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0: 13h13, nós temos par de ingressos para assistir o filme Homem-Aranha Um Novo Dia, em 2D ou 3D, você escolhe, é do seu jeito. Ingressos válidos para o Cine System do Shopping Morumbi, Tal, Bourbon e Frei Caneca. Como é que você faz? Liga, vai, 3743-1313, peça sua música e concorra a 2 ingressos para o cinema. Mob 7, boa noite. Começou, gente. A noite da Band FM está no ar. Eu sou Marcelo Dias, cheguei, ficaremos juntos. E você e eu até uma da manhã. 10 horas tem aquela viagem deliciosa.
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0: 10 horas tem o nosso Band Love, aqui, ó.
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0: O que temos pra hoje? Temos ele, que é sucesso, sim. É coleção 2026. Ele é gostoso, quentinho, malha super boa, moderno, tem capuz, tem bolso. E olha só, são várias cores e a marca da Band FM no peito. Tem preto com laranja, tem off-white com verde, tem off-white com caramelo. Você escolhe a cor do seu jeito. Eu tô falando dele, o famosão, o moletom Tonton. O moletom exclusivo da Band FM que tá aqui na noite da Band FM à sua espera. Pode ligar 11-37-43-1313. Fala com a Luísa que tá fazendo nível hoje, viu? Pode dar os parabéns para ela no telefone na noite da Band FM. Ela que atende as suas ligações aqui na noite da Band FM. Tem o WhatsApp da Band FM também. Música 1, Retrovisor, Gustavo Lima, Irmão da Lua, Amigo das Estrelas, Zezé de Camargo é a música 2. 3, Menos é Mais, Champanhe. 4, Lance Individual, Jorge Mateus. Música 5, Maiara e Maraísa, Quem Sente Saudade Sou Eu e Sua Boca Mente com Zé Felipe e Ana Castela é a música 6.
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0: FM, menos é mais, champanhe, a música 3 da Super 6 das 9. Ai, bebê, liga pra Band, vai. 11-37-43-1313 é o telefone da noite da Band FM. Tem o WhatsApp da Band FM à sua espera também. Moletom Tonton exclusivo da Band FM, lindo, pra te aquecer no frio, quentinho, gostoso, malha super boa, presente de qualidade. Ó, tem capuz, tem bolso aqui também na lateral e tem a marca da Band FM, sim, preto com laranja, off-white com verde, off-white com caramelo. Você escolhe a cor do seu jeito. É coleção 2026 que já tá fazendo sucesso. Conheça lá nas redes sociais da Band FM. É presentão na noite da Band. Música número 4, Jorge Mateus, lance individual.
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0: Happy com Ana Castela, sua boca mente. 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
0: São 9 horas 26 minutos. Fala, Babi!
2: Marcelo Dias, tô de volta aqui nessa quarta-feira com outras informações. O Banco Central atualizou os dados e informou que ainda existem nas instituições financeiras mais de 5 bilhões de reais em recursos esquecidos pelos clientes. Deste total, 3 bilhões e 700 milhões são recursos de mais de 20 milhões de pessoas físicas, enquanto 1 bilhão e 300 milhões são valores de empresas. O sistema do Banco Central permite consultar se pessoas, inclusive as falecidas e empresas, deixaram valores para trás em bancos, consórcios ou em outras instituições. O site para conferir é valoresareceber.bcb.gov.br. Vou repetir, valoresareceber.bcb.gov.br.
0: Ok.
2: Um beijo, Dias. Boa noite.
0: Um beijo, Babi. Boa noite. Até amanhã. Obrigado.
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20: Sim, sim, sim. Na noite da Band FM tem ingressos. São 2 ingressos para você assistir o filme Homem-Aranha, um Novo Dia. Em 2D ou 3D. Você escolhe, é do seu jeito. Ó, pro Cine System do Shopping Morumbi, tal, Bourbon e também Frei Caneca. Como é que você faz? Liga pra noite da Band FM 3743-1313. Peça sua música e concorra a 2 ingressos. Última chamada. Boa noite! 9h32. Essa é a noite da Band FM que traz o Band Love hoje a partir das 10 horas. O programa mais emocionante, mais amigo, mais romântico e às vezes mais polêmico do Brasil, sim.
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20: Tem história que dá uma polêmica, gente. Mas ó, então a partir das 10 horas você ouve o nosso Band Love.
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20: Obrigado a você que participou na Super 6 das 9. Temos aqui um moletom tonton exclusivo da Band FM, lindão, moderno, pro Genilson de Souza. Genilson de Souza, parabéns, amigão, você ganhou.
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0: Band FM, mil adjetivos, Kleber e Cauã pra você na noite da Band FM. Eu vou tocar uma sofrência lá das antigas, tá? É, no momento, lembra dessa, é linda essa música. Ela fala sobre como certos amores deixam marcas profundas e insubstituíveis, mesmo quando a vida segue. A música reforça esse tom nostálgico ao mencionar lembranças, saudade, que mostram como o passado amoroso se faz presente nos momentos de solidão. Ah, fica sozinho, você começa a pensar na pessoa. Nas pequenas situações do dia a dia, como um telefonema ou um sonho. Vamos ouvir?
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1: Na Band FM. Lembra dessa?
0: Você vai ver!

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1: Boa noite, meu amigo Walter Anjo.
2: Boa noite, Marcelo.
1: Toda segunda e quarta, antes do Band Love, a gente tem o Eu Te Encontrei aqui na Band FM já há vários anos, praticando, espalhando o bem, deixando a sua vida bem melhor. Você que tem saudade de alguém, entre agora no Instagram do Walter Pessinisky, que é o Walter Anjo.
2: Gente procurando gente.
1: Fácil demais, é só colocar na busca ali do seu Instagram, gente procurando gente. Aí você vai clicar em seguir, é a página do Walter Pessinisky. Clica em seguir, depois você clica em mensagens. Lá em mensagens, você vai fazer um resuminho, né, da sua história com essa pessoa que está desaparecida. Coloque ali todas as informações que você tiver da pessoa que está desaparecida e a gente tenta deixar a sua vida, a gente vai deixar a sua vida bem melhor. Hoje, na noite da Band FM, uma menina simpática, Walter.
2: Sim, muito simpática, de nome Ariana. Boa noite, Ariana.
3: Boa noite, Walter.
2: Tudo em paz?
3: Tudo em paz, graças a Deus.
2: Ariana, quem você procura, pelo que já falamos, você está representando sua família, né? Conta pra gente, por favor.
3: Então, eu tô procurando a minha tia, né, por nome de Carmen Lúcia Fagundes. Ela tá... Sim, a gente não tem mais contato com ela desde 1980.
1: Ela é irmã da sua mãe ou do seu pai?
3: Ela é irmã da minha mãe.
1: Da sua mãe.
3: Né? Tem outras tias, né, que também representam a minha família.
1: É.
3: Né? O último contato que a minha família teve com ela, ela morava em Guarulhos.
1: Entendi.
3: Né? Em 1980, já era casada, tinha um filho por nome de... Hélio, né? Hélio Benedito Fagundes. Depois disso, eles perderam o contato.
1: Poxa vida. Né? E a saudade é grande, né? Das irmãs?
3: Isso, das irmãs. Sempre querendo rever a irmã, né? Até agora não teve notícias mais dela. Aí elas procuraram, que eu posso informar aí pra vocês, que elas procuraram pelo negócio do SUS, né? Cartãozinho do SUS.
1: Certo.
3: E minha tia... pelo que consta no SUS, do cartãozinho do SUS, ela foi no endereço agora que estaria em Campinas.
1: Vamos,
3: né?
1: Vamos fazer o seguinte, vamos ouvir a musiquinha aqui do programa?
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1: Tocou a musiquinha. Aqui na Band FM, a gente lida com a verdade, minha amiga. E a gente quer sempre dar as boas notícias, dar as boas notícias para os nossos amigos, para as nossas amigas. Nem sempre isso é possível, né, Walter?
2: Exatamente, e é o caso da sua tia. Sua tia, o último endereço dela realmente foi em Campinas, tá? Mas, infelizmente, a notícia que nós chegamos é que ela faleceu em maio de 2011. Quando informaram a vocês pelo SUS, eles só não deram essa informação para vocês. Mas, fora do ar... eu vou te passar o último endereço e todos os dados que eu tiver para vocês chegarem.
1: Para vocês chegarem até a família dela também, né? E a gente, como eu te disse, queria te dar uma boa notícia, infelizmente não foi possível, mas obrigado pela sua confiança aqui na Band FM, Ariana. E que Deus conforte o coração dos seus familiares, tá bom? Um beijo no seu coração, muito obrigado, sinta-se abraçada. Obrigado, Walter!
2: Obrigado você, Marcelo!
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17: Ah, que maravilha, são dois ingressos para você curtir cinema, sim, para assistir o filme Homem-Aranha, Um Novo Dia em 2D ou 3D. Dois ingressos para nossa amiga que mora em Guarulhos, Sebastiana Florencio Pontes Pimentel, parabéns. Sebastiana Florencio Pontes Pimentel ganhou dois ingressos para assistir o filme Homem-Aranha, Um Novo Dia. 2:10, que bom que você tá na Band, que bom que você tá aqui na noite da Band FM, ó, convido você agora para fazer uma viagem deliciosa no tempo, através da boa música. Tudo pronto pro Band Love.
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17: Eu sou Marcelo Dias, tô aqui feliz e grato, sempre.
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17: Nós temos de presente pra você nessa noite é um sucesso aqui da Band FM, que é a jaqueta corta-vento exclusiva da Band FM. ela é moderna. Tem um clipezinho lá nas redes sociais da Band FM com todos os comunicadores mostrando pra você como ela é linda, como ela é moderna. A marca da Band FM tá no peito, tá no coração. Então é isso, você vai ganhar se participar. Aí a gente faz o sorteio. Junto com a jaqueta corta-vento exclusiva da Band FM, nós temos outro sucesso também, que é uma delícia. É um kit com 3 hidratantes labiais da Beijo Bom. Olha que maravilha, gente. 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Quer conhecer Beijo Bom? 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Beijo Bom, tá bom? Tá ótimo, né? Hã? Fala a verdade. Então participa com a gente mandando seu áudio pro 11 99991 9197. 11 99991 9197. Manda teu beijo, manda teu eu te amo. Participa com o Band Love, mandando o seu recado de amor ou um recado pros seus amigos. Falando em amor, 10h30 a gente tem História de Amor do Band Love. Sempre uma lição de vida pra todos nós. Sua música linda. Juro, Leandro e Leonardo. Think Out Loud, Ed Sheeran, no Band Love. Take me into your loving arms. You are still the one, Shania Twain. Proibido terminar?

0: Band FM Fagner. Deslizes, clássico nacional pra você no nosso Band Love. 10 horas 13 minutos. Milli Vanilli. I'm gonna miss you. Ainda hoje no nosso Band Love, que toca anos 80, toca anos 90, 2000. Toca música atual também pra você e dá presente. Está todo mundo perguntando aqui como é que eu participo pra ganhar o corta-vento e o kit com 3 hidratantes labiais da Beijo Boom. Fácil demais, é só mandar mensagem. É só falar com a tua paixão, é só falar com seus amigos, é só espalhar amor através da sua mensagem aqui no Band Love que você concorre. Combinado? 11 99991 9197 é o WhatsApp. E o Instagram, vou falar de novo aqui, ó, da Beijo Boom, é @beijo.boom no Instagram e no TikTok. @beijo.boom no Instagram e no TikTok. E junto com esse kit vai a jaqueta corta-vento exclusiva da Band FM, que é um espetáculo. Vamos lá, mensagens chegando aqui pro nosso Band Love. O Márcio mandou áudio, Márcio.
1: É, eu queria mandar um abraço e um beijo pra minha esposa Josiane, tá? E dizer pra ela que eu amo muito ela.
0: Tá dado o recado.
1: Tô aqui trabalhando até às 6.
0: Boa, valeu, bom trabalho aí, Márcio. Quem mais?
2: Marco Antônio Teresópolis.
0: Ô, Marco.
2: Eu queria ouvir uma música bem romântica aí. Phil Collins. Obrigado.
0: Valeu, amigão. Obrigado. Bom trabalho pra você, viu? Quem tá com a gente também? O Jean, de Campos dos Goitacazes. Marcelo Dias, boa noite. Eu e minha mamãe Carla e meu padrasto Rogério estamos ligados aqui no Band Love. A Célia tá com a gente também. Quero mandar os parabéns pra minha sobrinha e afilhada Esther. 10 anos hoje. Que Deus te abençoe com muita saúde e muitos anos de vida. Que você continue sendo essa menina maravilhosa que você é. A tia Dinda te ama. Beijos pra todos do Band Love. Beijo pra você também. 10h16, já já, história de amor do Band Love. Você sabe que eu sempre desejo o melhor pra você, minha amiga, pra você, meu amigo, né? Eu quero. Desejo mesmo, de coração, que a sua vida seja sempre cercada de boas energias, sonhos realizados, pessoas especiais e momentos que façam o coração sorrir. Acredite no que você deseja e aproveite cada oportunidade de ser feliz, tá bom?

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0: Tarde FM, Leandro e Leonardo, eu juro. Sorriso Maroto amanhã, Bruno Mars, Talking to the Moon e o Air Supply com o clássico Lonely is the Night. 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
2: Dizem que o amor cura tudo. E durante muito tempo eu também acreditei nisso. Eu achei que se eu amasse o suficiente, eu teria forças para salvar a pessoa que eu mais amava. Mas a vida me ensinou que existem batalhas que ninguém pode lutar no lugar do outro. Quando essa história começou, eu tinha acabado de me divorciar. Foram 12 anos de casamento e eu confesso que foi um processo, bem difícil. Porque além da dor da separação, eu tinha um filho pequeno que dependia de mim. Então, mesmo machucada, eu sabia que precisava seguir em frente. Era 2020. A gente estava bem no começo da pandemia. E enquanto todo mundo tinha medo do que estava acontecendo lá fora, eu também tentava lidar com tudo que estava acontecendo dentro de mim. Eram muitas feridas. Muitos traumas do casamento que tinha acabado. Mas foi justamente nessa época de tanto sofrimento que a vida me surpreendeu. Eu conheci o Rony. Desde o começo ele foi diferente. Ele era um homem carinhoso, atencioso, daqueles que faziam questão de saber se eu tinha almoçado, se eu tinha chegado em casa, se eu estava bem. Com o tempo, eu apresentei o Rony para os meus pais. Mas com o meu filho, eu decidi ir um pouquinho mais devagar. Eu tinha acabado de passar por um divórcio e ele era só uma criança. Eu não queria, eu não podia colocar outra pessoa na vida dele de qualquer jeito, porque por mais que eu percebesse que o Rony era um homem diferente, a minha prioridade sempre foi proteger o meu filho. Mas o tempo foi passando. As coisas acontecendo e o meu relacionamento com o Rony foi ficando mais forte. Um dia eu finalmente me senti mais à vontade para apresentar o meu filho e o meu namorado. E naquele dia, vendo o jeito dele, o carinho com o meu filho, eu tive a certeza de que eu estava fazendo a escolha certa para minha vida. O Rony era motoboy e um cara muito trabalhador. Ele veio de uma família simples, assim como eu, e nunca mediu esforços para me ver feliz. Mas o que mais me encantava nem era a forma como ele me tratava, não era isso. Era o jeito que ele tratava o meu filho. Ele nunca forçou uma aproximação, ele foi conquistando mesmo o carinho dele aos poucos, com paciência, com respeito e muito carinho. E o meu filho também foi se apegando a ele de um jeito muito natural. Aquilo foi me dando uma paz. Ai, uma paz enorme. Conforme o tempo passava, o nosso relacionamento só melhorava. E quanto mais eu conhecia o Rony, mais eu me apaixonava por ele. Sabe quando parece que a vida finalmente resolveu compensar tudo que você sofreu? Era exatamente assim que eu estava me sentindo. 3 meses depois, nós começamos a conversar sobre morar juntos. É, pode parecer cedo, sim, mas não foi uma decisão por impulso. A gente pensou muito antes de dar esse passo. Eu tinha acabado de sair de um casamento, eu tinha um filho de 8 anos e sabia que dividir uma casa com uma outra pessoa era uma responsabilidade enorme. Mas, naquele momento, tudo fazia sentido. Eu confiava no Rony, meu filho gostava dele e eu acreditava de todo o coração que nós estávamos construindo uma família. A gente combinava tanto, mas tanto. A gente ria junto, fazia planos juntos e quase nunca brigava também. E quando acontecia algum desentendimento assim, a gente sentava, conversava e já resolvia. Eu me sentia respeitada por ele, valorizada e amada também. Depois de tantos traumas, eu tinha a sensação de que eu estava sendo amada de verdade. Era exatamente o tipo de relacionamento que eu sempre sonhei viver.
3: Tá aqui, Thalita. Olha aqui, ó. A chave da nossa casa.
2: Deu certo? Ah, não acredito. Ah, meu Deus, eu não acredito.
3: Deu certo, claro que deu. É de aluguel, mas é a nossa primeira casa.
2: Rony, você não imagina o quanto eu tô feliz.
3: Esse vai ser o nosso cantinho. O lugar onde a gente vai construir a nossa vida. O lugar onde a gente vai ser muito feliz. Muito.
2: Nós três começamos a criar uma rotina de família. Aprendendo a viver junto, dividindo aquelas pequenas alegrias do dia a dia. Pela primeira vez em muitos anos, eu me sentia em paz. É, eu acho que essa é a palavra, em paz. No fim de semana, a gente fez um churrasco com alguns amigos. Era para ser só mais um dia feliz. Só que, em algum momento, eu comecei a perceber que o Rony, ele estava diferente. Ele começou a falar e ele não parava mais, andava de um lado para o outro. Ele estava parecendo agitado demais. E não era alegria, não. Não era a animação do churrasco. Era uma coisa estranha, era uma sensação que eu nunca tinha visto nele. Aquilo começou a me incomodar. E quanto mais eu observava, mais eu tinha certeza de que tinha alguma coisa errada. Foi só mais tarde que eu descobri toda a verdade. Uma verdade que me custou muito acreditar. Uma verdade que eu daria tudo para não existir. O Rony era usuário de drogas. Naquele instante, o meu mundo desabou. Porque eu olhava para aquele homem. Meu Deus, aquele homem tão carinhoso, tão trabalhador, tão presente na minha vida. Tão presente na vida do meu filho. E eu não conseguia acreditar que ele tinha escondido uma coisa tão séria de mim. Quando o churrasco acabou, eu esperei a gente chegar em casa e eu chamei ele para conversar.
3: Desculpa. Desculpa você ter descoberto assim.
2: Há quanto tempo isso acontece, Rony?
3: Que isso importa?
2: Importa. É claro que importa. Tudo isso aqui importa.
3: Thalita, eu vou parar. Eu vou parar, você vai ver.
2: E você ainda esconde droga aqui, Rony? Na nossa casa, no lugar que tem uma criança.
3: Eu sei que... Olha, você tá certa. Eu já disse. Eu vou parar.
2: O Rony confessou que escondia a droga dentro da nossa casa. Da nossa casa. No mesmo lugar onde o meu filho dormia, brincava, corria pela sala. Eu sentia um misto de medo, um misto de revolta, de decepção, tudo junto. Eu nunca imaginei, nunca. Eu nunca pensei que eu ia viver uma situação dessa. Eu nunca imaginei dividir o teto com um homem que escondia drogas dentro de casa. Naquela noite eu pensei seriamente em colocar um ponto final no relacionamento. Eu não queria aquela vida pra mim, jamais. E muito menos pro meu filho, imagina. Eu me sentia traída. E não porque ele usava drogas, mas porque escolheu esconder isso de mim desde o começo. Ele sabia que se me contasse a verdade, talvez eu nunca tivesse aceitado construir uma família ao lado dele, nunca. Mas eu amava o Rony. E foi justamente esse amor que confundiu a minha cabeça. Eu quis acreditar quando ele prometeu que ia parar. Eu quis acreditar que aquilo era só uma fase, que ele tinha perdido o controle por um tempo e que, com a ajuda da família, com a minha ajuda, ele ia vencer aquele vício. Hoje eu sei que naquele momento eu enxerguei o homem por quem eu tinha me apaixonado. Eu sei que eu fechei os olhos para a realidade, porque dali em diante, as coisas só pioraram. Depois daquela conversa, minha vida virou uma montanha russa. Eu vivia angustiada. Eu estava sempre esperando o pior. Bastava o Rony sair de casa que eu ficava imaginando se ele ia usar de novo. E muitas vezes, eu nem precisava imaginar. Tinha dias em que ele chegava com o nariz sujo, os olhos diferentes, completamente acelerado. Eu olhava para ele e eu já sabia o que tinha acontecido. Parecia que o fato de eu ter descoberto deu uma carta branca para ele passar a usar o tempo todo. Até porque ele não tentava nem esconder mais. Apesar de tudo, ele nunca foi um homem agressivo e a gente quase não brigava. Eu só olhava, abaixava a minha cabeça e fechava a cara. Era como se eu não tivesse mais nem forças para ficar brigando, discutindo. E desse jeito os dias foram virando semanas. As semanas começaram a virar meses. E quando eu percebi, já tinham se passado 5 anos vivendo daquele jeito. Era sempre a mesma história. O Rony chorava, dizia que estava arrependido, prometia que daquela vez ia ser diferente. Ficava uma semana até sem usar, às vezes até 2, e eu me enchia de esperança de novo. Mas bastava baixar a guarda e ele recaía. Minha mãe conversava tanto comigo, dizia que eu ainda tinha tempo de recomeçar, que eu precisava pensar em mim, pensar no meu filho. Ela nunca concordou que eu continuasse naquele relacionamento. Mas eu amava o Rony. Amava muito. E esse amor sempre falou mais alto do que tudo. Eu acreditava que se ele tivesse o apoio certo, ia conseguir vencer o vício. Eu queria. Nossa, eu queria, mas eu queria tanto acreditar que o homem por quem eu tinha me apaixonado ainda estava ali, estava escondido em algum lugar, esperando uma chance para voltar a viver. Tudo que eu queria era que ele acordasse e percebesse que estava destruindo a própria vida. E ele estava levando a nossa família junto. O Rony trabalhava, pagava as contas, sustentava o próprio vício. Ele nunca vendeu nada de dentro de casa para poder comprar droga. E por mais absurdo que isso possa parecer hoje, eu comecei a me apegar a esse detalhe. Eu pensava, bom, pelo menos ele não faz isso, né? É impressionante como a gente vai se acostumando com situações que nunca imaginou viver. Eu já tinha aceitado aquele peso nas minhas costas, mas quase todos os dias eu me perguntava, o que que falta para ele tentar sair dessa vida? Meu Deus, a gente tinha uma casa, tinha um carro, uma família. Aliás, uma família que amava ele. Eu olhava para a nossa vida e eu não conseguia entender por que que aquilo ainda era mais importante para ele. Eu dizia que ele não precisava daquela droga, que nós poderíamos ser felizes sem ela. Mas quem nunca conviveu com um dependente químico não faz ideia. Não consegue imaginar a força que o vício tem. Por mais amor que ele recebesse, por mais promessas que fizesse, no fim das contas, era sempre a droga que vinha em primeiro lugar. Eu achava que já tinha vivido pior. Eu achava que não existia dor maior do que conviver todos os dias com medo de perder o homem que eu amava para as drogas. Mas eu estava completamente enganada, totalmente. Numa tarde de muita chuva, o Rony saiu para trabalhar como ele fazia todos os dias. Ele era motoboy, tinha acabado de sair para fazer uma entrega. E eu também estava saindo do trabalho quando meu celular tocou e era o Rony.
4: Oi, Thalita. Olha, fica calma, tá? Eu só quero te avisar. Eu passei mal no meu trabalho e o meu patrão me trouxe aqui pro hospital.
2: Como assim, Rony? O que aconteceu? Me explica.
4: Eu não sei direito ainda. Sabe, me deu um mal-estar muito forte. Eu comecei a passar mal do nada.
2: Rony, eu tô te conhecendo. Você tá escondendo alguma coisa de mim? O que foi que os médicos disseram pra você? Me fala.
4: Eles acham que eu tive um AVC.
2: Meu Deus, Rony. Meu Deus, como assim? Um AVC, como assim?
4: Eu não queria te preocupar. É que eles estão fazendo um monte de exames. Vem pra cá. Vem pra cá.
2: Quando ele desligou o telefone, eu entrei em completo desespero. Parecia que o mundo tinha ficado sem som e eu mal conseguia pensar. Eu só entrei no carro e eu fui para o hospital rezando para que aquilo tudo fosse um grande engano. Mas não. Não, não, não, não era. Não era. Quando eu cheguei e vi o Rony na maca, eu senti o meu chão desaparecer. Naqueles poucos minutos, ele piorou ainda mais. Ele já não conseguia falar direito e não conseguia nem mexer um lado do corpo. Aquele homem, tão cheio de vida, aquele homem que nunca parava quieto, Agora mal conseguia olhar para mim. Eu segurei a mão dele e eu tentei ser muito forte, mas por dentro eu estava destruída. Foi quando o médico me chamou para conversar e explicou que o estado do Rony era grave. Ele começou a fazer algumas perguntas. Queria saber se ele tomava algum remédio ou se ele usava alguma droga. Naquele instante, eu senti uma vergonha que eu nunca tinha sentido na vida. Eu abaixei a cabeça e eu disse que sim. Até aquele momento, quase ninguém sabia do vício dele, porque eu escondia ao máximo que eu podia. Talvez porque ainda acreditasse que conseguiria resolver tudo sozinho. Mas pela primeira vez eu precisei dizer em voz alta que o homem que eu amava era dependente químico. Poucas horas depois, o estado dele piorou. O Rony entrou em coma. Foram 28 dias que pareceram uma eternidade. A vida se resumiu a uma rotina que nunca mais eu vou conseguir esquecer. Trabalho, hospital e casa. No dia seguinte era tudo isso de novo. Trabalho, hospital, casa. Trabalho, hospital, casa. Tudo de novo. Eu praticamente não tinha com quem dividir aquele peso. Pouquíssimas pessoas sabiam o que realmente estava acontecendo e só quem ficou ao meu lado o tempo inteiro foram os meus pais. Mesmo sem nunca terem concordado com a minha decisão de continuar com o Rony, eles nunca soltaram a minha mão. E foi graças a eles que eu consegui continuar de pé. Mesmo no meio de toda aquela dor, eu nunca perdi a minha fé. Todos os dias eu orava. E eu pedia a Deus que desse mais uma chance. Só mais uma chance ao Rony. Eu só queria que ele abrisse os olhos. Eu só queria ouvir a voz dele de novo. Eu queria acreditar que aquele pesadelo finalmente estava chegando ao fim. Eu queria. E depois de 28 dias, ele acordou. Foi um dos momentos mais emocionantes que eu vivi na vida. Logo depois, o médico me chamou para conversar e confirmou aquilo que, no fundo, eu já sabia, né? O AVC tinha sido provocado pelo uso das drogas. Anos de vício tinham cobrado um preço alto demais. E aí passou um filme na minha cabeça. Vieram todas as conversas, todos os pedidos para que ele parasse, todas as promessas que ele me fez e nunca cumpriu. Eu tinha lutado tanto para tirar o Rony daquele caminho. Mas o vício sempre falava mais alto com ele. E por mais que ele dissesse que me amava, que amava a nossa família, a droga continuava sendo a prioridade da vida dele. A recuperação foi bem difícil. Depois do AVC, ele passou a depender de mim para praticamente tudo. Coisas simples do dia a dia que antes ele fazia sozinho, agora ele precisava da minha ajuda. E naquele momento, eu assumi mais uma vez o papel de cuidar dele. Eu queria acreditar que aquilo era uma segunda chance que Deus estava dando para ele mudar. E eu pensava que depois de tudo que tinha acontecido, talvez ele finalmente enxergasse o que a droga tinha feito com a vida dele. Mas a verdade é que, dentro de casa, as coisas começaram a ficar cada vez mais pesadas. Eu estava tão cansada. Cansada física e emocionalmente. Eu tinha um homem dependendo de mim para tudo. Eu tinha uma casa para cuidar, um filho para criar e uma dor que eu estava carregando sozinha há tanto tempo. E quem mais sentiu isso foi justamente quem eu sempre quis proteger, o meu filho. Um dia, o meu filho olhou para mim e falou uma coisa que me destruiu por dentro. Mãe, você cuida tanto dele que acaba descontando seu cansaço em mim. Nossa, eu fiquei arrasada. Naquele momento, parece que alguém abriu os meus olhos. Porque eu sempre achei que eu estava fazendo tudo por amor. Eu dizia para mim mesma que eu estava lutando pela minha família, mas eu não percebia que nessa tentativa de salvar o Rony, eu estava deixando de olhar para aquele que sempre foi a minha maior prioridade. Aquela frase ficou na minha cabeça por muito tempo. Porque uma mãe nunca espera ouvir do próprio filho que ele está sentindo falta dela. E foi aí que eu comecei a enxergar uma coisa que eu tinha medo de admitir. Muito medo. A minha vida inteira tinha começado a girar em torno do Rony. Tudo era sobre ele. E no meio disso tudo eu tinha esquecido de mim. Eu já não era mais a Thalita que tinha sonhos, a Thalita que tinha planos, a Thalita que tinha vontade de viver. Eu era só uma pessoa tentando me manter em pé, tentando manter tudo funcionando. E com o tempo eu precisei admitir que eu já não sentia mais o mesmo pelo Rony. O amor que eu tinha por ele se transformou. Já não era mais o amor de antes. Aquele amor que me fazia acreditar que nós conseguiríamos superar qualquer coisa. O que restou foi uma mistura de tristeza, culpa e até pena. Pena de olhar para aquele homem que um dia foi tão cheio de vida, tão trabalhador, tão presente, e ver o quanto ele tinha sido destruído pelas escolhas que ele fez. Eu sentia muito por tudo que ele tinha passado. Eu queria mesmo que ele ficasse bem. Eu queria que ele tivesse uma vida diferente. Mas eu também comecei a entender que eu não podia passar o resto da minha vida tentando salvar alguém enquanto eu mesma estava me perdendo. Depois de tantos anos lutando pelo Rony, depois de tantas e tantas promessas, tantas recaídas e tantas dores, eu finalmente percebi uma coisa. Eu precisava cuidar de mim. E principalmente, eu precisava cuidar do meu filho. Eu não me arrependo de ter cuidado do Rony. Não me arrependo de ter ficado ao lado dele. Mesmo sem o apoio de quase ninguém, além dos meus pais, eu escolhi permanecer porque, naquele momento, eu acreditava que era o certo a se fazer. Mas a verdade é que aquela situação também teve consequências em mim. Enquanto eu tentava cuidar do Rony, eu também adoeci. Eu fui me perdendo aos poucos, até perceber que eu precisava tomar uma decisão. O Rony dizia que me amava, que ia mudar. E eu queria tanto acreditar nisso. Mas dentro de mim alguma coisa já tinha mudado. O amor que eu sentia por ele já não era mais o mesmo. O que existia era carinho, preocupação, uma tristeza enorme por tudo que ele tinha vivido. Enorme. Foi uma das decisões mais difíceis da minha vida, mas eu precisei ser forte. Não só por mim. Principalmente pelo meu filho, que sempre precisou da minha presença, do meu cuidado e da minha melhor versão. Hoje, eu e o Rony não estamos mais juntos. Ele ainda tenta se aproximar, diz que se arrepende, que vai mudar, que queria fazer tudo diferente para não ter perdido a família. E eu não guardo mágoas dele, não guardo mesmo. Eu não apago tudo que nós vivemos e nem me arrependo de ter segurado a mão dele quando ele mais precisou. Eu sei que existiu amor entre nós. Mas hoje, eu entendo que às vezes amar alguém também significa reconhecer que você não pode se destruir tentando salvar essa pessoa. Eu precisei escolher a minha vida, a minha cura. Eu precisei escolher o meu filho. Porque o amor pode ser muito forte. Mas, infelizmente, nem sempre o amor é suficiente para salvar.

0: Band FM, cuidar mais de mim, Paula Fernandes, a música da história de amor do Band Love. O Murilo e a Tatá contaram pra você essa história emocionante da Thalita e do Rony. Uma história que mostra que amar alguém também pode significar reconhecer quando é hora de partir. A Thalita tentou, acreditou, lutou, mas percebeu que não poderia mudar sozinha uma realidade que dependia da escolha dele. Então, ao escolher seguir em frente com o filho, a Thalita não desistiu do amor. Ela escolheu também amar a si mesma. Eu quero que você comente a história, mas antes vamos ouvir a voz da Thalita aqui no Band Love.
1: Oi, Band FM, aqui quem fala é a Thalita. Eu quero agradecer imensamente por vocês terem escolhido a minha história para ser contada, né, para o pessoal que está aí ouvindo a rádio mais ouvida do Brasil. E eu quero agradecer a Tatá e ao Murilo, porque eu me emocionei muito na minha história sendo narrada por vocês, de verdade. Eu amei. E eu quero deixar aqui a minha gratidão também, primeiramente a Deus, né? Porque se eu estou aqui hoje contando para vocês a minha história, porque ele me permitiu, porque a gente passa por tanta coisa que a gente acha que não vai suportar, né? Não vai aguentar. Mas Deus vem e mostra diferente, sabe? Hoje, eu e o Rony, nós seguimos caminhos diferentes, né? Eu peço muito a Deus que Deus cuide dele, cuide da saúde dele, e eu venho seguindo com meu filho. Band, beijo no coração de vocês.
0: Beijo no seu coração, viu, Thalita? A Thalita tá lá no Facebook e no Instagram da Band FM com o filhão, né? E você pode conhecer a personagem principal da história de hoje. Ali tem um resuminho da história e você comenta a história também aqui no Band Love. Quero ouvir sua voz. 11 99991 9197. Aperta o microfoninho do WhatsApp e manda teu áudio comentando a história de amor do Band Love.
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0: Você lembra dessa aqui, ó? Milli Vanilli, I'm Gonna Miss You, na Band FM.

Band FM Santa Creu. Eu nasci pra te amar. É Band Love. São 11 horas 14 minutos. Isso é lindo. Peter Cetera.

0: Um dia desses, a gente disse aqui no Band Love que algumas músicas não marcaram uma época, elas marcaram uma vida. E essa é uma dessas músicas, né? Essa música marcou uma vida. Fala, não marcou sua vida? Isso é lindo demais. Eu vou tocar no Band Love. Como eu toquei Victor e Léo, Tempo de Amor, Ed Sheeran, Think Out Loud e Milli Vanilli, I'm Gonna Miss You. Já tem comentários da história da nossa amiga Thalita? Primeiro comentário vem da Fê. A Fê que é irmã da Thalita. Ela mandou um recado bem bonito. Podia ter mandado o áudio, hein, Fê? Queríamos ouvir a sua voz também. Celo, boa noite. Minha irmã Thalita é uma guerreira. Obrigada por contar essa história de amor e superação. Eu amo a Band FM. Fê, Leandro, Luísa e Lorena de Taboão da Serra. Tá dado o recado aqui, viu, Fê? Beijo no seu coração, beijo pra sua família. Quem mais tá com a gente aqui? Ouvimos a história de hoje e nos emocionamos muito. Estamos em viagem no carro. O piloto Gustavo chorou e ficamos sentidos com toda a história. Valeu, é o meu amigo Matheus participando aqui, mandando mensagem no WhatsApp da Band FM. Quem mais? Quem mais? Quem mais? O nosso amigo John Santos deixou o áudio dele aqui, né, John?
1: Boa noite, Band, Marcelo Dias. Olha, é o seguinte, sobre a minha história de hoje, eu acho que não adianta você ficar dando sangue por quem só quer viver de sanguessuga, né? Porque ela entendeu que salvar a si mesma e também quem depende dela não é uma coisa assim, ah, egoísta, não. É a única escolha possível quando a pessoa ali, quando o outro, escolhe o próprio abismo. Entendeu? Então, assim, a gente às vezes fica se esvaziando por inteiro, tentando preencher o vazio do outro, achando que o nosso sentimento vai ser a cura para os problemas dele. Mas não é assim, entendeu? Ninguém consegue carregar um piano nas costas quando o outro só quer ficar tocando caos.
0: É isso aí. Obrigado, John. Boa noite para você. Um abraço. E vamos dar um abraço aqui nessa amiga e torcer muito por ela.
2: Boa noite, Titio Celo. Boa noite, Band FM.
0: Boa noite.
2: Aqui é Larissa, do Rio de Janeiro. O vício é uma doença incurável e de término fatal. Tem tratamento, porém é muito difícil. Ninguém escolhe se destruir todos os dias, sabe? Eu posso falar isso de carteirinha, porque eu sou uma adicta, né? Eu tenho um problema com drogas, porém, assim, não existe aquele querer de se destruir, de gastar dinheiro, de fazer os outros sofrerem, da gente querer sofrer todos os dias. É muito ruim. Então, quem tem algum parente, busca ajuda. Não dê as costas.
0: É isso.
2: Valeu,
0: aí.
2: Band FM.
0: Valeu, Larissa. Um beijo. Sinta-se abraçada, que Deus cuide de você, que você tenha ajuda profissional e que você tenha a sua família do seu lado sempre.
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0: Extreme.

Band FM, Marcos e Belucci, eu era. Aqui no nosso Band Love, Belo, tudo mudou. Adele, Set Fire to the Rain e Extreme, More Than Words. As melhores músicas de todos os tempos.

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0: Band FM Felicidade, Fábio Júnior, pra você, aqui no nosso Band Love. Clássico atrás de clássico. Roupa Nova. A Viagem.
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0: Ainda hoje, no Band Love, tivemos Shania Twain, You Are Still The One, e também Peter Cetera, Glory of Love, tema do filme Karate Kid Parte 2, hein? Lembra do Karate Kid? Então, é tema do filme. Deixa eu dar um abraço aqui no pessoal que tá mandando mensagem para o Band Love. O primeiro áudio vem do Japão.
2: Boa noite, Marcelove, belezinha? É Marçal no Japão.
0: Fala,
2: hoje
0: Marçal.
2: Estou aqui ao lado da minha esposa e excelentíssima amada, a Márcia. Nós estamos aqui no caminho lá de casa, na estrada aqui beirando o mar. É, dizer a ela que eu a amo muito.
0: Aê.
2: Prazer com Deus e tchau, tchau.
0: Valeu, Marçal, curtindo o Band Love no Japão. Obrigado pelo seu carinho, obrigado pela sua participação. Falando em Japão, tá todo mundo ouvindo Band Love no mundo inteiro. Deixa eu dar um abraço, um beijo no Matheus e no Vini, que estão no Tennessee curtindo o nosso Band Love. Matheus e o Vini no Tennessee, Estados Unidos, curtindo o Band Love. Beijão pra vocês,
3: boa
0: viu?
3: Boa noite, que é Estela de Santana de Parnaíba.
0: Oi, Estela.
3: E eu gostaria de mandar um beijo especial para os meus filhos e para minha melhor amiga Sandra, que estamos hoje aqui comemorando o meu aniversário.
0: Aê!
3: Um beijo para vocês.
0: Parabéns.
3: Band Love.
0: Parabéns, parabéns, parabéns. Felicidades, viu? Deixa eu colocar o áudio de um amigo que colocou o depoimento dele aqui sobre a história de hoje.
4: Boa noite.
0: Sobre a vida dele.
4: Boa
0: também.
4: Boa noite, Marcelo.
0: Boa noite.
4: Marcelo, que história, né? Quem vê assim ela contar, às vezes um ou outro critica e pensa, é ser vergonhice, mas nada disso, porque essa história eu identifico muito com ela, que eu também era usuário, minha esposa lutou muito para me tirar dessa vida.
0: Poxa
4: e
0: vida.
4: Sofreu muito com isso, cara, muito, muito mesmo. Graças a Deus eu consegui sair, hoje eu não dependo mais de droga.
0: Maravilha, maravilha.
4: Uns 20 anos, graças a Deus. Eu tenho 27 anos com a minha esposa. Mas foi uma luta. E infelizmente essa moça não teve a mesma sorte. O ex-esposo dela não conseguiu sair. Mas melhoras para ela, que ela encontre a luz da vida dela, porque ela merece. Eu imagino tanto que ela foi guerreira e ainda continua sendo. Abraço, Band. Um abraço pra essa moça e que Deus abençoe a vida dela.
0: Deus abençoe você, Deus abençoe sua família, amigão. 10 minutos pra meia-noite.
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0: Vamos continuar viajando gostoso com as melhores músicas de todos os tempos. Dois corações e uma história. Zezé de Camargo e Luciano, aqui no Band Love.

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12: 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Meia-noite 6, a gente continua viajando gostoso no tempo. Através da boa música. Só boa música pra você no Band Lock. E agora tem uma hora sem nenhum intervalo. 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
1: Alô?
2: Olha, eu só tenho um minuto.

0: Band FM é musa das minhas canções. Alexandre Pires, um grande clássico da música que se recordou comigo aqui no Band Love. Também Akon, Don't Matter, legal, hein? Débora Blando, Inocência, lá do passado, linda demais. De Black com a Negra Lee, que clássico, um minuto. Proibido Terminar com Gustavo Lima, também Foreigner, I Don't Want to Live Without You, e o Jimmy Cliff Peace, meia-noite e meia. Daqui meia hora tem ele, hein? Diego Lopes com Band Coruja, ele que voltou ontem e vai fazer pra você o melhor programa da madrugada junto com você, não pra você, vai fazer junto com você o melhor programa da madrugada, que é o nosso Band Coruja. Mariana tá com a gente em Interlagos. Boa noite, Band Love. Manda um abraço pro meu marido. Estamos aqui ouvindo Band Love. O nome dele é Ricardo. Tá dado recado pro Ricardo. A Simone mandou uma mensagem muito carinhosa. Boa noite, Marcelo Dias. Hoje eu tô um pouco pra baixo. E ouvir Felicidade do Fábio Júnior me deu um baita ânimo. Obrigada por ser a minha companhia essa noite com essas palavras e músicas incríveis. Você não sabe, mas isso ajuda demais as pessoas e é por isso que eu amo demais a Band FM. Que linda você! Saiba que a Band FM é sua melhor amiga e ela tá sempre aqui, tá bom? 24 horas por dia para falar com você e para te ouvir. A Luciana Santos também tá com a gente, do Jardim São Savério. Um beijo para você, viu, Lu? Tá adorando as músicas aqui do nosso Band Love. Tem mais comentário da história?
1: Ainda bem que ela acordou, que ela poderia mais pra frente perder o amor do filho dela por causa de uma pessoa que não valeu a pena. Se ele amasse ela, ele teria parado com isso. Boa noite, Marcelo. Um beijo no teu coração. Rosane Uber, do Rio de Janeiro.
0: Valeu, Rô. Um beijinho pra você. O Macedo deixou o áudio dele também, né?
2: Marcelo, meu amigo, boa noite. É o Macedo.
0: Fala, Macedão.
2: Tudo nessa vida tem consequências, né?
0: Isso.
2: Tudo que a gente faz, qualquer ação, qualquer palavra que sai da nossa boca, atitudes, ela tem consequências, né? Tudo tem a lei do retorno. Então, ele, infelizmente, não deu ouvidos, né, para sua esposa e acabou vindo a lei do retorno, né? Acabou acontecendo o pior, que ele acabou adoecendo devido ao vício, né, às drogas.
0: É.
2: E eu entendo ela, realmente, o sentimento, se você não cuidar, acaba acabando, né? Acaba se esgotando a paciência, né, de cuidar do dependente. Tá bom? Então, eu tô a favor dela. Acho que sentimento, o amor tem que ser cuidado.
0: Tá certo. Tá,
2: um grande abraço.
0: Abraço pra você. Deus. Comentando a história da Thalita.
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0: Daniel, seus beijos aqui no Band Love.

Band FM, faltam 16 minutos para 1 da manhã. 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

0: Band FM Manhattan's Kiss and Say Goodbye. Luck Comes Fast Car. A Marília Eterna Mendonça, C de Cor e Roupa Nova, a Viagem. Tem jaqueta corta-vento exclusiva da Band FM. Essa jaqueta é linda, hein? Bonita, hein?
1: Bonita, né?
0: Você gosta, né,
1: eu
0: Diego?
1: Eu gosto. Sempre que dá, eu tô usando a minha.
0: Aê!
1: Ah, ontem eu vim com ela. Hoje tá calorzinho.
0: Todos nós temos, menos o Léo.
1: É. Ele é chato de galocha.
0: Nossa, brincadeira, viu, Léo? E tem um kit também com três hidratantes labiais do Beijo Boom.
1: Opa!
0: É, tem o Instagram, @beijo.boom. É B-O-O-M no Instagram,
1: Boom,
0: no TikTok.
1: De beijo explosivo. Boom,
0: isso,
1: beijo
0: isso mesmo. É.
1: Legal, hein?
0: É, então, ó, Denise Paulino de Barros. Ô, Denise! Parabéns, ganhou aqui os prêmios da sua rádio do seu jeito. Ele já chegou.
1: Pois é.
0: Já está aqui. Trouxe o copão térmico hoje.
1: O copão hoje cheio de cafezinho.
0: Olha só, hein?
1: É.
0: Vai entrar loucão no ar.
1: Não, esse negócio de voltar pro horário, né? Dá um soninho aí, não consegue até adaptar de novo.
0: Ah, é?
1: É.
0: Não, mas logo você tá no pique, no
1: já
0: gás.
1: Já tá no pique de novo.
0: Já
1: né?
0: tá no pique, já tomou o cafezão, já tá no pique.
1: Agora
0: e no gás, né?
1: E no gás, mais gás do que pique.
0: Tchau, hein?
2: Tchau. Não saia daí. Já já tem muito mais músicas aqui na Band FM. 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

0: 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Tudo bem? Tudo de boa? Tudo tranquilinho? Vamos que hoje é dia de TBT. Hoje é dia de TBT, dia de postar postar foto véia, falar do passado. Daquele jeitão que a gente gosta, né? E o Band Coruja tá no ar a partir de agora, bebê. Aqui na sua rádio do seu jeito.
1: Começou, eu. Yo, 1 da manhã, cidade cochila.

Molhei, tudo na paz, tudo tranquilo, tudo certinho. Como é que passou de ontem pra hoje? O que você aprontou? Já postou o seu TBT de hoje? Hoje é dia de relembrar aqui no Band Coruja. Relembrar bons momentos, relembrar situações engraçadas que aconteceram na sua vida. Hora de contar histórias que mexeram com a sua memória. Histórias de motel. Histórias de perrengue. Histórias de treta. É dia de relembrar o que é bom e o que não é tão bom também, né? Afinal de contas, hoje é o dia da nostalgia. É dia de postar aquela fotinha.

0: É com a ex. Hoje é dia. Não, ainda não é sexta-feira, não. Dia de torrar salário, da bicuda e rapariga, fumar cigarro ao contrário, ver se a ruiva, ruiva mesmo, mastigar, velha comer, manda foto pelado com três pra ex no motel. Não, não, não. E pra isso você tem que mandar aí a sua menina. Mas eu botei um sapato apertado hoje. E tá me irritando esse sapato apertado. Bem no calcanhar ali, sabe? É que o sapato é novo. A curva do couro dele tá pegando na minha. No calcanhar, tá me irritando. Eu já vou tirar ele aqui. Eu não tirei até agora porque o tio Celo tava aqui. E aí ele ia sentir meu chulezinho. Mas agora que ele já foi embora, posso tirar porque não tem ninguém pra sentir meu chulezinho. O sapato é bonito, mas tá com couro. Tá com couro. Sabe o couro quando pega o couro do sapato no calcanhar e fica rasgando ali?
1: Boa noite, galerinha da madruga. É a Rosa Chupisco, tá na área de novo. Acredito que você voltou. Olha que alegria, que felicidade. Muito bom rever você.
0: É o que eu tava falando aqui, né? Passa tão rápido as férias. Pô, nossa, mas você ficou quanto tempo? Você ficou de férias? Não é exato. Vai, começa agora. Começa agora. Voltando das férias. Passa muito rápido, né? A minha estratégia não deu muito certo. Eu falei, eu não vou fazer nada nas férias, que é pra passar devagar. Passou rápido do mesmo jeitinho. Adiantou nada. Hoje é dia de dar parabéns para o Pedrão Rocha, completando 42 aninhos, pesando na terra. Parabéns, seu cavalo. Muita saúde, muita paz, muito amor no seu coraçãozinho. Tapinhas no bumbum do Pedrão Rocha hoje. Meu mocassim tá apertando meu pé, eu já tirei ele já. Mocassim. Quando eu era moleque, eu pegava minha. Tava na moda. Aí eu pegava os mocassim da minha irmã. Mulher usava mocassim. Mocassim é aquele que é de couro, né? Marrom, não é? Aí eu pegava porque o Michael Jackson usava. Aí eu gostava de pôr no pé e imitar o Michael Jackson. Eu sei fazer o Moonwalker, tá? Eu vou fazer daqui a pouquinho um Moonwalker aqui. Hoje meu videozinho de boa noite, de bom dia, sei lá. Lá no meu Instagram vai ser eu fazendo um Moonwalker. Com o meu mocassim apertado no Michael Jackson. Ai, caramba, se eu soubesse tinha posto uma meia branca. É que o mocassim no Michael Jackson era preto, ele usava um preto com meia branca, né? Você sabe por que isso? Ele falou. Porque ele era tão perfeccionista que ele queria que o povo que tava lá atrás conseguisse enxergar os pés dele. Aí por isso que ele usava mocassim preto com meia branca. Não sei se é verdade isso, mas é o que ele falou.
1: Ô Diego, você demorou tanto. Você viu que eu arrumei um boy agora, viu? Come na minha mão, arrumei.
0: Rose, a partir de agora, o homem deve comer na mão da mulher. Ou a mulher deve comer na mão do homem. Ou um deve comer o outro na mão. Responda aí a nossa enquete. Vai.
2: Fala aí, Diegão. E aí? Seu canalha. Tá de volta, né, maluco?
0: É nóis.
2: Vamos que vamos aí. Até às 5. Diego Lopes de volta aí na Band FM. Nós, as Dieguetes, estávamos todas com saudades. Ui, é isso aí, Diegão. E aí, curtiu a musiquinha que eu mandei ontem pra você aí? Você nem escutou ela toda, né?
0: Não.
2: Tá aqui ainda, se você quiser depois.
0: Não quero. 4 minutos.
2: Eu te mando
0: minutos,
2: aí pra você ouvir o finalzinho dela, porque o finalzinho
0: minutos,
2: dela é engraçado.
0: Não é música, é podcast.
2: Tamo junto, Diegão.
0: Valeu.
2: Vamos que vamos. E um abraço aí pros cavalos da madrugada aí.
0: Ô, DJ Fernando, faz igual os caras faz. Posta no Instagram e marca que eu reposto. Aí dá pra ouvir. Aqui não dá, velho. Aqui é rádio. É rádio, mas não toca música. É TBT da Rafinha. Rafinha! Cadê você, Rafaela? Por que que tem um arco-íris no teu nome agora, Rafaela? Você virou viada?
3: Ei, Diegão, beleza?
0: E aí?
3: Caramba, Diego, você tem um sangue doce pra rapariga, né? Só foi você voltar das férias, raparigada, voltaram tudo também, pô.
0: Ô, oh, e ontem deu ruim, hein? Só pra te avisar. É engraçado, porque assim... Beleza, né? As ouvintes, ouvinte, é ouvinte, é ouvinte, é ouvinte. Aí elas começaram a me seguir, né? A Cassinha e a Vicky Lopes. Aí o que que acontece? A personal já ligeira, porque elas seguem e elas curtem, né? Os negócios. E quando a pessoa curte um Reels, que tá eu e a personal recebe a notificação que alguém curtiu. Aí aparece a foto da moça. E é a moça que tava mandando os vídeos ontem pra galera. Ou seja, o que aconteceu? Já chegou o perfilzinho dela pra eu deixar de seguir. Ela nem fala nada, ela só manda o perfil, eu já entendo o que sai da cabecinha dela. Quem é esta vagabunda? Por que que você tá seguindo essa vaca? Ela não fala isso, mas a gente tem uma telepatia, já que eu já sei, já entendi. É uma bosta, o cara ser pau mandado. É uma maravilha.
4: Oi, macho velho. Olha quem tá dando as caras aqui hoje. Eu também tava de férias, viu?
0: Ah, é?
4: Ai, cheguei, Brasil. Ai, que saudade de tu, Diego. Que saudade dessa sua voz grossa. Que delícia. Meu Deus, seu gostoso. Vamos fazer um TBT bem gostoso? Hoje eu quero lembrar daquele caminhoneiro da escova. Eu quero lembrar da linha do trem, que eu fui lá na linha do trem. Eu quero lembrar de tudo, até da chuva dourada que eu fiz ao vivo. Bora?
0: É...
4: Tô por aqui, Diguito.
0: E do cara que deixou um beijinho de bosta no teu lençol, você não quer lembrar, né, rapaz? O cara que foi fazer o programa com a Rafinha. Ele sentou na cama dela, quando levantou, deixou um beijinho de bosta ali, tá lá. O cara não tinha limpado o bumbum, né, rapaz? A hora que ele levantou, tava ali o beijinho dele.
5: Nossa. Deixa rolar que vai, deixa rolar.
1: Concordo com o personal, faria pior. Não ia seguir ninguém. Isso mesmo. Ela tem que fazer isso mesmo, viu? Tem que ser pau mandado mesmo. Pelo menos você tá bem servido, porque a bicha é bonita, viu?
0: Bonita e brava. Ô... Aliás, tem algum fofoqueiro aí, algum boca de sacola? Que não tem mais o que fazer, que foi lá mandar mensagem pra Stephanie Toso, falando que nós estava falando dela aqui no ar. É, mano, é que, olha, eu vou falar, tem que ter uma paciência pra trabalhar nessa rádio. Os caras teve a manha de parar o que tava fazendo, foram lá no perfil da Stephanie Toso, mandaram mensagem lá, olha, estão falando de você lá no Bando de Coruja. É um cara. Mas é um cara véia. Um cara fofoqueira. Como é feio o homem fazer fofoca, né? Ô, homizinho do diabo.

0: Aí, Diegão, bom dia. Diegão, você é o melhor em qualquer horário que você vai. Você é um cara, hein?
1: Obrigado, mano. Obrigado. Tamo junto. Abraço.
2: Fala, Diego Lopes. Bom dia. Você tá bom?
1: Bom.
2: Por aqui é o Plácido Carreteiro. Que Deus abençoe a nossa quinta-feira, hein? E eu sei que você não quer saber, vai falar que não é da sua conta, mas o palco do momento é a cidade de Sumaré, voltando de Ribeirão Preto com destino a Barueri. E até às 5 da manhã é nóis, sentando pau na concorrência, hein? Um abraço, Diego. Tudo de bom, tudo de band.
1: Valeu, valeu, Plácido. Abraço.
2: Fala, Diego Lopes. É, bom dia.
1: Um áudio só tá bom, cara. Cara, eu não sei o que eu fiz pro algoritmo do meu, das minhas redes sociais. Só aparece filme de carreteiro fazendo bosta agora. Eu acho que eu comentei um, aí eu acho que o algoritmo entendeu que eu gosto de ver vídeo de carreteiro rodando na esquerda, fazendo curva, fechando os outros. É só o que aparece pra mim, essa bosta agora. É eu entrar no Instagram, aparece isso aí. E aí, o que que eu penso? Primeira coisa que passa na minha cabeça? Deve ser meu ouvinte.
3: Ô, Plácido, pode tirar meu sobrenome daí, viu, seu vagabundo? Você tava na concorrência esse dia falando a mesma coisa. Vamos empurrar no bumbum na concorrência, seu vagabundo.
1: Eu também tava, que eu sei.
4: Eu já falei daí. Ah, mas tá bom, seu algoritmo, Diego. Parecendo um carreteiro, o dorso aparecia essa mulher de biquíni. Onde só de pesquisar a cassinha já deu uma pesteada no Instagram.
1: Bem feito. Tá igual o caipirão. Aí sabe o que, que tem que fazer? Você tem que ir lá. Um tempo atrás tava assim o meu também. Eu não sei porquê. Eu não fico pesquisando mulher, não. Eu não. Mas o que que acontece? Aí você tem que ir lá no explorar. Aí você abre um vídeo desse que aparece. Tinha uns vídeos que tava aparecendo pra mim, que era preto e branco. Quando era preto e branco, eu já até sabia o que que era. Porque parece que quando é preto e branco, o Instagram, ele não reconhece quando aparece uma barbela. Ele não reconhece quando aparece um beicinho. E aparecia beicinhos. Aparecia a chiquita da menina. Você acredita, cara? Dependendo da coisa que a gente postar, eu não faço. Eu fiquei um tempo sem fazer live, por exemplo, no TikTok. Porque, cara, qualquer coisa que falava no ar dava aviso. Aí você não pode falar isso. Aí você não pode falar aquilo. Aí você violou as regras, não sei do que. E a menina mostrando a tiquitita no vídeo. No aberto. Aí, o que que acontece? Você tem que ir lá no vídeo, quando aparecer pra você, pra dar uma... Ó, se liga no toque. Eu nem sei quem foi que me ensinou, acho que foi o caipirão mesmo. Aí você tem que falar que você não quer ver aquele tipo de conteúdo porque fere os teus sentimentos, sei lá. Aí, toda vez que começa a aparecer muito essas coisas, eu vou lá, clico no vídeo, eu vou nos três pauzinhos lá. E falo, olha, esse tipo de conteúdo não me interessa. Aí ele dá uma limpada. Aí aparece um monte. Agora fica aparecendo essa bosta desses caminhoneiros fazendo merda na estrada. Eu não sei porquê, cara. Não aparece uma Sheila Belaver. Não, aparece os caras fazendo cagada. Eu duvido você tirar uma foto do teu explorar agora e mandar pra mim aqui. 11 999 919197. Deixa eu ver o teu explorar aí. Olha lá, já chegou aqui, deixa eu ver. Olha, só mulher. Só, esse aqui é vagabundo. Sabe o explorar onde você vai na lupinha lá pra procurar as coisas? É ali que diz qual é o teu caráter. É ali que diz qual é a tua laia. Olha lá, ó. Do Fernando é só mulherzada pelada aparecendo ali.
5: Tá certa, ela tem que ser assim mesmo, entendeu? Não é porque o marido é radialista que tem que as mulheres tá seguindo, não. Falei a mesma coisa pro meu marido aqui, ele tá ciente. Eu falei, um dia, se você for famoso, vai ser famoso o seu trabalho, não você. Tem que ser desse jeito, entendeu? E é bom, sabe por quê? Você tá aí ao vivo 24 horas, 24 horas não, né? Tá aí ao vivo, mas se 24 horas também seria bom, não seria ruim, não. Aí a sua mulher sabe onde é que você tá, entendeu? Porque tem uns engraçadinhos que às vezes gosta de fazer isso, seguir um monte de mulher, e um monte de mulher segue de volta, aí fica com essas graças, ah, é porque é meu trabalho. Não, não, não, não, não, não, não. Concordo com a esposa.
1: Ô Mariana, 3 pontos sobre essa sua fala. Primeira coisa, a mulher que é casada com o cara, beleza, eu não sou famoso, né? Igual os caras de TV e tal, não sei o quê. Mas mesmo assim a gente tem uma faminha. Agora até que nem tanto, que nós não, né? Mas eu sou radialista há 19 anos. Quase 20 anos. Não, já fez 20, já, eu acho. Eu falo isso há uns 4 anos, então deve ter mais de 20 anos. Enfim. Teve uma época que o locutor era famoso. Teve uma época que tinha. Olha só o absurdo também do povo, eu vou te falar uma coisa. Tinha gente que ia pro show do artista pra conhecer o locutor, você sabia? Você acredita que eu já tive fã clube? Com site, com faixa. Eles iam no show com faixa. Quando eles sabiam que era eu que ia apresentar o evento, o show, eles iam com faixa lá, Diego Lopes. Meu aniversário, a minha mulher hoje em dia era minha ouvinte. E a mãe dela fazia faixa pra mim. Eu acho que a filha dela foi uma oferenda que ela fez pra mim também. Enfim, vamos voltar lá. E a pessoa que ela é casada? A mulher que ela é casada com um cara famoso? Não que eu tô falando jamais nem da gente. Tô falando de cara que é famoso mesmo. Tipo ator, apresentador de TV, ou Portioli, sei lá. Ela já tem que ter na cabecinha dela que é normal, gente. A gente tem que dar atenção pras moças. A gente tem que seduzir a nossa audiência. Deixa eu falar, tem uma coisa que o maior comunicador que já pisou no mundo falou: comunicação é sedução. Na verdade, ninguém falou isso, eu que acabei de criar. Mas eu acho que é isso. Eu acho que pra você conseguir cativar os ouvintes, você tem que seduzir. Todo dia que eu tô seduzindo você e você não tá percebendo. Mas isso é sedução. Só pra te informar. Aqui, abriu o microfone, a sedução está no ar. Você acha que o Manhattans canta com essa voz grossa por quê? Você acha que a Virgínia mostra tudo lá por quê? Né? Audiência é sedução. Então a gente trabalha com isso, Mariana. Outra coisa. Eu até esqueci a outra coisa que eu ia falar. Stay together. Mas o bom comunicador é aquele que seduz os seus ouvintes. When you turn... O bom apresentador é aquele que seduz a sua audiência. É aquele que fala pertinho, aquele que faz a audiência ter um arrepau no

aquele que faz a audiência sentir a energia. Você está sentindo a minha energia? Please don't stop me till I'm through. Feche seus olhos nesse momento. Deixe-se levar pela energia do rádio. Chega também, Manhattan. Obrigado pela sua participação aí, tá bom? Tem um locutor que eu acho fantástico, cara. Ele chama Howard Stern. Tem até filme dele aí. Eu tava fazendo faculdadinha de comunicação. Eu tava fazendo rádio oficina, na verdade. Eu assisti um filme sobre o Howard Stern. Cara, o Howard Stern, ele transava com as ouvintes dele pelo rádio. Qualquer hora eu vou fazer isso. Eu acho que hoje eu vou fazer isso. 3 da manhã. Calma, deixa eu explicar, filho da mãe. Ele pegava, mandava a moça pegar a caixa de som. Cara, isso é maravilhoso, velho. Ele pegava a moça sentar na caixa, falava pra moça sentar na caixa de som. E antes as caixas, hoje em dia não, né? Mas antes a caixa de som se arrancava, tinha uma grade, uma tela. Você lembra dessa época aí? Caixa de som tinha uma tela que era uma tela preta. Aí ela era de encaixar. Você desencaixava, dava pra ver o alto-falante ali. E aí tinha um alto-falante grave, que ele tremia, né? Dependendo do grave, aí ele falava: agora você vai colocar todo o grave no seu som. Agora você vai sentar em cima do alto-falante. Eu acho que eu vou fazer isso hoje. 3 da manhã, 3:30 da manhã. Não pode? Não, será que não pode? Calma, cola! Não, eu ia mandar o caipirão sentar no alto-falante. Então, aí ele mandou a moça sentar no alto-falante. Aí ele ficava, mano, isso vai dar uma audiência. E ó, vamos fazer uma live ainda disso. Aí ele mandava a moça sentar no alto-falante, aí ele ficava assim, ó. Ele ficava fazendo assim no microfone pro alto-falante tremer lá. E a moça gritando, sentada no alto-falante. E o gravão lá. Ai, meu Deus. Ai, hoje nós vamos fazer. 3:30 da manhã vai ter sentadinha no alto-falante. Maratacine

0: Bom dia, pá, com essa história aí o Davi vai querer sentar no alto falante. Ah, que barbaridade.
1: Ah, e a caixa de som do Davi é bem essa que eu tô falando mesmo. Aqueles três em um, sabe?
2: É, Diegão, tô percebendo uma coisa nessa volta das suas férias. Você voltou destemido, viu, Diegão?
1: É.
2: Porque pelas coisas que você tá fazendo, você tá perdendo medo, viu?
1: Não, eu só tô contando a história do Howard Stern. A Mariana falou, olha, vai dar ruim aqui, meu marido vai ficar com ciúme. Manda ele sentar no alto-falante também, não tem problema.
3: E aí, Diegão? Abraço, mano. Como que tá as coisas aí, velho? Só passeando, hein? Agora voltou, agora é trabalhar, né? É nóis, um abraço pra você, Diegão. Não esqueci de você não, hein, amigão? Beleza? Tô aqui na praia aqui, curtindo aqui com a minha irmã e meu cunhado, né? E ouvindo vocês, mano. Abraço. Sidney Japão.
1: Valeu, Sidney. Abraçou. Tamo junto, mano. Manda minha katana aí, seu cretino.
4: Não queria te assustar, não, mas a personal acabou de me mandar mensagem aqui, querendo saber como é que funcionava divórcio, se ela tinha direito a isso, como é que funcionava. Achei meio estranho isso, hein? Será que é porque esse papo seu aí que de sedução, te dá atenção demais para os ouvintes, será que é isso?
1: Será?
5: Não sei porquê, mas eu tô achando que algum ouvinte fofoqueiro que não gosta do você deve estar mandando mensagem pra Grazi nesse momento pra ligar a rádio umas 3 horas da manhã.
1: Sempre tem um idiota. Que ele levanta e acende, acende. É esses que tem que sentar em cima da JBL. É, a JBL é uma boa ideia. Ah, e agora tem aquelas JBLinha. Sabe, as pretas pequenininha. Parece uma garrafinha de coca.
6: Fala, Diegão. Beleza? Boa noite. Rapaz, eu tava na concorrência lá com o Bolo Fofo, mas depois desse discurso seu, eu senti a audiência, hein? Não dá pra sair.
1: Ah, você sentiu, né, bebê? Você sentiu, né, bebê?
7: Verdade, o Diego Lopes adora seduzir as pessoas. Faz 3 anos que eu tô seduzida. Eu, Davi, tá todo mundo seduzido. O Diego seduz mesmo. Vixe, esse cara tem uma pombagira no couro, rapaz, ele é seduzente. E assim, né, a gente encosta nele, a gente acaba seduzindo. Eu também adoro seduzir as pessoas. Mas agora, ultimamente, eu não ando seduzindo mais ninguém.
1: Por que, Rafaela? Ó o Tonhão, ó.
8: Bom dia. Eu tô até sentindo uma coceirinha aqui, ó. No fim do espinhaço aqui, ó.
1: Cuidado.
8: Olhinho verde.
1: Pera aí, seu Tonhão.
9: Aí, Diegão, o bom da JBL é que é prova d'água, né?
1: É.
9: Não pode molhar à vontade.
1: É.
9: Leandro, freguês.
1: É verdade. Você já viu como é que fica o alto-falante da JBL? O bicho parece mesmo um vibrador, né? Imagina a JBL assim, ó. Nossa, ó, tô vendo o alto-falante tremer, ó. Bum, bum, bum. Rafaela, para com essas figurinhas. 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
10: Bom dia, Diego Lopes e Vaneri Solano, passando aqui para desejar uma boa noite, boa madrugada. Seu lindo, seu gostoso, voz macia, voz de veludo. Quinta-feira, que quinta-feira maravilhosa. Diego, vou passar horas e horas agradável ouvindo essa voz desse macho velho gostoso. Até as 5 horas da manhã no Band Coruja. Gostaria de mandar beijos e abraços a todos os meus seguidores do Instagram, ivan.neres.oficial. Ivan.
1: Olha lá, os caras começam a ligar. Chato, os caras são chatos, velho.
11: Boa noite, Bande Coruja. Boa noite, Diego. Que saudade de você nesse
12: que
11: programa.
12: Saudade. Nossa, de você.
11: É, tipo assim, sair do Marcelo Dias com o Bande Love e depois entrar no Bande Coruja
1: lá
11: escutando
1: ele.
11: Diego Lopes. Não tem igual. Que saudade de você. A panelinha gritou aqui, viu? É você. Você é o cara. Parabéns, meu amigo. Curtiu as férias? Foi bom? Deus abençoe.
1: Eu voltei ontem. Onde é que você estava, hein? Já voltei ontem. Já. Não ficar, só ficar todo dia falando, ah, obrigado, as férias. Contando o que eu fiz nas férias. Eu nem fiz nada nas férias.
13: Bom dia, Diegão, beleza? Diegão, não ia mandar mensagem hoje não, que eu tomei corrida aqui. Mas olha na falsidade aqui desses ouvintes, não tem como, viu? Né, Edinaldo, Ivaneres, rapaz, deixa quieto, viu?
1: Não, fala, conta, fofoqueira de voz.
14: Fala aí, Diego Lopes, tamo junto, mano. Pinha do Gueto, Complexo Alemão, mandando um beijo pra minha esposa Elisa, minha cunhada Paty. Ô, Diego Lopes, tem uma menininha que é sua fã, tá fazendo aniversário hoje, Gabi, 11 aninhos, ela adora ouvir o tchic-tchic.
1: Ô, certo? Gabi!
14: Manda um beijão pra Gabi aí, fazendo 11 aninhos.
1: Parabéns,
14: tamo
1: Gabi.
14: Tamo junto, mano.
1: Parabéns, Gabi, parabéns.
15: Eu corro, eu já trabalhei, ele só tocava band. Só band.
1: Que bosta, cara, que bosta.

0: Bom dia, Diegão! Boca de veludo!
1: Bom dia, Diegão! E aí, Diegão? Boas-vindas de volta, velho! Ontem eu não apareci porque a minha beiçuda... Tu é doido, rodízio do carro, aí a beiçuda em casa. A beiçuda me deu uma latinha de pitives e me embebedou ontem, Diegão. Nem menino eu fiz ontem.

Nossa audiência cada vez maior em Salvador, Bahia. Como é que é o nome lá da cidade da Michelle também, que eu esqueço, gente? É o Nápoles.

0: É, Diegão, velho do lixo, sai cachorro, mais uma madrugada junto aí. Diegão, eu acho que hoje, quando você for embora, se prepara que a faca já tá sendo amolada, parceiro. Esse negócio de falar que vai fazer os eriguidum, o breguedé aí, falar pras mulheradas sentar no alto-falante, você vai gemer aí, você vai apanhar e dormir com o Stitch. Pode se preparar, viu? Sai cachorro, mas na madrugada nós canta um modão pra você. Aí nós vamos cantar junto, beleza? Valeu.
1: Não, não, eu não tô dando ideia. Eu só tô falando o que o rapaz fez. O papo era seduzir a audiência. É modo de falar. Ah, mas daí o Howard Stern levou o pé da letra e fez isso aí, né? Comeu a moça pelo rádio.
2: Consegui imaginar essa vibração. Eu tenho uma caixa de som aqui potente, daquela Watson. Vou colocar ela deitada no chão e ficar sentada. Isso. Em cima, você só faz eu vibrar, hein, Diego?
1: Só
2: capricha,
1: vibrar.
2: Hein? Bum, ai, capricha. Ai, que delícia.
1: Bum, bum, bum.
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1: Caraca, essa aqui é velha, hein?
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1: Ah, merda, hein? A época que os caras dançavam com uma fita malera na cabeça, pintava o cabelo de amarelo, aí botava aquelas roupas do bad boy, aquelas calças largas, Nike 12 mola no pé, lembra? Arrepiava o cabelo com sabão, lembra? Cleito Padeiro usava aquele shortinho da Sex Machine. Camisa da Recruta. Puta merda. Recruta é muito Axé Band, né?
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1: É o Wilson, né?

0: Aquele chapéu que só tinha viseira.
1: É. Aquelas viseiras transparentes, lembra? Da Anitta. Aí dançava uns axézão, cara. Era legal. Tempo bom, né? Aí domingo no Gugu.
2: É, galera bonita!
1: Nossa senhora! Que delícia! Aí o DJ Fernando usava aquele óleo corporal paixão. Os caras passavam óleo paixão pra dançar. Ficava aquela coisa parecendo um bagre ensaboado. Aí ia fazer show no Cabral.
3: Diego, bom dia, Sérgio do Pão Padeiro. Meu irmão, que saudade, meu irmão. Pô, dessa vez você não quis me levar. Ano passado nós fomos pra Bahia, andamos de cruzeiro, lembra? Momentos incríveis. Mas aí tamo de volta, hein? Padeiro tá na audiência aqui com o seu Paulo sempre. E um beijo pra todos do grupo aí do Band Coruja aí, hein? Show, aquele beijão e abraço do padeiro, Diegão.
1: Aí o pão que é bom não chega nunca, né?
4: Ah, Diegão, pensa numa época boa, cara. Eu tô falando do comecinho dos anos 90. Eu usava aquelas calças boca de sino, uma camisa que parecia um cropped, sabe? Esses cropped que as mulheres usam. E um lencinho do Bel. Tá ligado o lencinho do Bel? Porra, show de bola, velho.
1: Ô, Edinaldo, tu era lagartixa? É, lá em Guarulhos chamava lagartixa. Eu não sei como é que chama na tua região. Mas eram os caras que andavam assim. Aí eles dançavam, tudo fazendo o mesmo passinho. Faziam uns passinhos em cima do. Dançava charme, eu acho. É isso que era lagartixa, não era? Fazia pizza na calça? Hã? Será que eu tô ficando louco que eu inventei isso na minha cabeça? Será? Não, que tinha uma galera. Eu, como era da turma do rock, eu só apanhava no final das quermesses. É, apanhava e batia, né? Mas tinha a galera do axé, aí tinha os lagartixa, que a gente chamava. Eu não sei como é que chamava lagartixa. E aí eles dançavam as músicas fazendo uns passinhos.
5: O camarada aí, ele pipocou, ele não quis falar, mas eu vou falar. Não é sendo fofoqueiro, não. Mas os seus ouvintes aí, a maioria aí, é tudo traíra, viu? Na sua ausência aí, Diegão, tava tudo nas concorrências. Eu digo mesmo, eu não sou baíves pra guardar segredo, eu digo mesmo, tô nem aí.
6: É, Diegão, velho, é só que meia, ninguém, bro. Você era vez de filme pornô, brasileirinha, Mônica Matos, Bruna Ferraz, Patrícia Kimberg, entendeu? Diga a paz e vai, né, irmão? Essa linha da pornografia, T8 TV por até hoje, é isso aí.
1: É, não, mas eu não. Aí você tá falando do começo dos anos 2000 já. É, dois mil e pouco já, né? Cara, quando eu tinha minha banca no viaduto Santa Efigênia, eu vendia fita pornô. Que loucura, né? Eu não sei nem se eu podia falar isso aqui. Menor, né? É, cada um vendia, escolhia a mercadoria que mais dava dinheiro. E pra mim, dava dinheiro era isso. Só que aí, cara, era diferente. Era... Não, era fita, eu vendia fita de filme normal, né? Por exemplo, o que era o lançamento na época lá? Era... Pô, tinha um filme que eu vendia muito chamado A Torre. Eu não lembro. Os atores, não lembro. Aí tinha Assalto Sob Trilhos, lembra? É, que ano que foi esses filmes? Dá uma pesquisada aqui, é pra ver que ano que eu trabalhei lá de camelô. É, Assalto Sob Trilhos, A Torre. Aí tinha o Carnaval da Brasileirinhas, né? Essas frutarias todas aí até hoje. Não, bem antes de Tropa de Elite, antes.
7: Sem contar que naquela época tinha aquela calça boca de sino, né?
1: É, então.
7: Que Xande chegava ali no Gugu, no programa do Gugu, ficava dançando a tarde inteira.
1: É, o Xande, é verdade. descalço e levantando a sobrancelha e olhando pro monitor. Ele fazia o show pra ele mesmo. Ele tinha que estar se vendo no monitor ali.
8: Fala, Diegão, Diegão. Bota meu áudio aí, Diegão. Essa panelinha aí, Diegão. Tá foda essa panelinha aí, hein?
1: Cala a boca, idiota. Não vem encher meu saco com panelinha, não, ô cretino. Fica enchendo o saco com panelinha de trouxa. Fala.
8: Bom dia, Diegão. Leandro, de dois fotos por cá. Opa, já vou pegar minha caixa de sal, deixar bem encostadinha no mandiolo pra você falar à vontade, hein?
1: É. Bota aí, aproveita e senta em cima, ô. Ô, Diego, eu tinha vergonha de alugar fita pornô no locador. Ah, não, mas aí tinha que ter as manhas. Aí você ia lá, pegava dois filmes, entrava no quartinho proibido. Geralmente o quartinho tinha uma cortininha só, né? Ou então aquelas portas de boteco que abria e fechava. Aí você entrava lá, pegava lá a brasileirinha. Da Mônica Matos. Não, da. Como é que é o nome daquela lá? Minha amiga lá? Minha amiga não. Márcia Imperator. Pegava os filmes da Márcia Imperator, colocava no meio de dois filmes ali, na hora de passar, pagava lá e tchau, filho. E alugava na sexta-feira, que era pra ficar dois dias com o filme. Ah, mas era legal, né, cara? Lembra quando sexta-feira era uma correria na locadora? Aí aproveitava e alugava. Eu tinha que alugar porque nós não tinha nem onde jogar, mas quando tinha lá um Super Nintendinho, alugava fita de jogo, de game também. Alugava, era sempre assim, você alugava na sexta-feira pra ficar um tempinho com você, um tempinho com o coleguinha. Ela pegava Mortal Kombat 1, 2, 3, 4, Street Fighter, The King of the Fighter. Eu gostava de lutinha.

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1: Ô, Diego, na 25 de março, os filmes vinham tudo errado, é. Talvez, você não comprava na minha mão? Comprou na minha mão não é pirata, é alternativa produzida em laboratório. Eu lembro que eu falava isso pra vender. É, essas fitas aqui é pirata, né? Pirata não, são fitas alternativas produzidas em laboratório.
2: Da hora, mano, combate uma joquitinha, Diego, tá doido, hein? Da hora, Playstation. Eu vi o PlayStation também, né? Era boa, tinha todos, né? E o Jacedê era da hora, Samurai Shadow.
1: Ah, Samurai Shadow, eu gostava. Sabe onde é que eu jogava um videogame que ninguém conhece, velho? Impressionante. Eu não sei também se é uma coisa que eu inventei na minha cabeça. Eu nunca nem pesquisei isso. Mas eu tinha um videogame, a minha irmã tinha, né? Chamado 3DO. Que era CD já, né? Mas eu nunca mais ouvi falar. Eu acho que só ela tinha esse 3DO. E também tinha pouco jogo. Tinha lá o... aquele de corrida lá, famosinho lá. Esqueci o nome agora. E aí tinha o Samurai Shadow.
3: Diego Lopes, aqui é a Valdineia Queiroz. Tô passando aqui pra agradecer, viu? Muito obrigada pela surpresa na minha live hoje. Deus te abençoe, meu amigo. Volte sempre quando você quiser, ó. Beijo no seu coração.
1: Beijo, Val. Eu entrei na live da Val hoje.
4: Ei, Diego, aquela cueca que tinha abertura aqui na frente, tipo Zorba, né? Deixar o passarinho com a cabecinha pra fora pra mijar, lembra? Já fiz isso na rua, hein? Da hora, velho. O vento batia assim na cabecinha do Bilal. Eita.
1: Que cara nojento. Que cara indelicado. Mas era normal, né? Eu acho que aquela abertura da Zorba era pra isso, né? Você lembra da propaganda? Cara, era muito... Os anos 80 são maravilhosos. A propaganda da Zorba era um passarinho amarelo botando a cabecinha pra fora. Você lembra disso, não? Era um absurdo, cara. É, eu tinha uma Zorbinha. Eu mijava pra fora. Não precisava tirar. Aí ficava aquelas freadas. É, é isso aí, William. É Need for Speed, né? Need for Speed. É, Diego 3 de hora da Panasonic, eu tive um também.
5: Ô, Diegão, você lembra? Você falou do Cabral aí, Diegão, você lembra do Expresso Brasil?
1: Lembro.
5: Também tinha muita axé lá, cara. Reggae, na época o pessoal subia até nos postes lá pra usar a droga, cara. Reggae, nossa, axé era demais. Eu não sei se você falou do Cabral aí, você deve conhecer o Expresso Brasil.
1: Sim. Não, tinha lá na... Eu já falei isso aqui algumas vezes. Na Avenida Kennedy, que hoje em dia mudaram o nome, eu não... Atlântida, eu acho. Hoje é Kennedy, antes era Atlântida, eu não sei. Até hoje tem lá o Coração Sertanejo. Aí tinha uma casa que era maravilhosa, que eu adorava, que chamava Eucaliptus. A Regnart. Tinha uma outra de axé que era Maria, sei lá, um negócio assim. Mas o Eucaliptus era maravilhoso. Porque nessa época eu tinha... meu ex-cunhado tinha umas bandas de forró. Ele vendia show e eu, molecão, ia lá junto. Aí as bandas de forró tinha as dançarinas, né? Era banda de forró e banda de axé. Era legal, era muito legal. Aí no carnaval que as bandas ensaiavam lá em casa. Aí tinha aquelas dançarinas. E eu, molecão. Ah, chegava o fim de semana, eu ia no busão. Imagina, eu, moleque, 13, 14 anos. Num ônibus cheio de dançarina. Tipo as do Leonardo, sabe? Tudo que eu quero nessa vida, toda vida é amar. Ah, então, aí nós ia pro eucalipto. O que que acontece no eucalipto? Cadê o Irã Duarte, vagabundo, que não tá aqui pra me ajudar? Ó, o Irã dessa época, o Babaca, produtor do Frank Aguiar dessa época. A Simone, a Simária, deixa pra lá. Mas o que que acontece nessa época? Aí tinha lá a segunda-feira, que era a segunda das primas. Se eu não me engano, a quarta-feira era dos porteiros, que era a folga dos porteiros e zelador. Aí cada dia tinha um dia especial, sabe? Agora, na segunda das primas, era maravilhoso. Porque segunda era a folga das quenga. Aí elas não pagavam pra entrar no eucaliptos. E eles ligavam o touro mecânico. E as quengaiada no touro mecânico era maravilhoso. E o cara do touro mecânico era sem vergonha. Ele dava aquela mexidinha. Sabe aquela quando o touro dá aquela op, op, op, op. É, Diego, ainda tem a Reg Night, mas agora se chama Deck Bar em São Paulo, na Avenida Atlântica, também toca axé até hoje. Caraca, velho.
0: Aí você ficava só vendo, né? Espalhinha de tcheca.
1: Eu ficava só vendo. Só armazenando na memória pra mais tarde. Não tinha celular, não dava pra filmar. Aí nós armazenava na memória pra mais tarde. Colocava a mão no pinho. Não, não, não.
6: Era Cruz de São Bernardo, que tinha quartas intenções. Era homem embaixo, mulher em cima e bebida, né, open até tipo uma da manhã. Aí depois juntava, meu amigo, parecia. Era um beija-beijo, um pega-pega, rapaz, qual quebrava.
1: Mas você vê, o Pato Rocco falou um negócio que é verdade aqui. Esse clima de flashback tá voltando com tudo aí, né? Então já vão voltar essas casas. Esse climinha gostosinho. Eu achava. Nossa, imagina, é um molecão, cara. No meio dessa frutaria toda.
7: Ô Diegão, nem vai nesse deck bar, viu? Você vai passar a raiva lá. Fica duas novinhas recepcionando você na entrada. Essa mulher só ciumenta, você nem entra pra dentro. Nem vale a pena, vai passar a raiva.
1: Ah, hoje em dia, imagina. Eu não posso ir no show do Leonardo, imagina entrar lá. Ah, show do Leonardo, você não vai. E é o mesmo, o pior é que é tudo do Alan, né? Tudo o mesmo escritório lá. É Leonardo, Léo Magalhães e Raça Negra. Resumindo, o problema é o diabo da deixa pra lá, não vou nem falar o nome dela. Pom, pom, pom, pom.
8: Bruno da Zona Leste. Mano, o que eu lembro também assim, era de sexta-feira. Minha avó mora ali perto da oratória, da estação oratória aqui na Zona Leste. Aí ali tinha o antigo Ilha da Fantasia. Aí a banda das primas descia tudo pela rua da minha avó. Aí ficava eu e meu primo, feitos dois idiotas, correndo atrás das vans. Aí parava na esquina lá, as minas começavam a descer. Meu Deus, que tempo bom. Aí era só lembrança. Chegava em casa, rapaz.
1: É, era tempo bom, né, Brunão? Então, hoje em dia, eu não sei, cara. Esses dias eu saí com a galera aí, mas tá tudo meio esquisito, né? É, não é mais igual aquela época, né? É Marisol Dias. Eu não sei, tá, sei lá, cara. A gente vai ficando velho também, vai ficando nostálgico, né?
9: Bom dia, Diego Lopes. Bom dia a todos. Pato Rocco. Diegão, e antigamente, quando o dia de sábado era o banho de espuma, das 11 da noite às 5 da manhã.
1: É verdade.
9: Saía 4 horas da manhã, todo amarelo, sei lá o que eles colocavam naquela espuma lá, que não saía nunca mais da roupa. Um frio.
1: É verdade, tinha o banho de espuma. Olha as ideias do cara.
10: Diego, esses TBT que você faz na quinta aí só te ferra, cara. Não fala mais nada não, porque você se entrega todo.
1: É verdade, né, cara? Eu vou contando as paradas que não é de outra vida, né? É da época do macho velho. Hoje em dia eu não sou mais macho velho.
11: Bom dia, Didi. Como você tá gostoso? Demorou de você falar da Cici Simone. Adoro.
1: Não falei nada dela. Nem falei o nome dessa moça.
12: É, você saiu de férias, mas você não esqueceu de derrubar a rede. Vai derrubar a rede, Diego.
1: Eita peste, é mesmo. Calma aí, gente. Espera um pouco aí.

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que se chama 90-10, onde uma pessoa tem 90% daquilo que você procura em alguém, só que você foca naqueles 10% que falta. Aí você sai pra rua, se aventura, e realmente você encontra aqueles 10%, mas não se deu conta que perdeu os 90%.

0: gostoso.
1: Os meus bichinhos novos. Ó, deixa eu mandar um abraço pro Babá, tá ouvindo nós? Eu tô preciso. Alô, Babá! Tava aqui falando com o Babá desta tempo bom, né, Babá? É, Babá, tinha as dançarinas, né, Babá? Imagina, o Babá era produtor desde aquela época, do Frank Aguiar, né, Babá? Até hoje ele é.
0: Eita, nossa!
1: Ei, ei, Firestone Silveira e suas arrochadinhas. É, Babá, lembra lá do 40 graus, lá em Guarulhos, Babá? Não, tá bom, ó. Lembra do Mansão Danças, Babá? As dançarinas do Aviões.
0: Eu continuo.
1: Tá louco.

0: Filipão, um abraço pro Filipão. Felipe Francelino, tamo junto. Aí, esse é o cavalo.
1: Fala Pedrão, fala Pedrão. Vai lá, Caçabeiro Pedrão. Bom dia pra nós, bom dia, Pedrão.
0: Pedrão é meu ovo.
2: Não, Diegão, não. Já tô morrendo de sono. Bichinhos novos, não.
0: Não, só bichinhos novos agora, vai. Cadê? Ouvintes novos. Você sabe que quando começa a tocar isso aqui, ó, é que eu vou falar com ouvintes novos. Pra não falar que eu fico na panelinha do diabo. Vai, cadê os ouvintes novos? Ô, Diego, bom dia. Ouvinte novo é o Cezão aqui de Hortolândia. Até as 5 da manhã curtindo você, obrigado. O Mozart é novo, mas é chato que é de galocha. Quem mais daqui? Fala aí.
3: Bom dia, bom dia, bom dia, Diegão. Bom dia, um abraço. Bem-vindo de volta aí. Caqui, carreteiro da madrugada. Negócio de Castelo Branco, rumo à capital da fumaceira.
0: Olá.
3: Juntinho até as 5 da manhã.
0: Olha que muito maravilha.
3: Bom, tá tudo de volta, hein? Abraço.
0: Valeu. E o final do contrato, onde que é? Tá no qual que é o palco do momento, filho da...
4: Fala, aqui é o supervisor de vendas do Rio de Janeiro, Duque de Caxias. Vamos.
5: Bom dia, bom dia, bom dia, Diego. Tamo junto aí até as 5 da manhã. Thiago já vai andar, motorista navinheiro.
0: O que é navinheiro, hein? Navinheiro? Você leva navio?
6: Bom dia, Diegão. É o Fábio de Poços de Caldas, Minas Gerais. Tô aqui ligadão no Band Coruja.
0: Não, não.
6: Tamo junto, um abraço.
0: Só ouvir de novo, vai.
7: Ai, papai de pet. Fala aí, Sabrila. Bom dia. Como você tá? Vinícius Padeiro por cá. E aí, Diegão, e as férias? Como foi?
0: Ah, velho, de novo esse papo.
7: Vi lá no seu... nos seus stories do Instagram. O Stitch comeu o sofá, comeu tudo, hein? Você tá doido? Bom trabalho, abraço.
0: Valeu, mano, abraço. Tamo junto.
8: Bom dia, Diego. Aqui é a Calica.
0: Calica.
8: É a primeira vez que eu tô acompanhando a programação com você. É engraçado que eu comecei a ouvir a Band justo quando o Léo começou. Foi assim, por acaso mesmo. Aí depois que eu fiquei sabendo de você, que tava de férias e tal... Mas é um prazer estar te conhecendo, tá? Beijo. Tô até às 5 aí com você.
0: Ai, Calica! Peraí, deixa eu fechar o ar-condicionado que esfriou agora, peraí. Ah, apertei o botão errado.
9: É um viado como conselheiro pra cuidar do seu cabelo e produzir seu visual.
0: Pum, pum, pum, pum.
10: Bom dia, Dieguito. Aqui é o Gilson do Suco do Pica-Pau. Boas-vindas de novo, tudo de bom. Estamos aqui na fabriqueira Suzano, descarregando. Pose, tamo junto, tá aí 5. Dieguito, seu canela fina, seu vagabundo.
0: Ó, chegou uma frase aqui falando dessa Calica aí, é das nossas, hein? Por que, Calica, que falaram isso de você? Por que que você é das nossas?
9: É o gato, é o viado, é a peru.
4: Cuidado aí, Diego. Apertando o botão errado.
7: Bom dia, Diego, seu vagabundinho. Você tá doido de canelinha de vento e vinho. Rapaz do céu. Ele dá minha horadinha, rapaz. Passa o pix aí, safado.
0: Cala a boca, idiota. Você não cala sua boca.
11: Chegou na casinha, mamãe!
12: Boa noite, boa noite, boa noite, Diego Lopes. Aqui é o Rodrigo de São Bernardo do Campo. Bem-vindo de volta, canela fina de Sabiá.
7: Bom dia, Diego. Bom dia, bom dia. É, rapaz, a Thalita tava mal no dia, galera. Ela começou ouvindo a Band aí, dizendo que por acaso, mas ela tava mal, tava ruim, eu lembro do dia. Tudo certo aí, Diego? Bom dia, bom dia. Vamos ali ver se nós conseguimos fazer um descarrego. Abraço a todo mundo. Calica que é das nossas.
0: Porque ela tava bêbada? É isso, Calica?
13: Boa noite, querido. Obrigado pela companhia. Programação 1000. Sônia Wallerstein, Jardim Santa Margarida.

0: Bora. Tamo aqui ouvindo a Band FM. O nosso amigo Canela. Canela fina, Diego Lopes.
1: É isso, ó, Dieguito, o que que você vai sortear pra nós de boas-vindas de novo aí, de madrugada aí, moço? Fala comigo aí. O que, que você vai sortear pra nós? Ô, Butico? Filho louco.
2: 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Alô, Tiagão do Maitá, tamo junto. Alô, Amazonas, na audiência.
3: Bom dia, Diegão. Beleza, aqui é o Eric de Portugal. Bora que bora. Depois do eclipse aqui, restrição, não pode andar caminhão por causa de eclipse. Pô, me atrasou tudo. Tô aqui na Espanha, indo pra França, depois lá na Bélgica. Descarregar uma sucatinha de inox, depois descer pra casa. Sem, não posso esquecer de comprar uma cervejinha lá na Bélgica. É barato e bom demais. Um abraço pros amigos da Patinta, da Rodagem.
2: Bora, tá assim, acabou, chega, cara. A Maratacine falou, gostava dos dançarinos da Morena Bronzeada. Da onde você conheceu Morena Bronzeada? Morena Bronzeada era justamente a banda lá da minha irmã. Eu já devo ter comentado isso no ar, por isso que você tá falando, né? Não tinha nem dançarino. Só tinha as meninas.
4: Bom dia, Diego, meu querido. Desculpa que eu tô um pouquinho rouca. Tá tudo bem com você? Tava com saudades. Beijo, Tânia.
2: Dona Tânia, beijo, minha linda.
5: Diegão, sou ouvinte novo aí. Deixei a rádio Me só pra escutar vocês. Vocês são foda. Valeu, obrigado.
2: Deixou a rádio o quê, mano? Eu não entendi o que você falou. Eu não entendi o que ele falou.
5: Diego, você sabe tocar sanfona?
2: Não, não sei não, mano. Num maçal? O que é maçal?
6: Fala, Diegão! Seja bem-vindo de volta, meu querido. Tava fazendo muita falta. Cara, oh, pelo amor de Deus, esses caminhoneiros não tá dando mais não, mano. Vai mandar pro meu ovo, bando do chifrudo. Nossa, que bronca. Ninguém quer saber onde você tá, não, rapaz. Ninguém quer saber de abraço que você quer mandar, não. Valeu, Diego, forte abraço.
2: Não, é ouvinte novo, é isso aí. Vai.
7: E aí, Diego, bom dia pra nós. Mandei um tanto de áudio ontem na hora do boi aí pra você pôr o nome dos candidatos aí, ó. Um da Amazon, um do Laticínios. E o Juliano de Mococa aí, ó. Olha pra nós aí. 4 horas, vou mandar de novo. 4:30.
2: Abre a boca pra falar, animal. E na hora do boi não é áudio, é nome. Tem que escrever. Não coloca o áudio na hora do boi. É, não dá pra entender o que você fala. Também não adianta nada.
8: Deixa os ouvintes novos dar bundinha pra você, quem eles quiserem. A rádio começou agora. É bundinha. Bundinha pra quem eles quiserem.
4: Meu amigo, não xinga os caminhoneiros, não. Eles que dão vida para o nosso Brasil. Tânia.
2: Ah, é verdade. Não pode xingar os caminhoneiros, né, dona? Tá bom, não vamos xingar eles, não. É, tinha dois dançarinos, um cabeludo que eu pegava. Ah, no Mansão. Quem que era o cabeludo do Mansão? Dançarino cabeludo da Morena Bronzeada, dançarino. Rapaz, não sei não. Será que era o Reinaldo? Mas o Reinaldo, ele pegava o homem também. É, dançarino não pega a mulher, né, Mara? Lembra o nome dele ou não?
9: Fala, Diego.
2: Não. Algum corno ligando. Olha,
9: essa calica aí, eu vou falar pra você, hein?
2: O que que é? Para de ligar, o fenomenal.
10: Ô, Diegão, Gustavo por cá. É, Diegão. Talvez você passeando com os Tite lá na horda lá. Parecendo a Cinema com esse canelinha por fora lá, rapaz.
2: Engraçadão você.
11: Bombas exclusivo, fenomenal. Portiori vai deixar o SMT
2: de novo. Isso aí é fenomenal. Não, hoje eu quero conversa nova. Quero bombas novas. Essa aí você contou ontem, você tá bem louco? Essa bomba foi de ontem, bomba frouxa, já foi, já explodiu essa bomba aí. Quero papo novo hoje.
6: Nossa, Diegão, mas aí tá fumando o quê? EIT? Puta que pariu, Diegão.
12: Ô, Diego, o nome eu não lembro não, mas era um... Tinha um cabelo cacheado de meio loiro, sabe? Tinha dois dançarinos e não sei se era três dançarinas. E eu pegava esse cabelo de cabelo, mas o nome eu não lembro, porque na época eu só pegava e esquecia de perguntar o nome.
2: Nossa senhora. Imagina só, ei, tempo bom, hein? Mansão da hein? Rodava aquele salão todo dançando. Tomava uma cristal gelada lá fora. Nossa senhora, depois comia aquele lanche lá que tinha na barraquinha da caça, daquele cachorro quente na saída, hein, Mara? Eita delícia!
13: Boa, boa, Diegão! Fenomenal, um lixo, cara. Não tem nem conteúdo. Só fala fenomenal, não. Fenomenal, meu ovo, seu lixo. E ainda fica mandando essas porcarias e ligando ainda quem é atenção.
14: Bom dia, Diegão, Luciano, motorista de aplicativo aqui. Ô, não acredita muito nesse que esse fenomenal tá falando aí, não? Porque ele falou que você tinha morrido.
2: A Calica, fala, Calica.
15: É, então, Diego, eu entrei aí no grupo, né, e de ouvinte da Band, pra participar da resenha e tal. Aí falei que eu era solteira, só me divertia com o golfinho. Aí apareceu vários pretendentes, né, durante esse tempo. Só que nada até agora, atitude zero. Cadê os machos?
2: Não souberam fazer o negócio. Hein?
15: Tá difícil.
2: Primeira coisa, o que é golfinho? Outra coisa, nós precisamos apresentar você. Aí você tem que mandar uma foto, se autoriza, a gente faz os 10 segundos. Aqui, a nossa especialidade é unir casais. Se a Calica tá solteira, tá na base do golfinho... Nós vamos ter que arrumar um negócio pra ela. Mas daí você vai ter que mandar pra nós a sua foto. Vai, Calica. Vai, Calica. Ai, Calica.
16: Fala, Tiagão. Bom dia. Soneca por cá aqui, ó. Motorista carreteiro. Imigrantes que é o que liga. Bicada direcionada ali no tal da Baixada sobre Frida.
2: Meu Deus.
16: Juntamente com os parceiros aqui, ó, Lucão, João Vitor, Jambolim Constantino, João Vitor Ferreira e João Alemão e o Eric do Iveco.
2: Meu Deus do céu.
17: Ai, Calica, quem dera ser um peixe para em teu lipe no aquário mergulhar, fazer borbulha de amor para te encantar. Vem, Calica, comigo, vem.
2: Nossa, velho.
18: Deixa rolar que vai, deixa rolar que vem.
19: Diegão. Nós vamos cantar o modão daqui a pouco, hein, Diegão? A Calica vai mandar foto, Calica vai mandar foto. Vai. Ô, velho do lixo aí, Gê!
20: Gostoso doce mel. Essa Tânia tem a voz daquelas múmias das criptas, tá ligado? Filme de terror. Tem a voz do Munhá.
21: Tá bom, Diego, um bichinho novo? Agora você imagina se a gente ia ficar 60 dias ouvindo só abraço, beijos e localização desse bando de caminhoneiro corno.
2: É, aí ia ser ruim mesmo.
22: A Juliana.

0: Diego, eu ia perguntar pra Calica se ela aceita casado. Mas aí nessas brincadeirinhas aí, que semana retrasada eu me lasquei, entendeu? Aí pra dar a volta por cima com a mulher, tive que dar um presentinho pra ela de 23 mil pra ela se tubernar. Me lasquei.
1: Se você falou, nós vamos ter que ir lá ver. Que presente você deu pra tua mulher de 23 mil pra ela se turbinar?

0: sua atenção. Deixa eu mandar um beijo pra Tânia. A nossa Tânia Robocop. Mandou foto de visualização única. Só um minuto, gente.
1: Que saudade, Diego. Pra você sair do Band, bom dia. Meu Deus do céu, pra sair das suas férias. Ai, que saudade de ouvir você no Band Coruja. Ai, acabou aquela restrição de falar putaria. Eu amo, é a putaria do Band Coruja. Ai, que delícia.
0: Então, peraí, deixa eu ver o que, que você mandou aqui de visualização única. Só um momento, gente. Calma aí. Só dá pra ver no celular. Deixa eu pegar o celular ali. O que será que a Tânia Robocop mandou de visualização única? Cadê? Deixa eu ver no celular. Só um momentinho, deixa eu ver. Como é que é, Tânia?
1: A putaria. Eu amo, é a putaria do Band Coruja. Ai, que delícia.
0: O que será que ela mandou de visualização única, hein? Deixa eu abrir. Cadê? Tânia. Pera aí. Tá. Beleza. Ah. Eita, carai. Nossa, velho. Nossa. Sabe o que que ela mandou? Hum? A foto de um copo de chope.
2: Porra, é o Tânia. Seguinte, todo mundo agora batendo as asinhas e ralando na coxinha.
0: Que bosta,
2: Tânia. E foi um pega pra capar do galinheiro até o sol.
0: Maior expectativa aqui, velho. Não, hoje ela tá que tá. Tá tomando uma, mandou um áudio desse, vai, mandou foto da.
2: Ralando na coxinha da galinha.
0: Uma tulipa de cerveja. Ah, sai da.
2: Cozinha da galinha. O pinto do meu pai. Fuzil com a galinha da vizinha.
3: Bem feito, Diego. Diego, você é um cachorro, né, Diegão? Eu entrei lá no Instagram do Max. Tem uma foto que ele postou com a mulher dele com biquíni, com mini biquíni preto. Você foi e comentou com palminhas. Aquelas palminhas, é pro Max ou pra mulher dele, Diegão?
0: Que mentira, não comentei com o Paulo. Que mentira. Tá louco?
2: Esse pinto é safado.
1: É pra comemorar a sua volta, amor.
0: Ah.
1: Você voltou. Ah. Esse brinde é pra você.
0: Ah, tá.
2: Fazendo cafuné.
0: Ah, é que eu pensei que era outra coisa. Na visualização única não manda, né, velho? Tá bom, vai. Obrigado, viu? Obrigado. Obrigado pelo brinde, viu, Taninha?
2: Já procurei de noite. Já procurei noite e dia.
0: Olha, a Calica mandou foto. Quantos anos você tem, Calica? Eu sei que é falta de educação perguntar a idade da mulher. É que o Léo Júnior gostou, né? O Léo Júnior, ele... Quantos anos? Quantos aninhos? Solteira, Calica? Tatuagem de borboleta?
2: Segue a galera pra aprender. Avançado que todo mundo quer fazer.
0: Pinto bate as asinhas. Ah, não, não é uma borboleta, não. É uma abóbora, é uma abóbora.
2: O pinto bate as asinhas. Pum, pum. E vai ralando na cozinha da galinha.
4: Se a Calica tiver mais de 50 anos, pode ter certeza que o Léo Júnior adorou.
0: Cala a boca.
2: Já procurei dia e noite. Já procurei noite e dia. O pinto.
5: Uau. Boa noite. Shirley de Sorocaba.
0: Oi, Shirley.
5: Gostei da Tânia. Muita putaria.
0: A Tânia é boa.
5: Shirley de Sorocaba. Boa noite pra todos. Bom dia. E vamos no Jeff.
6: É pra comemorar.
0: Beijo, Shirley. Coisa linda.

0: Ô, Léo, a Calica, pela voz dela aí, ela é nova. Eu acho que ela deve ter uns 65.
1: Máximo, né? Pera aí que ela respondeu.
2: Oi, Diegão, eu fiz aniversário sexta-feira. Eu fiz 47. Sou solteira. Tenho 1,50 m. E...
1: Nossa, 47 aninhos?

0: 47 anos, 1,50m. E seu peso?
1: Posso te oferecer? Oi, Edinaldo. Tá muito curioso, hein, Edinaldo? Não, ela é magrinha. Tá em forma.
2: Ai, delícia! 47 anos! Ai, que delícia! Eu quero!
1: O bom de 47 anos é que já não tem mais frescura, né? Hein, Calica? Fala a verdade. Começa agora. Sétima enquete da noite. Você prefere as novinhas ou as... mais experientes? Olha o Mozart, panela véia que faz comida boa. Que véia, 47, tá na flor da idade.
3: Bom dia, Diegão. Diego da cidade Tiradentes aqui. Ô, Diegão, mano, papo reto, mano. Pô, você aguça meus sentidos de homem capagéstico. Quando você fala dessas fotos aí que você vai fazer uns 10 segundos, meu. Manda aí da Taninha Rubocop. Manda.
1: Só dessa vez. A Tânia mandou foto de um copo de cerveja.
3: Deixa parar, Guilherme. Não vai aguçar.
4: 47 anos, 1,50m e 90 quilos. Igual um botijãozinho de gás.
1: Não, ela é magrinha.
5: Não, Diegão, o pior é que os mais exigentes são os mais mal acabados e tudo tem de 60 para cima. É. Tudo careca e banguela. Nossa. Ainda quer exigir. Falando da voz da mulher.
1: Você descreveu o Edinaldo agora. 60 anos, careca e banguela. Não, você descreveu o Edinaldo purinho agora. Oh, mas a Tânia mandou. A Calica mandou as fotos dela aqui, ó. Toda tatuada. Quantas tatuagens e quais são essas tatuagens, Calica? É loira original ou não? Só acredito. É, lá vem o Rogério. Ah, o Rogério. Rogério filmou o show da Cassinha hoje? Eu não acredito. Sério? Deixa eu ver. Pera aí, só um minuto. Só um minuto, deixa eu só ver um negócio aqui. Eita. Pera aí. Só um minuto, se a Stephanie Toso passa na janela de novo, ela vai ver esse vídeo aqui, mano. Tem coisa... você filmou até o fim? A Stephanie tá com a mania de vir buscar café, não sei aonde. Ela passa aqui olhando o monitor, aí se ela vê um negócio... Bom, que se lasque, vai.

0: adiantar. Eita, deixa eu adiantar. Pera aí.
1: Eita, cara!
0: Mano!
2: Ela não vai pro rodeio pra ver montaria. Ela não vai pro rodeio pra beber cachaça. Sabe o que é que ela tá interessada? Sabe o que é que ela quer?

0: final do chat, ó. Vai perguntar se a mulher tem estria, porque esse cara é baitola.
1: O chicote estrala, o chicote estrala.
2: Ô, Rogério, manda no meu direct.
1: O chicote estrala.
2: É que não tá dando pra encaminhar pra mim.

0: É, eu vou ter que fazer os 10 segundos, né?
1: Ela não vai pro rodeio pra ver montaria.
0: Lá no Instagram, arroba Diego Lopes. Diego com Y.
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2: Bom dia a todos. Hoje eu faço 4.7.
0: É a Sandrinha.
2: Com 3 filhos.
0: 3 filhos.
2: E 2 netos.
0: Dois netos. Oh,
2: estou muito comemorando o meu dia hoje, sem dormir, ligadinha na Band, porque o meu dia está apenas começando.
0: Olha!
2: Eu vou comemorar muito as minhas vitórias. Diego, bem-vindo. Senti muito a sua falta.
0: Obrigado.
2: Sempre Sandra. Ligadinho na Band nas madrugadas.
0: Obrigado. Parabéns, viu, Sandrinha? Parabéns pelo seu aniversário. Tá gatona ali, tá tomando uma na rua, ela. Tá tomando uma na rua, né? Beijo pra você, tá bom, minha linda?
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0: Deixa eu ver aqui. Rapaz do céu, hein? Você filmou o show dela todo até o fim, até ela tirar mostrar a xarabadai?
3: Eu vou ter que fazer os 10 segundos, né?
4: Tamo aqui, ó. Como sempre.
3: Lá no Instagram, arroba Diego Lopes. Diego com Y.
0: É, quem é esse aqui? É o Jefferson. Valeu, obrigado pela audiência aí, Jefferson. Zé Bonifácio, São Paulo, um abraço. Tamo junto aí. Xenon apagou o áudio bem a hora que eu dei o play, Xenon.
5: Ô Diego, bom dia. Você vai perguntar pra Calica se a cor do tapete é a mesma cor da cortina?
6: Calica, tem um padeiro aqui apaixonado, hein? Qualquer coisa, se tiver fetiche, tô à disposição, padeirinho.
7: Calica, eu sou mais nova que você.
0: Ó, Tânia.
7: Casada, mas eu te levo pra perdição, bora?
0: É, a Tânia não tem essa, não.
7: Fonte sinal que quer viver, caramba. Vamos, vamos. O Diego voltou. É. Voltou tudo agora.
0: Voltou tudo.
7: Eu tô vendo, Diego, que eu vou ter que largar meu marido em casa, pegar a Sandrinha, a Calica e ir pro rolê com elas.
0: Eita, pô.
7: Pelo amor de Deus, bora comemorar o aniversário da Sandrinha. A Calica solteirona, arrumar um namorado pra ela. Ah, esses velhos de 60 querendo coisas? Não, não, não, não, não. Vem comigo, Calica, vem comigo, que eu te mostro que é bom. Bora,
0: então,
7: bora.
0: A Tânia, ela é casada. Mas ela faz isso aí mesmo, vocês sabiam disso ou não? É, dá uns 5 minutos nela, ela sai, deixa o marido em casa e vai pro rolê. Ela é o tipo que resolve mesmo. É, corta em dois o vídeo então, Rogério. Manda em duas partes. Aí não esquece, a hora que você for levar ela, você manda mensagem pra nós.
8: Fala, Diego, como é que você tá? Você tá bom?
0: Bom e bonito.
8: Ó, tá eu e mais dois amigos ouvindo a Band Coruja aí, ó. Manda um abraço pra eles. É o Tico e o Mia. Manda um abraço aí. Falou!
0: Nossa, cara, não faz isso. É, Diego, a Tânia é hot wife? Hot wife? Ô, Tânia, estão perguntando se você é hot wife. Hot wife, o que é? Aqueles carrinhos de brinquedo? O que é?
9: Diego, já pede aí onde que vai ser o Vale Night aí, pros caras em São Paulo ir. O que vai dar de Uber lá, rapaz do céu.
0: O chicote estala. O chicote estala.
10: O marido da Tânia é um chifrudo, um corno. Vai pra hora do corno.
11: Oi, Diego. Boa noite. Nossa, que voz sensual, hein? Gostei muito dessa voz sexy tua. Um abraço, é o Danilo aqui de Votuporanga.
12: Oh, saudade do Leléu. Vamos, Tânia, vamos pra putaria. Uau!
0: Ai, que trouxa.
13: Vou dar pra você, Calica. Você é um novinho de 30 anos. Seja novo,
0: novinho,
13: velho.
0: Novinho de 30
13: anos. É novo, velho, pra você.
14: E o Edinaldo Plácido mandando mensagem pra mim no Instagram pra eu salvar o contato dele. Olha que sem vergonha.
0: Por que será, hein? Ah, será que ele tá querendo o vídeo? Ô, Edinaldo, ô, mano, ele conta no ar, velho. É, aqui, aqui você tem que pensar 10 vezes antes de você fazer qualquer coisa. Que é no ar, é tudo no ar. Vacilou, tá no ar.
15: Aê, Sandrinha! Feliz aniversário, bebê! Alô, Calica! Feliz aniversário, paixão! Que Deus abençoe!
16: Para, Edinaldo, para, Carica é maravilhosa, irmão. Eu conheço o grupo lá, que viu o quê? Fala besteira, meu irmão.
17: Bom dia, Diegão. Bom dia, Bande Coruja. Ô, fala pra esse cara que fala mal de carreteiro aí, chupar um ovo. De preferência, o meu.
0: Ninguém tá falando mal de carreteiro.
7: Ô, Diego, eu não sou espada que corta pros dois lados, não. Eu sou aquela espada que corta pra um lado só. Só corto linguiça e pra dentro. Mas as minhas amigas, ah, eu deixo elas servir bem. Caramba, eu vou mostrar o que é viver. Calica, não sei se Sandrinha é solteira, mas Calica, vem comigo, vem pro rolê comigo. Deixa meu marido em casa, que tá aqui do lado, ó. Tá do lado e ouvindo. Deixa ele em casa e nós vamos pro rolê. Bora.
0: Como é que... Como é que é... Como é que funciona... Como é que... Vem cá, Taninha. Como é que é, hein? Como é que faz, hein? Como é que... Ele tá em casa e ouvindo. Cara, é um casal muito bem resolvido, isso sim. É um casal muito aberto. Mas muito mente aberta, né? Que coisa interessante isso. E ela é assim mesmo, cara. Não, vocês vê lá, é que eu não sigo ela no Instagram. Eu não sigo ela mais no Instagram. Eu não posso. Né? Mas os rolês dela é loucurada mesmo. Ela pega as mulheres e vai pra balada e bebe, dança e faz o diabo e vai pra academia. E faz crossfit, levanta peso e come o marido dela e faz o job.
18: Chifre, chifre é igual anemia, só dá em quem não come. Chama o turista.
19: Certeza que o marido dela é Uber.
0: Não, que Uber.
20: Ô, Diegão, o velho do lixo não é mocotão, mas ainda dá um cardo, parceiro. Tamo junto, ô Calica. Calica, fala comigo.
0: Desliga esse pipipi do diabo, velho do lixo.
21: Ô, o marido dela é padeiro, viu? Gosta de queimar.
22: Ô, Diegão, passa o Instagram dela pra nós.

0: É, o marido dela é jogador de futebol. Segundo ela, um jogador famoso. Sério?
1: Diegão, bom dia. Pô, Diegão, esse cheiro de chifre queimado que eu tô sentindo aqui agora. É porque você chegou aqui na Band Coruja novamente, não?
0: É, mano, que eu cheguei, eu tô pegando aqui a tua... Aí o teu chifre que tá queimando, por isso você tá sentindo o cheiro, o animal.
2: É, galera bonita! A onda agora, todo mundo fundo!
3: Ué, mas ele é jogador de futebol? Rapaz, se ele gosta de segurar a bola, ué, manda vir pra cá também, ué. Olha, pai, se eu colocar os dois na chapa, ele e ela.
4: Bom dia. Rapaz, esses caras não perdoam não, hein, velho. Uber, você tá doido? Leitor por cá, viu? Representante que da oitava parte do Cantinense aqui, Nova Olinda. Pô, se jogando ali em busca do Água Azul do Norte.
5: Eita, o cara tá com derrame pra falar que diz que tem novinho de 30 anos. Caraca, muito engraçado. Ô, Calica, ô, Sandrinha, ô, Tânia. E Jesus Cristo abençoe vocês.
6: Bom dia, Diego. Aqui é o Anderson de Sumaré, aqui, positivo interior, carreteiro. Mano, o marido dele é jogador de futebol, mas não tá jogando bola nenhuma, não. Não tá com a bola toda, não, hein, que ela tá saindo. Deixa com nós, chama!
0: Ué, você não deixa tua mulher sair sozinha, não?
7: Arroba Tânia Brito!
0: Ei! Não manda esses cavalos lá seguir a menina.

0: Eu comecei a seguir a Tânia, mas eu tenho que parar de seguir já. Não vai dar certo.
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Bora! Band FM, 3 horas, 3 minutos agora, tudo bem? Vamos até as 5 da manhã, vamos? É a madrugada mais gostosa do Brasil. Espero que você esteja bem, esteja abanando o seu rabinho agora. Até as 5 da manhã, Band Coruja no ar, vamos! 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

0: Band FM, Ana Castela. Ai, que maravilha. É que eu não te esqueci. Can't touch this. Vem aí eu de pertinho com ela, hein? Prepare o seu coração. Can't touch this. Aliás, Ana Castela tá que tá, né? Can't touch this. Você segue ela. Deixa tá que tá, viu? É, tá montando, né? Ela monta muito, né? Ah, os três tambores, já viu ela fazendo o Body Racing? Body Racing? Body Racing?
1: Bom, bom, não, não. Dia, meu querido. Que bom ter você de volta. Viu? Beijão. Elaine do Maranhão.
0: Alô, Elaine do Maranhão. Beijo pra você, minha linda. Tudo de bom? Obrigado aí, viu?
2: Ô, Diego, estão tudo falando aí de futebol, de bola e tudo mais, mas não sabe usar nem um taco numa sinuca.
0: É.
2: Não sabe usar taco pra nada. Tudo bola murcha.
0: Ih, caramba. Olha a Tânia.
2: E se fosse na padaria, acenderia pra vender rosca. Macetar um pão que é de verdade? Nunca. Sabe macetar nada.
0: Gente, o que tá acontecendo com os homens, hein? Cara, a mulherada só manda mensagem pra cá reclamando dos homens. O que que é, hein? Nessa geração de hoje? Ué, o que que é? O que que tá acontecendo com a galera? Cara, pode reparar, de 30 áudios femininos que chegam aqui, 50 é reclamando dos homens, que estão frouxo, que não tem iniciativa, bola murcha, não sabe nem amassar um pão direito, não tem pegada. O que tá acontecendo com vocês, hein, seus tanga frouxa? Queria uma explicação.
3: Ô, Diegão, como é que tá? Estamos aqui passando Cuiabá, indo trabalhar no rodeio lá em Barra do Bugres, no Mato Grosso. Ouvindo a Band FM Cuiabá. Estamos aqui na escuta. Você tá de volta, né? Depois de 180 dias de férias, né?
0: Valeu, Luizão. Tamo junto, Luiz Antônio, homem do rodeio. Rodeio. Um gol a cada 8 segundos.
4: Ô, oh, Diegão, isso aí com certeza é o marido do Gumanjolo Mole. Aí fica mandando os áudios aí, ó. Esculhambando os homens aí. Não pegou um macho alfa ainda pra representar aí a massa masculina.
0: É tudo.
4: Deve ter saído com aquela geração Z, aí fica aí esculhambando tudo que é homem. Sai daí.
0: Será? Será?
5: Ué, Diegão, claro que essas mulheres ficam reclamando. Elas querem um cara rico, com 1,90 de altura, entendeu? E que seja submisso a elas, que não fale nada. Ou seja, elas querem uma mulher que ganha bem e que seja alta, tá entendendo? Só que tem um detalhe, a mulher que tá exigindo isso, ela é uma bêbada falando de madrugada numa rádio. Ou seja, nada com nada.
0: Esse aqui se doeu, hein? Esse aqui se doeu, hein?
6: Diego, meu irmão, bom dia. E o ponto ela tá até certo. Mas essa geração Z é Z de zero, Diego. Aqui é Gomes, Salvador, Bahia. Manda ela vir aqui pra Salvador. Se ela quiser, eu passo meu número pra ela ver como é a pegada. Tenho 50, tenho 55. Manda ela vir pra ver a pegada aqui do negão.
0: Na Bahia o negócio é diferente, então é isso? O que é o segredo, hein? É o Dendê, será? É o Dendê? Cadê as mulheres da Bahia pra confirmar isso aí? É que cada um fala o que quer também, né? Aí chega na hora, é um borracha frouxa.
7: Bom dia, Marcos aqui, ó, Barueri. Vamos que vamos aí, sentido Franca, Rodoanel, Asfalto Preto. Então, as mulheres tá reclamando dos homens, estão sentindo falta de uma pegada, mas elas mesmas, pô, geraram tudo isso, elas afastaram os homens delas. conquistando muito dinheiro, muito conforto, deixando o principal, que é o carinho, o prazer. Mas que é amor, carinho e beijinho, pode vir com o Marquinhos.
0: Ah, amor, carinho e beijinho. É, nós estamos percebendo que a nossa audiência é pobre. Nós temos nesse momento muitos pobres ouvindo a gente que se dói quando a mulher fala de dinheiro. Mulherada, vamos ouvir a mulherada,
8: bom
0: vai.
8: Bom dia, Diego, tudo bem? Olha, o que ela disse não é nada mais, nada menos do que a pura verdade, né? O homem fala que faz e acontece, como eu te disse aí no início da semana, chega na hora, não faz nada. E ainda depois vem falar que a culpa é das mulheres, que as mulheres querem isso, que as mulheres querem aquilo. A gente só quer um homem que seja homem, que faça o papel de homem, nada mais, nada além que isso. Aí vem uns homens parecidos com o Edinaldo, que tem nojinho de estria, que tem nojinho de chupar um priquito. Mano, que homem é esse?
0: Nojinho de chupar um priquito. Ai, cara.
9: Eu preciso
10: de... Ah, vai. Essa geração Enzo, leite pó, não tem condição de bancar uma mulher. Oxi. Acho que a gente é o quê? Tirou a gente da casa da mãe da gente, obrigação sua é bancar a gente e sustentar.
0: Eu concordo.
10: Ah, vai te lascar.
0: Eu concordo.
10: Bande homem frouxo. Ai, peraí.
0: Tá bom, Marta, assim. Tá mijando e mandando ódio.
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12: Ô, Diego, eu quero mandar um beijo pra Tânia. Uma hora vamos marcar sim, da gente sair, ela e a Sandrinha. E falar dessa resenha aí dos homens. Eu, na verdade, eu não preciso nem de carro, nem de dinheiro, nem de nada disso. Eu só preciso de alguém, de um homem que dê conta, né? Porque uma mulher insaciável é difícil.
0: Ah, insaciável ela. Ela é insaciável.
11: Eu preciso de ter.
0: Ó, o Edinaldo respondeu.
13: O pessoal tá falando da geração Z. Eu sou raiz, sou de 1975. Só que é o seguinte, gente, a Tânia tá falando isso e aquilo. Vocês já analisaram as fotos da Tânia? É porque tem filtro. Você pega uma foto dela sem filtro e olha assim, bem do lado da cintura pra você ver. O tanto de estrias que tem e celulite nas pernas.
0: É, ele não gosta de estria e celulite, gente. Isso que é raiz, hein? É raiz. Ô, Tânia, tem celulite, Tânia? Se tiver celulite e você tiver a pretensão de ficar com o Edinaldo, já saiba que não vai rolar.
14: Hoje a minha esposa chegou em casa querendo fazer festinha. Eu tinha dormido mal. Ah, eu não dei conta de acordar, não. Falei pra ela que se eu dormir bem o fim de semana, a gente brinca um pouco. Ah, não dá, o cansaço judia da gente.
0: Olá. Olá. Você ouviu isso aí?
15: A Maratacine tá certo, viu, Diegão? É por isso que eu cuido da minha. Tirei ela da casa dos pais dela com 12 anos. Cuida até hoje, vai fazer 20 anos já.
16: Ô Diego, esse negócio de nojo de chupar um priquito é esquisito, né? Eu acho estranho, viu? Não estranho chupar um priquito, porque pra mim cabelo na testa é franja, né? E outra, já comi torresco, mas não chupei nada, viu? Ela tá louca.
0: Deixa eu salvar esse áudio aqui.

0: Ô, Diego, eu
1: Oi.
0: senti que esse doeu na veia dele, meu
1: Você viu, Taninha?
0: Deus. Ainda bem que eu tenho dinheiro para beber de madrugada, né? Ele tá fazendo o quê? Só ouvindo rádio e desempregado? A gente tem dinheiro para ouvir a rádio de madrugada e ficar bebendo. E a piroca é uma delícia, tá, meu
1: Ei!
0: amor? Desculpa.
1: Ei!
0: Na verdade, eu não ligo pra isso de estria e celulite, mas a minha genética não é de estria. A minha mãe não me deu essa genética. Mas se tivesse também, ok, tenho uma filha e tudo mais. Celulite é normal, meu amor. Mas se você não gosta nada disso, você não gosta de mulher.
1: Ih, caramba. Vixe, vixe, vixe, vixe, vixe. Vixe, vixe, vixe. Não tem não, Taninha? Não tem não? Eu não, eu só acredito.
2: Diego, eu sei bem do que o Edinaldo gosta, né? Grande e grosso. Misericórdia. Isso porque é das antigas. Imagine os Enzo de hoje em dia. Pega uma mulher, não dá conta. Pega uma potência, ria. Não dá conta.
1: Aô, potência! É, por isso tem que ser igual o caipirão, chupador de torresmo cabeludo. Isso é raiz, né, cara? Não, cara de neca. Chupa torresmo cabeludo.
3: Ô, fala pra esse cara que tem nojinho de chupar periquito aí, parar de graça, pô. Mulher sem uma marquinha é a mesma coisa que feijão sem tempero, pô. Mesma coisa que café frio. Tá de brincadeira. Adoro.
1: Homem que fala adoro.
4: Ô Diegão, põe de novo esse áudio do caipira aí, do que ele gosta de fazer.
1: Ele apagou.
4: Você tá daquele jeito, hein, caipira? Depois que você conheceu o careca de calcinha, hein? Virou um boiola, hein? Ô Diegão, seu bonecoso bombado, aquele teu cachorro tá comendo a casa toda, aquela bagaceira, hein? Região taxista.
1: Valeu, Região. Tá
5: Diegão, mesmo. Homem raiz não entra no jogo sem beijar o campo, hein? Homem raiz tem que beijar o campo antes de entrar no jogo, né?
1: É, mas hoje em dia, cara, hoje em dia tá meio esquisito isso aí, viu, cara? Hoje em dia o negócio tá meio diferenciado, a galera tá meio, sei lá, viu? Eu não sei não, viu? Onde é que vai parar desse jeito? Eu vi uma reportagem esses dias que a Relação Z tem preguiça de fazer o Vucu Vucu. Rapaz. Se tem preguiça de fazer isso, imagina as outras coisas.
6: E outra coisa, Diego, essa mulherada de hoje tá muito moderna, cara. Tipo, a mulher tá lá fazendo um babão no cara, chupando o cara. Daqui a pouco quer beijar a boca do cara, meu. A minha boca, não.

0: Olha lá, o Didi. O Anônimo. Ele mandou o seguinte: já que a mulherada quer independência, elas que trabalhem também. Nada de homem sustentar. Elas nasceram com dois braços, duas pernas, pode trabalhar e sustentarem sozinhas. Assinado DJ Anônimo.
1: 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Melão maduro, sapoti.
0: Você concorda com isso? Ah, mas eu não falei teu nome, mano. Eu falei DJ Anônimo.
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0: Pum, pum.
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2: Esse Reginaldo aí tá atirando. Sabe se é bicha, não sabe se é baitola essa porra aí.

0: Concordo plenamente com o Edinaldo, hein, Diegão? E outra coisa também, ó. Vê se novinha tá reclamando com falta de homem aí. Quem tá reclamando de falta de homem é essas mulheradas da madrugada aí que tá com 3, 4 filhos pra criar. Quem é que vai segurar uma bomba dessa aí? Porteiro trouxa parece que não tem mais não, acabou, hein?
1: E outra, digo mais, cabelo na testa pra mim é franja.
2: Verdade, esses homens que ficam criticando mulher, né? Ah, porque é barriguda, ah, porque tá com as tetas caídas, ah, porque tem... Eu já comi torresmo com muito mais pelo, presta atenção,
3: ó. Ô, comedor de torresmo peludo.
4: Melão maduro, sapo de joá.
3: Torresmo de rolo? De rolo?
5: Pum, pum. Beijo travoso de... A mulherada da madrugada tá trabalhando, tá sustentando os 3, 4 filhos dela, que muitos homens como você deixou ela na mão, que não fez o papel de homem e também não fez o papel de pai. Só isso, nada mais. E aí, caipirão, você é dos meus.
3: Vixe! A mulherada da madrugada está trabalhando porque homens como você, que são uns bosta, não sustentam nem os próprios filhos que faz. Nossa, agora sentiu, hein? Agora sentiu, hein? Pum, pum.
1: Arrombado.
3: Calma, caipirão. Calma, caipirão.
1: Arrombado, arrombado.
3: Calma, caipirão.
6: Bom, eu vou falar por mim, Calica. Eu tenho 3 filhos criados já e casados, e eu estou trabalhando no QAP, sou segurança patrimonial, e me sustento, e não preciso de dinheiro nenhum, de homem nenhum. Eu preciso de um amor.
3: Ai, que bonitinha, que bonita. A Calica precisa de um amor, gente.
1: É um bando de arrombado mesmo, é verdade.
3: Para, caipirão.

0: Calica, três filhos trabalhando na madrugada? Ah, descobri porque você tá solteiro.
1: Fala a boca.
2: Fala o que você sente por mim.
3: Quem viveu os anos 80 e os anos 90 pode dizer que viveu o extraordinário. É top demais. As lembranças.
4: É verdade.
3: Essa cuequinha aí vinha numa caixinha, né?
4: Hã?
3: Da Zorba.
1: Ah, é, vinha.
3: Do passarinhozinho amarelinho. É muita coisa legal, né?
1: É.
3: Eu quero só falar para esses homens aí que estão falando isso, que quando eles conhecem a gente, nós mulheres por aí, ou eu ou outras, estamos cheirosas,
1: presta
3: cabelinho
1: atenção.
3: Chega, brilha.
1: Presta atenção, né? Aí, vagabundo.
3: É a sobrancelha bem arrumada.
1: Presta atenção no que ela vai falar agora, vagabundo.
3: Sorriso lá no gloss.
1: No glúteo.
3: É, toda perfumada, toda cheirosa.
1: Presta atenção.
3: Aí ele acha que aquilo dali é eterno. Não.
1: Não.
3: Não é eterno, não. A gente fica feio assim.
1: É.
3: Fica com estria, com celulite, com olheira, cabelo assanhado, roupa de mendigo quando tá em casa.
1: Mas também não,
3: mas quando a gente sai pra passear, pra se divertir, pra conhecer homem de verdade, a gente vai lá e dá aquele trato. Agora o homem acha que a mulher é só objeto sexual, não é. A mulher precisa de carinho, amor, atenção, e que o cara também ajude nela e chegue lá e banque ela. Falei.
1: Pronto.
3: Já dizia Zezé de Camargo, eu não preciso de amor, eu preciso é ser amado.
1: Tome nas peito. É isso, é isso, é isso. Tome nos peito. Eu concordo, eu concordo. A mulherada tá que tá hoje, hein?
5: Ô, Diegão, esses caras estão falando, deve ter um monte de filho e não tá bancando nem os filhos que tem. Aí fica falando da mulherada que tem filho e banca os filhos e banca elas, ainda que se deixar, banca outro homem. E os caras não chegam nem pro vamos ver. Ai, me poupe, vai dormir, vai trabalhar.
6: Ai, Diegão, esses homens não entendem nada. Eu falei que eu tenho três filhos, mas já são casados. Eu não tenho filho pequeno. Eu moro sozinha. Deixa eu falar, Diegão, avisar para a Tânia e para quem mais quiser entrar no grupo. É tati.perigosa_. Tá? Para participar lá das resenhas. Quem quiser, gente, entra aí.
1: Tá bom. Cadê a Tati, hein? Falou que ia me deixar faca hoje aqui, não deixou nada. A Tati parece política também, ela.
7: Já falei pra você, piranha.
1: Pera aí, eu coloquei a música no momento errado. Olha só como é que é o time errado de colocar a música, pera aí. Pera aí, pera aí. Não, coloquei a música a música errada. Só um momento, gente. Pera aí. Pera aí, só um momento. Não, eu coloquei errado, foi mal. Não, olha só como é que é perigoso você dar o play em qualquer coisa, né?
8: Pra vocês saberem, esse grupo da Tati é o grupo das feministas, viu? Só tem carente, só mulher carente.
9: Aí umas mulheres defendem eu e daqui a pouco eu solto uma bomba dessa pra cima, né? Já cai no limo.
1: Vamos ver qual é a bomba.
9: Eu perdi metade do assunto, porque eu cheguei agora há pouco e eu tive que sair buscar as vaquinhas aqui, né, Diego? Você sabe que o mundo não para, ele continua girando. Mas, falando em pilha e essas coisas, ontem tava um assunto na rádio com o Homem Vinheta e o Tadeu, sabe? Eles falando da Cláudia Ohana, que naquela época tinha muito pilo, né? Eu lembrei de um ditado antigo, sabe? Olhou, sorriu, mandioca no bombril.
1: É, ué.
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1: Já caiu no conceito das mulheres.
0: Agora você foi pior que aquele cara puxando um rapazinho sem mão pra cantar aquela música na palma da mão. Na palma da mão.
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1: Pô, tem um amigo meu que chama Zé Gonçalves. Depois você procura esse vídeo aí. Ele é cantor, canta muito, Zé.
10: DJ Juninho.
1: Mas ele tava fazendo um show, acho que era no Vila Country.
10: Pro DJ Ellison.
1: Não sei se era lá, não sei onde era.
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1: Aí tem um menino que ele sempre vai nos shows dele, né? Que ele não tem uma mão. Aí o Zé tava cantando aquela música do Zezé.

0: Um pedaço, ele foi lá na hora e pegou o cara pela mão, velho. Você acredita? Bom, não tem nada a ver com o assunto também. Deixa pra lá, deixa pra lá. Deixa pra lá, deixa pra lá. Né? Oh, deixa eu mandar um beijo pra Lucimara. A Lucimara falou o seguinte: ô, Lucimara, manda áudio que a gente gosta de ouvir a tua voz. Mas ela falou assim: Diego, não tem nada melhor do que sexo com amor, aquela química verdadeira de tirar o fôlego. É, se eu não desejar meu parceiro de escorrer lágrima dos olhos de tesão na hora H, melhor nem transar. Olha, a Lucimara tá com o diabo, hein?
1: Tá

0: Diegão, e outra coisa, hein? Essas mulheres aí que falam, ah, meu filho já tá velho, tá criado, 16, 17 anos. Pior ainda. Pior ainda que esses caras aí vai querer te intimidar, vai querer ir pra cima, qualquer coisinha quer ir pra cima de você. Tudo aí que é pior ainda que é forgado.
1: Pato,
0: é bomba.
1: Tá com medo de apanhar dos fios da moça?

0: A Calica, eu não concordo com você, não.
1: É, fica com tudo isso aí que ela falou, Diegão. Inclusive com cheiro de derby vermelho.
0: Ei.
2: Pronto, agora apareceu também os bunda mole. Ih. Tudo bem que eu tenho um filho de 29 anos, né? E é o mais velho. Agora os bunda mole aparecem. É por isso que eu tô solteira. Porque os bunda mole ficam com medo.
0: Ih, moça. O moça acabou de mandar a frase aqui, ó. Pergunta pra Calica se 30 anos é velho ou novo pra ela. É a idade do filho dela, ô. Tem 30 anos, filho. Mas também, peraí. Você tem 40 e quantos? 46. O filho tem 30, então com, né, 16 aí. É, começou cedo, né, ô Calica? Será que...
2: Ô, Diegão, vou te falar a real. Eu tava num aplicativo, eu fiquei com 3.
0: De uma vez só?
2: Três caras. Tá, os três tinham 27. E eu saí. Saí um dia com um, outro dia com outro. E eu gosto.
0: Peraí. Só um momento. Agora. Eu tava defendendo, mano. Como é que ela... eu acho que eu entendi errado. Só um momento. Como é que é? Peraí, deixa eu ver de novo. Eu entendi errado, gente.
2: Ô, Diegão, vou te falar a real. Eu tava num aplicativo, eu fiquei com 3. Eu conheci 3 caras. Os 3 tinham 27. E eu saí. Saí um dia com um, outro dia com outro... E eu gosto de homem novo. E 30 anos, pra mim, é ideal.
0: Então, gente. Aí, ela perguntou no começo da conversa lá, o papo foi com ela, velho. Por que que ela não consegue um relacionamento? Uma coisa mais séria, que os homens tão frouxos, né, velho? Eu não tô falando nada. Eu só achei que eu tinha entendido errado.
2: Eu conheci 3 caras, os 3 tinham 27, e eu saí. Saí um dia com um, outro dia com outro, e eu...
0: Tá bom. Tá bom. Vai, seu Bezerra.
3: Já falei pra você, piranha, que o teu forte

0: 16 foi quando ela engravidou, né? Ela começou bem antes, deve ser uns 12, né?
1: Cala a boca, caipirão.
2: Não quero mais para mim aquela falsa mulher.
3: Ô, Calicas, tá certíssima. Eles vão dar a vida pra mostrar serviço. Tá empregado ou não tá empregado? Problema deles. Fez o vucu-vucu direito? Tá tudo certo. Fez você ir até o céu e voltar? Beijo e vamos embora.
1: É isso aí! É isso aí, pô! A Tânia é da... Olha, eu gostei da Calica e da Tânia. É o seguinte, faz igual o homem faz. Ó, a Stephanie passou aqui de novo, ela não fica não, não. Foi buscar café não sei aonde. Só pra avisar todo mundo aí. E pra avisar o fofoqueiro que fica mandando mensagem pra ela. Fala, de novo eles falaram que você foi lá buscar café e...
4: Eu só sei que a mulher é igual a cobra.
1: Então, mas deixa eu falar um negócio aqui, gente. As mulheres tão, tem que fazer igual os homens mesmo. Usa bem. Depois manda embora. Ainda chama o Uber pra ele. O homem não faz, tem homem que faz isso, né? Vai lá, pega, vai, vamos lá pra casa, faz o que tem que fazer, paga um lanche no Mac e manda embora. Eu vi um vídeo de uma mulher fazendo isso esses dias. Exatamente isso, pagou o Uber e foi embora. E ela conta essa história, né? Olha, eu fiz exatamente igual os homens fazem. Trouxe aqui em casa, usei bem usado, dei um lanchinho e agora ele tá lá no Uber que eu chamei e tô mandando embora. É só pra ele se sentir como é que a gente sente. Aí cortou a cena pro cara. O cara feliz da vida fazendo uma baita festa no carro. Ou seja, o cara não tava nem aí. De ser usado. O cara não ligou de ser usado.

0: complicado, pô. Ele é meia dura, ela quer sair pegando geral. O mundo também pega e larga de mão. Ah,
1: pera aí, cara, pera aí. Por que que o homem pode pegar geral e a mulher não pode? Ah, para com isso. Ah, vamos abrir essa cabecinha, vamos? Vamos abrir essa cabecinha, vamos?
2: Veneno, veneno do bem, do mal. Oi, adocica, meu amor.
1: Ah, por que que o homem pode pegar geral e a mulher não pode? Queria saber isso aí.
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1: Não tem nada a ver.
3: Eu conheci três caras, os três tinham 27, e eu saí um dia com um, outro dia com outro. E...
1: pronto, três caras, os três tinham 27, saí um dia com um, outro dia com outro, outro dia com outro. Pega geral mesmo.
3: Fora que ainda fica mó amigão do meu filho.
1: Ah lá.
3: Não, calma aí, Diga, um de cada vez.
1: Tá bom.
3: Não é assim, não vai com os três.
1: Ah, não foi os três de uma... Ah, não foi os três de uma vez?
3: Então, mas os velhinhos ficam morrendo de raiva, porque os novinhos dão conta. E esses do 27 até os 35, isso é coisa de louco. Ah, mas ô Diegão, eu pego mesmo. E lá no aplicativo, os Nutella tudo quer as coroas. Eu pego mesmo.
1: Ah.
3: E pego só os novinhos, 27, 32 anos.
1: Ai.
3: E é isso.
1: Ó, pra Calica tem que ser de 27 a 32. Ô Calica, você autoriza fazer 10 segundos com você pra mostrar você? Não, porque a Calica não parece a idade que tem. Quer ver quem que a Calica lembra? Ela lembra a... quem que ela lembra, gente? Ela lembra uma atriz americana, esqueci o nome agora. Mas ela é, ó, loira, cabeludo. Como é que... pode mostrar, Calica? Se você autorizar, eu faço.
3: Ela lembra... eu autorizo, mas amanhã, porque agora eu tô em plantão, no posto, e não posso.
1: Não, mas não é, não é você, é a tua foto. É só a foto tua. É só a foto tua, pode?
3: Ah, pode, pode sim.
1: A partir de agora, então, prepare o seu coração que o bicho vai pegar 10. Não, é rapidinho, gente, rapidinho. Porque já é 4 da manhã também. Vai. Ô, Calica, estão pedindo teu Instagram aqui também. No Instagram, @ Diego Lopes, no último perfil. No último perfil, no último... hã? Stories. As fotos da Calica. Ai, Calica. Não tem uma música que fala assim? Ai, Calica, ai, cara. Ai, Calica, ai, caramba. Pera aí.
4: Ela parece a Dercy Gonçalves.
1: Cala a boca, não é não. Cadê, cadê, cadê? Ah, tá. Eita, pô. Ei, ei, ei. Ei, pode mostrar essa, Calica? Pera aí, só um minuto. Eita, cara. Não, mas não parece que tem 40 e pouco. Pera aí, pera aí.
4: Agora, você me diga uma coisa, Diego. Você é um macho velho, raiz. Se você fosse solteiro, você sairia com a Thalita?
1: Que Thalita, é Calica. Não, é, não, não existe essa possibilidade, esse pensamento pra mim.
4: Fala, Diegão, boa madrugada, como é que é? Tu sai da noite, cara, agora eu tô de dia, eu virei caminhoneiro, tô na estrada.
1: Diego. Ô, Nelsinho.
4: Agora eu tô aqui no posto Sakamoto. Voltou agora, foi?
1: Tá no Sakamoto.
4: Sai da noite, Diego, graças a Deus.
1: Tá no Sakamoto, né, vagabundo? Eu sei o que, que tem no Sakamoto. Eu morava em Guarulhos, não esquece, mano. Essa hora no Sakamoto, eu sei bem que você tá caçando aí. Ô, Calica, essa aqui que você mandou, essa que tá das tatuagens aqui, pô, na cama? Essa da cama pode mostrar, Calica? Não, essa na cama não pode. Pode? Pera aí. Ela vai mandar áudio. Não, manda áudio, pô. Essa da cama, pode? Manda áudio aí, Calica. Só pra nós. Sei lá. Ai, mas... ih, cara. Pera aí, deixa eu... eita. Olha as pintinhas. Vai, Calica. Tô só esperando teu áudio aqui pro pau torar. Atenção.
3: Pode, Diegão. Pode mandar todas aí. Deixa eu passar meu Insta. É Calica com...
1: Tá. Daqui a pouquinho. Depois dos nossos comerciais.

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4: De FM, 4 horas, 3 minutos, 4 e 3. Um ótimo dia pra você até as 5 da manhã. Vamos lá com o nosso Band Coruja que está no ar. A madrugada mais gostosa do Brasil. Por aqui é o seu amigo Diego Lopes te fazendo companhia.
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agora! 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Olha, pode mandar a sua piadoca no nosso WhatsApp 11999919197. 11999919197. Manda lá piada ruim. E não esqueça de mandar lá depois. Escreve piada, lógico. E depois nome completo, bairro, telefone e data de nascimento, beleza? Tá valendo pra você no nosso campeonatinho. 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E quem ganhar vai levar esse kit completo. 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O chapeludo. Quem gosta demais da chapeleta... Ela gosta demais da chapeleta.

0: vai, vai.
1: Fala, Diegão, DJ Fernando aqui na sintonia. Diegão,
2: fala.
1: Vou contar a piadinha aí do bêbado com a freira, hein?
2: Tá bom.
1: O bêbado tava saindo do boteco aí, indo
2: cuidado,
1: pra casa, né? Já tava meio chapadão.
2: Cuidado.
1: Tombando pros dois lados. Aí o boteco era perto de um convento. O bêbado viu uma freira passando na calçada assim, na mesma calçada que ele. Aí ficou olhando assim, sério, pra freira assim. E foi lá e ó, desceu porrada na freira.
2: Ah,
1: soco na barriga, na costela, chute. Derrubou a freira no chão. Na hora que a freira já tava agonizando, o bêbado olhou assim pra ela e falou assim: é, eu esperava mais de você, Batman. Tamo junto, Diegão, vamos que vamos. É nóis.
2: A piadoca do Fernando. Da freira, tá valendo, beleza? Não esquece de mandar piada, senão eu não sei se é áudio idiota ou se é piada, tá bom? Vai.
3: Fala, Diegão, beleza? Desde aí, de Jaguariúna.
2: Deixa
3: aí. Vou contar a pior piada que tem.
2: Olha lá.
3: É, dois loucos estavam conversando no banheiro, eles iam tomar banho, né? Aí

0: um falou pro outro assim, ó, duvido você subir nadando pelo chuveiro. Aí o outro falou assim, ó, não, quando chega lá em cima você desliga o chuveiro e eu caio.
1: Nossa senhora, tá certo que é piada ruim, mas, pela, mas também não precisa caprichar muito, né? Hã? Tá bom, Dejair dos loucos e do chuveiro, tá bom. Dejair é da onde? Da onde você é? De Jaguariúna, né? Tá. Vai mais um.
2: Luciano Santos Porto, motorista de aplicativo aqui, Diego. Vou mandar minha piada ruim aí, tá?
1: Vai.
2: Dois patos na lagoa, tava conversando um com o outro. Um falava quá, o outro falava quá. Aí passou um pinto, piu, piu, piu, piu. Aí o pato número um, indignado, respondeu pra ele assim, olá. Já tá mudando de assunto.
1: Ah, tá bom, vai. Tá bom, tá bom. Tá bom, tá bom, tá bom. Chega, chega, chega. Abre a votação agora. Vamos, vamos, vamos. Ela gosta demais do chapeleta. Vamos lá. Piada 1 é a do DJ Fernando da Freira. Piada 2 é do Dejair, de Jaguariúna, dos loucos e do chuveiro. E a terceira do Luciano, do pato, dos patos conversando. Vai, manda por áudio aí. Não, calma, calma que eu vou postar, tô falando. Calma, vai, votação.
3: Ô Diego, eu não vou votar não. Passa o endereço do Nando Moreno que eu vou mandar uma arroba de café pra ele. Pelo amor de Deus.
1: Cala a boca. Ô, Rafael Oixi, agora que você aparece, tá sumido, hein, cara? Vamos trabalhar, hein, cara? Vai, votação, vai, votação. Um, dois ou três, vai.
4: Piada um, Diego, piada um.
1: Piada 1.
4: Põe minha piada depois, hein, Diego? Você não põe, ó.
1: Tá bom, piada 1 da Freira, ok? Vamos lá.
5: Ô, Diego, votar na piada do Batman aí, da Freira.
1: Mais um pra Freira, vamos lá.
6: Ai, eu vou votar no DJ Caloteiro, DJ Fernando.
1: Mais uma da Freira, vai. E a Freira tá ganhando de lavada, hein?
7: Eu até ia votar na piada do DJ Fernando aí, mas lembrando que ele é chamado de DJ Caloteiro, ele não vai ter dinheiro pra ir buscar o café. Meu voto é na piada 2.
1: Cala a boca, ô. Vai, mais uma pro Fernando. 4 votos já. Pera aí, ô.
8: Da Freira, ô Diegão, da Freira.
1: Mais uma Freira. Ganhou a Freira de lavada. É de, como é que fala? De unanimidade? Não, né? Muito bem, ô Fernando, manda aí o nome completo, bairro, telefone, data de nascimento. E aí você tem que retirar o seu kit Nando Moreno na lojinha. Onde que fica a lojinha mesmo, Maratacinho? Onde é que fica a lojinha? Alguém me manda o endereço da lojinha que eu nunca sei. Kit Nando Moreno. 2 xícaras, mais uma garrafa térmica, mais meio quilo de café. Parabéns pro campeão DJ Fernando. Olha lá, pé, fica no Shopping Buntantan, tá bom? Mas não esquece de mandar aí os dados aí, tá tudo certinho, tá bom, Fernando? Beleza? É o nosso festival, o nosso campeonato de piadas ruins.

0: Fernando Moré.
1: Isso aqui é um fato verdadeiro, nem é piada nem nada, mas achei engraçado, vou contar, sabe? Meu filho fez aniversário ontem, né? Parabéns pra ele, lindinho, coisa linda, papai ama, né? Mas quando ele tinha 3 anos, eu pus meu celular pra carregar um dia na tomada, assim, em cima da mesinha. Quando veio, ele passou, pegou pelo cabo, puxou, derrubou no chão, quebrou, sabe? Aí a mãe dele olhou em mim e falou assim, ó, tivesse colocado a capinha, tivesse colocado a capinha, não tinha quebrado. Até hoje eu não sei de qual capinha ela tava falando.

0: Band FM 431, Zezé de Camargo e Luciano, a ferro e fogo, bebê!
1: Diga, como você falou pra mim, ela vai falar um oi pra você.
0: Quem?
2: Oi, meu amor, olha eu de novo aqui.
1: Viu só? Tá aqui comigo.
0: Ah, Cassinha, Cassinha. Cassinha, Cassinha. Fala pra ela falar de novo o Instagram dela, onde que não, é, do, não foi pro ar.
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4: Tá, Diego, essa é boa pra nós cantar, hein?
0: Vai.
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0: Ah, então, de quem é o vagabundo que tá ligando essa hora? Para de ligar, ô cretino! Deixa o velho cantar!
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0: Vai, agora, agora!
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0: mil vezes. Cala a boca, ó. Para de ligar, ó, cretino. Deixa ele terminar.
1: 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É o velho do lixo, sai cachorro.
0: Tamo junto, velho do lixo. Pronto, pronto, pronto, pronto, pronto.
2: Dança! Aí nós raspa o chifre no asfalto, hein?
0: Você gosta, né, Nelson? Você gosta.
3: Aí, Diegão, quem eu levei pra casa agora? Não é esses pé de rato desses motoristas de aplicativo, não. Região taxista.
0: Quem é esse aí, Região? É, são moças do quem são essas moças, Região? Bebês? São bebês? Ex-bebês? Esse fogo que queima por dentro e lento. Hã? A BBB, ex-BBB, ela é ex-BBB? Qual que é o nome dela? Oi! Sammy e Milena. Eu não assisto BBB, mas é famosa, né? Olha que legal, mano. A Sammy e Milena. Manda um abraço pra elas aí. As ex-BBBs estão ouvindo nós no carro do Região. Um abraço pra ex-BBB, Sammy e Milena. Obrigado pela audiência aí também, tá bom? Gente fina as meninas. Ah, boa, beleza.
4: Pom, pom. Pom, pom. Aquela Milena baixinha, chata do caralho, é essa daí?
0: Não sei, velho, não sei. Ela é baixinha, de óculos.
4: Pom, pom. Pom, pom.
5: Ô Diegão, quando o velho do lixo for cantar essas músicas, tem que colocar o John Tatu pra cantar junto com ele. Essa música aí combinou com o John Tatu. Parece que falou a história do John Tatu. Falar nisso, cadê ele? Cadê ele? Balançando.
3: São as duas, a Sammy e a Milena. A Sammy é da hora, viu, meu? Magrinha, falsa magra, viu? Falsa magra, Diegão. Região tá que se dá pra casar.
0: Falsa magra.
6: É a Milena Peidorreira? A Milena Peidorreira do BBB? Que loucura!
0: Pergunta aí, ô Região.
6: Eu peidava no carro dele.
0: Região, pergunta se ela peida pra Milena. Estão perguntando se ela é a Milena Peidorreira.
2: Dança com o
4: Milena é aquela chata lá, Diegão, que colocou água suja lá pro cara beber. Essa porca.
0: Para que ela tá ouvindo, tá louco?
2: Milena Peidorreira, cabelo encebado e não gostava de tomar banho, hein? Olha que mulherzona
0: para
2: essa.
0: Para de falar da menina, ô cara.
7: Cadê o biscoito? Eca! Oi, Diego, tá na hora do boi.
0: Ah, é verdade, é verdade.
8: Não podemos esquecer de quem, meninas?
9: John Tatu, aquele corno.
0: Chegou, vai. Vamos lá então, vai. As meninas já sabem,
10: olha.
0: Cadê o Tatu, hein? Ah, tá chegando.
11: Ei,

Irã Duarte, Michael Dantas, Edinaldo Flácido, motoristas da Policarpo, Corúmbia, marido da Tânia, ei! Cuidado, pais de pet, cala a boca, idiota. Cuidado, ele mestres da AT, Joaquim da JT Alves, locutor Tramontina, Ceará do Leite, Ale Fenomenal, motoristas da Maroni, Calica que saiu com três macho. Todos os garimpeiros são corno. Alisson, os garimpeiros têm dinheiro, hein? É verdade que a cozinha do garimpo é uma zona? Porteiros da Linde Marques de Sorocaba, Canelinha de Sabiá, Alessandro, Alexandro Moreno, Nelsinho Padeiro da Coimbra, Errando César, Júlio Tassini, DJ Caloteiro, Davi do Macarrão Bravo, porteiros da Globo Master, Marquinho Muriçoca, Véio do Lixo, Salsicha Pica... Peraí, ó. Salsicha Ajudante. Mas voltou depois. Maratacine, Davi, bora, bora. Mas voltou depois. Divino Motorista, Luiz do Uber. Montanha de Diadema. Maicon das Lavagens. Matheus da Injetora. Goleiro não sei da onde. Léo Papaveia. Locutor que pega... Cala a boca. Roda Murcha. Pedrão Rocha. Wesley... Tá passando muito rápido. Douglas Mazé Marquinhos, Ademir Transporte, Chassi de Grilo, Sargento Garcia, motoristas da Panex, Boca de Curimba, Gil Bolo, meninas do BBB, Milena Peidorreira, Léo da Vencom, Fox, Billy Simplício, Rogério Gaudêncio. Mas é meu vinheta que usa cueca sem elástico. Mas é meu Marquinho Tico Tico. Motoristas da Cutrale. Pai do Stitch, vai você pro inferno. É do corno, mano. Locutor que anota prêmio. Eu anotei, ô papau no. É do corno, Paquitas da Mel. Diretoria do Corinthians. Não põe o nome do Stitch, não. Ei, motoristas da saúde de Teodoro, Cleiton Queimador de Bauru, todos os operadores de colheitadeira, Eduardinho da VJ, porteiros da Kill 2, Caipira que usa plug, Cara de Neca, Ronco. E é claro que não podemos, não podemos esquecer dele. Não podemos esquecer.

0: dia de... Tá de perigoso. Tá com o couro cru. Quer dizer, o seu couro tá virgem, né? Aí tá machucando. É isso, Diego? Viado.
1: Não entendi nada. Não, não, não, não, não.
2: Já passa pra lá, boi vem nojento.
1: Vai pra lá, boi vem nojento.
3: Não, não, não.
2: Jaqueta mangangá.
1: Jaqueta mangangá.
2: Já passa pra lá, boi vem nojento.
1: Sai pra lá, boi vem nojento.
3: Vou dormir. Aí é bom, viu, amigo, Daniel?
4: E a pergunta se ela peida.
5: Se ela... Não, já deixei ela, né, cara? Se ela peidar, eu ponho pra dentro.
1: Então... Pera aí, Regão. Calma, Regão.
3: Fecha as portas.
6: O homem tem que pegar a mulher, Diego. Tem que pegar pra
1: cabelo. Pera aí.
6: Tatu, tatuzão, taturinga aí, Diego.
1: Tatu, taturinga aí.
7: E a foto, Diegão? E a foto?
1: Que foto?
7: A foto no Instagram que nós tá esperando.
1: Ah, é verdade, peraí que eu já vou lá.
8: E não podemos esquecer do Renan do Papai Noel, árvore de Natal, cesto de Gaia, Gaia de fazer sombra, rinoceronte de...
1: Caraca, velho.
8: 50 metros de Gaia. John, um pouquinho de fimose, né? John, mama deitado. John, tatu, caiu.
1: Eita, poxa.
9: Não podemos esquecer do John Tatu e das meninas da Love Night.
1: As meninas da Love Night.

Alô? Nossa, que é isso? Alô? Alô? Alô? É, tamo sem linha? Peraí. Nossa, mas tá ruim esse negócio, hein? É, deixa eu tentar. Olha,

0: Atende aí, ô esquisito.
1: Alô, Diego Lopes.
0: Aê!
1: É fenomenal,
0: fenomenal.
1: Tem bombas aí, pode pôr exclusivo aí, que é
0: F. Não, mas não é, não vai falar de novo do Portioli.
1: Não, tem, agora é bombas novas.
0: Nossa, mas tá muito ruim o telefone, velho.
1: É bombas novas, Diego Lopes.
0: Você tá no Bluetooth, não?
1: Não, tô sem Bluetooth.
0: É, eu acho que é aqui mesmo que tá ruim. Bom, vamos lá.
1: Tô te ouvindo perfeitamente, viu, bochecha pra trás.
0: Tá, a bochecha pra trás, o que que é bochecha pra trás?
1: É, tem a bochecha pra trás e pisco o olho ao contrário.
0: Pisco o olho ao contrário. Tá bom, vamos lá. Qual que é a primeira bomba de hoje? Vamos lá.
1: A primeira bomba do ano, a Carol Lecker foi demitida do SMT, né?
0: Quem?
1: Carol Lecker.
0: Carol Lecker?
1: É, que ela falou mal da Eliana, né? Você soube da treta, não soube?
0: Não, não.
1: Ela falou mal da Eliana, que não foi de audiência, perdeu pro Portioli.
0: Ah, mas aí, ela é o quê, a Carol Lecker?
1: É, influencer. Ela participou da Fazenda.
0: Nossa!
1: Ela participou da Fazenda.
0: Nossa, mas tá muito ruim o telefone, velho.
1: Ela participou da Fazenda, mas eu não tô ouvindo.
0: Tá, então vamos lá, vai, mais uma.
1: E tem a Sônia Abrão, né, que eu já dei um furo aí, que foi pro SMT. Só que agora tem outra bomba, Cristina Rocha na Fazenda.
0: Ah, ela vai estar na Fazenda? Ó, você já deu a escalação da Fazenda, já?
1: Já, eu falei do Leão na Fazenda. O Leão Gilberto Barros, pra quem não sabe.
0: Mas ele tá bom pra participar da Fazenda? Ele tá velho já.
1: Não, mas ele vai fazer acorrentado em você.
0: Acorrentado em você? Mas ele tá velho já.
1: É, mas ele vai rugir lá com as leoas, né?
0: É, ele vai mesmo?
1: Vai, já tá confirmado, já tá confinado já.
0: Ele confirmou?
1: Confirmou, ele tem até... Eu sigo ele no Instagram.
0: Ah, é?
1: Sigo ele no Instagram, eu sou um cara informado. Então ele já tá lá na Fazenda.
0: Quem mais de legal vai estar lá?
1: Antes que você me pergunte, ele vai ganhar? Não, não vai ganhar.
0: Ah, mas você já sabe até quem vai ganhar?
1: Já sei quem vai ganhar. Já vou dar um furo agora.
0: Quem vai ganhar? Vamos lá, atenção. O ganhador ou ganhadora da Fazenda, quem será?
1: A Boing Boing.
0: Quem?
1: A Boing Boing, lá que foi mordida pelo Pitbull. Foi arrancada a metade do Forebs dela lá.
0: Bang Bang?
1: É, ela tem um silicone na bunda e o Pitbull mordeu e furou a bunda dela.
0: Meu Deus do céu, gente.
1: É isso é verídico, isso aí.
0: Ela é o quê? Ela é o quê? Ela é influencer também? É, todo mundo é influencer agora.
1: Ela participou do Super Pop. Você vai lembrar dela, Boing Boing.
0: Ah, Boing Boing. Ah, eu lembro dela, que tem uns mamazão.
1: Você vai lembrar dela, tipo, mordeu a bunda dela, ela perdeu o silicone.
0: Nossa, mas ela também é velha já, né? Ela já...
1: sabe aquela Penélope Formoso lá, que participou da MTV, também vai estar lá.
0: A Penélope que você fala é a filha do Renato Nova.
1: É, a que fez a MTV. Você lembra da antiga MTV, não lembra?
0: Lembro, lembro.
1: Então, eu acho que o Brasil inteiro lembra, então ela vai estar lá. Vai estar lá, é tudo furo exclusivo. Até o cabeção da Malhação vai estar lá.
0: Ah, é?
1: É, eu tô dando um furo em primeira mão.
0: Mas quem vai ganhar então vai ser a Boing Boing.
1: É a Boing Boing. Não, é porque não tem outro, né? Vamos falar a verdade aqui pra nós. Não tem outros melhores.
0: Tá, e quem mais vai estar?
1: É, esse daí, cabeção. Aquela que. A Namara, que fez o Big Brother lá.
0: Nossa senhora, mas também essa Fazenda, vou te falar, viu? É só resto de outros.
1: Que não foram. Só que agora tem outra bomba, Diego Lopes.
0: Sabe outra bomba?
1: Ah, o Léo Dias vai pra Globo.
0: Ah, não acredito.
1: Vai fazer as lanças do famoso, garotinha.
0: Ah, não acredito.
1: Acredito, eu sou eu que tô furo. Nem ele sabe disso, eu tô sabendo mais que ele.
0: Ah, nem ele tá sabendo ainda?
1: Eu tô sabendo mais que ele.
0: Léo Dias na Dança dos Famosos.
1: É, na Dança dos Famosos, foi chamado.
0: Vamos
1: foi
0: ver.
1: Foi chamado se... e ele tá pensando se vai ou não.
0: Será que tem cachê essas coisas ou não?
1: Tem, faz me rir, né?
0: Mas ele não precisa de dinheiro.
1: Eu poderia levar você e a Grazi, né? Com a bochecha pra trás. Nossa,
0: ah, eu sou bom na dança, hein? Ela também.
1: Não, mas o ruim de você, Diego, que você tem, mas não sabe fazer a dança do Michael Jackson.
0: Ah, eu fiz sim, eu fiz.
1: Não, mas aí você podia apertar a bochecha da Grazi, né?
0: Ó, estão te chamando de fenomenal sensitivo.
1: Ah, muito obrigado pelo carinho. Ah, falando nisso, gente, o Carlinhos Vidente falou que o presidente aí não vai ganhar a eleição, viu?
0: Ah, não?
1: Falou que não ganhou, o Carlinhos Vidente.
0: Ele falou? Quem que vai ganhar, ele falou?
1: Ele falou que é o filho do Bolsonaro.
0: O filho do Bolsonaro vai ganhar.
1: É, ele cagou lá na live lá.
0: Ô, oh, meu Deus, o Carlinho não acerta uma, velho.
1: Não, mas fala. É importante que tá dando crítica, hein?
0: Ó, estão falando com o Rafael Pilha, vai também.
1: Não, o Rafael Pilha já ganhou a fazenda, ele não quer.
0: Ah, não vai?
1: Ele já ganhou a fazenda, Diego.
0: Ó, cotados para a fazenda, tá aqui, mandaram aqui. O Gilberto Barros.
1: Eu já dei um furo, isso daí já pula.
0: Mari Malandro?
1: Eu nem conheço esse cara, mas eu acho que se tá aí...
0: Não é um cara, é mulher.
1: Tá, mas eu não conheço, então não sei nem quem é.
0: Ike Duarte, quem é?
1: Deve ser algum influencer, não é?
0: Malevola, quem é Malevola?
1: Não conheço, eu não conheço.
0: Ó, não conheço ninguém também. Alex Mendes, não sei quem é.
1: Eu só conheço o Gilberto Barros, não lembro.
0: Giovanna Gold, não sei quem é. Renan Oliveira, não sei quem é.
1: Eu sei que o Dentinho lá do. O Dentinho tá sendo especulado, o ex-jogador, né?
0: A Thaís Carla vai?
1: Eu acho que vai, se tá aí na lista, eu acho que vai.
0: Rapaz do céu. É, Christian Chaves, Daniela Dantas.
1: É verdade que o Hulk Magrelo vai participar aí da Band no evento?
0: Não sei, não tô sabendo.
1: É, então eu tenho várias notícias da Band aí da rádio. Puro que eu tô tarde também da rádio.
0: Olha lá, Lara Silva, eu sei quem é Lara Silva.
1: Que eu Lara Silva, eu sei mais ou menos.
0: Eu sei que eu já apresentei um show dela uma vez. Não conheço mais ninguém. Sim. Daniel Sterral, Tati Sindel.
1: Não sei quem é Medina, também tá sendo especulado. Um tal de Medina aí.
0: A Tati Sindel, eu sei quem é também. Eu sei quem é.
1: Essa daí eu sei mais ou menos, mas não me simpatizou com ela, não.
0: É, a Juju Franco, não sei quem é.
1: Eu sei que a Cristina Rocha tá sendo especulada, né?
0: Não, de famoso mesmo, famosão mesmo, só tem o Gilberto Barros, gente.
1: Não, do Gilberto Barros eu fui o primeiro lá do furo aí, ninguém deu crédito.
0: Mas será que ele vai mesmo?
1: Não, ele já tá confirmado, já tá lá dentro.
0: Meu Deus, gente.
1: Já vai soltar o rugido. Tá só bom. Que ele não ganha, né, tá? De capa não aí, né? É o Leão. Ó, oh, mas deixa eu dar uma dica, um furo bom aí. Com o Portolini embora lá pra outra emissora.
0: Vai.
1: Poderia contratar o Leão, né? Pro Canal 4, né?
0: Não. Que Canal 4?
1: As Leoas, não ia. Ia ser legal, cara.
0: Qual que é o Canal 4? É o SBT?
1: É o SBT lá com o Domingo Legal. Ia ser legal.
0: Ó, estão falando que você não falou com o Chimbinha. Vai, o Chimbinha vai.
1: Ah, mas o Chimbinha, gente, ele não vai porque ele não pode beber.
0: Ah, não ia, não pode.
1: É, porque ele tem problema grave de saúde. Ah, então ele não pode.
0: Mas tem que beber pra ir pra
1: Não, é porque tem acesso lá, a pessoa bebe e perde o controle, entendeu?
0: Ah, entendi.
1: Ele não pode.
0: Ah, quando ele bebe, ele perde o controle?
1: É, ele perde o controle. Isso é sério, gente. Tá na mídia, não é eu que tô inventando, tá na mídia isso aí. Depois vocês pesquisam aí.
0: Tá bom. Valeu, Ale. Abraço, Ale Fenomenal. O nosso repórter especial, Ale Fenomenal, com notícias do mundo dos famosos, das celebridades, é aqui, no Band Coruja. Muito bem. É, deixa eu ver o que é agora.
2: Não, Diego, pode até ir lá pra dança do famoso, mas te agrada, fica no sofá em casa assistindo, ó. não pode ser casalzinho assim.
0: Ah, não?
2: Ele tem que dançar com uma dançarina daquela que tinha lá, tipo, do Faustão, sabe?
0: Cala a boca.
2: Pra nós ver a morte dele depois,
0: cala
2: quando ele chegar
0: a boca.
2: Em casa.
0: Cala a boca, se for do Faustão, tudo bem, não pode ser do Leonardo. Aí você me arrebenta.

0: Alô?
1: Alô?
0: Quem é?
1: É Manuel.
0: Quem?
1: Manuel.
0: Manuel?
1: Sim.
0: De onde, Manuel?
1: Aqui de Piauí.
0: Ah, o Manuel do Piauí aí! Como é que tá, Manuel? Tudo na paz?
1: Rapaz, tá assim, mais ou menos.
0: Por quê? O que aconteceu, Manuel?
1: É porque tu, enquanto tu tava de férias, tu passou quase 2 meses de férias.
0: 2 meses não, pô, foi 30 dias.
1: Assim, mas...
0: Assim, quase 2 meses afastado da madrugada, sim, é verdade.
1: Foi aí, eu tava participando de outra emissora aí, sabe?
0: Aham.
1: Uhum. Aí, eu participava 2 vezes por semana, aí... Apareceu uma pessoa lá, sabe?
0: Ah.
1: Imitando a minha voz, se passando por mim, sabe?
0: Tá.
1: Na raiz lá, eu pelejei pra poder explicar pro locutor que ali não era eu, aquela pessoa lá. E ele não acreditou no outro cara lá, que tava se passando por mim.
0: Ih, caramba.
1: E não acreditou em Deus, sabe?
0: Eita, nós.
1: Aí tá com 8 dias que eu não passei mais da rádio mais e nem ouvi mais. Aí eu voltei pra rádio Band de novo.
0: Isso, fica aqui com nós, tá bom. Não liga não, o povo imitar, sei lá, o Manuel. Aqui eles imitam nós lá também. Tá tudo certo. Os ouvintes imitam você e eles imitam nós. E tá tudo bem.
2: Eu, Diego, muito emocional, esqueci, muito emocional.
0: Ah, peraí, Davi, peraí. Ó, Davi, ó, Davi, ó, Davi, Davi, Davi, Davi. Ó, o que que fizeram pra você aqui, Davi.
3: Começa agora Momento Motivacional com ele, Davi. Bora, bora.
0: Cadê? Ah, mas daí não tem como. Peraí.
4: Diego, aqui é Manuel. Eu sou o verdadeiro Manuel.
0: Olha lá. Olha quem tá te imitando aí, esse menino. É o... Os seus fãs aí. Calma aí, gente. Cadê? Perdi o Davi. Pera aí.
2: Ô, Diegão, tô sentindo que tá picotando o rádio aqui, tá cortando a fala. Será que é só o meu ou tá geral?
0: Não sei, cara, não sei. Pera aí, deixa eu ligar pro Davi aqui, rapidinho. Não vai dar tempo. Por aqui mesmo, Davi, vai. Pera aí. Calma aí.
2: Bora, Diego.
0: Bora lá, baixa o som aí e qual que é o teu...
2: Eu tô aqui fora, meu, aqui fora mesmo.
0: Olha, agora tá bom o som, hein? Agora tá bom.
2: Vamos lá, então.
0: Vai lá.
2: Vamos lá, vamos... Eu dessa vez me chamo de conformista. Vamos se conformar.
0: Conformista?
2: Com o que nós temos.
0: Tá.
2: Porque realmente nós temos que dar graças a Deus.
0: Motivacional
2: muitas
0: pra se conformar.
2: Então, às vezes a tese é tetrapédica, tô mal, entendeu? E nós, sabe, ainda tem força pra andar, pra fazer as coisas... Entendeu? A verdade é essa. Pra lutar e trabalhar. Entendeu? Então, graças a Deus, sua vida, não reclame. Sua vida pode ser o que for, mas você tá vivo, tá vivendo ela, entendeu? A verdade é essa. Trabalhe, lute, queira fazer o seu melhor de si. Pra chegar lá também. Por exemplo, se você tiver uma televisão, de graça você ter ela. Se tiver um som, de graça você ter ele, um celular também. Porque se você tem aquele sonho de consumismo, um dia você vai chegar lá. É aos poucos você chega lá. Sempre. É encaixando a vida aos poucos, se conforme com o que você tem, porque um dia você chega lá através da luta, da batalha e também da espera, a espera que faz o homem, que faz a mulher pra chegar onde ela quer chegar. Entendeu? A verdade é essa.
0: Muito bem, muito bem. Muito obrigado, Davi. Muito obrigado, Davi. O nosso motivacional de hoje falando de conformismo, ou seja, pra você se conformar que melhor do que tá não vai ficar. Bom dia, Tadeuzinho!
5: Muito bom dia, Diego Lopes, ouvinte da Band FM em todo o Brasil. Mensagem sempre importante de fé, né?
0: É, pra, a gente termina sempre que é pra dar uma motivação, assim, pra começar bem o dia.
5: Pra você que ontem não conseguiu cumprir seus objetivos, deu tudo errado ontem.
0: Hoje
5: você tem mais uma chance de errar de novo.
0: Então, exatamente.
5: É isso, gente. É mais uma oportunidade. E
0: segunda mensagem do Davi, conforme-se.
5: Conforme-se.
0: Conformismo.
5: É o conformismo é importante.
0: É muito.
5: E quando você se conforma, você não fica infeliz.
0: Você não fica feliz.
5: É ou não é?
0: Você não tem
5: expectativa.
0: Não tem expectativa de nada.
5: Exatamente,
0: que
5: cara.
0: Coisa boa. Muito obrigado pela sua mensagem, viu, Davi? É assim a gente encerra o nosso Band Coruja de hoje. Pra você se conformar.
5: É isso, gente.
0: Conforme-se.
5: O conformismo é importante pra sociedade.

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0: de bom dia. São 5 horas 2 minutos, gente. 5 e 2, hora de Brasília. 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

0: Chega.
1: Às 5h04, gente. 5h04, hora de Brasília. Bom dia. É quinta-feira.

0: Muito bom dia, Luciano de Campos, os Goitacazes. Bom dia, Luciano. Obrigado, meu querido. Um beijo no seu coração. Bom dia, Flávio Rodrigues de Santo André. Bom dia. Bom dia, Tadeu de Sorocaba. Bom dia. Bom dia, Luciano. Bom dia. Bom dia, Antônio São Bernardo do Campo. Bom dia. Bom dia, Tiago de Humaitaló, Amazonas. Amazonas ouvindo a Band FM. Um abraço pra você, meu querido. Bom dia, Alexandre Silva. Bom dia. Bom dia, Mozart. Bom dia. Bom dia. Me perdi. Bom dia, Mara. Bom dia. Bom dia, Maicon. Bom dia, Maurício. Bom dia. Todo mundo chegou aqui, hein? A rapaziada apareceu mesmo. Ademir de Olímpia, bom dia. Bom dia, Franciel de Barueri, bom dia. Rafinha de Marília, bom dia. É o que vai fazer cocô aqui na abertura? Um abraço pra você, meu querido. Bom dia, bom dia. DJ Fernando, DJ Fernando. Só as melhores. Um abraço pra você. Bom dia, bom dia. Ju, bom dia. Bom dia, Márcio, bom dia. Bom dia, Daniel Rodrigues, bom dia. Bom dia, Alex Padeiro, bom dia. Muito bom dia, homem vinheta.
1: Bom dia,

0: Dormiu bem?
1: Bem, graças a Deus.
0: Ah, graças a Deus, amém, aleluia, né?
1: Quantos comi uma pizza inteira? Meia pepperoni, meia margarita.
0: Ai, que delícia!
1: Bom, mas tava gostosa, hein? Nossa
0: senhora. Ai, que delícia! Sozinho?
1: Sozinho. Sozinho, é, né, bebê? A minha vida é solitária, né?
0: É, mas
1: não há
0: antes...
1: muito o que se fazer sobre isso.
0: É como dizem aquela frase já do craqueiro, né? Antes pó do que mal amaconhado.
1: Exatamente, é exatamente esse o meu lema de vida.
0: Então, antes só do que mal acompanhado. E outra, você tá ali comendo sua pizza. Aí chega uma pessoa cheia de fome, quer comer mais que você?
1: Aí, meu amigo.
0: Aquela pizza gostosa que você gosta.
1: Ninguém vai comer mais que eu, não, viu?
0: Não
1: vai, não. Isso eu posso garantir pra você.
0: Não. É. Mas negativo. O legal é que você faz igual aquela piada que o Pidons contou ontem. Que assim, você comprou a pizza. Você vai pegar pra não comer. O cérebro funciona assim. Ah, não vou comer ela inteira. Não vou cortar em 8 pedaços. Corta só em 6.
1: É isso.
0: Entendeu?
1: É isso,
0: aí você come só 6 pedaços.
1: Exatamente isso que eu faço.
0: Você entendeu?
1: É isso.
0: Porque aí o cérebro imagina, ah, não, ele não comeu tudo. Ele comeu só 6 pedaços.
1: Exato. Não, o meu raciocínio é parecido com esse do Pidonço.
0: É.
1: Quando fala, ah, Vitale, mas você come pizza antes de dormir. Por isso aí você não para de engordar. Gente... É uma pizza.
0: Gente,
1: é uma pizza. Uma unidade de pizza.
0: Entendam. Vê se vocês entendem.
1: É isso, gente.
0: Tá. Então, não é começa isso. A querer julgar o menino, não. Mas peraí. E o vinho?
1: Não teve ontem.
0: Só a pizza.
1: Estava com uma dor de cabeça. Então, como eu tomei remédio, aí. Preferi não misturar, né?
0: Sei.
1: É, porque senão também, né?
0: Ah, então aí, tá, você evitou.
1: Evitei misturar remédio com álcool, né? Senão já ia bagulhar tudo.
0: Ah, agora eu lembrei.
1: Mas graças a Deus não tive refluxo, né? Eu comi imediatamente depois, eu fui dormir, né?
0: Mas você tomou remédio que você falou que tava com dor de cabeça, né?
1: Uhum.
0: Entendi.
1: Você entendeu?
0: Aí você chegou em casa, que ontem nós saímos, né, bebê?
1: É, ontem. Aliás, pessoal falando aqui do podcast ontem, galera em peso assistiu aqui, todo mundo falando que foi muito legal. Obrigado, viu, gente?
0: Que gostoso, né?
1: Muito obrigado. Tadeu, você estava tímido no podcast. Eu sou tímido. Por que você acha que eu evito esse tipo de programa, gente? Eu sou tímido, eu não consigo falar de mim.
0: Ele é tímido.
1: Eu sou essa pessoa aí, gente.
0: Ele é tímido.
1: Eu
0: esse
1: nasci
0: menino...
1: pra ficar escondido atrás do microfone.
0: Esse menino tem... é tímido, ele é danadinho.
1: Exatamente.
0: Mas quando bota pra falar, ele é danadinho. Gente, eu conheço, né? Então, mas assim, ele mandou muito bem também. E agradecer, né, o Bola e o Carioca, que trataram a gente super bem. É, foi bem legal. Bola é uma menina, uma moça. De tão bonzinho que ele é.
1: Muito bonzinho, pessoal muito educado. É. Muito obrigado aí, Carioca, Bola. É. A rapaziada que trabalha com ele também, que é muito, muito educada.
0: O Carioca chato pra caramba na hora que ele começou a fazer o negócio do Silvério. Ninguém gostou. Os ouvintes estão... O pessoal tá metendo pau no chat. Ô, Carioca, pô.
1: Bom, enfim.
0: Mas foi legal, velho.
1: É o jeitinho dele.
0: É o jeitinho dele. Nós nos divertimos muito lá, viu, gente? Bom é que a gente pode ser nós mesmos. É, foi gostoso. Eu gostei, você gostou, bebê?
1: Gostei também, adorei. Obrigado quem tem saúde.
0: Obrigado
1: quem colou lá e assistiu e comentou e foi no chat.
0: Isso.
1: E tá disponível lá, quem quiser assistir.
0: Tá.
1: Vamos mostrar a força do rádio pra eles.
0: Vamos.
1: Vai lá e assista o podcast.
0: Você que não assistiu, vai lá, assiste e mostra que você foi lá só porque a gente pediu.
1: Exato.

0: 5:10, entra no ar e entra gostoso, o seu gibi eletrônico diário. De segunda a sexta-feira você fica muito bem informado com o Pulo do Gado, edição de número 104. E assim nós vamos começando este jornal que leva até você as principais informações do Brasil e do mundo. Oferta de emprego, curiosidades, enquetes, tudo em um só gibi. Lembrando, aqui nós damos o furo primeiro. Eu sou Pedro Quadras, bom dia.
1: Muito bom dia, eu sou Silvânia Acre. Bom dia, Pedro Quadras. Quinta-feira já. É impressionante. Agosto já meteu uma quinzena no nosso lombo e a gente nem percebeu.
0: É impressionante. Gente, é aquela coisa do... não, mas pra mim não vai ser... Ah, vai ser tranquilo. Quando você pensa, metade já foi.
1: É isso, já.

0: já entrou metade e você já, nem percebeu.
1: Você nem percebeu. Agora e agora?
0: Fique atento à vida, né?
1: Agora relaxa, fica tranquilo, continue fazendo as coisas que você precisa fazer, mas lembre-se, ainda falta metade pra entrar. Então,
0: é isso,
1: então fique atento, tá, gente? Vamos lá.
0: Hoje é dia 13 de agosto de 2026. As efemérides de hoje, o dia do canhoto, o Pedro Quadras. Falando no dia do canhoto, você já tentou se dar prazer com a mão não dominante? É muito divertido, parece que é uma pessoa desajeitada que tá te dando prazer. Isso. Faça isso, você que está ouvindo esse programa aqui.
1: Isso, isso. Então, você que sabe o que a gente tá falando, tente sim com a mão esquerda, que parece outra pessoa. É muito louco.
0: É muito louco.
1: Porque
0: é muito
1: você
0: louco.
1: Não tem coordenação.
0: É, exatamente.
1: É bem legal. Então, tente hoje com a esquerdinha, tá? Ou com a direita, né?
0: Também, caso ela não seja a sua mão dominante.
1: Agora, se você escreve com a direita, tá?
0: Tá.
1: A esquerda é a canhota.
0: Tá.
1: E se você escreve com a canhota, a direita que vira canhota?
0: Então, é uma questão, um questionamento que eu sempre tive.
1: Por que só a esquerda?
0: Exatamente.
1: Tá, você nasceu e só sempre escreveu com a esquerda.
0: Sim.
1: É sua mão dominante. Você pode chamar a direita de canhota?
0: Exato.
1: É até uma enquete interessante.
0: O canhoto chama a mão, o seu lado direito de canhoto?
1: Aí, ó. Ninguém parou pra pensar isso.
0: Eu
1: sou canhoto, eu chuto com a esquerda. Então, e se você sempre chutou com a esquerda, a direita, que é canhota? Bom, fica aí essa pergunta.
0: Fica o questionamento no ar. Hoje também é dia do economista, Pedro Quadras.
1: É uma coisa que é difícil hoje em dia, que é economizar.
0: Muito difícil.
1: Porque quando você pensa que vai, já foi. Isso aí é fato.
0: Exato. Olha, hoje também é dia de um profissional que tá louco pra ter uma consulta com o Pedro Quadras. É dia do médico psiquiatra. Parabéns pra você, psiquiatra.
1: Olha aí pra você, psiquiatra, que vive me ligando, vive mandando e-mail, vive querendo me estudar. Gente, não sei se vale a pena, né? É. E tem muitas pessoas que mandam também perguntas e respostas, ou até, eu quero te curar. Eu não vou querer me curar. Eu
0: por
1: não quero
0: gente,
1: me curar.
0: Não se trate nunca.
1: Não quero.
0: O dia que você se tratar vai ser o dia da sua derrotada.
1: É, então, gente, deixa o louquinho assim mesmo?
0: É isso aí.
1: Deixa o louquinho assim mesmo? Mas mesmo assim, parabéns.
0: Sobre a mão aqui, o João Costa manda uma dica. Senta na mão alguns minutos antes.
1: Isso é legal.
0: Deixa formigando, ele falou isso. Que também fica gostoso.
1: Isso é legal. É porque ela dorme, a mão dorme.
0: Isso.
1: E ela vai assim, voltando ao normal aos poucos.
0: É isso.
1: Só que eu já fiz já isso aí. Inclusive são dicas que rolam no show Vamos Rir, que volta logo logo. Mas é o seguinte, quando você põe, senta em cima da mão, ela dorme. Então, o que que acontece? Eu fiz isso, eu tive uma experiência não muito boa.
0: Ué?
1: Porque não só dorme, parece que sua mão tá morta.
0: Ah, isso é verdade.
1: Porque ela fica gelada e você não tem controle.
0: Corta o fluxo sanguíneo.
1: Eu
0: né?
1: achei que eu tava transando com o defunto. 5 horas, 14 minutos.
0: Hora do mugido especial pra aquela pessoa especial. 11 9 9991 9197. Manda o teu beijo, o teu abraço, o teu alô. Vamos começar juntos aqui mais um dia.
1: É isso aí, venha junto com a gente, porque aqui também esse jornal é seu. Ou seja, o seu gibi eletrônico diário, o Pulo do Gado. Lembrando que você também pode ser o nosso ouvinte repórter.
0: É isso, caso você tenha uma matéria. É um ônibus quebrado, um trem atrasado, o metrô também que tá complicado aí.
1: Caiu num buraco,
0: é verdade.
1: O buraco te engoliu.
0: Também tem isso aí. Conte pra gente qual é o problema, você, ouvinte repórter, que vai trabalhar de graça pra gente. 11 9 9 9 9 1 9 1 9 7.
1: Eu tô louco pra que um buraco me engula.
2: Bom dia.
1: Bom dia.
2: Manda um mugido aí pra Nathalie. Já tá indo trabalhar no hospital. Valeu.
1: Perfeito.
0: Nathalie.
1: Mugido
0: pra você.
1: É, meu amor. Bom trabalho pra você.
0: Bom trabalho
1: pra você. E que você exerça com muita fé e dignidade o seu trabalho.
3: Fala, galera.
0: Fala.
3: Manda aquele mugido pra transalecer.
0: Tá.
3: Aquele mugidão. Ô, lugarzinho de corno.
0: Muito obrigado, meu querido.
1: Muito obrigado.
0: Mugido pra você. Tudo de bom.
1: Tudo de bom.
0: Mais um mugido aqui.
4: Vamos lá. Ô, Silvânia. Bom dia. Segundo dia já que você não fala o percentual do ano que já passou.
1: Olha, o pessoal muito.
4: Eu gosto de ouvir isso todo dia, é muito interessante. Volta aí, fala aí, Silvânia. Bom dia.
1: Silvânia,
0: bom
1: olha
0: dia,
1: aí.
0: Obrigado. A gente tem a mania o hábito, né? De começar a semana falando dessas estatísticas, né? Mas
1: é verdade,
0: eu posso falar pra você agora. A gente tá na 33ª semana do ano.
1: Isso,
0: tá?
1: Isso é.
0: É o dia número 225 já.
1: Muito bem.
0: De 2026. E a gente já completou 61,6% desse ano.
1: Olha aí, gente, olha que curiosidade legal, em que o ouvinte atento a tudo que acontece nesse gibi eletrônico pede para que volte. Silvana, parabéns por você atender o nosso ouvinte.
0: Muito obrigado.
1: E aí, isso.
5: bom dia, Pedro Quadras, bom dia. Silvânia. Manda aquele mugido especial para o senhor Eric. Eu mesmo servi um franguinho assado com o amigo dele lá, foi legal. E aí todo mundo da empresa descobriu e aquele mugido especial para ele.
0: Muito bem, mugido para ele, é que você viu um frango assado.
1: Que delícia, hein?
0: Delícia,
1: Você gosta, Silvânia, de frango assado? Aquele que deixa os lábios parecendo que você passou gloss?
0: Gosto, adoro, gostoso, adoro frango assado, né? Aquele que meleca mesmo a boca.
1: Gostoso demais. Você gosta mais da parte do peito, aquela mais seca? Ou você... Eu, por exemplo, quando eu compro aquele franguinho assado de padaria, eu viro, ele tá assim com a perninha aberta, né?
0: Ah.
1: E, até me excita, mas eu... Eu pego e eu viro ele ao contrário pra comer a parte de baixo, mais úmida, mais molhadinha. Eu gosto da coisa mais molhada ali.
0: Eu gosto de pegar a coxa com a mão, se tiver. Pego
1: a você
0: coxa,
1: tira assim, tiro, já arranca.
0: Já arranco e como.
1: Aquela coisa bem animal,
0: isso,
1: né?
0: Como um viking.
1: Verdade. É isso. E aí, nós já falamos aqui, até perguntamos a respeito. É, não sei se você come, Silvânia, o sobrecu, o cu ranchinho.
0: Não costumo comer o cu ranchinho.
1: É, né?
0: Não costumo comer.
1: Eles até deram...
0: De miúdo eu como geralmente coração.
1: Ah, gosto. Fígado.
0: O moela, né?
1: A moela.
0: Moela no molinho mostarda.
1: Ai, que delícia.
0: Com um pãozinho francês cortado na hora.
1: Ai, que delícia.
0: Bom demais, uma cervejinha.
1: É, verdade.
0: Me então, apetece muito.
1: Parabéns, viu? Aí, ô então, frango assado.
0: Muito obrigado, gente. Mais um mugido aqui.
6: Saúde. Silvana, aqui o Edenilton, taxista. Manda um mugido aí pra minha esposa Beatriz, que tá aqui do meu lado, dormindo, cochilando. Vamos que vamos.
0: Tá aí, Beatriz.
1: Ô, meu querido, aumenta o volume do rádio, que nós vamos acordar ela, isso.
0: É isso.
1: Aumenta aí mais um pouquinho. Não, põe alto isso, põe alto.
0: Acorda, minha Beatriz! Acorda! Acorda, mulher! Acorda!
1: Bom dia. Mudou a trilha rapidamente, muda a intenção, muda o tom. E a notícia, ela pipoca aqui e nós vamos ter que comentar, gente. Absurdos continuam acontecendo. Nós estamos aqui já há um tempo, né, Silvânia?
0: Uhum.
1: Falando a respeito das coisas que acontecem aí. Muitas vezes as vítimas se colocam como acidentadas, que não sabem como aconteceu. Mas realmente estamos chegando ao cúmulo desta distração no ser humano. Inclusive um colega nosso de profissão, viu, Tadeu?
0: Sim.
1: Colega nosso de profissão, locutor de uma rádio do interior, ele estava na programação, fazendo ao vivo. A maioria das rádios, né, muitas delas, mantém sim a programação ao vivo, assim como a gente, e pasmem. Inclusive, vamos mandar a nossa solidariedade para nós, um locutor, ele faz um programa noite.
0: Vai divulgar o nome do locutor, vai manter anônimo?
1: Eu acho que eu prefiro manter anônimo um pouco.
0: Para preservar a privacidade, né?
1: Preservar. Eu não sei, enfim. Mas ele, no meio do programa ao vivo, a rádio fica muda. Escutam uns gemidos, porque o ouvinte tá ligado, é igual nós aqui.
0: Sim.
1: Imagina, ó, deixa mudo, ó. Esses gemidos foram pro ar. Os ouvintes, e depois um silêncio. O nosso colega de trabalho, esse locutor, ele foi parar no hospital, né? Ele deixou ali rapidamente tudo ligado, foi pro hospital e não sabe como. Um desses microfones aqui que são feitos e deixados para os entrevistadores, um desses microfones foi parar no reto dele.
0: Que loucura! Mas é um tipo desse que a gente tem aqui no estúdio?
1: É...
0: Que a circunferência dele é bem, bem grande, né?
1: É, ela é bem grande. A espessura...
0: Pra entrar tem que... Não, acidentalmente...
1: Mas ele disse que foi acidentalmente. Tava fazendo um programa, de repente...
0: Tá.
1: Do nada entrou o microfone.
0: Tá,
1: a sorte dele, gente... É que o ouvinte, não sei se ele tá vendo pela câmera... Mas esse microfone, ele tem uma base aqui.
0: Sim.
1: Então...
0: Essa base protegeu...
1: Entrou essa parte aqui, mas essa travou. Igual um plug anal. Travou aqui, ó. E por ter travado aqui... Olha, pensa bem, ó. Pá, travou.
0: Travou.
1: Os médicos conseguiram aqui, com uma ferramenta, né? Um grifo, alguma coisa. Puxaram de volta aí. Ele passa bem, viu, gente? Não precisou dar ponto.
0: Tá. Tá bom.
1: Mas
0: bom,
1: passa bem.
0: Eu espero que ele retorne o mais breve possível aí. É. Boa sorte pro nosso colega locutor de rádio aí, que infelizmente sofreu esse acidente. Vamos tomar cuidado, a gente aqui.
1: Eu só não quero ir lá dar entrevista no microfone que ele...
0: 5h21, enquete rápida do Pulo do Gado.
1: Vamos lá.
0: Na hora do amor, você é 3 minutos, um miojinho, tá bom?
1: Boa.
0: 15 minutos... porque você gosta de um podcast?
1: B.
0: Ou uma hora, porque tem que justificar o tadala de 20 que você tomou.
1: Olha aí, gente. Vocês entenderam? Então vamos lá. Alternativa A.
0: 3 minutinhos,
1: igual um miojo. Alternativa B.
0: 15 minutos. Você gosta de um podcast, uma conversa um pouquinho mais longa.
1: Mais longa. E alternativa C.
0: Uma hora para justificar o uso do tadala de 20 que você tomou.
1: Ou alternativa D. Eu sou broxa e daí?
0: Exatamente. Você é A, B, C ou D? É a enquete do dia do Pulo do Gado. Responda.
1: Ligue, participe.
0: 11 99991-9197. Moza diz que é a alternativa B. 15 minutos pra ele. Ele gosta de podcast.
1: 15 minutos, tá
0: um
1: certo.
0: Um abraço pra você, meu querido. Bom dia.
7: Oi. 3 minutinhos é mais do que o suficiente, né? Bom dia, Silvana. Bom dia, Pedro.
1: Bom dia, tá certo.
0: Muito bom dia, tá certo. É a sua opinião.
1: Tá certo.
0: Bom dia, bom dia.
8: Bom dia, Silvana. Bom dia, Pedro.
1: Bom dia.
8: Olha, 3 minutinhos. Eu acho que é o mais que suficiente na atual conjuntura, viu?
1: Tá certo.
8: Um abraço, Luiz. Ainda mais Santo André.
1: Ainda mais se for casado, né?
0: Exatamente. É. 3 minutinhos já. A conversa já foi.
1: Se você puder também colocar aí. Alternativa tal, eu sou casado, eu sou solteiro, seria interessante pra gente entender.
0: Também pode ser. Porque falou que é casado, a gente já sabe como é que funciona.
1: Aí já sabe, 3 minutos.
0: Já sabe.
9: Alternativa B, só incluindo preliminares, finalização e banho.
0: Caramba, tá tudo no pacote dos 15 minutos.
1: 15 minutos?
0: O banho também tá incluso, tá bom.
10: Bom dia, Silvânia. Bom dia, Pedro.
1: Bom dia.
10: Rapaz, 3 minutinhos. Casado, né?
1: Aí, ó.
10: 3 minutos. Cara, que passar de 15 minutos tem que vender curso, tem que vender curso.
0: É um animal.
1: É um monstro.
11: Bom dia.
1: Bom dia,
11: pessoal da Band.
0: Bom dia. Responda a enquete.
11: Hoje eu demoro uma hora, de tanto que eu usei Viagra.
0: Olha aí, o corpo já acostumou.
1: Acostumou, verdade. Que
0: legal.
1: Parabéns, viu? Parabéns.
0: Obrigado, cara. Sinta a minha inveja aí.
12: Bom dia, Silvana. Bom dia. Alternativa B.
0: Obrigado. É a 15 minutos, né? Ah, Márcia, tá aí uma opinião feminina.
1: Eu acho legal também.
0: Diz que é casada e o marido dela faz uma vez na semana e dura 10 minutos.
1: 10 minutos, uma vez por semana? É.
0: Pra quem tá casado, Márcia, com todo respeito, né?
1: Eu acho que ajoelha e agradece, viu, Márcia?
13: Bom dia. O tempo é igual pra todo mundo. 3 minutos tá excelente. O mesmo tempo que eu tenho, ela também tem.
0: É isso aí, cara.
1: Que coisa, alternativa A, por enquanto, ganhando, né?
0: Ganhando. 3 minutos, aparentemente, é o tempo padrão, né?
1: Que coisa.
0: Que loucura.
14: Bom dia, Silvânia. Bom dia, Pedro Quadras.
1: Bom dia.
14: Alternativa B. Tipo, um jogo de futebol, um acréscimo, uma prorrogação e quem sabe lá vai pros pênaltis. Bom dia a todos.
0: A B, 15 minutos.
1: Caramba, tudo isso em 15 minutos.
0: 15 certo, minutos. Ele faz tudo isso que ele falou, 15 minutos. Tá bom.
1: Que loucura,
0: isso,
1: hein,
0: isso
1: gente?
0: Isso quer saber administrar o tempo que tem
1: isso,
0: na mão, né?
1: Isso.
0: É isso, um abraço pra você.
15: Bom dia, Pedro. Bom dia, Silvana.
1: Bom dia.
15: É a B. Se for com a amante. Agora, se for em casa, é a letra A.
1: Caramba,
15: aqui é o José do Egito.
0: Tá, e B com a amante, 15 minutos. Com a esposa em casa, são 3 minutos, né?
1: Então o cara tá ruim até com a amante, hein?
0: Realmente, os caras aqui estão abismados. 3 minutos é uma máquina, hein?
1: Olha!
0: O João faz um comentário aqui, deve ser a primeira vez que ele ouve o Pulo do Gado, e comentou: notícias reais, comentários excelentes e necessários.
1: Que bom. Meu querido, é você saindo bem informado.
0: É isso.
1: E lembre-se, viu? Você vai ouvir em outros jornais, mas o furo foi dado aqui.
16: Bom dia, Silvânia. Bom dia, Pedro Quadras.
1: Bom dia, meu amor.
16: Alternativa C, com o meu namorado. Sem nenhum remédio.
0: Olha, que é isso. Ô, Gabi, fala,
1: é um
0: pro
1: monstro,
0: teu, fala pro teu marido dar um curso pra gente aqui.
1: Isso é um monstro, hein?
0: Uma hora sem remédio?
1: Isso é um monstro.
0: No
1: isso
0: natural?
1: Isso aí merece uma salva de palmas.
0: Isso aí. Caramba, parabéns. Obrigado você que deu sua opinião aqui no Pulo do Gado. Ponto final em mais uma edição desse jornal do Gibi Eletrônico, né, o Pedro Quadras?
1: Verdade, Silvânia. E muito obrigado a você que esteve junto com a gente. A você que escolheu o Pulo do Gado para começar o seu dia muito bem informado. Aqui comentários pertinentes. Aqui, fake news, zero. A notícia... sempre vai continuar batendo na sua porta. E lembre-se, quando perguntarem aonde você ouviu, de primeira diga, eu ouvi no pulo do gado, porque lá foram eles que deram furo. Silvânia, muito obrigado mais uma vez, tá?
0: Obrigado você, Pedro. Um bom dia.
1: Um bom dia a todos e até amanhã.

0: abismado com o rapaz de uma hora aí no natural, viu?
1: Tô abismado. Agora a gente fica aqui se perguntando como.
0: É.
1: Como que é essa proeza? A gente vai discutir isso depois do programa, né, Tadeu?
0: É, vamos discutir isso, porque realmente... Parabéns! Parabéns pra você, dona Gabi. Parabéns pro monstro que você tem aí em casa.
1: Será que não assa?
0: Então, uma hora, gente.
1: É. Mas é que tem as preliminares também, né?
0: É...
1: Eu acho que a pessoa, quando ela sabe ter uma boa preliminar... eu acho que a preliminar em si, às vezes. Eu já ia falar Silvânia, desculpa, nós já saímos do personagem. Ô Tadeu.
0: Fala.
1: Eu acho que quando a gente sabe fazer uma boa preliminar, tanto o homem quanto a mulher, às vezes é melhor que o ato.
0: Sim! A questão da provocação.
1: A provocação.
0: A questão do envolvimento.
1: Envolvimento.
0: Né?
1: Você sabia que. O envolvimento, aquela coisa gostosa, ela realmente... Eu gostaria até que nós fizéssemos Aventuras do Vinheta.
0: Aventuras do Vinheta.
1: Como é que era o quadro?
0: Contos do Vinheta.
1: Contos do Vinheta?
0: Contos do Vinheta, não é isso, gente?
1: Isso, isso.
0: Aliás, a Gabi, só complementando aqui, diz que o companheiro dela tem 53 anos. E realmente, que loucura, hein?
1: Então... Dizem que quanto mais velho você vai ficando, o homem... Ele vai ficando melhor. É igual
0: isso,
1: ao vinho.
0: É isso aí.
1: Eu lembro que... Eu ouvi uma coisa de uma mulher uma vez que me deixou pensativo e me transformou também até no meu jeito de agir. Ela falou pra mim, Eu gosto de homem safado, sabia? Eu realmente, às vezes, você fica com medo de ultrapassar ali aquele momento, aquele lugar. E você fala, poxa, será que eu devo fazer isso? Mas quando eu ouvi isso dessa mulher, minha vida se transformou. Porque eu entendi que a mulher gosta de homem safado, por quê? Porque ele permite que ela também seja safada.
0: É isso. Isso é laica.
1: Ela gosta daquele homem que quando ela fala assim... Eu tenho um brinquedinho, eu posso levar? Ele fala, traz. Pode trazer. Não importa. O importante é que você tenha prazer junto comigo, bebê.
0: É isso aí.
1: Então a mulher gosta. E teve uma ocasião, eu lembro... Isso na década de 90. Eu trabalhava em uma lanchonete... E uma morena lindíssima entrou nessa lanchonete. Eu servi pra ela um lanche, um suco. E tinha ali o pratinho do lanche. Eu lembro que aquela morena me chamou muita atenção, até porque aqueles cabelos longos, negros, na altura da cintura. Aquele corpo moreno e bronzeado do sol.
0: Isso aí.
1: Olhares foram trocados, eu confesso pra você. Mas eu tinha que me comportar naquele momento, porque eu estava trabalhando.
0: Uhum.
1: Isso aconteceu na praia. Eu lembro que ela deixou embaixo daquele prato um bilhete. Estou te esperando na praia, em frente ao quiosque e tal.
0: Que é isso?
1: Eu dei um jeito ali, disfarcei, olhei, falei com o patrão, olha, eu preciso dar uma saída, até porque aconteceu algo assim, e ali disfarcei e saí. Fui pra praia. E sabe quando eu estava chegando na praia, eu indo em direção ao mar, aquela silhueta daquela mulher maravilhosa estava sendo contemplada pela lua.
0: Que isso?
1: Que atrás dela iluminava o seu corpo.
0: Que pintura!
1: Eu me aproximei e sem dizer uma só palavra.
0: Não fala nada.
1: Eu peguei em sua mão. Puxei o seu corpo contra o meu. Pés descalços na areia. E ali a maré que subia e aos poucos ia molhando os nossos pés.
0: Molha.
1: Eu envolvi a minha mão direita atrás da sua nuca.
0: Ah, envolve!
1: Puxei devagarinho o seu cabelo e a beijei como nunca tinha beijado uma mulher antes.
0: Beija, cachorro!
1: Ao mesmo tempo que eu a beijava, eu dava uns puxãozinhos no cabelo dela.
0: Ai!
1: A mão esquerda deslizava em seu corpo como se fosse uma batida de um policial. Tentando descobrir naquele corpo se ali havia algo ilícito. A mão que foi deslizando pelas costas enquanto eu continuava a beijá-la. A minha mão que foi deslizando pelo seu corpo. Ela com uma mini saia branca. A mini saia que foi aos poucos sendo erguida. Eu senti ali que ela estava sem lingerie.
0: Pega uma água pra mim.
1: Eu, totalmente atordoado, com aquele beijo na boca que aos poucos dava vontade de tirar a roupa.
0: Ai, tô babando.
1: E ali, em pé mesmo, naquela areia, naquele mar, naquela lua.
0: Isso!
1: Nós nos entregamos.
0: Entrega agora!
1: Foi quando os dois corpos viraram um só. E entre gemidos e apertões, nós nos entregamos.
0: Entrega agora!
1: E quando eu olhei no seu olho, eu perguntei: qual é o seu nome? Ela olhou pra mim e falou: lembrança. Porque assim que eu vou me manter na sua mente, eu serei uma eterna lembrança. Nos beijamos. E ali, eu fui me distanciando e percebi que aquilo tinha acontecido. Seu... E nunca mais esqueci.
0: Nossa Senhora! Ai, eu tô tremendo! Nossa!
2: Ai, desculpa, gente.
0: É...
2: Onde a gente tava?
0: É...
2: Cara, aconteceu mesmo, o nome dela é Shirley.
0: A pena que eu não posso ler o que tá escrito aqui. Os ouvintes realmente. Duas palavras: parabéns. Colocaram aqui, muito bem, obrigado, gente. Obrigado. O tio Marcos falou: graças a Deus não tô com as crianças hoje. Ainda bem, tio Marcos, ainda bem, viu?
3: Você foi forte, hein, Pino? Não saiu correndo?
0: Obrigado, Robson.
2: Obrigado.
0: Um abraço. O Ivo tá falando que é fanfic, não é fanfic. Isso é uma história que aconteceu de verdade, né, Vinheta?
2: Aconteceu
0: de verdade, aconteceu de verdade.
2: Eu só não contei que pra sair da lanchonete, eu tive que levar meu irmão Edson junto. Porque eu disfarcei, eu falei, ó, você vai falar que você não tá passando bem? E ele era pequeno, tinha uns 12 anos, 10 anos.
0: Olha, o Acerola deu uma dica de nome pra esse quadro.
2: Não, mas eu deixei meu irmão lá na...
0: Não tô assistindo, né?
2: Sempre aquela história, deixei ele jogando videogame. Naquela época era Lan House.
0: O Acerola deu uma sugestão pra esse quadro aqui, infelizmente eu não posso falar, mas o nome do quadro rima com vinheta, né? Um abraço pra você, meu querido. Tudo de bom? Bom dia, gente. É, a galera gostou. A galera gostou, mas vamos seguir com o programa aqui. Às 5 horas e 34 minutos. Na hora que eu ia seguir com o programa, Pidão, você chegou.
4: Então faz o seguinte. Eu vim dar bom dia só pra falar que eu tô aqui, tô ligado em vocês.
0: Por que, que você não foi no podcast ontem?
4: Que horas vocês foram?
0: A gente chegou lá meio-dia.
4: É, cara, de verdade.
0: Por que você não foi? O Zé foi, o Zé Bete foi.
4: É legal vocês terem... Eu não ia nem comentar nada, porque é legal vocês comentarem, mas eu vou agora ter que falar. Eu vou falando, vocês vão falando... Se tá certo ou não. Lá não tinha uma sala com os microfones onde vocês sentaram e conversaram com o Quadrado e o Paulista?
0: Não,
4: não é bola e carioca. Que
0: Quadrado e o Paulista? Sim, tinha.
4: Então. Mas antes, vocês não entraram, não tinha uma salinha com umas televisões, algumas coisinhas, tá, uns equipamentos e um rapaz sentado?
0: Tinha.
2: É, o Twitter lá, né? Onde o cara comanda todas as imagens.
0: Faz o controle ali.
4: Eu fiquei ali assistindo vocês. Dirigindo, tudo é.
0: Você não foi nem almoçar com a gente?
4: Não.
0: Por quê?
4: Vergonha.
0: eu realmente, parabéns, eu teria também.
4: Então, fiquei olhando vocês ali e falei, ah, não, tô com vergonha, não vou...
0: Mas o que você achou de 0 a 10?
4: Oi?
0: De 0 a 10, o que você achou?
4: Tem como não dar nada?
0: Vai tomar banho.
2: Ih, cara, olha ele aí, ó.
0: É, gente. É hora do Band Astral. É hora de saber como é que vai a nossa vida. O que vai ser da nossa vida. É hora de se consultar com o Mestre Bilu. grande discípulo do filósofo grego Clitóris.
2: É... Tem gente que entende outra coisa, mas é grego, viu?
0: É grego. Filósofo grego. O nome do filósofo... Pô, pesquisa no Google.
2: É.
0: O nome do filósofo é Clitóris.
2: É.
0: Um grande pensador aí. Era assim com Platão.
2: Com Sócrates.
0: Com Sócrates, enfim.
2: Tales de Mileto.
0: É. Bom dia, Mestre Bilu.
1: Bom dia. Bom dia a todos os mortais. Bom dia a todos que estão nos ouvindo neste momento. Comida para pica-pau.
0: Casa do jacaré.
1: Casa do jacaré.
0: Se o pica-pau tivesse comunicado à polícia, isso não teria acontecido.
1: Se o pica-pau tivesse comunicado à polícia, isso não teria acontecido. Bom dia.
0: Muito bom dia, Mestre Bilu. Ele tá aqui pra desvendar o seu futuro através da borra do café? Não. Através dos búzios e tarô?
2: Não.
0: Não. Através das tampinhas de garrafa usadas. Ele tem aqui o seu saquinho dele com as... Pode balançar, por gentileza? Balança o saco. Não. Um saquinho de tampinha. Tá aqui. Ele vai jogar na mesa e ele vai ver o teu futuro através dessas tampinhas. Pra quem quer se consultar com o Mestre Bilu, gente, mande o seu nome completo e a data de nascimento, por gentileza, e o seu signo, pra que o Mestre Bilu possa desvendar o seu futuro. E aí você pergunta, área profissional, área amorosa, teve um sonho diferente, esquisito,
2: isso,
0: vai desvendar o seu sonho também,
1: o
0: né,
1: seu
0: Mestre?
1: Sonho, sonhou com alguma coisa que você não entendeu o que significa, ligue pra nós. Lembrando... Eu não cobro nada, mas que se quiser, nós estaremos à disposição para uma consulta depois.
0: Mestre Bilu, primeira pessoa que chega aqui e quer se consultar com o senhor. Mestre? Mestre Bilu? Você tava refletindo, Mestre Bilu?
1: É... Só um minutinho, gente.
0: Tava com os olhos fechados, você viu alguma coisa?
1: Eu senti alguma coisa passando aqui.
0: Meu Deus do céu. É do bem? Você é do bem ou é do mal? Você vem em paz?
1: Fazer uma pergunta. Você teve alguém na sua vida que começava com a letra A?
0: Alguém na minha vida com a letra A? Eu tive.
1: Eu também tive, viu, mestre?
0: Eu tive. Foi uma pessoa muito, muito legal que passou pela minha vida.
1: No meu caso, o meu avô, Amadeu. Só um minutinho.
0: Que foi? Você tá vendo o Amadeu ou a minha pessoa?
1: Eu posso tentar o contato?
0: Claro que pode, claro que pode. Gente, atenção. Mestre Bilu, ele viu alguém aqui dentro do... Um espectro, um espírito, seja lá como você acredita. O Mestre Bilu acabou de ver no estúdio e vai tentar contato com ele agora. Que é isso, mestre? Que é isso, mestre?
1: Só um minutinho, ele tá aqui, ó. Ele encarnou no...
0: Ele encarnou no bonequinho, no bandinho. No nosso mascote.
1: Você é do bem?
5: Sou.
0: Ah, tá falando, gente. Tá falando. Atenção. Tá falando.
1: Você... Ah, não. Esse é o vinheta. Deixa eu fazer o mestre. Você tá precisando de uma coisa?
5: Dinheiro.
0: Pô, até você. Bem-vindo ao clube.
1: Ô, meu querido aí.
0: Vamos lá, mestre. Carla Estefânia. Mandou bom dia pro senhor.
1: Bom dia.
0: A área é o amor, que ela quer saber da vida dela, do futuro.
1: Querida,
0: ela é do
1: claro.
0: Signo de Escorpião.
1: Escorpião. A Carla é do signo Escorpião. Aquele ser que ataca com o rabo.
0: Diz que é verdade, mestre, que todo ser de Escorpião tem um fogo.
1: Só um minutinho. O Rodrigo tá querendo uma consulta por 3 centavos. Dá pra tua irmã pra ver se ela faz mal. Desculpa, diga.
0: Tá desculpado. É verdade que o signo de Escorpião tem um certo fogo na área do amor?
1: O signo de Escorpião, ele tem esta chama, este fogo dentro de si. É uma pessoa quente, uma pessoa que quando se entrega, ela se entrega de verdade. Uma pessoa que não tem medo do prazer. E ela quer saber a respeito do amor, é isso?
0: É isso, a área do amor.
1: Na área do amor, Carla,
0: Carla Estefânia.
1: Carla Estefânia, no amor, na área do amor, a única coisa que eu te peço, minha linda, use camisinha.
0: Então tá aí o recado, Carla, um beijo pra você.
1: Ou agora o chip, né, que as mulheres colocam no braço.
0: Não,
1: né?
0: Sabia dessa história do chip. Que coisa, hein? Pelo menos não descontrola a mulher toda, né? Igual o anticoncepcional faz,
1: não,
0: né?
1: Ele vai soltando hormônios ali para que a mulher não engravide.
0: Que legal, muito bacana. Então um beijo pra você, Carla.
1: Amém.
0: O Eriston tá com a gente aqui. O Eriston Zanon. É, ele nasceu no dia 12/12/1990.
1: Certo.
0: É, do signo de Sagitário. É, está preocupado com o seu futuro.
1: Como é que é o nome dele, querido?
0: O Eriston.
1: O Eriston, sagitariano.
0: É.
1: Ele é o tipo do... O Sagitário, ele é representado pelo metade homem, metade cavalo.
0: É verdade.
1: No caso dele, é metade homem, metade burro. Eu falei burro, não jegue.
0: Evair Tomás.
1: O que, que ele quer saber?
0: Ah, ele quer saber do futuro dele.
1: Oi?
0: O futuro no contexto geral.
1: O futuro dele, que a metade burro dele, que na verdade é uma égua, vai engravidar.
0: Gente do céu, parabéns, viu?
1: É.
0: Parabéns, cuide bem do seu rebento, isso, viu?
1: E, e será um cavalo, cara, que vai engravidar ele.
0: Meu Deus, sinto muito, né?
1: É isso aí.
0: Sinto muito. É, Evair Tomás. Bom dia, Mestre Bilu. Ele nasceu no dia 14 de abril de 1993. O que você está vendo, mestre? Atenção, gente. Acho que o mestre viu outro vulto aqui.
1: O meu filósofo grego Clitóris, ele acaba de me puxar a orelha.
0: Por quê?
1: Cometi um dos erros mais graves.
0: Qual foi o erro?
1: Eu fiz todas as previsões sem as tampinhas.
0: Sim, agora que eu percebi. O senhor já tá nesse nível? Já não tá mais precisando da ajuda das tampinhas?
1: Não, é pecado isso aí. Eu serei punido.
0: Será punido.
1: Mas vamos lá a partir de agora.
0: Muito bem, vamos lá. Então eu... Ó. Evair Tomás, 14 de abril de 93. Áries. Ele quer saber da área profissional dele. Se ele vai receber uma promoção.
1: Eita porra!
0: Vem coisa boa aí, hein? Vem coisa boa aí! Vem coisa boa!
1: Na verdade, a promoção não será pra ele. Será realmente promoção.
0: Olha aí!
1: Que é um moço maior que trabalha do lado dele. Vai ser só promoção, pra ele não.
0: Muito bem. Betânia Alves. Nasceu no dia 29 de novembro de 1976. Mestre Bilu, joga as tampinhas pra mim. A área amorosa está muito ruim. Me ajuda. Tem coisa boa aí. Uma tampinha... Como se tivesse uma tampinha dando beijo na outra, né?
1: Você vê que a tampinha é uma virada pra outra.
0: Isso, isso.
1: É na parte amorosa?
0: É.
1: Olha aí, gente.
0: Ela diz que tá muito ruim.
1: Não, as tampinhas mostram. Sabe o que é isso aqui?
0: O que, que é isso aí?
1: 69. Prepare-se, viu, linda? Raspa.
0: Mestre Bilu, muito obrigado pela sua presença no Band Astral, no Band Bom Dia.
1: Eu que agradeço a todos. Voltarei com mais previsões das tampinhas de garrafa e deixo aqui a mensagem. Lembre-se, ao fechar os olhos e alguém se aproximar e pedir para você dar um beijo na careca, cuidado, porque pode ser a careca que você não esteja imaginando.
0: Mestre, um beijo no seu coração.
1: Até a próxima.
0: Valeu.
1: Senhor.
0: 5h46, gente. Tchau.

0: Pidonço, muito bom. Esse é o Band Bom Dia, gente.
1: É verdade, gente. Muito
0: obrigado pela sua audiência. Pra você que responde pra todo mundo, que programa de rádio que eu ouço é o Band Bom Dia. Né? Obrigado você que tá ouvindo a gente pelo podcast também.
1: Verdade,
0: né?
1: A gente que ouve a gente, né, gente?
0: Através do Spotify aí, o Band Bom Dia Podcast. E também através do YouTube, né, com imagens. Assistiu aqui o Mestre Bilu.
1: Foi.
0: Viu o Homem Vinheta contando a historinha dele e eu me contorcendo aqui.
2: Foi.
0: Acompanhou o Pulo do Gado também.
1: É um...
0: Muito obrigado.
1: É um programa de verdade, cheio de coisas que... Cheio de coisas, né, Jadeu?
0: É isso aí. Cê...
1: Tem coisas que coisa, tem coisa que não
0: Cê
1: coisa.
0: Você tá muito descritivo hoje, Pidonço. Tô gostando disso.
1: É, não sabe por quê, Jadeu. Eu consigo refletir dentro do que eu vejo, né?
0: É, exatamente.
1: Eu não posso simplesmente deixar passar batido algo que tá na minha cara, né?
0: É, tá na cara mesmo.
1: Então, o que tá na minha cara?
0: Não, tá na cara que você é um grande profissional.
1: Então nós vamos, que, por exemplo, o ouvinte que tá ouvindo agora, se eu chegar pro ouvinte e falar assim, ah... Entendeu?
0: Não, não entendi.
1: Não, eu também não.
0: Eu não ouvi nada.
1: É, então vocês são burros. É engraçado, você fala só pra você, porque no meio. É, parou de falar.
0: Na tua cabeça o argumento fez sentido, né?
1: Não, mas falei. Interessa se foi só na minha cabeça. Engraçado,
0: tá
1: isso,
0: meu. Entendi.
2: Agora nós entendemos.
0: É, pois é, parabéns, viu, Pidoncio?
1: Não tô fazendo aniversário.
0: Não, eu tô.
2: Aí só no aniversário dá parabéns, querido?
0: É, ué. Parabéns pelo profissional que você é. Pela pessoa
1: obrigado,
0: que você é.
1: Obrigado.
0: Pelo ser humano que você é.
1: Vocês falaram de mim ontem no podcast?
0: Cara, o Emerson França lembrou de falar de você uma vez.
2: Uma vez só, cara.
0: Uma vez só, tá?
2: É que também, Pidoncio, eles não deram essa brecha dos personagens, cara.
0: É, pois é. Infelizmente...
2: O papo foi muito mais pessoal ali, né?
0: Isso, exatamente.
2: De profissão e tal. E num certo momento eu encaixei seu nome. Pode ficar tranquilo.
0: Por vezes, tá? Bem aleatório, mas, mas foi
2: total.
0: Interessante. Foi interessante.
2: Foi.
0: Falou. Seu nome foi citado, Pinoço.
1: Obrigado, gente.
0: Não foi citado como diretor, como a pessoa responsável pelo Band Bom Dia, mas foi citado. Saiu da boca do
1: é engraçado isso, hein?
0: É,
1: vocês não lembrarem de mim, hein?
0: É.
1: Não, mas não é. Não,
0: o
1: tá,
0: Vitor faz uma crítica aqui, diz que a gente tava muito sério. Em alguns momentos, sim. Mas, assim...
1: É
0: uma conversa, né, Vitor? Mas eu ri pra caramba também.
2: Foi legal, foi legal.
0: Caramba,
2: até porque, gente, quando sai do nosso ambiente, que a gente domina, que é aqui...
0: Uhum.
2: A gente tem que respeitar o ambiente dos outros.
0: Exatamente.
2: O que eles permitirem, induzirem a gente vai fazer. Então ali, como as perguntas estavam mais sérias, ao sentido, profissão, como você começou e tal, a gente se comportou.
0: Exato, os ouvintes perguntando se a gente gostou, adoramos.
2: Mas adoramos.
0: Fomos muito bem recebidos, ganhamos mimos também, né?
2: Ganhamos.
0: Muito obrigado, viu, cara?
2: É. Se eles me mandar outro que eu pedi, eu falo aqui no ar.
0: Exatamente. Se mandar, a gente
2: mandar uma daquela, né,
0: Tadinho? Mandar daquela lá é pra gente ir lá pra Pardinho.
2: Ai,
0: colocar num do volume 100.
1: Ai, gostoso.
0: Espetinho de linguiça na churrasqueira.
2: Não, tome linguiça e tome. Ai.
0: Se sentiram à vontade? Nos sentimos à vontade.
2: Muito, muito, muito.
0: Muito gostosinho, viu?
2: Foi desde a produção até os meninos, o Carioca e o Bola.
0: É isso.
2: Foi bem legal, gente. Pra nós foi uma experiência bacana, porque a gente tem um ponto que a gente, igual eu falei, a gente tem que ficar ali na expectativa do que vai desenrolar.
0: É, eles que comandam ali, né? É isso aí.
2: Até porque se eles derem muita asa pra nós, estão perdidos também, né?
0: Exato.
2: Mas acho que eu seria legal.
0: A gente é comunicador, então se entregar lá também, a gente fica 3 horas falando lá. Né?
2: Ah, mais.
0: Exato.
2: Mas vai ter uma próxima, eles já falaram que a gente vai voltar lá.
0: Será? Eles vão?
2: Daqui, eles falaram que foi 5 anos pra chamar a gente, daqui mais 5.

0: porcaria não, hein?
1: Porcaria!
2: Não fala assim.
0: Não.
1: Isso aqui é uma porcaria!
3: Que não!
1: Meba de bumba!
0: Desculpa! Muito bem, o pessoal perguntando o nome do podcast, eu falei errado até a hora que a gente entrou lá, né?
2: É verdade.
0: Ticaricati Cast, é isso?
2: Na verdade é Ticará.
0: Ticará?
2: Ticaracatica.
0: Não, é Ticaraticast.
2: Ticaracatica Cast, não é?
0: Bom, digita lá, bola e carioca,
2: não,
0: vocês vão
2: encontrar. Gente, também vocês estão tão burro.
4: Ticaracari. Ticara. Ticaracata. Ticaracatiririca. Ticaraca. Ticarica. Caricas.
0: Não, tá bom, tá bom. Tudo bem, vamos lá, hora do cafezinho aqui do Band Bom Dia. Pidonce, bom dia. Você que é um ser inteligente, tem uma pergunta. Adão e Eva tinham umbigo? Pergunta interessante. Faz aqui o nosso amigo ouvinte aqui, o Lomba.
2: Se
0: Adão e Eva tinham umbigo. Eles não nasceram de ninguém, né? Foram obras do próprio criador,
2: então,
0: né?
2: Então, porque eles não tinham o tal do cordão umbilical,
0: não,
2: né?
0: Não tinha, porque eles não nasceram, eles foram criados, né?
2: Então eles não tinham o furinho, era lisa então, a rabiga?
0: Então, é uma pergunta que ele faz pra você.
2: Porque você sabe que na verdade, o umbigo nosso, você pode ver que a maioria é um furinho.
0: Sim, sim.
2: E você sabe por quê? Não é por causa do cordão umbilical.
0: Ah, não?
2: Não.
0: Mas por quê?
2: É porque não falam que nós somos feitos de barro?
0: Sim.
2: Então, diz que Deus colocou a gente, fez todo mundo de barro, aí tava todo mundo enfileirado assim, deitadinho... Aí ele olhou os barros e falou, e agora, será que tá pronto? Você já viu mulher quando faz bolo que ela dá uma espetadinha com um palito de dente?
0: Já vi.
2: Então ele veio, aí ele veio colocando o dedo na rabiga assim. Pronto, entendeu? Ele foi vendo se a massinha tava pronta.
0: Ah, entendi.
2: Aí ele pronto, ele põe o dedo e afundava.
0: Quem tem um umbigo mais raso é porque não tava pronto, né?
2: Não, aí é aquele dispositivo do frango da Sadia.
0: Já vai tomar banho.
5: Bom dia, Tadeu. Oi, bom dia, Mieta. Bom dia, Pidoso. Manda um café aqui em Caça de Guarulhos, motorista de APP. E manda um cafezinho também pro meu cunhado, meu truta, Fabinho.
0: Valeu, cafezinho pra você.
2: Não tem daquele peru da Sadia que quando...
0: Tem.
2: O bagulho vermelho fica...
0: O termômetro,
2: então,
0: né?
2: Então, o bingo pra fora que tava pronto também.
6: Bom dia. Por mais que é lindo e não rico.
0: Bom
6: uma
0: dia.
6: Hora dessa, eu calibrando o pneu do carro, tendo que escutar vocês já. É óbvio, né?
0: Uhum.
6: Pra começar bem o dia. Beijo da Fabi de Floripa.
2: Ô, Fabi.
6: Cafezinho.
0: Calibra bem esse pneu aí, Fabi. Um beijo pra você, cafezinho, hein?
7: Bom calibra, dia, calibra. Tadeu. Bom dia, vinheta.
2: Bom dia.
7: Então, senhor, Rafinha de Marília aí. Manda cafezinho pra nós, positivo. E pro grupão lá tá seca também, tá todo mundo bufado, hein? Bora. Tudo bom?
0: Bora. Bom dia pra você.
8: Bom dia, pessoal. Bom dia, Pidonço. Bom dia, Vinheta, Tadeu.
2: Bom dia.
8: Rapaz, então Deus colocou foi uma rola no meu umbigo, hein? Porque o meu umbigo é grande e largo, hein, meu jovem?
0: Aliás, próxima enquete aí do Pulo do Gado, vamos perguntar a profundidade do umbigo do ouvinte, né?
2: É verdade, se ele sabe a profundidade.
0: Se é um umbigo mais fundo, raso, se é um maior, boa. Mais largo, né?
2: Boa, Tadeu.
0: Próxima enquete aí do Pulo do Gado. Tá, um abraço pra você, meu querido. Bom dia.
9: Bom dia, Tadeu. Bom dia, Mivieca. Bom dia, Pidonce. Edilson de Caeiras. Manda um cafezinho pra mim, Tadeu.
0: Valeu, meu querido. Cafezinho obrigado. Pra você. Muito obrigado. Bom dia. Boa quinta-feira
2: boa
0: pra
2: quinta.
0: Você.
10: Bom dia, Tadeu. Bom dia. Minha vinheta. Bom manda dia. Aquele cafezinho aqui pra nós, coleitinho do vinheta.
0: Valeu, meu querido.
2: Pronto, vai.
0: Tudo de bom.
2: Receba vai completo pra você.
0: Lá ele. Ponto final.
11: Obrigado, Senhor.
0: Obrigado você, ouvinte da Band FM, pelo carinho, pela audiência. Obrigado. Viu? Segue a gente nas redes sociais. Solta Deu no Insta.
2: Ela tá fazendo careta, Jaril.
0: O que foi? O que foi?
2: Ela tá fazendo careta, tá? Eu assustei, Jaril.
0: Que careta é essa que
2: você
0: tá fazendo?
2: O
0: que foi, querida?
2: Ai, aqui, ó.
0: Tá tudo bem aí?
2: É que pra nós não vazou.
0: É, não tá pra mim, não tá aparecendo. Bom, gente, ó, solta Deu no Instagram, solta Deu no Insta e...
2: @ Emerson Franca Oficial.
0: Pedro Luiz Ronco já está aqui animadíssimo.
2: Já tá aqui, tá? Nossa, olha.
0: Olha aí.
12: Bom dia.
0: Oi, tô falando pra vocês. Oi, bom dia aí, porque hoje o programa vai ser bom.
2: Mas
0: viu?
2: Só faltava uma pau pra bater na gente aqui mesmo.
13: Bom dia!
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7: São 5 horas e 57 minutos. A previsão do tempo agora com o nosso visionário, meteorologista Pedro Luiz Ronco. Bom dia.
8: Muito obrigado, Pedro. Pelo elogio, tá? O que você quer saber, entendeu?
7: Como que eu quero saber? Ah, o tempo e a temperatura, senhor.
8: Pergunta e eu respondo.
7: É, pra hoje, temperatura de momento.
8: Névoa, hein? Névoa. 13 graus.
7: 13 graus. Você sabe o que... 16. Você sabe o que que...
8: Ah, não. É que vai subir 13. Com 16, 29.
7: Tá aí, pronto. A matemática é essa, né?
8: É isso aí. Vai subir até os 29 graus. E olha, semana que vem, um belo calor. Graças a Deus.
7: Tá amarrado, viu? Vai chover hoje, senhor?
8: Não, não vai chover, não. Não chove hoje. Pode ficar sossegado.
7: Tá, muito bem. Só aparece entre nuvens, né?
8: É, na Argentina vai chover?
7: Não sei, seu Pedro. Não sei.
8: Tô preocupado.
7: Porque o senhor vai viajar pra Argentina?
8: Não, o Corinthians joga lá.
7: Pra amanhã, mínima de 15, máxima de 26 graus. Mesmo esqueminha, o sol aparece entre nuvens, mas...
8: Mas...
7: Tem previsão de pancada de chuva em pontos isolados.
8: Mas, porém,
7: se chover onde você está, é porque você está no ponto isolado.
8: Então, que você fique bem molhadinho, bem molhadinho.
7: É isso. 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
8: Tomara!
7: Do Ronco tá chegando.

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1: Band, bom dia, são 6 horas em ponto, gente. 6 em ponto, hora de Brasília. Maravilhosa manhã de quinta-feira pra você. Tamo quase no fim de semana, a gente tá chegando.
2: Eba!
1: Enquanto ele não chega, a gente vai animando a semana aqui, né?
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1: Uau!

0: 6 e 1, bom dia, homem vinheta.
1: Bom dia.
0: Bom dia, Pidoncio.
2: Bom dia, seus filhos das mães.
0: Muito bom dia, senhor Pedro Luiz Ronco.
3: Muito bom dia, Tadeu. 6 horas, 1 minuto, é quinta-feira, 13 de agosto de 2026.
0: Seu Pedro Luiz Ronco, às vezes você tá observando um amigo, um companheiro de trabalho, um familiar que tá entrando num buraco.
1: É, entrando no buraco.
0: E você fala, abre o olho, cara. Presta atenção na vida. Você conhece alguém que precisa abrir o olho? Seja pra mulher dele.
2: Japonês.
0: Pro marido dele.
1: Não, filho.
0: Alguém que precisa ficar esperto, tomar cuidado na vida. Um companheiro de trabalho, ó, abre o olho, você vai ser mandado embora, hein? Se continuar assim. Ô, Pichei, abre o olho, tua mulher tá te traindo, hein?
2: Ai.
0: Abre tu, abre o olho.
3: Não é conselho, então.
0: Mais ou menos um conselho
3: mais
0: mesmo,
3: um
0: né?
3: Conselho,
0: é.
3: Toma cuidado.
0: Isso, abre o olho. Olha, você conhece alguém que precisa abrir o olho?
3: Cuidado que você vai se...
0: É isso.
3: Sim, como que eu posso dizer? Pedra. Deixa eu ver a palavra. Se enrascar.
0: Isso mesmo. Isso
3: aí, Eu ia falar outra coisa, mas não deu, tá? O importante é que começou.
0: Vamos abrir o olho, gente.

0: William Mendonça, foi por conveniência aqui na Hora do Ronco, 6:06. Hoje a pergunta é a seguinte: você conhece alguém que precisa abrir o olho? Por que que essa pessoa precisa ficar esperta, hein? Conta pra gente, é no trabalho, é em casa, é com relacionamento, é um amigo? Conte pra gente aqui. 11 99991-9197. Palavra-chave qual que é,
1: Pedro? Sono.
0: Sono. Escreveu sono.
1: Tá com sono, é?
0: A gente já sabe que você quer conversar ao vivo com a gente aqui.
1: Sono.
0: E tem história pra contar sobre alguém que você conhece que precisa abrir o olho.
1: Sono. Você tá com sono? É sono a palavra. Não tô com sono.
0: Vocês podem parar de brigar, por gentileza?

0: Pedro, Baiano, Barata, Joãozinho.
1: Ah,
2: Pastor, português,
0: religião, profissão, esposa.
3: Esposa ligou pro marido, marido no trabalho. Oi, amor. Amor, preciso falar com você. Amor, eu tô numa reunião agora. Me liga daqui 15 minutos. Não, amor, precisa ser agora. O que foi? Não é que entrou água no carburador do carro. Ele falou, meu Deus do céu, água no carburador do carro? Mas... depois a gente dá um jeito. Amor, como é que entrou água dentro do carburador do carro? Eu enfiei ele dentro da piscina.
4: Ô, meu Jesus!
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0: Agora!

0: porta-retrato na hora do ronco. 6h10, você conhece alguém que precisa abrir o olho? Fica esperto. É a pergunta hoje, hein, ronco?
1: É a pergunta.
2: Alô?
3: Alô?
2: Bom dia!
3: Bom dia pra todos aí.
2: Voz de sono do caramba, hein? Quem tá falando?
3: Alexandre.
2: Alexandre, muito bem. E aí, você já divertiu alguém pra abrir os olhos?
3: Já, e não deu muito certo, não.
2: Como é que foi a história?
3: Ah, eu fui falar com um amigo meu. Que ele tava sendo chifrado.
2: Sim.
3: Ele ficou bravo comigo, né?
0: Você acaba saindo como bandido também, né?
2: Agora, Alexandre, como é que você sabia que ele estava sendo chifrado?

0: chifrado.
1: Eu via, né?
0: Ah, você que tava pegando?
2: Não, peraí.
0: Ei! Ei!
2: Não, não é.
0: Belo amigo, hein?

0: Band FM, Jorge Matheus, trincadinho na hora do ronco. 6h14, seu Pedro, hoje perguntamos o quê?
1: Ah, se você já divertiu alguém, abriu os olhos, tá acontecendo isso, tá acontecendo aquilo, resolveu alguma coisa, valeu a pena? Na Band FM, na hora do ronco.
0: Primeiro ouvinte aqui falou pro amigo, abre o olho aí.
2: Que você abre
0: tá,
2: o olho.
0: Tá sendo corno aí. É. O cara ficou com raiva dele.
2: Você lascou.
0: Não mate o mensageiro, né?
2: É, por verdade, favor.
1: É. Como é que é? É filme de terror? Vence?
0: Não. 11 9 9 9 9 1 9 1 9 7. Palavra-chave qual
3: que é? Ah, e ele escreve sono.
0: Sono.
1: Isso foi... Você lembro bem sono. Dessa palavra quando eu fui pra Roma, na Itália.
0: É. O que, que tem a ver, Roma?
1: Aí no aeroporto pararam. Passeiro Pietro Luigi. Eu falei. Sono io.
0: Meu Jesus.
2: Ai, ai, ai, ai, ai, ai, ai, ai, ai.
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17: muito
14: experiência.
17: Mais.
14: 4 vouchers, vamos levar a família inteira, hein, meu povo?
17: Inteira,
14: povo.
17: É bem legal.
14: 11 999919197. Ronco, se ainda tem joelho pra pular?
18: Não.
17: Caramba.
14: Então, realmente,
17: é, aí fica
14: acho
17: difícil,
14: pro Ronco
17: é.
14: Fica um pouco mais complicado.
17: É.
14: Mas pra você, ouvinte, não. Vem com a gente. A sua rádio do seu jeito. Você conhece alguém que precisa abrir o olho?
18: Alô?
19: Alô?
18: Bom dia.
19: Bom dia.
18: Qual é seu nome?
19: Marcelo, Baixada Santista.
18: Baixada Santista, muito bem. E Marcelo, você já mandou alguém abrir os olhos?
19: É, eu fiquei sabendo dessa notícia ontem. Eu quero passar pro meu amigo, que eu sei que ele tá escutando a rádio. Os amigos dele, que trabalham com ele, querem derrubar ele.
18: Trabalha com você, é isso?
19: Não, ele trabalha com dois amigos deles. Ah. E os amigos deles estão tentando derrubar ele.
14: Ih, rapaz, você pode falar o nome do seu amigo?
19: Pidoncio. Tadeu e Homem Vinheta estão tentando derrubar ele.
14: Aí, ó, tá vendo?
19: Dele na live.
14: De quem? Ah, que a gente não falou do Pidoncio. Falamos do Pidoncio. Quer dizer, o Vinheta falou um pouquinho,
17: tocamos,
14: né?
17: Tocamos no nome, assim, bem rápido, mas tocamos.
14: Lá no podcast,
18: ah,
14: né? Agora eu entendi.
20: Agora tudo faz sentido.
18: Querem derrubar o Pidoncio?
19: Querem.
20: Obrigado, lindo.
18: Querem derrubar o Pidoncio?
14: É isso, mano. É isso.
18: Deixa que eu ajudo.
14: Não, oh! Ronco. Não, Ronco, pera aí.
17: Mas aí, então.

0: Não precisa gritar, pô.
1: É, já entendemos.
2: Mas canta, hein? Ei, Alexandre Pires, só pra contrariar, tá por fora, machuca demais aqui na hora do ronco.
3: Ele é irmão da Glória Pires, né?
2: Não acho que tenha esse parentesco.
0: É primo.
3: Olha, eu achando que era irmão.
2: A pergunta hoje, qual que é, ronco?
0: Ah, se você já divertiu alguém.
2: Abre o olho, fica esperto.
4: Eu conheço um camarada que estão querendo mexer nas gavetas dele. Ele que não abre o olho não, que ele vai ver. Eu falei pra ele, chegar em casa depois de meia-noite, já chega chutando lata, chamando o cachorro que não existe, pra dar tempo do cara fugir pela janela, hein? Forte abraço, é o Elvis do Jardim Ipuranga, se cuida.
0: Que é arrombada a fechadura?
2: Provavelmente.
5: Sim, a minha cunhada que foi chifrada, fui contar pra ela. E ela contou pro meu irmão que eu tinha dito que ele tava traindo ela. Meu irmão quis me expulsar de casa.
2: Olha aí, tá vendo?
5: Na casa dos meus pais, dos nossos pais. Nós morávamos junto com os nossos pais.
2: Tá vendo coisa errada? Não se mete, gente.
0: Não se mete. Se a família é de cor, não deixa.
1: É, ué.
2: A hora do... Você que vai sair como errado.

0: acertando. E era um sapo cururu venenoso.
1: Sapo cururu na beira do rio.
2: Mordeu o seu braço.
3: É.
1: Vamos lá, gente?
3: O que tá acontecendo aí?
1: O que tá acontecendo? É droga? É droga?
3: Por que vocês estão usando tóxico?
1: Vocês usaram o que vocês falaram ontem lá no podcast?
3: Cogumelo? Agora, Jornal do Ronco.
2: Começa o Aqui a Bola, o Mundo Cão na Carrocinha da Vida. Uma mulher descobriu através de documentos oficiais que tinha uma filha registrada em seu nome, que ela nunca conheceu.
1: A jovem nasceu de um caso extraconjugal do ex-marido da moradora da cidade de Porto União e que já é falecido.
2: Na época, ele registrou a filha com o nome dele como pai e usou os documentos da esposa para registrá-la como mãe da menina, que hoje já é adulta.
1: A própria filha aceitou a mudança do nome na sua certidão e afirmou que sua mãe é mesmo outra mulher. Não é possível identificar as pessoas ou há quanto tempo o caso ocorreu por causa do segredo de justiça.
2: Ainda hoje no Aqui a Bola, Gil Gomes encontra corpo em caixa d'água.
1: Meu Jesus!
2: Agora os comentários é de Pedro Luiz Ronco.
0: Mas essa senhora foi no cartório e provou que ela não tinha nem dado.
1: A hora do Ronco! A hora tem que provar, né?

0: Eu te seguro.
1: Band FM Panda, eu te seguro. Aqui na Hora do Ronco, 6h35, seu Pedro. E hoje a gente tá falando sobre abrir o
2: olho.
1: Fica esperto.
2: É, você não tá sabendo, mas vou te contar. Abrir os olhos da pessoa, quero saber o quê? Na Band FM, na Hora do Ronco.
1: Abre o olho, vão te mandar embora. E se você ficar sabendo antes do colega que ele vai ser mandado embora? Deve ser triste, né?
3: Não, tá triste é o cara que vai ser mandado embora.
1: Então, senhor, 11999919197, a palavra-chave qual que é?
3: A palavra-chave é sono.
1: É sono, manda sono pra gente.
3: Cabe nós a lamentar, né? Poxa, o cara foi mandado embora, cara.
1: Aqueles 30 segundos de luto
3: e já vida, era,
1: vida
3: filho,
1: que segue,
3: já
1: né?
3: Era. Vai

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1: Cara, eu não sei. Vai lá e mede, sei lá.
2: Pega, eu vou
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2: 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Eu
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2: vou
1: uma
2: lá.
1: Trena, vai lá e mede.
3: Eu vou lá.
1: Daqui a pouco tem sorteio. Band FM é a sua rádio do seu jeito, é a hora do ronco, 6h43, seu Pedro, tem ouvinte na linha, hein?
4: Alô?
5: Alô?
4: Bom dia!
5: Bom dia, ronco, homem vinheta.
4: Bom tá dia! Ronco! Qual é seu nome?
5: Fernando.
4: Fernando, muito bem. Já mandou alguém abrir os olhos, Fernando?
5: Ô, ronco, ainda não, tem um amigo meu aí, não devia nem ter falado meu nome, né, mas tá bom. Um amigo meu aí, ô Ronco, amigão, fala pra mim assim: ô, vou procurar minha mulher pra dar namorada, a mulher nunca quer. E a mulher academia, personal, rolê, aí é molhado, hein?
1: E nunca quer fazer que negocinho com ele.
4: Não, com ele. Mas em compensação, na academia, oito professores.
1: Que é isso, Ronco?
2: Caramba, velho.

0: Mama um rei?
1: Eu me amarrei, Pidonça.
2: Nossa, entendi.
1: João Paulo e Daniel aqui na Hora do Ronco. 6h47, homem vinheta.
3: Primeira aula do inglês pra vocês.
1: Com o professor Pidoncio Pidunga da Silva.
0: Bom dia, crianças, bom dia. Isso, olha que bonitinhos. Olha, é por isso que eu falo. É, a gente não tá aqui pra educar no sentido de que é, formar e tal, essas coisas. A gente ajuda o pai e a mãe, os professores, tá? Tô falando. A gente ajuda que essa educação seja aprimorada. Agora, não vem cobrar de mim a falta de educação do seu filho.
1: É.
0: Porque aí tem que vir de casa, tá bom? Tá bom, papai e mamãe?
1: Tá bom.
0: Você, papai e mamãe de zap? Grupinho de zap que fica, ai, porque o Lorenzo, porque a Valentina. Ah, não. Vocês educam, vocês dão tudo que vocês precisam, estrutura toda. Nós, professores, aprimoramos. A gente vai deixar a educação que você dá em casa melhor, de uma forma mais... Mas a gente tem que entender que a educação vem de casa.
1: É isso aí,
0: eu não posso aqui
1: querer, de alguma forma...
0: Você já deu
1: o
0: recado, você vir me cobrar uma coisa que eu não...
1: Tá bom, professor. Entendemos o recado. Primeiros 30 segundos o recado já tinha sido dado. Vamos então à aula, professor.
0: É, porque senão isso acontece...
1: Você já falou! O Renan...
0: Não, fica indignado, já viu? Pessoal, essas mães de zap, esses grupinhos de zap de mamãe... Ah, por favor, gente.
1: Eu já entendi! O Renan...
0: As crianças... Tudo acha...
1: O Renan...
0: Renin.
1: O Renin quer saber qual é o significado da palavra closet. Closet.
0: Ah, sim. Você sabe que é muito bom, Jadeu, a gente fazer cursos, né? Ah, tô parado, vamos fazer alguma coisa, vou fazer um curso e tal. Você, por exemplo, fez um curso de roteiro?
1: Fiz.
0: Entendeu? Um roteiro, por exemplo, você pode fazer, no seu curso, você fez o roteiro de cinema, televisão, é só roteiro, você inclui no seu roteiro movimento de câmera, essas coisas ou não?
1: Não, isso aí é o diretor que faz, né?
0: O diretor.
1: O roteirista, ele só escreve os diálogos e as descrições da cena.
0: Tá, você sabe que o Thiago, meu amigo, fez curso já de diretor.
1: É mesmo?
0: É, e ele ensaia comigo, sabia? Eu fui o ator. Aí eu tava, e tem uma televisãozinha que o diretor vai vendo o que tem que fazer, né?
1: Uhum.
0: E aí tal, eu tava andando e olhando a televisãozinha. Aí eu tô andando, aí eles abriram a câmera. Só que aí não pegou detalhes meu. Aí eu gritei, closet!
1: Ah, era pra ele dar um close em você, o Thiago.
0: Aqui, ó, você vem, chega aqui, closet! É, né? Eu falei pra ele, falei, closet!
1: Ô, oh, meu
0: querido. Aí ele fechou em mim.
1: Muito legal.
0: Deu aquele gum.
1: Zoom. Ô, querido, closet é armário, guarda-roupa em inglês. Tem nada a ver com o closet.
0: Não, mas aí já é a parte da camareira.
4: A hora do home.
0: É diretor, produtor,
1: outro departamento,
0: camareira, maquiador.
1: Ah, vai, meu Deus do céu.

0: de FM Gustavo Lima, apelido carinhoso aqui na Hora do Ronco.
1: Acho que esse rapaz já andou uns 3 km com o celular na mão.
0: Realmente, e ele fala bem inglês, viu? Deve estar fazendo tua aula. Eu já ouvi ele falando inglês aqui no corredor.
1: Gente, nós estamos comentando um rapaz aqui que trabalha no esporte, que fica passando aqui, e o Pidonço comenta todo mundo que passa no vidro aqui.
0: Todos os bastidores da Band, você fica sabendo através do Pidonço.
1: Ele tá meia hora andando no celular na mão. Deixa ele!
2: Com uma cortina aqui.
1: É, uma persiana.
0: Vamos meter a cortina, boa. Você já pediu pra alguém abrir o olho alguma vez? Ficar esperto? Quem avisa amigo é?
1: É.
0: Ó, fica esperto, abre o olho aí.
1: O oculista pede muito, né?
0: Tô te dando. Cala a boca.
1: Cala a boca.
3: Bom dia, bom dia, bom dia, meus queridos. Tudo
1: dia.
3: Bem? Aqui é a Rose de Barreiras, Bahia.
0: Oi, Rose.
3: Eu já mandei um amigo abrir os olhos, só que ele não gostou, não. Ficou chateado comigo, nossa amizade acabou. E ele tá com ela até hoje. E ela com o outro também. E assim vão vivendo. Trisal.
0: Trisal, olha aí.
3: Você acredita?
2: Acredito.
3: O cheiro. Uma boa quinta-feira pra nós.
2: Não adianta mandar abrir os olhos. Ele é japonês.
0: Não, seu Pedro.
1: Pô, peraí.
4: Bom dia, Ronco. Bom dia, Tadeu. Bom dia, Vinheta.
1: Oi, querido.
0: Bom dia.
4: Bom dia.
0: Bom dia.
4: Então, assim, na verdade, abrir o olho não, mas é sou eu mesmo, sabe?
0: Olha.
1: Opa.
4: Eu tava trabalhando aqui, ó, na empresa aqui, aí quando foi uns 3 dias atrás, eles me mandou o aviso já, não deu tempo nem de abrir o olho.
0: Quando
4: eu fui abrir o olho, eles já mandou a visão no peito. Falei,
1: já tava na rua.
0: Que coisa, hein?
4: Mas foi isso, valeu, obrigado, um abraço, bom dia.
0: Valeu.
2: Ah, eu não fique triste, aviso prévio é 30 dias, se for 3 dias, você ainda tem 27 de trabalho.
1: É, meu, porra, é que alegria.
0: Viva a vida.
1: Que coisa linda.

0: aqui na hora do ronco.
1: Seu Pedro, hoje nossa pergunta qual que é, hein?
2: Ah, você já falou pra um amigo, pra uma amiga, pra um conhecido, pra abrir os olhos? Qual a história? Conta na Band FM na hora do ronco.
1: Abre o olho aí, Pidonço. Vamos mandar a palavra-chave aqui pro ouvinte?
3: É sono.
1: É sono.
2: Manda e sono. Nas noites de insônia, eu e o meu travesseiro apostava pra ver quem dormia primeiro.
1: Sempre é o meu travesseiro. 11 99991 9197. Manda aí!
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3: 7:04 agora, gente. Hoje a gente tá dando conselho pra amigos, conhecidos, colegas de trabalho, parentes. Abre um olho. Fique esperto. Tá acontecendo isso, isso e isso.
5: É.
3: 11999919197. Já aconteceu com você essa história?
5: É.
3: Você foi a pessoa que os amigos falaram, abre o olho?
5: É.
3: Fique esperto. Você não ficou esperto?
6: É.
3: E se ferrou? Conta pra gente, pra falar ao vivo, a palavra-chave qual que é?
6: É.
3: A palavra
6: sono.
3: É sono, né? Sono.
6: Sono.
3: Sono. Sono aqui no 11999919197. Aí a Camila já sabe, você tem histórias pra contar, vai colocar você no ar, tá bom? Se você quiser gravar sua resposta, pode gravar também, tá? O WhatsApp tá online aqui, fique à vontade. O que é, um bezerro?
6: Oi?
3: 11999919197.
6: É.
3: Abre o olho. Parece que é todo
6: mundo
3: mudou. A sua rádio do seu jeito, 7:06, tem ouvinte na linha, seu Pedro.
7: Alô?
8: Alô, seu Ronco.
7: Bom dia.
8: Bom dia, tudo bom com o senhor?
7: Muito bem, com você?
8: Narizudo.
3: Chamou de narizudo.
7: De graça.
3: De graça, chamou, é.
7: Deixa. A última palavra é minha, né? Deixa.
3: Uhum.
7: Qual é seu nome?
8: Bom dia.
5: Bom dia, querido. Qual é o seu nome?
8: É Ronildo, aqui de Castro dos Coqueiros.
7: Muito bem.
8: São Paulo.
7: Castro dos Coqueiros. Muito bem. E já mandou alguém abrir os olhos?
8: Ô, Ronco, posso mandar um bom dia pros meninos?
7: Pode.
8: Bom dia, Tadeu.
3: Bom dia. Quem nasce em Caça dos Coqueiros é o quê?
7: Caçador.
3: Coqueiro. É coco.
8: Coquerense.
3: Coquerense, um abraço aí, Coquerense.
8: É, interior de São Paulo aqui.
3: Tamo junto.
8: Bom dia, homem Vieta.
5: Ô, meu querido, bom dia pra você, viu?
8: Ô, homem Vieta, chama minha esposa de DDM.
5: Mas, poxa, lógico, como é que é o nome dela?
8: Andressa.
5: Ô, Andressa, você é uma delícia de mulher e pede pro seu marido tirar o prego da janela que eu...

0: Então, foi eu mesmo, sabe?
1: Como é que
0: Eu
1: foi?
0: tava aqui trabalhando aqui, né?
1: Ah.
0: Aí já tava um pouco desanimado e tudo. Aí quando foi uns 3 dias, aí o pessoal já me mandou o aviso já. Pô, vai embora, vaza.
1: Ué, mas te deram motivo?
0: Ah, não, aqui é um pouco ruim também, né? Eles não estavam gostando muito, aí quando foi assim, eles já me mandou o aviso já falando que ia parar tudo.
2: Com quanto tempo mesmo?
0: Ah, 4 meses.
2: Nossa, só isso. Realmente trabalhava mal, hein?
1: Qual que era o seu serviço, Ronildo?
0: Eu sou motorista de caminhão, sou Pedro.
1: Certo. Quanto você atropelou?
2: Não, não.
3: Peraí, gente.
2: A hora. Acho que no sexto ele já realmente não
3: É,
2: tem
3: aí já.
2: condição.
3: Aí parei.

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0: Aí dois amigos se encontram, um fala assim, o Fúvio, que foi? Abre os olhos. Abre os olhos por quê? Bom, é só sair de casa, entra um cara lá na sua casa lá e sai todo suado. Que é isso? Vou acabar com essa situação, tá pensando o quê? Pegou e foi pra casa, 20 minutos depois voltou, falou, e aí, não te falei? Falou, pô, você me deu um susto mesmo. É o mesmo cara de sempre, é o chefe dela.
2: Pô. É, pô.
0: Sei que fosse diferente.
1: Ah, então tá normalizado.
2: Aí tá bom.
4: Com vocês, Murilo Rui.

0: Band FM, Bruno Marrone, Murilo Ruf, atriz demais. O que que foi, queridão?
1: Não, homem vinheta não tira a mão do bigode. Não é, ó, eu tô com algum pelinho aqui, ó, tá vendo? Ó.
0: Tô vendo.
1: E aí eu tô tentando tirar, eu fico rodando ele aqui pra ele quebrar.
0: Tá dentro do nariz ou é
1: não,
0: o bigode?
1: Não, aqui no bigode, é.
0: Ah, tá.
1: Aí ele fica com a mão aqui, ó.
0: Pega uma tesoura ou arranca de uma vez também.
1: Dá um puxão?
0: É, dá um puxão e
1: arranca. Ai, mas aí eu sinto dor. Ah, meu, dá licença.
2: Tome vergonha, rapaz.
3: Dá licença!
0: Ô, oh, seu Severino, entra aí!
3: Ô, de casa!
0: Entre, homem!
3: Ô, de casa!
0: Entre, homem! Entre, homem!
1: Já entrei, cheguei!
0: Entre! Bom dia, seu Severino!
3: Como é que tu tá? Como é que tava tu? Passei a noite costurando o sul!
1: Já sai, já sai.
0: Aqui na garganta.
4: Fala, comedor de jumento!
3: Ô, Cissa, eu falo, seu Tadeu, como é que tu tá, macho?
0: Tô bem, macho. E tu, macho,
3: graças
0: como é que tá,
3: Deus,
0: macho?
3: Uma senhora Aparecida, Padre Patrício, tô bem abençoado. Todo mundo tá ouvindo a gente nessa bexiga lixa.
0: Tome! Ah! Ajuda o homem vinheta.
3: O que que ele tem?
0: O homem vinheta tá com problema, tá com pelinho no bigode.
3: Ah, deixa eu ver. Ele esse tá aqui é... Esse aqui, seu Severino. Pera aí, deixa eu ver, eu tô com meu canivete aqui. Não, mas vai arrancar meu nariz, pô. Não, mas eu tenho um prato. Quer que eu puxe? Deixa eu ver, peraí. Ai, arrancou.
0: Arrancou, aí,
3: Caramba, obrigado, seu Severino.
0: Maravilha!
3: E eu nem senti, velho.
0: Essa técnica não se aplica pra outros pelos, né? Por favor.
3: Não, mas depende, vice. Olha, vou falar, viu? Eu tenho... Até falando esse negócio de pelo. E às vezes eu vejo uns homens. Gente, tem que se cuidar, ué.
0: É, rapaz, oxe. Oxe.
3: Tem um cabra lá que trabalha comigo, não vou falar o nome dele, não. Ai, rapaz, ele tem, eu olho no nariz dele, ele tem dois pelos de um lado só do buraco do nariz, parece uma barata saindo.
0: Ai, eu já vi assim.
3: Sabe aquelas coisas assim, ó?
0: Já.
3: Ajuda! Olha, por isso que eu quero, agora um recado pras mulheres. Cuida do teu macho, vice.
0: É, também.
3: Dá uma olhadinha, vê, porque tem uns homens que, e aqui, nessa parte das orelhas quando a gente vai ficando velho? Vai crescendo uns pelos aqui,
0: vai,
3: ó.
0: Vai criando pelo na orelha também.
3: Eu
0: né?
3: tenho um outro amigo que quando você olha, ele parece aqueles. O koala. Que tem as orinhas peludas.
0: Tem que se cuidar, né, seu Severino?
3: Tem que se cuidar.
0: Você é a favor da depilação?
3: O que é isso?
0: Da depilação íntima, de tirar o pelo também lá daquelas partes.
3: Da menina?
0: Não, do homem. O
3: homem também faz.
0: É. Tu é a favor da depilação masculina?
3: Ih, mas rapaz do céu. Ah, tu tá falando aquela que as mulheres metem a tal da cera?
0: Isso, rapaz.
3: Rapaz, posso falar?
0: Tu é a favor de ficar lisinho?
3: Posso falar?
0: Pode falar.
3: Eu vou assumir uma coisa aqui. Esse bigode meu.
0: Sei.
3: É implante.
0: É mesmo?
3: É, pelo de periquito. Até aí. Depois eu conto quando eu saí do implante que aconteceu comigo. Me cobre um dia.
0: Me cobre.
3: Ah, pelo...
0: Vai lavar esse bigode.
3: Ah, vai lavar.

0: Band FM Leonardo, coração bandido aqui na hora do rompe.
1: Filho da mãe.
0: Pera aí, 7h21. Homem vinheta.
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1: Olha, se te mandarem abrir os olhos, não fique preocupado. Comece a preocupar quando falarem pra abrir a boca e fechar os olhos.
0: Aí realmente você...
1: se preocupe.
0: A hora do ronco. Começa...

0: Ainda bem que eu não sou de ligar.
1: Band FM, Turma do Pagode, Menos é Mais, investigador aqui na Hora do Ronco. E hoje, seu Pedro, perguntamos o quê?
2: Ah, pergunta interessante, né? Se alguém já te falou, abre os olhos, qual foi o motivo? Se abriu? Conta na Band FM, na Hora do Ronco.
1: Palavrinha-chave, pidôncio.
3: Sono.
1: Sono. Você escreveu sono, é automático aqui. Oi? A Camila já
3: a Camila li. Tá falando, ah, não, tá. Eu não, deixa comigo.
1: É?
3: Escrevendo errado.
1: Bom, gente, 11999919197. Pidôncio, então, por gentileza, qual a maneira correta de se escrever sono?
3: É até chato corrigir, mas eu acho que tem que ser feito, né? Vamos Sim. lá. Cedilha.
1: Ave Maria, cacetada!
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14: Muito bom dia, Robson Ramos.
15: Bom dia, Tadeu. Alô, pessoal da Hora do Ronco. Trânsito em São Paulo na manhã da quinta-feira, Avenida dos Bandeirantes, lenta no sentido Marginal Pinheiros, do viaduto Dante Del Manto até o viaduto Jabaquara e do viaduto dos Bandeirantes até a Praça Canananduba. E para imigrantes vai bem. 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

0: 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Essa é a Hora do Ronco. Hoje, seu Pedro, a gente tá dando conselho.
1: Abre os olhos.
0: Só tá comendo o quê?
1: Chocolate.
0: No meio do programa, seu Pedro? Com boca cheia de chocolate? Então, você vai falar com o ouvinte?
1: Eu tô com fome.
2: Olha só. Olha só.
0: Então tá bom, vamos lá.
2: Vamos lá.
0: Pode falar com o ouvinte com a boca de chocolate.
1: Dá pra esperar eu morder o chocolate?
0: Não dá, seu Pedro.
1: Então, estamos... alô.
3: Alô, bom dia, Ronco.
1: Bom dia. Quem é?
0: Que várzea.
2: Sensacional.
1: Eu perguntei seu nome.
3: Antônio Ronco.
1: Antônio. Já
3: pode
1: te mandaram. Pode.
0: Ah, bom, dia, Tadeu. Bom dia, bom dia. Bom dia, meu querido.
3: Bom dia, homem Vieta.
2: Bom dia.
3: Bom dia, Pitozinho.
4: Bom dia. Bom dia, filha da mãe.
0: Pô, que nojo.
2: Ah, meu, peraí, pô.
0: Tá saindo um árbitro. Vamos lá.
2: Vai, vai, querido.
0: Você já pediu pra alguém abrir o olho aí, meu querido?
3: Já, meu amigo. Foi pra mim mesmo.
1: Por quê?
3: Eu vivi com essa pessoa por 2 anos.
1: Como é
3: aí
1: que é?
3: Era tudo maravilha. Depois o pessoal falou, abre o olho. Ele tá levando gaia. E a gente não querendo acreditar, né? E isso era um cara que ia falar que era meio boiola, que tava colocando gaia em mim.
0: Cara, desculpa. Você tava levando gaia e as pessoas falaram pra você abrir o olho, é isso?
3: Isso.
0: E você era corno de verdade ou era só mentira? Intriga da oposição.
3: Na verdade.
1: Então fecha os olhos.
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0: Ah, meu.
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0: FM, Natanzinho Lima. Até quando? Aqui na Hora do Ronco. 7h36, Homem Vinheta.
1: Senhoras e senhores, meninos e meninas, moças e rapazes, meu querido ouvinte da Band FM, onde quer que você esteja, muito obrigado desde já pelo carinho da sua audiência. Às vezes você deve se perguntar como um programa desse tem audiência, nem a gente sabe. Mas o Pidonço nos traz O Momento Vou Morrer.
2: Ala!
3: Por tua fonte, para gosto.
2: Quando?
3: Cotó. Quetec, quetec, quetec, né? As pessoas. Ró, potó. Dizem a verdade sobre nós.
0: É isso, gente.
1: Isso é verdade.
0: Não minta. Não minta jamais. Verdade
3: as
0: sempre.
3: As pessoas falam que gostam da gente, né, Jadeu?
0: É. Eu acredito nas pessoas.
3: Não é fake news?
0: Ninguém vai... Fake news. Ninguém vai falar que gosta da gente mentindo. Pra que vai mentir sobre isso, né?
3: A gente tem que abrir os olhos a respeito disso?
0: Não, não precisa. Eu acredito no ouvinte.
3: Então tá, então vou no banheiro.
0: Não, fica aqui, vamos contar piada.
3: Ô, Jadeu! O cara foi pra Portugal, brasileiro. Foi morar lá. E começou a trabalhar numa... quitanda, sabe? Negócio de frutas, verduras. Português, o patrão. Aí o brasileiro... Só que esse brasileiro... Brasileiro sempre tem um jeitinho, né, Jadeu? Só que esse cara, ele tinha um jeitinho de sair de enrascadas, se livrar, sabe? Uma situação ruim, sabe? Uma coisa chata que aconteceu.
0: Era um cara esperto, né?
3: Esperto pra se livrar. E aí ele tava trabalhando na quitanda e tal. Aí, de repente, chegou um cliente. Falou, tem alface? Tem. Falou, me vende metade do pé de alface. O cara pegou, foi lá pro patrão dele e falou, seu Manuel, o senhor tem metade de um pé de alface aí pra vender pra um mesquinho, pra um mão de vaca, pra um pão duro de um cliente? Na hora que ele falou assim, ele viu que o cliente tava bem atrás dele. Então, esse senhor aqui, digníssimo cliente nosso, amável e educado, quer ficar com a outra metade. Ó.
0: Tá vendo? Esperto, hein?
3: Esperto, que a outra metade era do cliente.
0: E pensa rápido.
3: Pensou rápido. A metade que ele queria vender pra um... Aí o cara, o patrão só diz, olha... Aí o cara foi embora, vendeu a metade do pé de alface, tal, o cliente saiu satisfeito. Aí o português, o patrão dele falou assim, vem cá, posso te falar? Você tem um jeito que eu gosto de funcionar assim, que se livra de situações pra reverter a venda. Não importa de que forma foi, você foi muito esperto. E você falou, era o cliente, mas na hora que você viu que ele tava, você falou, não, esse digníssimo. Aí o cara comprou. Cara, que legal. De que país você é? De onde você é? Que você é novo aqui? Ah, sou do Brasil. Sou do Brasil. Aí o português falou assim, mas vem cá. E por que você saiu do seu país para vir para Portugal? Agora eu tô curioso. Falou assim, sabe por quê? Porque lá no Brasil só dá mulher que faz job. Só dá vaga. Falou.
0: Caramba.
3: Só dá mulher que não presta.
0: Que isso?
3: E jogador de futebol.
0: Quem?
3: Aí o português falou assim, eu só queria te dizer que a minha esposa é brasileira, viu? Ele falou, nossa... Em que time ela jogava? Entendeu, Jadeu?
0: O cara é rápido.
3: O cara era bom. O cara era bom.
0: O cara era bom.
3: O cara era bom. O cara era bom. É futebol feminino, ela jogava? O Calão.
4: Muito boa, mesmo.
0: O Calão curtiu. O Calão curtiu.
3: Entendeu? Ele era bom porque a mulher...
0: Eu entendi. Eu entendi.
3: Você não quer que eu explique?
0: Não.
3: Não, não precisa.

0: Luiz Ronco está nesse momento
1: curtindo, né?
0: Emocionado com essa canção
1: aqui.
0: Será
1: que lembra, né?
0: Do Bruno e Marrone, Chitãozinho Chororó, Boate Azul.
2: Momentos, né?
0: Ainda ontem chorei de saudade. O senhor lembrou do quê? De chorei de saudade?
2: Da zona.
0: Da Boate Azul, né?
1: Isso, da Boate Azul.
0: Muito bem. Onde ficava essa Boate Azul, Ronco?
2: Deixa pra lá. Zap, zap, é Carlópolis.
0: Abre o olho, é o tema aqui de hoje da hora.
1: É
0: Ronco,
1: hoje, esse
0: hein?
1: Tema aí.
3: Rapaziada, bom dia.
2: Bom dia.
3: Bem, boa quinta-feira. Cheguei em casa um dia e falei pra esposa, abre o olho que seu marido tá te traindo. Anda ligeira, viu? Mas... ela pegou, me deu um tapa na cara e ainda me levou pra justiça. Pensão alimentíssima e divórcio. Olha aí como é que funcionam as coisas.
0: Pensão alimentíssima.
2: Tá, e o corno é ele mesmo.
0: Exatamente.
4: Então... é um camarada aí que veio me pedir o meu nome emprestado pra tirar uma moto. E aí eu falei que eu não ia arrumar. E aí ele pediu por um amigo nosso aí. E esse amigo nosso tem que abrir o olho, porque senão ele vai se lascar. Porque eu já puxei o nome dele tem restrição.
1: Aí, ó.
4: E aí você já sabe, né? Se o nome tá sujo, então não é uma boa pessoa pra se confiar. Valeu.
2: Não, fica sossegado, eu vou pagar.
5: Bom dia, Tadeu. Bom dia, Homem Vieta.
1: Bom dia.
5: Bom dia, Pidonço.
2: Bom dia.
5: Eu conheço, tem um amigo nosso que trabalha com nós, é o maior corno que tem. A gente fala pra ele e não adianta. E ele ri ainda, o corno feliz. O nome dele é Carlão, entregador de jornal. Esse é o corno. Corno mais velho que eu conheço.
0: Tá aí, Carlão.
2: É, corno jornal e a esposa.

0: Band FM, Simone Mendes. Direitos iguais aqui na Hora do Ronco. Seu Pedro, hoje nossa pergunta, qual é que é?
1: É... Já te falaram pra abrir os olhos? Em qual situação? Conta na Band FM na Hora do Ronco.
0: Palavra-chave qual que é, Pidão, seu?
2: Sono.
0: Sono. 11999919197. Manda sono aí.
2: Sono.
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12: Robson.
13: Tadeu, Radial Leste para o centro, com lentidão da Praça de Vinolândia até o metrô Guilhermina Esperança e do metrô Vila Matilde até a Avenida Aricanduva. Lá na frente tem outro blocão do viaduto Guadalajara até o Parque Dom Pedro II e para o bairro Vai Bem. 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
2: 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Parabéns pra você, Fábio Augusto de Lima Bezerra. Fábio Augusto de Lima Bezerra. Fabião, faça a festa, meu querido.
3: Faz. Você ele ganhou, foi ele que ganhou.
2: Fabião!
3: Legal.
2: Parabéns, tá? Ah, eu não ganhei, tô chateado com você. Não fique.
3: Não ganhou porque não ganhou e acabou.
2: Não, não é assim, tem mais, viu? 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Abre o olho.
4: Alô?
5: Alô? Alô, bom dia, ronco.
4: Bom dia, quem é?
5: É o Clebão de Guaranazes.
4: Clebão, muito bem. E aí, já te falaram pra abrir os olhos? Já falou pra alguém?
5: Ronco, a gente pediu pro cara abrir o olho, mas ele foi tarde demais. A gente era... repositor do setor da líquida, de uma rede de mercado grande aí. E toda vez que o cara entrava pro estoque, o cara saía comendo uma coxa de frango, uma asa de frango.
4: Meu. Ai, gente, que delícia.
5: E a gente avisava.
2: Não pode comer o estoque, gente.
5: Os caras vão pegar. Até que um belo dia, véspera de Natal, o cara vem me atravessando o mercado inteirinho. Com frango e o segurança do lado.
2: Meu, foi demitido justa causa.
3: Piru na boca, né?
5: Justa causa.
4: É só bom mandar você abrir os olhos quando você tá no caixão.
2: Que?
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2: Você presta atenção no que o ouvinte falou?
3: Você tá bem?
2: Deus.
6: Ah, canção, rei! Isso aqui tem que ter sentimento.

0: Band, FM Wesley Safadão, Rei Vaqueiro, displicente aqui na Hora do Ronco. 8:02, agora Pidão, o senhor girou, hein? Girou.
1: Assunto. Baiano, Barata, Joãozinho.
2: Aeromoça.
0: Girou. Não, lindo, é o quadro.
3: É você girar, não.
0: É a roleta de piadas.
4: Ah, pô, girar.
0: Presta atenção, gente.
4: Tô prestando, já deu.
0: Tá, obrigado, Pidoncio.
5: Charada.
0: Charada.
4: Pode ser nome de filme?
0: Pode ser.
4: Então vamos. Hoje deu uma família, ficou perdida no deserto, por 80 dias, tá? É, meu, foi uma coisa de louco, viu? Aí eles encontraram um rio, todo mundo tomou banho, menos a avó. Qual é o nome do filme? Nossa, avó.
3: Nossa, avó. Nossa, velho.
0: É A Família Busca-Pé.
4: Errou.
0: Não?
4: Não.
0: Qual que é o nome do filme?
4: A avó tá imunda há 80 dias.
0: A Hora do Ronco. Vai tomar um banho,
3: vó. Vai tomar banho.

0: Rede FM, Zezé de Camargo e Luciano, Nosso Amor é Ouro, 8:02 agora. Abre o olho, é o tema de hoje aqui da Hora do Ronco, hein? Bom dia.
1: Bom dia, Ronco.
2: Bom dia.
1: Bom dia, Pidonço.
3: Bom dia.
1: Bom dia, homem vinheta.
0: Ô, querida.
1: Meu nome é Marina, sou daqui de Guarapari, Espírito Santo.
2: Sim,
1: uma vez eu abri o olho do meu marido, porque ele tava ficando a desejar, e eu falei pra ele, abre seu olho que você vai tomar chifre, abre seu olho. Ele não acreditou, eu acabei tendo que cumprir minha promessa com ele. Bom dia, meninos.
2: Bom dia.
1: Manda
2: bom
1: um
2: dia.
1: Beijo para o povo de Guarapari, Espírito Santo.
2: Beijo. E ela avisou, marido, abre os olhos, senão vou abrir as pernas.
0: É, pelo jeito.
4: Ela cumpriu a promessa.

0: Rede FM, menos é mais, champanhe na hora do ronco. 8 e 5, seu Pedro, tem uma raspinha de programa ainda pro ouvinte participar e responder. Qual pergunta?
1: Ah, você já mandou alguém abrir os olhos que alguma coisa diferente está acontecendo? Mandaram pra você. Conta até as 9, Band FM, hora do ronco.
0: Hoje é um vinheta, né? Que vai falar aqui a palavra-chave.
2: Eu de verdade não vou falar. É ele.
0: É uma palavra tão longa, né?
2: Nossa, tão longa. Falar sono.
0: É isso, manda aí.
2: Mas não vou falar.
0: 11999919197.
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5: 8 horas 8 minutos, vamos para a previsão do tempo para a cidade de São Paulo. Pelo que eu percebo aqui, o frio realmente foi-se embora. Daqui para frente é só para trás, é só calor. Aline Aquino, Clima Tempo, bom dia.
6: Bom dia, Tadeu. Bom dia a todos que nos acompanham. Hoje vai esquentar bastante aqui em São Paulo. A máxima prevista será de 29 graus. Um dia de tempo firme, com pouca nebulosidade, mas amanhã teremos uma breve passagem de frente fria, trazendo uma chuvinha rápida e isolada. As temperaturas vão cair um pouquinho, mas no sábado voltamos com o tempo firme e o calor volta a predominar em todo o estado e também na capital.
5: Valeu? Muito obrigado pelas informações, Aline. Um beijo para você. Até amanhã, hein?
6: Até amanhã. Tchau.
5: Valeu. Previsão completa lá no site climatempo.com.br. 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
7: Como você fala, hein, Jadil?
5: Caramba, tem muita trilha.
8: Ele tem que falar.
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0: Alô?
1: Alô? Alô, hein? Alô, hein?
2: Alô?
0: Bom dia!
2: Bom dia!
0: Qual o seu nome?
2: Bruno Henrique.
0: Bruno Henrique, muito bem. Fez gol ontem? Não, não fez. Ô, Bruno Henrique, você já mandou alguém abrir os olhos ou mandaram você?
2: Já mandei alguém abrir os olhos. Ex-grande amigo meu, né? Trabalhávamos juntos, fomos numa balada. Ele não foi, foi eu e outros amigos da empresa. Quando olhamos no camarote, a mulher dele mostrando os peitos pra todo mundo.
0: Que
2: tiramos
0: isso?
2: Foto, mostramos pra ele. E de lá pra cá, nossa amizade nunca mais foi a mesma. Não acreditou em nós e continuou com a mulher.
0: Eu só acredito se você mandar a foto.
3: Manda aí no WhatsApp,

0: FM, Jorge Matheus, Matheus e Cauã, Gaivota, aqui na Hora do Ronco. 8h16, Homem Vinheta.
1: Segunda aula do inglês pra vocês.
0: Teacher Pidoncio Pidunga da Silva, é tempo de aprender.
2: Corre, corre, criança. Senta. Todo mundo senta. Isso, corre. Corre, que eu já deu. Nossa, você tem que ir rápido, porque...
0: Não precisa falar no ar. A aluna Denise.
2: Denise.
0: Ela quer saber, professor Pidoncio, qual é o significado de falls.
2: Eu não gosto da aula correndo, viu? Já vou te avisar. Você fica me apressando.
0: Mas não precisa correr.
2: Sabe por quê? Aí a aula pode ficar... As mães de WhatsApp podem mandar uma mensagem falando, as aulas estão muito corridas, o professor tá querendo ir embora logo. E não, não é isso.
0: Não é isso, gente. É por conta da programação aqui mesmo. Então, não é culpa do professor. Me culpem, me coloquem, me culpem.
2: Agora sim. Denise.
0: Denise quer saber o significado de falls. Falls.
2: Tem a ver com o tema de hoje.
0: O tema de hoje? Não, não é abre o olho?
2: Já deu. Vem aqui mais pertinho de mim.
0: Oi, fala, Pidoncio. Vem cá. Fala, fala.
2: Abre os olhos, viu?
0: Por quê?
2: Fulano ali é muito falso.
0: Falso.
2: Falso. Fala que você é legal, fala que você é profissional, tá mentindo.
0: Ô, meu querido fofoqueiro, professor Pidoncio.
1: É, o linguarudo.
0: O linguarudo, é falso, é queda em inglês, quedas.
2: Mas por que falls?
0: Porque tá na terceira pessoa, né? He falls, she falls, it falls também. Falls sem o S quer dizer outono também. Fica aí de...
2: Sabe que tem hora que tem pessoas que falam, por que o Jadeu não dá aula? Engraçado, você tá querendo puxar meu carpete.
0: Não tô querendo.
2: Tá querendo.
0: Não tô querendo.
2: Tá querendo meu lugar.
0: Não tô, não.

0: Russell Crowe.
1: Animal mesmo.
0: Ele sente round to go. É Mahaidan.
2: Bom dia, Nelson! Pra você essa música, Nelson!
3: Ah, meu, pelo amor de Deus, gente.
4: Band, FM, Fábio Júnior.
3: O Ronco tinha voltado no tempo ouvindo a música.
4: Ronco tava meio detalhado ele. Né? Fábio Júnior.
1: Tirou toda a emoção.
4: A afinada Bonnie Tyler, sem limites pra sonhar. Ô, vinha tão hora
3: querido,
4: do quê, hein?
3: Claro, é o momento do Ronco.
1: Aí o japonês e o caipira pescavam no mesmo lago, um próximo ao outro. E o japonês pegava um peixe atrás do outro. Um peixe atrás do outro, o caipira não pegava nada, nada, nada, nada. Hoje, japonês. Pois não? Que isca você usa para pegar tanto peixe que eu não pego nada? Não, isca não. Mas qual o segredo? Não. Antes de pescar, japonês, sai de casa. Passa a mão no traseiro da mulher. Dá uma sorte e pesco muito peixe.
4: Mas que tática esquisita, hein?
3: É, mas você viu?
1: É, no dia seguinte, o caipira foi sair para pescar. A esposa dele estava lavando roupa no tanque. De costas para ele, ele pegou e encheu a mão no traseiro da mulher. A mulher assim olhou e falou... Boa pesca, japonês!
3: Ih, caramba! Bumbum simpatia!

0: FM, Gustavo Lima, bala alojada aqui na Hora do Ronco, 8h26 agora, gente. Bom dia.
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0: Bom dia, Babi.
2: Bom dia, Tadeu. Cheguei aqui nessa quinta-feira com as primeiras informações. O Banco Central atualizou os dados e informou que ainda existem nas instituições financeiras mais de 5 bilhões de reais em recursos esquecidos pelos clientes. Deste total, 3 bilhões e 700 milhões são recursos de mais de 20 milhões de pessoas, enquanto 1 bilhão e 300 milhões são valores de empresas. O sistema do Banco Central permite consultar se pessoas físicas, inclusive as falecidas, e empresas deixaram valores para trás em bancos, consórcios ou outras instituições. Uhum. Para conferir, basta acessar valoresareceber.bcb.gov.br. valoresareceber.bcb.gov.br.
0: Dá uma olhada.
2: E hoje mais algumas partidas fecham os jogos de ida das oitavas de final da Sul-Americana e da Libertadores da América. Na Sul-Americana, às 7 horas da noite, tem Vasco e Olímpia e também Santos e Macará. Já às 9h30 é a vez de Cienciano e Botafogo. E na Libertadores da América, às 7 horas, tem Mirassol e LDU. E às 9h30, Rosário Central e Corinthians. Os jogos da volta das duas competições acontecem na semana que vem.
0: Perfeito.
2: Um beijo, Tadeu.
0: Beijo, Babi. Já, na Band FM, você vai ouvir Maiara e

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6: Tadeu, corredor do Atsu pra Congonhas, tem lentidão da Praça Campo de Bagatelle até a ligação Leste-Oeste, já na 23 de maio. Pra Santana vai mal o caminho desde o aeroporto até o Parque Ibirapuera. 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
13: Trezentão, hein? R$300 na caixa premiada. Bom dia, Mi!
14: Muito bom dia pra você, Tadeu. Tudo bem?
13: Tudo bom, e você?
14: Tudo jóia, tudo bem, seu Ronco?
15: Bem, bom dia.
14: Tudo bem com você, Pironcinho?
13: Ótimo, Mi.
14: Joia, vinheta.
13: Oi, meu amor.
14: Gente, vamos aqui pras dicas, ó. R$300 na caixa premiada pra gente ter a véspera da sexta-feira, assim, felizes, alegres e contentes. O que tem dentro da caixa, uma parte é papel. E a outra... pode ser de plástico.
13: Tá, uma parte é papel e a outra pode ser de plástico.
16: Papel higiênico, papel higiênico.
14: Não.
13: Não é papel higiênico, papel de plástico.
16: É tudo
13: papel.
16: Fica ruim, desliza, né?
14: Não, caramba, não, vai grudar.
15: Ah, Band-Aid.
13: Band-Aid.
16: Olha aqui.
14: Gente, parece... nossa.
13: Deve ser um parente distante, né?
14: Nossa.
13: Mas não é.
15: É tio?
13: É, deve ser, avô.
14: Deve ser, lá. Deve ser. Porque a parte que tem de plástico, ela realmente tem cola, tipo Band-Aid.
16: Absorvente, absorvente.
13: Peraí. A sua rádio do seu jeito.
14: Ai, amiga.
17: Conta tudo.
13: Papo de amiga. Só convidar você, ouvinte da Band FM, que porventura tenha um problema, não tem amigos pra desabafar. A Milena tá aqui, ela acorda cedo só pra isso.
15: Ela
13: só pra
15: aqui
13: ouvir
15: pra
13: o seu
15: isso,
13: problema, pra dar o seu conselho.
14: Ai, gente, qualquer coisa que você queira desabafar, que você queira perguntar, a gente vai dar nosso pitaco.
13: 11 99991-9197. Quer ficar no anonimato? Pode ser também. Aperta o microfone,
16: não
13: grava
16: seu áudio.
13: Ficar
16: no mato, gente.
14: falar que foi o primo, não foi você.
13: Amiga Mi, tá acontecendo isso. E amiga Mi vai te ajudar, né, amiga Mi? Bom dia.
14: É isso mesmo, muito bom dia. Aproveita pra me seguir lá no meu Instagram, Milena Barros, 2 S no final.
13: É isso. Uau. Vamos lá?
14: Vamos.
18: Oi, Milena linda, Rita Sambista do Jaraguá. Queria tirar uma dúvida com você.
14: Oi.
18: Eu sou da velha guarda de uma escola de samba e sempre eles me convidam pra ir nos eventos, mas não convida todas as pessoas. Aí eu fico com essa dor de consciência. Como eu devo proceder?
14: Ela gente, eu acho que convidam lá a Rita, porque ela é tão doce. A Rita tem que ir, gente. A Rita, sabe, ela é tão sossegada. Ela fica tão doída por coisas que ninguém jamais ficaria, tá explicado.
5: Não, não.
14: Por que que o pessoal todo te chama? Agora, o negócio é o seguinte, Rita. Vá, e outra coisa, não se doa com isso. Porque convidado não convida. Não é, seu Ronco?
15: Não, é isso. Eu também acho que você deva ir, Rita, e os outros que se...
5: Não, pera aí! Hora do Ronco! O que que é isso, hein?
3: Hora do Ronco!
5: Ah, se ela é mais querida,
14: às
5: né?
14: Às vezes o seu Ronco fala o que eu queria falar e não pode.
15: Tá vendo?

0: imagina eu, Eduardo Costa, aqui na Hora do Ronco, se a voz do povo é a voz de Deus, o povo pede mais prêmios.
1: Ah, e a Band FM
0: dá mais prêmios. Daqui a pouco tem mais um aspirador robô, hein?
2: Dá, dá.
0: É aspirador robô que não acaba mais na Band FM.
2: Então dá.
0: Pode se inscrever, 11 99991-9197. Diga, eu quero o aspirador robô da Band FM. Daqui a pouco tem mais um, tá? Tô olhando aqui os comentários no Instagram, Ronco.
1: Olha aí, Jadil.
0: Sim. Os haters não acabam mais, né? Não tem fim, né?
2: Não tem fim.
0: Saletes.
1: Salete.
0: 1003.
2: Olha o que ela falou.
0: Comenta, que milagre, o Ronco trabalhando como se o senhor não trabalhasse
2: então,
0: normalmente.
2: Como assim que milagre, gente? Olha que absurdo.
3: Você é educado com ela?
2: Claro.
3: Cuida da tua vida, moça. Pô, o que que eu te fiz? Tô aqui todos os dias trabalhando que nem um condenado. Não tenho folga. Não tenho férias, não tenho descanso.
0: Não precisa mentir.
2: Também não força.
0: Muito bem.
2: Ah, deixa, vamos agradecer ontem a nossa participação no Ticaracatica Cast do nosso amigo Bola e do Carioca. A recepção deles foi muito legal, uma experiência muito boa. Muito obrigado, né?
3: Não,
2: obrigado,
3: vou falar uma coisa.
2: Legal.
3: Foram muito simpáticos. Gostei mesmo.
0: Olha, agradeço, a gente ganhou presente e ainda comeu de graça.
2: Verdade.
0: Que coisa. Obrigado, viu, gente?
3: Ah, já vou falar uma coisa. Bola, Carioca, tudo bem, almoço. Mas, pô, não tinha sobremesa diet.
2: Caramba, meu.
0: Valeu, gente, valeu.

0: aquele medo
1: bobo. Band FM, Maiara e Maraíza, medo bobo aqui na hora do rombo.
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1: Pergunta de hoje, qual que era, Ronco?
5: Não sei.
1: Abre o olho.
6: Você vai pegar emprego.
7: Bom dia, Band. Bom dia, hora do Ronco.
5: Bom dia, meninos.
7: Bom dia. Olha, vou te falar, uma pessoa que precisa abrir os olhos é a minha amiga. Porque do jeito que estão as coisas, ela vai acabar ficando sozinha. Por inveja e por ciúmes. Não vou dizer o nome. Haverá sinais.
1: Olha, jogou o mistério no ar aí, hein?
5: Tá certo. Gostei de ver, Fátima.

0: Band FM na
1: caridade.
0: Zé Vaqueiro, aproveita que eu tô obrigado.
2: Colocando... Fala o que vocês estavam falando fora do ar, hein?
0: Não, nada, vamos falar.
1: Nada. Nada, tá ar, para tá com isso.
0: Um abraço, ronco, acabou, hein?
2: Mãe. Vou gravar tudo que vocês falam, que eu vou gravar.
0: Não, psiu. Não.
3: Vamos então, lá, amanhã não estaremos de volta? Não,
0: estaremos.
3: Amanhã estaremos de volta pela Band FM pra todo o Brasil com a Hora do Ronco.
0: Valeu, Vintão.
1: Valeu, gente, até amanhã.
0: Valeu, Pidoncio.
2: Valeu, mas vou gravar.
0: Não grava, não.
1: Cala a boca.
0: Grava isso aqui. Robô aspirador da Band FM. Pra praticidade, pra limpar o chão e passar pano ainda por cima, tá? Fazer todo o serviço pra você. Se inscreve, é um por dia. 11 999919197. Quem leva hoje?
1: Quem?
0: É a Silvana Bezerra de Souza. Silvana Bezerra.
2: Bezerra da Silva?
0: Não, de Souza.
1: De Souza.
0: Parabéns,
1: parabéns,
0: você
1: parabéns,
0: ganhou!
1: Parabéns, parabéns!
3: Fique feliz!
0: Roupa aspirador é teu, menina! Todo dia tem, amanhã tem mais um, tá?
1: Amanhã tem!
0: Se inscreve aí no WhatsApp da Band e boa sorte. Sorte!
2: Vou gravar tudo!
0: Não grava!
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0: honra estar aqui junto com você. Eu sou a Milena. Bora juntos aqui na Band FM. Sempre com aquela companhia, aquela alegria. É muito bom ter você aqui com a gente.
1: É muito bom, porque você está junto de verdade aqui na Band, a sua rádio, que sempre será do seu jeito.
2: A comunicação é
1: preocupação, né?
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2: CD.
3: Bancário e muito mais.
0: Eu vou levantar a mão pra cima, como eu sempre faço
2: isso aí,
0: aqui.
2: Isso é normal, na hora do ronco acontece muito também.
0: Porque
2: Pulo
0: não
2: CD,
0: fui
2: né?
0: eu, porque não fui eu que risquei
1: fui
0: esse
1: eu,
0: CD.
1: Fui eu, gente, fui eu, pronto.
0: Tudo isso porque ele está com o moletom Tonton Off-White.
2: Sim.
0: É isso, é sobre isso, é sobre isso. Gente, vamos lá, ó, R$300 na caixa premiada. E eu vou contar uma curiosidade aqui que eu tenho, tá, particular. Quando eu vejo um carro com esse negócio... que tem dentro da caixa premiada. E ele é da Band FM, eu fico apaixonado. Da Band FM, desse que tem dentro da caixa é lindo.
4: Ah, tá grudado assim no...
0: Tá grudado no vidro, é.
4: Goma arábica.
2: Goma arábica.
1: E pode estar grudado. Às vezes você vê no vidro da frente, não vê? Grudado?
0: Vejo.
1: Besouro.
0: Não.
1: O besouro.
2: Não, não é besouro.
0: O besouro da Band FM. Não é.
1: O besouro da Band.
0: Você pode colar no vidro do carro, na moto também. Você pode colar. Gente, antigamente o pessoal colava até no vidro da janela do quarto. Tinha gente que
1: no vidro
0: um
1: da escola, no tubo de cola. Até no tubo de cola.
4: Cole. Cole com tenaz.
2: Não é tenaz.
1: Não é.
0: Gente, eu acho que vocês já pegaram até uma mensagem, né?
1: Quem sabe onde tem? Maqui cola no sorvete, no shampoo, na cola, no chocolate.
2: Tem etiqueta que cola, até no tubo de...
0: Gente, obrigada.
2: Tchau.
0: Um beijo pra vocês.
2: Tchau.
1: Tchau. Tchau. Beijo.

Band FM, é o Diego e Vitor Hugo, beijei a cura, aqui na nossa manhã, na nossa quinta-feira, 9-2, muito bom dia pra você, como é que tá a sua manhã de quinta-feira aí, tá tudo certo? Já tomou aquele cafezinho da manhã? Véspera de sexta-feira, hein, gente? Já chegamos até aqui, somos vencedores. Eu sei que muitas vezes a gente não tá nesse espírito, né? Principalmente quando a gente pede uma coisa que a gente gostava tanto, que a gente precisava tanto, que a gente julgava que a gente não poderia viver sem. Isso serve para relacionamentos, negócios, trabalhos. É muito difícil lidar com coisas que a gente perde. E eu tenho uma história aqui que eu vi, que eu achei linda e quis trazer para você, que tá passando por um momento semelhante a esse. Tinha uma casinha bem pequenininha, bem simples, e um mestre falou pro discípulo: ó, eu quero parar um pouquinho aqui e quero perguntar, como que essa gente vive com tão pouco? E ela chegou pra essa família, né? Esse mestre chegou pra essa família e falou: nossa, como que vocês vivem com tão pouco aqui, hein? E aí essa família falou: olha, a gente tem uma vaquinha aqui, né? Essa vaquinha dá leite. Então a gente pega esse leite dessa vaca, a gente toma um pouco, o restante a gente vai na cidade e a gente troca com as pessoas por outros tipos de alimentos. E é assim que a gente vai levando a nossa vida. A gente não tem luxo, mas a gente consegue sobreviver dessa forma. O mestre foi embora e falou pro discípulo o seguinte: você vai jogar essa vaca lá no brejo, no precipício. Pode jogar. O discípulo falou: não, eu não vou fazer isso. É a única coisa que eles têm, eu não vou fazer isso. O mestre falou: eu não tô pedindo, eu tô mandando. Você vai jogar. E o discípulo foi lá muito a contragosto, jogou essa vaca e a vaca morreu. O discípulo ficou com uma dor na consciência enorme. Não conseguia dormir direito. Ele falou: gente, como é que eu consigo sobreviver com um negócio desse? Isso que eu fiz foi muita maldade, não tá certo. E resolveu voltar depois de um tempo pra ver como essa família tava se virando. Ele ficou verdadeiramente preocupado. Quando ele chegou no mesmo local, no mesmo terreno que essa família morava, ele viu essa família numa casa grande, diferente, estruturada, tinha carro. O negócio tinha se transformado. Ele falou: não deve ser a mesma família. E foi pra conversar com as pessoas novamente. Falou: nossa, como é que vocês estão, né? E aí, uma pessoa da família falou: olha, no dia que vocês foram embora daqui, aconteceu um acidente horrível. A nossa vaca caiu e a gente ficou sem ela. E foi aí que a gente falou: temos que dar um jeito na nossa vida. E depois disso, a gente descobriu que a gente tinha talentos que a gente nem sabia que a gente tinha, porque a gente teve que se virar, né? E a gente começou a trabalhar em outras coisas. E a gente se deu muito bem. Essa história que eu tô trazendo pra você é pra você que tá aí, que perdeu uma coisa que você falou: eu acho que eu não vou conseguir viver sem isso, eu preciso muito, é a minha necessidade mais pura da minha vida. E aí eu te pergunto: será? E eu encerro com uma outra pergunta: qual é a vaquinha que você tem aí que você tá precisando empurrar na sua vida, tirar da sua vida, pra você descobrir os seus novos talentos, hein? Pra você procurar e achar aquilo que você merece. Você não merece estar em modo de sobrevivência. Você merece muito mais que isso. Põe na sua cabeça. Você pode muito.

Esse é lá em cima, ó. Nariz empinado mesmo, peito estufado. Vamos pra cima, gente. Vamos fazer acontecer nesse dia maravilhoso. Mais uma oportunidade que Deus deu pra gente de estar aqui, de estar dando sempre o nosso melhor. Hoje, dia 13 de agosto, é dia do economista. Parabéns a todos os profissionais dessa área. Como a gente precisa, né, desses profissionais realmente economizar, cuidar mais dos nossos gastos, do nosso din-din, é sempre muito importante, né? Se hoje é seu aniversário, parabéns. Muitos anos de vida, que Deus te abençoe imensamente com muita saúde. Obrigada por escolher fazer a sua festa aqui junto com a gente. Sempre muito honrada de estar aqui te fazendo companhia nas nossas manhãs. E aí, tá tudo bem? Tá tudo certo? Muita correria por aí, ó. Dá aquela respirada e fica com a gente, porque aqui tem caixa premiada. Tem R$300 pra você? Tem presente durante toda a manhã.

Porém, quero ver você aprovando aqui, provando primeiro, né? E depois aprovando. Tá combinado? E você, cadê sua mensagem? Já comeu seu bolinho? Já tomou seu café? Manda aqui. 999-919-197. Um beijo pra Gracinha, que já mandou bom dia. Um beijo pra Mari, que já tá aqui comigo. Agradecer a todas as divas. Ao Marcelo Divo também, que tá mandando seu bom dia. Ô, Mar, um beijo estralado pra você, viu, menino? Obrigado pelo seu carinho aqui. Bora que vamos com ele. É o nosso príncipe. É o Luan Santana e ele fala uma coisa que não é pecado mesmo. Amar não é pecado. E nunca é demais. Mais amor na sua vida. Que você tenha uma manhã cheia de amor. Aqui tem, viu? Pode ficar. De onde vem?

0: fazer aqui?
1: Band FM é o Thiaguinho, pensamentos intrusivos aqui na nossa manhã. O pessoal tá aqui comentando a mensagem. Obrigada, gente.
2: Nossa, que mensagem maravilhosa. Bom dia, Milena. Nossa, que mensagem maravilhosa que você acabou de passar, hein? Valeu. Amo seu programa, viu? É. Aliás, eu amo a Band.
1: Ah, que
2: aprendi
1: bom.
2: Com meu esposo.
1: Olha.
2: E essa mensagem, nossa.
1: Ah, que bom que vocês gostaram. Eu recebi várias mensagens aqui sobre a mensagem hoje. Cacá, muito bom dia pra você.
3: Gente, hoje
1: vai
3: é
1: chover,
3: um dia
1: vai chover.
3: Diferente, porque vai chover. Sabe por quê? Porque Milena finalmente cumpriu o que prometeu. Aqui, meu bolo de cenoura com cobertura de chocolate.
1: Tem mensagem
3: chocolate.
1: Aqui pra você,
3: tem?
1: Ó. Porque eu falei, eu contei, né, que eu fiz o bolo pra...
4: Bom dia, divas! Tudo bem? Carmen de Jardim Alpino. Vai, Cacá, comer o bolo!
1: Estão mandando você comer o bolo.
3: Mesmo.
1: Olha lá.
3: Aqui, ó. Olha, gente.
1: Será que vai ser aprovado? Foi aprovado? Porque ela é exigente. Ela é exigente, gente. Ela
3: gente,
1: é exigente.
3: Que bolo maravilhoso! Esse vale a pena engordar.
1: Vale a pena.
3: Ah, vale então a pena sair da dieta. Então, vale a pena. Milena, até que enfim.
1: E tem um monte de gente mandando mensagem que fez bolo aqui também, viu? Já estão mandando foto dos próprios. Manda
3: a gente
1: mais,
3: quer
1: gente.
3: Foto. A gente quer foto de todos os bolos maravilhosos. Também pode trazer pra gente, que a gente vai adorar.
1: A gente também tá mandando ver, viu? Tá mandando ver. Agora, olha essa música.
3: Arrepia tudo, gente. Olha lá. O que essa música lembra?
1: Ai, meu Deus.
3: Ah, um casal.
1: Um casal maravilhoso.
3: Porque novela boa é novela que faz você pensar no romance, no amor. E aí que faz você lembrar da música.
1: E faz
3: essa
1: você
3: torcer
1: pelo casal.
3: Pelo beijo do casal. E a gente tá falando da novela de ontem, Quem Ama Cuida, Pedro e Adriana. Depois da primeira fase inteira sofrendo, agora na segunda fase, eles se beijaram ontem. E que química!
1: E foi com essa música, né?
3: E foi com essa música. Qual é o nome da música? Que tem muita gente
1: perguntando. Linger, da The Cranberries.
3: Aí, ó. Gente, essa música é maravilhosa.
1: É linda.
3: Arrepia. Só digo uma coisa. Elisa, a mãe da Adriana, vai chegar, vai ver os dois e vai falar... Ô, Adriana, você vai querer ser amante? Ela, não, mãe, não é isso. Mas ainda esta semana, a gente vai ver a primeira noite de amor deste casal.
1: Meu Deus.
3: E Pedro já tá falando que vai separar de Bruninha, né?
1: Falou, né?
3: A Carmita vai acelerar esse processo. Porque Carmita vai convidar simplesmente Ademir, o pai do Pedro, pra morar no apartamento com eles. Aí o Pedro vai falar, é agora que eu vou... cair fora.
1: E aí vai aproveitar.
3: Vai aproveitar, entendeu? Mas eu só
1: sair.
3: Digo uma coisa. Ouvindo essa música, comendo meu bolo de chocolate com... Oh, de cenoura com chocolate.
1: É que eu coloquei bastante cobertura. Parece chocolate com cenoura,
3: não,
1: né?
3: Não, mas eu amo, tá? Eu amo. Só falta uma coisa. O chai suede do meu lado.
1: Ah, pronto, gente. Aí ela... Aí o sabor... É sabor chai suede.
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2: Muito bom dia, Rob Rob.
3: Oi, Milena. Bom dia, meu bem.
2: Você tá bem, diva?
3: Tô bem, diva. Tô beleza. Alô, Cacá.
2: Então tá
3: bom dia pra você também.
2: Oi, Robson Ramos.
3: Alô,
2: bom dia.
3: Alô, meus bens lindosas da manhã. Show, alô, rapaziada, também. É manhã da quinta-feira com trânsito lento pela Marginal Tietê, no sentido Castelo Branco, saindo ali da Ponte Aricanduva até a altura da Vila Maria. Depois tem trechos mais carregadinhos assim, lentidão de novo, num trecho grande da Ponte Júlio de Mesquita Neto até o Cebolão. Pra Ayrton Senna também tá grande, pela pista expressa vai mal da ponte da Freguesia do Ó até a ponte das Bandeiras, depois melhora. 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
2: Um beijo, beijo.
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0: São de sonhos.
1: Ai, que delícia. Isso é ótimo, hein?
0: É muito bom. Aqui na sua rádio, do seu jeito. A gente vai realizar um, inclusive, dia 20, ó, com ela.
1: Aí, ó.
0: A gente vai conhecer essa menina, essa mulher.
1: Olha, e essa música vai tocar no Queima, não esquece hoje.
0: Vai hoje, 11 horas da manhã. Inclusive, a gente vai falar de uma história. A gente tá falando de realização de sonhos. Mas pra falar pra você é o seguinte, se você tem um sonho hoje, corre atrás pra você realizar. 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
1: Vamos lá. A caixa premiada da Band FM tá em R$300.
0: Ai, que delícia! Delícia essa música também, maravilhosa.
1: É deles,
0: Henrique e Juliano. Não fala o que você tá pensando. Amor dos outros.
1: Entendi.
0: Amor dos outros. Música linda, viralizou na internet, gente.
1: Ou o Henrique, Amor dos Outros.
0: É isso.
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0: 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Te amar foi ilusão, mas aqui você não fica na ilusão, não. De jeito nenhum.
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2: R$300 e é de verdade.
0: Tá pra quem?
2: Pra quem?
0: Juliana Lopes da Lapa.
2: Ô, Ju, tem R$300 pra você. Será que a Juliana vai querer sambar?
0: A Juliana não quer sambar. Atende, Juliana. Nossa.
2: Juliana, ela vai correr de você.
0: Fique quietinha, Milena. Juliana, bom dia, diva. Trezentão. Na minha cidade, o povo fala trezentão. Nossa, trezentão.
3: Deixa sua mensagem na caixa postal.
0: É então, que a Juliana ficou sem.
2: Perdeu. Juliana sambou.
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0: Band FM, a turma do pagode bebe, vem me procurar com menos é mais. Pois é, ele foi procurar. Ele foi.
1: E
0: achou.
1: Porque eu ouvi vocês falar da novela e eu fiquei exatamente igual a Cacá. Ai, beija logo. Olha na minha cara. Ai, são lindos demais aqueles dois, gente. O que, que é aquele chá suede, hein?
0: Que é aquilo?
1: Misericórdia. Tô ansiosa pra ver a novela hoje.
0: É o crush brasileiro, eu acho, do momento, não é?
2: Do momento é. E eu também tô ansiosa pra ver a novela hoje, viu?
0: É, né? Preparem as pipocas.
2: Nossa, preparem. Agora, olha só. A gente não tem culpa. Tem gente que vai falar, mas de novo da Virgínia? Gente, é uma notícia que a gente tem que dar. Virgínia Fonseca não é mais rainha da bateria da Grande Rio.
0: O que aconteceu?
2: Ela mesma postou um textão com fotos dela sendo rainha da bateria da Grande Rio.
0: Uhum.
2: Entre outras coisas, ela disse o seguinte, que ela conversou com a família e que decidiram que chegou o momento dela viver um tempo de qualidade. Ela escreve assim, os donos do meu tempo serão meus filhos, minhas empresas, e todas as pessoas que hoje arrancam o meu melhor sorriso. A vida é isso, continuarei compartilhando minha rotina de uma maneira equilibrada. Aliás, tenho buscado todos os dias o meu ponto de equilíbrio. E aí a Virgínia agradece ali também ao presidente da Grande Rio e tudo.
0: A oportunidade.
2: Exatamente. E o que que acontece, gente? O Vini Júnior comentou, você sempre será número um e tudo. Só que a Grande Rio também se despediu da Virgínia Fonseca. E na Grande Rio a gente viu comentários bem maldosos sobre Virgínia, tá? É, exatamente. Então o povo escreveu assim, cadê os fogos? É tempo de comemorar. O Brasil tá acordando. Gente, não tinha melhor notícia. E estou em prantos de emoção. Glória a Deus, essa mulher saiu. Volta, Paola. Foi tarde. Foi assim na Grande Rio, né? Quando postaram também a saída de Virgínia Fonseca. Agora, ela mesma fala que entre vaias e aplausos, ela aprendeu muito. Realmente, ela como rainha da bateria, não agradou, gente. Ela não conseguiu segurar aquele costeiro e ela mesma falou que foi um erro. Ok, mas o
0: parece
2: que a gente...
0: fácil, né? Quando a pessoa é faz fácil. Com facilidade algumas coisas, os outros olham e falam assim, ai, que gostosinho.
2: Nossa, que deve ser fácil. Não é fácil.
0: É.
2: Só uma fantasia daquela aquelas baianas de escola de samba, gente, pesa muito mais que aquele costeiro da Virgínia.
0: É.
2: E elas conseguem levar muito na boa.
0: Não dá pra subestimar esse tipo de coisa. Eu acho que ela levou muito aprendizado aí mesmo, mas eu acho que já tá bom, né, de ficar atacando a menina, eu acho, nesse
2: também.
0: Sentido. Ela mesma se retirou.
2: Ela mesma
0: Poxa,
2: se
0: ela
2: retirou.
0: Ela fica, tá ruim. Ela sai, tá ruim.
2: Tá tudo, sempre tem que ter crítica.
0: É.
2: Sempre tem que ter crítica,
0: eu achei
2: beleza.
0: Meio pesado.
2: Ela saiu e ela falou, realmente, eu acho que é um trato que ela fez com o Vini Júnior. A Virgínia está mudando. Ela não quer ser mais assunto o tempo todo, porque é muita crítica, né?
0: É.
2: Aquilo não faz... Gente, pode falar, ah, mas é o dinheiro que ela ganha. Aí o dinheiro que ela ganha... Cara, mas faz mal. Faz mal
0: isso. Mas, gente,
2: isso.
0: Mas eu com muito menos também, se fosse tanta crítica assim, eu já sairia. Imagina ela que tem um monte.
2: Nossa!
0: Acho que não há necessidade mesmo de ficar passando por tudo isso.
2: É verdade.
0: A vida tá ganha.
2: Você gosta.
0: Não tá?
2: Tá ganhando.
0: Nossa!

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7: Oi, Milena. Marginal Pinheiros numa manhã terrível. Travadona para Interlagos. Da saída dela ali no Cebolão até a chegada à Ponte Ari Torres para entrar na Avenida dos Bandeirantes é muito longo. Para Castelo Branco, nesse mesmo trecho, o caminho é livre. 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
6: Um beijo, Rob.

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1: Liquidificador da Mondial.
2: Menina, ontem eu peguei o meu liquidificador da Mondial.
1: Aham.
2: Botei as minhas cenouras em rodelas.
1: Aham.
2: O meu óleo, o meu açúcar, meus ovos, bati, botei na farinha com um pó de fermento e trouxe o bolo pra Cacá.
1: Maravilhoso. Olha, finalmente
2: fofinho, né?
1: A Milena cumpriu. Tava uma delícia esse bolo.
2: Faz
1: ainda
2: o
1: vou
2: seu
1: comer
2: bolo
1: mais.
2: De liquidificador, gente, dá certo.
1: Dá. Com o liquidificador da Mondial, então, ó, fica perfeito.
2: Delicioso.
1: Mas temos aquele moletom exclusivo Band FM, que tem três cores, tá? O preto com laranja, off-white com verde ou off-white com caramelo. Você escolhe a cor do seu jeito.
2: Agora eu vou cantar a minha vez aqui, ó. Ah. Eu quero meu moletom tom-tom off-white com caramelo. Pronto, foi minha vez. Gente, vamos pras músicas aqui. Pelo WhatsApp é 999919197. Pelo telefone é o 37431313. Você tem que escolher aquela que você mais gosta. Não assim, ah, eu quero que a minha ganhe. Claro que você vai querer. Mas se ela não ganhar, você concorre da mesma forma, tá bom? Música 1 é o Panda, Eu Te Seguro. Na 2 é o Jorge Mateus, Vou Fazer Pirraça. Música 3, Mari Fernandes, Telefone Sem Fio. Música 4, Zezé de Camargo, Irmão da Lua, Amigo das Estrelas. Na 5, tem Estrela de Novo, com Lauana Prado, Escrito nas Estrelas. E pra gente encerrar, com aquele pagodinho gostoso, já é véspera de sexta-feira, o Péricles simplesmente acontece, mas ele não vem sozinho. Ele vem com a nossa boiadeira, que vai estar com a gente no dia 20 de agosto no Band FM de pertinho, que tá chegando. Faltam 7 dias. Bora pra nossa
1: daqui
2: primeira música.
1: Uma semana.
2: Ai,
1: sim,
2: Deus.
1: Bora lá, gente.
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0: Mari Fernandes. É a nossa música 3 da Super 6 de hoje. É telefone sem fio. Continua ligando aqui pra gente. O telefone com fio, sem fio, não importa. É o 37431313 ou pelo 999919197. Manda seu WhatsApp.
1: Sim, porque tá valendo o liquidificador da Mondial, mais um moletom exclusivo Band FM.
0: Moletom Tom Tom. Vem participar com a gente que agora tem a música 4. É o Zezé de Camargo, Irmão da Lua, Amigo das Estrelas.
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0: Ana Castela, simplesmente acontece a nossa música 6 da Super 6 de hoje.
1: E tá valendo o liquidificador da Mondial, mais um moletom exclusivo Band FM.
0: Aí vai votando pra você preparar aquela vitamina e ficar toda aquecida, quentinha, no estilo. Pelo 999-919197 ou pelo telefone 3743-1313. Enquanto isso, enquanto você vai votando, a gente conversa com a Babi.
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0: Muito bom dia, Babi!
3: Bom dia, Milena, bom dia, Cacá. Tô de volta com outras informações e para falar de vacinação. A Prefeitura de São Paulo intensificou a vacinação contra o sarampo na cidade. Além das 5 estações de metrô, a imunização também acontece agora em padarias, supermercados, academias e shoppings. A

0: capital paulista concentra 20 dos 23 casos de sarampo confirmados no estado só neste ano. Os outros três registros acontecem em São Bernardo do Campo, com 2 casos, e um em Guarulhos. Diante disso, a Secretaria de Estado da Saúde de São Paulo recomenda que qualquer pessoa de 6 meses a 59 anos se vacine, mesmo aquelas que já tomaram a vacina anteriormente. Para conferir a lista de endereços completa de onde está rolando a imunização, é só acessar prefeitura.sp.gov.br. Falando do tempo, hoje a máxima chega aos 29 graus e não vai chover. Amanhã, mínima de 17, máxima de 25. E aí sim, podem ocorrer pancadas de chuva isoladas. Um beijo, Mi, um beijo, Cacá. Daqui a pouco eu volto.
1: Beijo!
2: Beijo, Babi!
1: Gente, eu tenho que vacinar contra o sarampo. Tem que vacinar. Aproveita esse final de semana. Eu também tô falando pra mim também, viu, gente?
2: Você tá se auto-falando aí, pelo amor de Deus. Vamos se cuidar.
1: Bora vacinar, meu povo!
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1: Quem ganhou o liquidificador da Mondial, mais um moletom exclusivo Band FM, foi a Selma Camila de Lima, do Jardim Eldorado.
2: Alô, Selminha! Ela não vai andar, ela vai desfilar com o nosso moletom Tom Tom. E quem vem desfilar com a gente também no dia 20 de agosto é ela, diva maravilhosa, Ana Castela, inclusive está na música vencedora da Super 6 de hoje, que foi a música de número 6, ela e o Péricles.
1: Gosto.
2: Simplesmente acontece. Eu amei essa vencedora de hoje, viu?
1: Eu também gostei. Muito bom. Parabéns, viu? Você que votou, parabéns.
2: Estão votando.

que se chama 90-10, onde uma pessoa tem 90% daquilo que você procura em alguém, só que você foca naqueles 10% que falta. Aí você sai pra rua, se aventura, e realmente você encontra aqueles 10%, mas não se deu conta que perdeu os 90%.

0: Band FM, é o Djavan, Oceano, presenteando a gente nessa manhã. A gente tava aqui degustando, né? A gente tava aqui curtindo essa música, né, Cacá?
1: É, eu tava falando que essa música, Djavan Oceano, era primeiro lugar, a mais pedida da Rádio Cidade, 1989.
0: Caramba!
1: Eu era estagiária. E eu, né, que música você quer ouvir? Ai, Djavan Oceano. E era tema da novela Top Model.
0: A Cacazinha, novelinhas, lá fazendo as suas primeiras aparições em rádio.
1: Exatamente.
0: Olha só que sucesso, hein?
2: Maravilhosas, Milene e Cacá. Olha, Cacá, vou falar pra você. Eu acho que a Virgínia tomou a decisão correta, viu? Ela teve uma atitude sensata e vou falar pra você. Se ela está abrindo mão de alguns projetos em prol dos filhos dela, da família dela, é a melhor coisa que ela faz. Até porque as crianças estão crescendo. E vale lembrar que a Virgínia é bem resolvida, de bem com a vida, né? Empreendedora, tem os projetos dela, não depende de ninguém. Então, nada melhor do que ela dedicar o tempo dela e de qualidade para os filhos dela. Beijos, Adriana.
1: Eita!
0: Beijo, Adriana falou e disse. Adriana veio com tudo em defesa de Virgínia Fonseca aqui.
1: Tim Virgínia. Parece a Ana Júlia.
0: É amiga da Ana. Certeza que é a Ana que mandou gravar essa mensagem.
1: Tudo
0: Ana,
1: tudo isso porque a Virgínia deixou o cargo de rainha de bateria ali da Grande Rio. Agora vamos falar de mais um capítulo da polêmica envolvendo a Mara Maravilha, Xuxa e Luísa Brunet. Falamos ontem, né, que a Luísa Brunet saiu em defesa da Xuxa, dizendo que a Mara só fala bobagem, só reclama. A Mara, por sua vez, virou e falou que a Luísa Brunet tentou arrancar uma grana do ziliardário e ainda disse que apanhou. Só que a Luísa Brunet realmente foi agredida pelo ex-marido. O ex-marido foi julgado e condenado.
0: Ela provou.
1: É, só que, olha só, não parou a treta na internet. A Xuxa resolveu mandar um recado pra Luísa Brunet.
0: Meu Deus.
1: É, olha só. O perfil de fofoca Nana Rude colocou o recado que a Xuxa mandou pra Luísa Brunet.
0: Tá.
1: Sinto muito, minha Lulu. Você foi criticada por minha culpa. Sinto imensamente. E que Deus coloque mais amor nas nossas vidas. Sabe o que aconteceu? Nesse perfil, no Nana Rude, a Mara Maravilha comentou.
0: Nossa.
1: Escreveu assim: foi mesmo, tu é a culpada. Reconhecer já é uma evolução.
0: Eu não consigo comentar.
1: É melhor não comentar.
0: É, eu vou

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5: Muito bom dia pra você, 10h43. E eu tô sentindo que agora a gente vai dar R$ 300.
6: Ah, agora sai, hein?
5: Ai, mas e agora, gente? Esse é o momento.

0: telefone, toca telefone.
1: Rafaela Rocha de Pirituba. Alô, bom dia, Rafinha.
0: Ah, Rafinha, apelido não, bonitinho.
1: Íntima. É, já foi super íntima com a Rafa, né, Rafa, sua linda? Vou deixar, um beijo, Rafa.
0: Vai essa mensagem que ela de linda?
1: Ah, mesmo assim ela é linda. Gente, eu vou abrir a caixa que tá muito maravilhosa hoje. Olha o que tem aqui dentro. É um adesivo.
0: Olha, adesivo da Band FM.
1: E esse é da Band FM, lindo, maravilhoso.
0: Ah, então vamos botar mais R$100 na caixa premiada da Band FM e ficaremos com R$400.
1: Ah, sim, eu amo.
0: Tem cerveja aí? É, tem cerveja aí?
1: Tem.
2: E tá gelada?
1: Opa, pode chegar.
2: Que você,
1: quintou, né?
0: Agora, ó, já começou.
1: Bora pro esquenta, Cacá.
0: Começou.

0: 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Opa! 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
1: Ana Castela, Band FM de pertinho, é quinta-feira que vem, falta uma semana pra você ver o show exclusivo da Ana Castela pra você que ouve a Band FM. 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
0: Com o acompanhante é você que vai curtir, Roberto Assunção Aleixo. Roberto Assunção, parabéns!
1: Aê!
0: Vai conhecer a boiadeira, Roberto Assunção.
1: Eita! Gente, um beijo e até amanhã, Milena. Beijo, meu povo. Tchau.
0: E aí, quem ama não esquece.
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0: tudo bem com você? Muito prazer, eu sou a Milene e começa a partir de agora o nosso Quem Ama Não Esquece. Eu tô aqui pra te falar que hoje pode ser um dia muito especial pra você e pra gente aqui da Band FM. É o dia que você vai mandar a sua história. Ó, tô esperando você pra contar a sua história de amor, a sua história de superação, mandando sua mensagem através do 11 999919197. Tem gente que fica assim, ah, eu vou mandar um dia. E não manda nunca. Então hoje pode ser esse momento, inclusive posso te ajudar a escrever essa história, tá bom? Uma história legal, que vai fazer a gente refletir como a história de hoje. A história que vai ser contada pelo Luiz e pela Mara. É, que passaram por diversas dificuldades no casamento. E às vezes, uma história como essa vem pra mostrar pra gente que a vida e que o tempo não espera. E que o amor precisa sim ser vivido no hoje. Luiz, seja muito bem-vindo ao Quem Ama Não Esquece de hoje.
1: 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A gente passa a vida dizendo que amanhã dá tempo. O problema é que um dia o amanhã chega e a gente percebe que deixou para depois justamente aquilo que mais importava. O meu nome é Luiz Roberto e eu me casei com a Mara há quase 30 anos. Se tem uma coisa que a vida me ensinou, é que o tempo não espera a gente terminar de organizar a vida para começar a passar. A gente se conheceu ainda jovem. Nós construímos a nossa família, criamos nosso filho e atravessamos juntos tudo aquilo que um casamento de quase 3 décadas traz. Nós somos católicos. Mas entre nós dois, a Mara sempre foi a mais religiosa. Eu acredito em Deus. Acompanho a minha mulher, vou à igreja e rezo com ela. Mas ela sempre teve uma fé que parecia ocupar um espaço maior dentro dela. E foi por causa dessa fé que nós começamos a fazer peregrinações. 4 vezes nós fizemos o caminho da fé até a Aparecida. Fosse para pedir, fosse para agradecer. Olha, para quem nunca fez, é difícil explicar o que uma caminhada dessas representa. Não é simplesmente colocar uma mochila nas costas e andar. É acordar cedo, enfrentar o cansaço, a dor nos pés, o sol, a chuva e continuar andando. É ter tempo para pensar, rezar e, principalmente, conversar com Deus. Foi numa dessas caminhadas que a Mara me contou qual tinha se tornado o maior sonho dela.
2: Eu queria mesmo era fazer o caminho de Santiago.
1: Santiago de Compostela?
2: É, exatamente.
1: Mas, Mara do céu, é na Europa isso?
2: Eu sei.
1: E olha, são muitos, muitos quilômetros andando.
2: Eu também sei.
1: Dias e mais dias caminhando.
2: Uhum.
1: E tem outro detalhe, custa muito caro. É muito dinheiro pra gente.
2: Mas eu não disse que precisa ser agora, nem amanhã. Mas é o meu sonho. A gente pode se organizar com calma. Pode guardar, pode se planejar. Um dia.
1: Eu já tinha ouvido falar, claro. Mas para mim aquilo parecia uma coisa de outro mundo. O Caminho de Santiago é uma peregrinação na Europa que termina em Santiago de Compostela, na Espanha, onde, segundo a tradição católica, estão os restos mortais do apóstolo São Tiago. Existem vários caminhos, mas o mais famoso é o Caminho Francês, que começa na França e vai até a Espanha. São quase 800 quilômetros até Santiago. 800 quilômetros, mais de 1 mês de caminhada. Já imaginou isso? Olha, quando a Mara falou aquilo, eu olhei para ela e achei engraçado, dei risada. Não porque achasse o sonho dela um absurdo, pelo contrário. Eu achei bem bonito. O sonho dela não era conhecer a Espanha. O sonho dela era chegar a Santiago caminhando. E quando ela disse isso, eu até pensei que a gente poderia fazer. Poderia realizar esse sonho, mas nós teríamos muito tempo para planejar e pensar nisso. E foi exatamente aí que eu comecei a cometer o maior erro da minha vida. Eu comecei a dizer, um dia a gente vai, um dia a gente faz isso. um dia a gente começa a se planejar. No começo, eu realmente achava que um dia a gente ia fazer. A gente só precisava se organizar. Afinal, quase 800 quilômetros de caminhada pela Europa não era uma coisa que dava para decidir de uma hora para outra. Primeiro precisava juntar dinheiro. Aí tirar férias, planejar o roteiro, escolher a época certa. E eu sempre encontrava um motivo que parecia muito justo para a gente esperar mais um pouco. A primeira vez foi por causa do carro. O nosso já estava velho, começando a dar problema. E eu falei que a gente precisava trocar. A Mara concordou.

0: dava para esbanjar muito. No meio disso tudo, apareceu também uma reforma no nosso apartamento. Nada de luxo, mas era uma coisa que realmente a gente precisava fazer. Pintura, banheiro, algumas coisas que estavam velhas, infiltrações. E sabe como é reforma, né? A gente acha que vai gastar um tanto, mas acaba gastando 3 vezes mais. Por isso, o plano de juntar dinheiro para ir para Santiago ficou mais uma vez para trás. Só que quando a gente terminou de pagar a reforma, apareceu uma viagem com os amigos. Uma turma que a gente tinha, que se organizou para fazer um cruzeiro. E eu me empolguei de ir com eles. Me empolguei com essa ideia.
1: Mas, Luiz, e Santiago?
0: Meu amor, a gente tem tempo para fazer isso. Vamos fazer essa viagem agora. De navio a gente nunca fez. Fora que é bem mais barato, né? Dá até para parcelar.
1: Se a gente ficar gastando assim, desse jeito, aí que nunca vai conseguir juntar mesmo.
0: Olha, depois dessa, eu prometo que a gente começa a guardar dinheiro de verdade para nossa viagem para Santiago. Vai ser legal ir de navio com eles.
1: É, eu sei que vai. Tudo bem. Depois dessa, a gente se organiza.
0: Hoje eu olho para trás e fico até com vergonha de admitir isso. Mas Santiago sempre ficava para depois. Era o carro, o apartamento, uma viagem, um imprevisto. Era uma despesa que apareceu de última hora. Investi no nosso comércio, que a gente também precisava pensar nisso. Era uma conta, era uma dívida. E a vida ia acontecendo. E o pior é que nenhuma dessas coisas parecia mais importante do que o sonho dela. Naquele momento, eu simplesmente acreditava que tudo tinha hora para acontecer. E quando chegasse a hora de realizar o sonho, a gente iria. Eu nunca disse para Mara que a gente não ia nessa viagem. Muito pelo contrário, eu sempre dizia que a gente ia conhecer a Europa, ia fazer o caminho. Sempre dizia que a gente ia realizar o sonho dela. E ela acreditava em mim. Talvez isso seja o que mais pesa na minha consciência. Porque ela não estava esperando que eu dissesse sim. Eu já tinha dito. Só não tinha dito quando. E a gente sempre acha que o depois vai existir. Chegamos numa fase em que o nosso filho já estava grande, a nossa vida já estava mais tranquila, mais estável. E para mim estava tudo caminhando como tinha que caminhar. Mas sabe qual é a maior verdade desse mundo? A vida nunca dá um aviso antes de mudar tudo, né? Nunca dá. E foi numa manhã de domingo que eu percebi que tinha alguma coisa diferente acontecendo com a Mara. A gente acordou, fomos à missa e na saída ela estava andando mais devagar do que de costume. Parecia que estava meio que sem equilíbrio. Quando eu perguntei, ela falou que estava cansada. E aí eu não dei tanta importância. Só que aquilo começou a se repetir. Primeiro, ela começou a tropeçar assim, do nada, em qualquer coisa. Depois, outros sinais. Ela começou a ter dificuldade para subir as escadas. Às vezes, deixava alguma coisa que ela estava segurando cair. Uma vez a gente estava numa loja e ela foi pegar uma caixa numa prateleira. Mas quando tentou levantar, o braço simplesmente não respondeu. Com esse monte de coisa, a Mara começou a ir em vários médicos. Primeiro, ela achou que podia ser algum problema ortopédico. Depois, foram vários exames. Vários médicos, consultas, encaminhamentos. Até que um neurologista pediu uma investigação mais detalhada. E aí começaram os exames de verdade. Ele pediu uma eletroneuromiografia, que avalia o funcionamento dos nervos, dos músculos, além de outros exames para tentar entender o que estava acontecendo. A gente já estava naquela rotina de consulta, exame, espera, mais consulta, mais exame, até que chegou o dia em que o médico pediu para conversar com nós dois. Eu lembro que ele falava e eu tentava prestar atenção

0: cada palavra, mas ele começou a explicar. Falou sobre os músculos, os neurônios motores, que são responsáveis por levar os comandos do cérebro até os músculos. E falou que os exames estavam mostrando alterações compatíveis com uma doença. Uma doença chamada esclerose lateral amiotrófica. Eles chamam de ELA. Eu nunca tinha ouvido falar naquilo. Mas a Mara já tinha pesquisado alguma coisa antes da consulta. E eu percebi que ela já sabia que não era uma doença simples. Ela já sabia que aquela doença não tinha cura. Tinha tratamento e cuidados para melhorar a qualidade de vida. E foi exatamente isso que o médico nos explicou. A tal doença, a ELA, é progressiva. E com o tempo, a fraqueza muscular tende a aumentar. Olha, eu não sei te explicar o que eu senti naquele momento. Até porque era muita informação e eu só olhei para Mara. E foi nela que eu pensei. A mulher que tinha caminhado comigo até Aparecida 4 vezes. A mulher que falava sempre em fazer quase 800 quilômetros na Europa. A Mara, como sempre, estava parecendo mais forte do que eu. E ela era realmente. A única pergunta que ela fez para o doutor é se ela ia conseguir caminhar. Foi então que o médico disse que a evolução da doença variava de pessoa para pessoa e que não dava para saber como seria no caso dela. Mas ele explicou também que uma peregrinação como aquela, que exigia caminhar quilômetros todos os dias, durante semanas, com a fraqueza muscular que ela já apresentava, não era uma atividade compatível com a condição física. A condição física da minha mulher naquele momento. E foi aí que Santiago deixou de ser só um sonho distante. Até então eu pensava que a gente só precisava juntar dinheiro e escolher uma data. Mas depois daquele diagnóstico, eu comecei a entender que não era mais uma questão de escolher quando ir. Era saber que ela não conseguiria mais. Quando nós saímos daquele consultório naquele dia, eu não conseguia falar nada. Eu fiquei em silêncio dentro do carro. E pela primeira vez eu comecei a fazer uma conta diferente. Não era mais quanto custaria uma viagem. Eu comecei a contar quantas vezes eu tinha falado depois. Depois a gente vê, depois a gente começa a se planejar. Depois do carro, depois da reforma, depois do cruzeiro, depois de uma coisa do comércio, depois de uma conta, depois das férias, depois de tudo. De tudo. E aquele depois agora parecia ter desaparecido. Porque eu olhava para Mara no banco do passageiro e só conseguia pensar numa coisa. Eu devia ter levado ela. Essa culpa então começou a me acompanhar para todo lugar. Eu pensava nisso enquanto eu trabalhava, pensava em casa, pensava quando eu via ela tendo alguma dificuldade para caminhar. Eu não conseguia dormir. Eu ficava olhando para ela na cama e eu não conseguia pensar em outra coisa.
1: Perdoar você? Perdoar por quê?
0: Por Santiago, Mara. Por Santiago.
1: Que isso, Luiz? Deixa de bobagem, vai.
0: Eu devia ter levado você quando você ainda estava bem. Eu fiquei falando que a gente tinha tempo. Eu sempre achei que dava para deixar para depois. E agora? Agora talvez você nunca consiga fazer.
1: Luiz, você não sabia. Nenhum de nós sabia.
0: Mas eu devia saber, Mara. Eu devia saber que o tempo não é infinito.
1: Eu não vou passar o resto da minha vida culpando você por uma coisa que nenhum dos dois tinha como prever. Você nunca me prometeu uma data, Luiz. Você me prometeu que a gente faria. E eu sei que faria. Olha, eu não sei por que Deus permitiu que isso acontecesse comigo. Não sei mesmo. Tem dia que eu fico triste, tem dia que eu tenho medo. Mas eu ainda acredito que ele está comigo. Eu só não quero que você passe a viver olhando para trás.
0: Ela então abaixou a cabeça e eu vi os olhos dela se encherem de lágrimas. Aquilo me doeu muito. Porque eu queria de verdade que ela ali brigasse comigo, sabe? Me culpasse. Eu queria que ela dissesse que eu tinha prometido, queria ouvir que eu estava errado. Mas ela não fez nada disso. A Mara não estava tentando diminuir a minha culpa. Ela estava tentando me ensinar a não transformar o resto da nossa vida em culpa. Era isso. Naquele momento eu entendi que a doença já tinha tirado muita coisa da Mara. Mas não tinha tirado a fé dela. E talvez fosse justamente essa fé que agora iria ensinar nós dois a viver de um jeito que nós nunca tínhamos imaginado. Aos poucos, a nossa vida mudou completamente. A Mara continuava sendo a Mara, continuava querendo ir à missa, continuava rezando muito, continuava cuidando das nossas coisas de casa, até trabalhando quando conseguia. Mas o corpo dela já não acompanhava mais a vontade. A fraqueza ia aumentando, aumentando, aumentando. Primeiro, ela precisava se apoiar para subir numa escada. Depois começou a usar uma bengala para andar na rua. Em alguns lugares, principalmente quando ela sabia que teria que caminhar mais, a gente passou a usar a cadeira de rodas. E não foi de uma hora para outra. Foi acontecendo devagar, quase sem a gente perceber. E talvez essa seja uma das partes mais difíceis dessa doença. Você vai percebendo pequenas perdas. Um dia, ela não consegue mais carregar uma sacola. Depois, precisa de ajuda para se levantar de uma cadeira. Depois, uma caminhada que antes era normal, começa a exigir planejamento. E até tomar banho pode precisar de mais cuidado. E eu acompanhava tudo de perto. A gente passou a fazer fisioterapia, consultas, acompanhamento com diferentes profissionais, médico, fisioterapeuta, fonoaudiólogo, porque a ela, essa doença, ela não mexe só com a força das pernas ou dos braços. Conforme a doença evolui, outras funções também podem ser afetadas e tudo isso custa. A gente sempre teve uma vida simples, a gente nunca foi desbanjar dinheiro. Com o nosso comércio, sempre deu para viver, pagar nossas contas, criar nosso filho e de vez em quando fazer alguma coisa que a gente queria. Mas ninguém se prepara financeiramente para ficar doente. E tudo é muito caro.
1: É, eu ainda sonho ir.
0: Você ainda quer ir para Santiago, meu amor? Mas como?
1: Sonho não deixa de ser sonho só porque a gente não consegue realizar.
0: Aquilo me desmontou. Me desmontou, gente. Porque eu entendi que talvez o meu papel não seja mais levá-la para algum lugar. O meu papel, agora, simplesmente, é estar do lado dela, né? Onde quer que ela esteja. Hoje, quando eu vejo a Mara precisando de ajuda para fazer qualquer coisa, é impossível não pensar no caminho que a gente não fez. Mas eu, com tudo isso, aprendi também. Aprendi uma coisa muito importante. Eu passei anos achando que eu precisava esperar o momento certo. Quando eu tivesse dinheiro, quando o comércio tivesse melhor, quando o carro tivesse quitado, quando a reforma acabasse, quando as contas estivessem em ordem, quando sobrasse tempo. E o momento certo nunca chegou. Porque talvez o momento certo não seja aquele em que tudo está perfeito. Talvez seja simplesmente aquele em que a gente ainda pode. E eu não sei se um dia a Mara vai conseguir pisar em Santiago e fazer o caminho que ela tanto sonha. Sinceramente, de certa forma eu sei que isso não vai acontecer. E eu não vou inventar um final bonito dizendo que nós conseguimos viajar porque nós não conseguimos. Hoje o nosso dinheiro está muito mais voltado para cuidar dela, para o conforto dela, para garantir que ela tenha qualidade de vida. O nosso grande projeto não é mais juntar dinheiro para uma viagem, seja com caminhada ou não. O nosso principal objetivo é aprender. Aprender a viver a vida que Deus colocou diante da gente. E isso acontece um dia de cada vez, um passo de cada vez. Mesmo quando alguns desses passos precisam ser dados com a ajuda de alguém. Talvez seja essa a nossa nova peregrinação. Não aquela que leva até Santiago, mas aquela que ensina duas pessoas que sempre acreditaram ter muito tempo a não desperdiçar mais nenhum dia, nenhum minuto, nenhuma oportunidade. Porque se eu pudesse voltar, eu não mudaria o carro que eu comprei, nem a reforma que eu fiz, nem a viagem de navio. Eu só teria dito: vamos, Mara. É o seu sonho? Então vamos. Mas eu não posso voltar no tempo. Então, o que eu posso fazer é não deixar mais para amanhã o amor que eu ainda posso dar hoje. E é assim que a gente está reaprendendo a viver. Eu e a Mara, juntos, como sempre foi.

Band FM, é o Michel Teló, o tempo não espera ninguém. E a letra dessa música é tão linda, né? É tão maravilhosa. Ela fala muito disso, né? Dessa lição que o Luiz aprendeu com o que ele viveu com a Mara. O tempo não espera ninguém. A gente tem que viver o hoje. Se a gente tem vontade de fazer alguma coisa, tem que dar um jeitinho de realizar esse sonho, porque a única certeza que a gente tem é do agora, desse instante, deste momento que a gente vive agora. Então, sempre esse tipo de história traz a reflexão pra gente. Se você tem uma pessoa que você tá pra pedir um perdão, que você tá pra dizer que ama, você tem uma vontade de fazer uma coisa e você fica ensaiando, ah, depois eu falo, amanhã eu falo. E esse amanhã pode não chegar. A gente não sabe. Então, é super importante a gente pegar pra gente esse aprendizado do Luiz. A gente não pode mudar o tempo que a gente passou, né, Luiz? Mas uma coisa é certa, tem tempo aí ainda. Tem tempo aí ainda com a sua esposa, com a Mara. Você pode pegar o tempo que você tem com ela, usar o tempo que você ainda tem pra fazer o que você quiser. E aproveitar, né? Aproveitar pra fazer aquilo que você tem vontade. E parabéns, você tá do lado dela, né? Mesmo nesse momento tão difícil. É lógico que no casamento a gente promete isso, mas a gente vê muita gente nesses momentos não ficando. E que bom que você ficou, que bom que você permaneceu. E é legal você ter essa consciência do que aconteceu, né? Mas é muito bom ver também a maturidade que a Mara teve nessa história. É, a vida não é feita só dos grandes momentos que a gente planeja. Ela também tá nos pequenos momentos que a gente tem agora. Vale a reflexão. O que você tá fazendo com o tempinho que você tem agora? Tá aproveitando bem? Tá fazendo a coisa que você quer, do lado de quem você ama. Aproveita bem sua vida, hein? 11 999 919197. Você comenta a história do Luiz e da Mara e também nas nossas redes sociais, @BandFM. Manda aqui sua mensagem.

Band FM, Leandro Leonardo, pensa em mim no nosso Quem Ama Não Esquece, dessa quinta-feira. Cadê seu comentário na história de hoje? 11 99991 9197, eu espero você.

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2: 20 minutos pro meio-dia. Muito bom dia para você que tá com a gente no Quem Ama Não Esquece, história do Luiz e da Mara. Aqui na sua rádio, do seu jeito. O Luiz que sabia do sonho da esposa, né? Mas tantas outras coisas acontecem e não tem como julgar o Luiz, gente. Na nossa vida mesmo, a gente quer fazer tanta coisa. A gente tem sonhos, que são sonhos incríveis, né? Que a gente quer tanto fazer, viajar, comprar uma coisa, mas nunca dá, nunca sobra, é tão difícil, né? Com a gente mesmo a gente faz isso, imagina só com o sonho do outro. Acontece, a gente percebe o arrependimento dele e eu também acho que eu ficaria assim, mas eu acho que acontece muito, né? Pelo 11999919197, você comenta a história de hoje.
3: Bom dia, Mi, bom dia, Band.
2: Bom dia.
3: Realmente, às vezes a gente põe tudo, as necessidades, tudo na frente e acaba deixando os sonhos de lado. Isso é muito complicado, porque aí acontece que às vezes não dá para realizar. Muitas vezes a gente consegue realizar, mas muitas vezes não. Por forças maiores, eles não foram.
2: Não chega, né?
3: Por outras necessidades. Por que ele não faz uma vaquinha virtual? Ainda dá para ele fazer a vaquinha virtual e arrecadar o dinheiro e eles irem viajar.
2: Pronto, olha lá, uma solução para você, Luiz. Tá ouvindo a gente aí, ó? Uma vaquinha virtual contando sua história, que vai mexer com muita gente. A Geisiane tá falando que história forte e inspiradora e ela tá comentando lá no nosso Facebook, @BandFM. Ela diz que essa história nos lembra que o tempo é o bem mais precioso que a gente tem. Muitas vezes a gente adia sonhos, viagens, abraços e palavras de amor, acreditando que sempre vai ter uma próxima oportunidade. Luiz e Mara, nos mostrem que a fé não está apenas em chegar ao destino, mas em caminhar juntos, mesmo quando a vida muda os planos. Que o amor vivido hoje nunca seja deixado pro amanhã. Humberto tá dizendo lá no nosso Instagram, @BandFM, o seguinte: cara, planeja e vá para Santiago. Deus é maior que tudo. Nem que ela não consiga andar o percurso inteiro, mas vá com ela.
4: Que história, né? Uma história que ainda está em andamento.
2: Exatamente.
4: Ainda está sendo escrita.
2: É isso aí.
4: E eu quero falar aí para esse amigo que tudo é sobre a vontade de Deus. E não existe sonho que ele planta em nossos corações que ele não tenha a intenção de realizar.
2: Eu acredito nisso também.
4: E isso cabe só a nós. Fazer o que é certo, fazer o que é do seu agrado para que ele chegue e impacte. Que é isso que ele quer. Vamos deixar um hino aqui para reflexão.
2: É.
4: Existe vida aí. Ouça. E ali falará com você o que você deve ouvir.
2: Ah, que linda. Obrigada pela força nas suas palavras, viu? Eu sinto quanto você quer que essa viagem dos dois dê certo. O quanto você ficou impactada com essa... com essa história e quanto você tem Deus presente na sua vida. Eu adoro esses hinos. Como eles dão um up na nossa vida, né? E como é bom pegar a indicação de vocês aqui. 11999919197. Vem comentar a história de hoje também, a história do Luiz e a história da Mara.

0: Band FM, é o Bruno e Marrone agarrado em mim. É como o Luiz tá com a Mara, né? Agarrado nela. E graças a Deus ele permaneceu do lado dela. A Sara Gomes está falando sobre isso lá no nosso Instagram, @BandFM. Ela falou o seguinte: o importante de tudo não é uma simples viagem. É que ele foi homem e ficou do lado dela, ajudando no momento mais difícil. A vida é quem está do seu lado no momento difícil e não só na felicidade. Concordo também
1: com
0: isso.
1: Bom dia, Helena. Bom dia, Murilo. Nossa, esse homem aí é maravilhoso. Ele não tem que se culpar por nada, nem hoje, nem amanhã, nem nunca. Por quê? Se ele tivesse pego o dinheiro que eles têm, que não é fácil ganhar, jogado no lixo, com jogo, com bebida, com, sabe, é uma história, tava jogando dinheiro no lixo, mas não, ele tava cuidando da casa, tava cuidando deles, estava de alguma forma se divertindo, né? E outra, se ele tivesse ido pra esse lugar aí, que a moça, que a senhora quer, talvez hoje ele não teria o dinheiro pra ajudar no tratamento dela. Isso aí eu sei que deve ser importante pra ela, mas se ele for olhar por outro lado, se ele tivesse ido, talvez não teria esse dinheiro hoje, hein? Então não tem que se culpar agora, é focar na saúde dela, né? Que é, como ela é uma mulher de tanta fé, Deus venha curá-la. Aqui é a Sônia do Grajaú. E ele não deve se culpar de forma alguma.
0: Aí um beijo pra você, viu, Soninha? Obrigada pela sua opinião. É verdade, em nenhum momento ele fez um erro assim, né? Um erro grave, não sei o quê. Errou errando, né? Ele errou tentando acertar. Eu também vejo dessa forma. A Keila Rodrigues tá falando no nosso Facebook, @BandFM, o seguinte: eu sei bem o que ele passou. Eu vivi isso com meu irmão, foram 5 anos lutando com essa doença. Porém, Deus recolheu ele. Foi muita luta e sofrimento. Deus é tudo. Quando ele dá uma cruz dessa pra nós, é porque ele sabe. Ele sabe que a gente consegue carregar. Um beijo pra você, viu, Keila? Brigadão pela sua opinião. A Aninha Caetano tá dizendo o seguinte: é por isso que não podemos ficar esperando, pois cada dia vivido é um a menos que nós temos. Isso é verdade também.
2: Meu nome é Claudemir, sou aqui do Guarujá. Essa história me comoveu muito aí, sabe? Eu levo a história da minha esposa, né? Minha esposa, ela é louca pra viajar comigo pro Nordeste. E eu sou a mesma coisa. Todo mês, todo ano, eu fico inventando uma história. Vamos reformar o carro, vamos arrumar o carro, vamos arrumar a casa, reformar a casa. E eu nunca realizo o sonho dela. E é verdade, nós temos que fazer. Ter coragem de fazer e passar o cartão. E vamos pagando o cartão,
0: e
2: né?
0: Bora pagar o cartão e bora realizar o sonho da esposa. Ai, gente, que coisa boa. Tomara que hoje, depois dessa história, você marque essa viagem e vá pro Nordeste com a sua esposa. Eu tô aqui, ó, cruzando os dedos por ela e por você, que vai ser bom pra você também. Vai ser bom pro casal, vai ser bom pra família. São momentos incríveis, né? Que deixam o nosso amor ainda mais fortalecido, não é? E você, o que você acha da história de hoje? Manda aqui sua mensagem, vai.

0: Band FM, Mato Grosso e Matias, tentei te esquecer aqui no nosso Quem Ama Não Esquece dessa quinta-feira. Tudo bem, Murilo?
1: Tudo, Milena, e você?
0: Tudo jóia.
1: Quais os sonhos que a gente tá adiando, né? Que a gente sabe que se a gente desse uma prioridade, a gente conseguiria realizar. Tem alguns. Você tem alguns, Milena?
0: Nossa, peraí. Como chama aquele negócio? É pergaminho?
1: A listinha, né? Pra fazer, né? E vambora. Mas é isso. E aí, quando a gente vai esperando, né? O melhor momento sempre. E o tempo tá passando tão rápido, gente. Nós estamos em agosto já. Daqui a pouco o ano acaba de novo.
0: É
1: e
0: tanta
1: a gente...
0: prioridade que tudo
1: e
0: é prioridade.
1: Ficando pelo caminho, né? É difícil mesmo. Agora, tem que eleger, sim, as prioridades de verdade pra tua vida. Para as pessoas que são importantes pra você, que são especiais, enfim. Não adiar um sonho de alguém que você considera muito. Eu acho, assim, um desafio nosso do dia a dia. Mas não tem dinheiro, mas não tem tempo, mas não tem férias, mas... Quando a gente quer mesmo, a gente acaba dando um jeito.
0: Ah, dá um jeitinho, vai. 8:30 agora.
1: Vamos lá, no nosso É da Sua Conta, gente. 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Boa tarde.
2: Boa tarde, Murilo. Boa tarde, Milena. Eu gostei do pergaminho, viu, Milena?
1: Foi longe.
2: Abre aquele pergaminho.
0: São tantos sonhos.
2: Mas vamos lá. Pois é, gente. Mas também tem aquele dia, né, que a gente acorda, assim, se sentindo meio doente, com alguma dor. E eu não tô falando das minhas dores dos 55, 56, não. Uhum. Tô falando de outras dorezinhas, né? Mas só que, como vocês estavam falando aí, tanta prioridade, tanta coisa pra fazer. Aí, de repente, a gente pensa, vou a pronto-socorro, mas pra ser atendido por um médico, pode acabar perdendo o dia todo lá. Sem contar que também que você pode acabar exposto a algum vírus de outras pessoas que estão lá esperando atendimento e, às vezes, é mais, né, prioritário até. E muitas vezes a gente tem algo simples, fácil de resolver. Eu
1: é
2: já
1: verdade.
2: Passei muitas vezes por isso.
1: É verdade. E se for um caso simples, você vai acabar contribuindo para aumentar a fila no hospital sem necessidade também, né?

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1: Não, mas bonito. A gente entendeu.
0: Foi só falar que não tava muito bem.
1: Aí pronto, né? 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
0: Amanhã eu tô de volta e vou continuar sonhando aqui também, por que não?
1: Pô, é verdade, tamo junto nessa. Obrigado, Ale, até amanhã, valeu.
2: Beijo, Ale.
0: Beijo pra vocês, tchau,
1: valeu,
0: tchau.
1: Tchau, tchau. E a nossa história a gente reprisa 10h30 da noite, hein, gente, no Band Love, se você perdeu ou se quer avisar alguém pra ouvir. Tem também no YouTube, tem nas plataformas de áudio também. A gente quer muito que você participe também mandando a sua história, viu? Pode mandar pra gente.
2: É, manda pra gente que a gente quer saber aqui. 11 999 919197. Você que tá com seu marido aí te prometendo coisa, menina, chama ele pra ouvir o programa hoje, 10h30 da noite. Bota lá no YouTube, amor, vamos ouvir essa história comigo?
1: Como quem não quer nada.
2: É, então, querendo tudo, né? Muito. Um beijo, Murilo.
1: Beijo, até amanhã.

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0: bom ter a sua companhia com a gente, viu? Aqui na sua rádio, do seu jeito.
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0: Ah, eu gosto tanto, tanto, tanto da sua companhia que eu quero muito conhecer você. E conhecer você através da sua música preferida tem tudo a ver aqui com a Band FM, né? Me conta aí a história que você tem com aquela música que você tanto ama. Toda vez que você ouve essa música, ela te traz uma lembrança boa. Ela te traz um sentimento legal que você quer reviver. Ou você lembra daquela pessoa que você tanto gosta e não tá perto de você nesse momento. Pode mandar aqui sua mensagem e me conta que história você tem com a sua música preferida. 11 999 91 9197. Cadê sua mensagem no Minha Música Minha Vida?
2: Boa tarde, Band. Uma música que eu gostaria de ouvir é Sinto Sua Falta, de Ferrugem. Uhum. Porque toda vez eu ouço essa música, eu lembro de um namorado que eu tive. E ele... e ele faleceu num acidente. Toda vez eu ouço, eu lembro dele.
0: Oh, meu amor, um beijo no seu coração. Vou tocar sua música aqui.

0: Band FM, Marcos e Belucci, pena que você já namora aqui no nosso Minha Música Minha Vida. E aí, qual que é a música que mexe com você? Qual a história que você tem com ela? 11 999 919197. Manda seu áudio aqui, manda.
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6: Meio-dia e 39, ótima quinta-feira pra você. Obrigada por escolher a Band FM pra ser sua rádio do coração. Essa é a sua rádio do seu jeito.
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6: Ah, mas eu quero muito tocar sua música. Eu amo atender seu pedido aqui, mas... Você precisa me contar a sua história, vai. Pega aí seu WhatsApp, eu sei que você tá no celular, não tá? Ah, então, pega ele aí e me manda uma mensagem agora. 11 99991 9197. E me conta, por que que você gosta tanto dessa música, hein?
12: Oi, Milena.
6: Oiê.
12: Toca pra mim aquela do Edson e Hudson, vai, galera, coração. Essa música me lembra uma fase muito boa da minha vida. Me alegra muito quando eu ouço essa música.
6: É?
12: Obrigada, Band FM, a minha rádio.
6: Ah, sua linda. Eu amo te ver feliz, então vou tocar sua música agora.

0: última música do Minha Música Minha Vida de hoje, que vai ficando por aqui. Tá de volta amanhã, você sabe, né? Você pede sua música e conta sua história pra mim. Manda aquele áudio sem pressa, que eu amo conhecer você através da música que você mais ama. E aí, atender o seu pedido, que eu sei que você curte daí, eu curto daqui, a gente curte todo mundo junto. Agora, promoção como essa, essa promoção tá todo mundo curtindo, tá todo mundo querendo. Mi, do que você tá falando? Eu tô falando nada mais, nada menos do que um robô aspirador. Tava até conversando com as meninas aqui hoje. Falei, gente, nossa, quando eu comprei meu cooktop, sabe? Lembrando das coisas, né? Que eu fiz um bolo no meu forninho novo. E contando as coisas da vida, assim, da vida adulta, né? E esses são os nossos desejos hoje, né? Os eletrodomésticos que facilitam a nossa vida. Porque hoje em dia, né, gente? Homem trabalha fora, mulher trabalha fora, homem mora sozinho. Todo mundo quer ter esse tipo de ajuda dentro de casa. E na sua casa, você tem a possibilidade de ter o seu robô aspirador, porque todo dia a Band FM tá dando um de presente pra você. E hoje quem tá levando é você, diva Silvana Bezerra de Souza. Alô, Silvana Bezerra de Souza, parabéns, Sil! Vai ter a sua casa limpa e passada pano. E passada pano, porque ele não varre só não. Ele passa pano. É, esse robô aspirador que a gente tá dando todo dia aqui. Agora, você que não ganha hoje, fica triste não. Manda sua mensagem pra gente. É muito melhor do que ficar triste, né? 11 999919197 é o nosso WhatsApp. Não esquece de deixar a frase. Tem uma frase específica, mas ela é fácil demais. Quero o robô aspirador da Band FM. Mandou essa frase, tá concorrendo e eu tô aqui cruzando os dedos por você, tá bom? E eu também vou ficando por aqui, tô indo nessa. Tô de volta amanhã, tá bom, gente? Beijo, divo! Beijo, diva!
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0: cheguei na Band FM.
1: Milena.
2: Café.
1: Como vai você?
2: Eu tô bem.
1: Vamos lá, te peguei.
2: Vamos, vai.
1: R$800 hoje no Te Peguei. Atenção pra frase. A de hoje é assim, o Te Peguei segue aumentando.
2: O Te Peguei segue aumentando.
1: Se você atender assim, você leva R$800. Anote aí, o Te Peguei segue aumentando.
2: O Te Peguei segue aumentando.
1: 3743-1313.
2: 999-919197.
1: Não, diga alô, diga, o Te Peguei segue aumentando.
2: O Te Peguei segue aumentando.
1: Aí, só leva R$800, eu Te Peguei.
2: Boa sorte!
1: Oi, oi, oi, boa tarde. Tudo bem aí? Falando aqui o Marcelo Café. Nessa quinta-feira é 13 de agosto. Temperatura de 28.

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1: A música acabou, ela continua dançando.
2: Gente, eu tava dançando lá a vinheta.
1: Vamos
2: eu
1: lá,
2: deixei você assim. Falando. Quinta-feira, né?
1: Ah, quinta-feira, com cara de sexta.
2: Não. 28, claro que é.
1: Par de ingressos pro Cabaré. É o showzaço que vai ter Leonardo e Bruno e Marrone, dia 12 de setembro, Mercado Livre, Arena Pacaembu. Eu sei que você quer ir, mas para ir e ganhar, você tem que votar, né? Numa dessa aqui. Número 1, Luan Santana, Olho Marrom. Depois, BG, A Cura, Diego e Vitor Hugo. A terceira, Ana Castela. É que eu não te esqueci. A 4, número 4, Flash, Lucas e Igor. A quinta, Simone Mendes, Dois Fugitivos.
3: Pena.
1: Número 6, Sorriso Maroto. Ferrugem, Benza Deus, Perdas e Danos. Vote aí que a gente espera aqui. 3743-1313.
2: 999-919197.
1: Um beijo pra você.
2: Um beijo
1: tchau.
2: Pra ele.
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0: Castela, que eu não te esqueci, estamos na metade da Super 6. Hoje te dando aquele par de ingressos que você está querendo. Cabaré, shows com Leonardo e Bruno Marrone. Você imaginou? Dia 12 de setembro, Mercado Livre, Arena Pacaembu. Liga e vota, a gente está esperando aqui, ó. 3743-1313, vale também pelo WhatsApp da Band FM. Agora é 1h08. Bora ouvir o número 4? Flash, Lucas Igor.
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2: O nome dela é Flash, hein?

0: Band FM, sorriso maroto, meus adeus e ferrugem, perdas e danos, a música 6 da Super 6. Hoje, aquele par de ingressos pro cabaré, você vai ver o Leonardo, você vai ver Bruno e Marrone, tudo no dia 12 de setembro, Mercado Livre, Arena Pacaembu, ligue e vota, 3743-1313, valendo também pelo WhatsApp da Band FM, já já o resultado. Boa sorte!
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0: Oi, Babi!
2: Tudo bem, Coffee?
0: Tudo bem, você?
2: Tudo ótimo, quinta-feira, semana tá demorando pra passar,
0: né?
2: Pra mim,
0: tem
2: viu?
0: Semana que parece que vai pra trás, né?
2: Agosto é um mês que geralmente é meio assim mesmo, né? Mas vamos lá.
0: Vamos lá.
2: O Banco Central atualizou os dados e informou que ainda existem nas instituições financeiras mais de 5 bilhões de reais, em recursos esquecidos pelos clientes. Deste total, 3 bilhões e 700 milhões são de pessoas físicas, 22 milhões de pessoas físicas tem dinheiro esquecido, enquanto 1 bilhão é de valores de empresas. O sistema do Banco Central permite consultar se as pessoas físicas, inclusive falecidas, e empresas deixaram valores para trás em bancos, consórcios ou outras instituições. Então, peraí, anota aí você que quer ver se esqueceu algum dinheiro por aí.
0: Já tô aqui digitando.
2: Valores a receber... bcb.gov.br. Vamos de novo. Valores a receber. bcb.gov.br. Olha, 5 bilhões de reais e não tem nem 100 reais pra mim, que eu já verifiquei umas 10 vezes pra ver se aparece, mas não. Mas tomara que vocês tenham sorte,
0: tomara.
2: Tá? Hoje, mais algumas partidas fecham os jogos de ida das oitavas de final da Sul-Americana e da Libertadores da América. Na Sul-Americana, às 7 horas da noite, tem Vasco e Olímpia e Santos e Macará. Já às 9h30, é a vez de Cienciano e Botafogo. E na Libertadores da América, às 7 horas, tem Mirassol e LDU. E às 9h30, Rosário Central e Corinthians.
0: Muito obrigado, Babi.
2: Eu volto já já.
0: Depois você volta, beijinho.
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2: Tá esperando, tá querendo, né? Aquele par de ingressos pro Cabaré, Leonardo e Bruno Marrone. Dia 12

0: ali pra você. Super 6 que ficou assim. Diego e Vitor Hugo, terceira mais votada. A segunda foi Dana Castela. E a campeã da Super 6 da Band FM, nós vamos tocar de novo quem?
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0: direito.
1: Bom dia, Fêmea, Thiaguinho e Bira SP.
2: É sobre não desistir, viu?
0: Levante e anda, vai em busca da sua sorte.
2: Diga lá, diga lá.
3: É sobre não desistir.
2: É isso, em busca da minha sorte. Tá buscando a sua? Quem sabe não tá, não te peguei. R$800 hoje. Já, já eu vou repetir a frase. Não sai daqui.
4: Daqui a pouco você vai ouvir Henrique e Juliano.

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10: Atenção para a frase do Te Peguei de hoje. O Te Peguei segue aumentando. Essa frase te dá R$ 800 daqui a pouco. A gente liga ao vivo, você não pode falar alô, hein? Se atende e fala. O Te Peguei segue aumentando. Boa sorte. 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
1: Band FM é a nova do Natanzinho Lima. E aí, ó, até quando? Gostou?
2: Gostei, música boa.
1: Você não vai gostar, é da Marginal Tietê, que tá travada. A gente já vai falar disso já já aqui na Band, peraí.
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1: Conta da Marginal, Jaime.
2: Café Marginal do Rio Tietê completamente travada na direção da Ayrton Senna, desde o Cebolão até a passagem pela Dutra. O ouvinte encontra dificuldades. Evite esse caminho, siga pelas alternativas. 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

0: aí.
1: Bora lá pro Curte Aí. Você já viu o Homem-Aranha? O filme, a gente tem um par de ingressos aqui, um novo dia, Homem-Aranha, um novo dia. Você pode escolher 2D ou 3D. E esses ingressos aqui são válidos no Cine System do Shopping Morumbi, Bourbon e também no Frei Caneca. Parzinho, quer ir? Só ligar aqui, 37431313, final do Curte Aí, é o resultado. Começar com o Zezé de Camargo, irmão da Lua, amigo das estrelas. Ah, tem Te Peguei, R$800, é daqui a pouco na Band FM, sabe a frase? Então, tomara que a gente ligue pra você. Boa sorte.

0: Band FM, Zé Felipe e Ana Castela, sobocamente, 2:24, tá na hora, vou pegar você.
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0: Gente, R$800 hoje, a grana é boa. Você sabe a frase? Você anotou a frase que eu sempre falo entre 1 e 2 da tarde? Eu falo duas vezes, inclusive, hein? Você anota, liga aqui e se inscreve, 3743-1313. Ligando pra você, seu telefone vai tocar a qualquer momento. Vamos ver pra onde que vai cair essa ligação. É Santo Amaro, Camille Garcia de Santo Amaro. Camille, tá contigo, 5 toques. É só falar a frase que você leva R$800.
4: Deixa sua.
0: Ah, eu achei que ia! Eu achei que ia! Eu achei que ia! Mas ela mandou o caixa postal. Ô, Camille! Calma, tem outra chance mais tarde. Te peguei da Band FM, R$800. Boa sorte. Vamos de Gustavo Lima.

Band FM Ferrugem, arrependidaço. Fechou, curte aí. Você não tá arrependidaço, né? Claro que não. Obrigado por estar com a gente, por estar aqui com a Band FM. Aquele par de ingressos pro filme Homem-Aranha, Um Novo Dia. Você vai escolher, inclusive, se é 2D ou 3D que você quer assistir. Quem ganhou mora em Guarulhos. Alô, Guarulhos. Isabela Gomes da Costa. Isa, vai ver o Homem-Aranha. Parabéns. Parzinho de ingressos, presente da Band FM pra você. 12h35, vai começar o Tamo Junto na Band FM. É já, já. Sai daqui.

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0: Boa tarde pra todo mundo, ótima quinta-feira pra você. Hoje é 13 de agosto, para aqueles que são supersticiosos, né, no mês do cachorro louco. Boa tarde, calor em São Paulo, atingimos os 29 graus agora, tamo junto, tá no ar. Agora 2 horas e 43 minutos. Bom, hoje é dia do economista e a gente tá nas ruas de São Paulo, tamo junto, tá no Brás. Alô, pessoal do Brás, Pedro Rafael está por aí, peraí que eu já dou boa tarde pra ele. Deixa eu só falar que tá valendo a partir de agora, tem um moletom exclusivo da Band FM. Esse é aquele que todo mundo quer. E você tem opções de cores, a gente tem o preto com laranja, off-white com verde, off-white com caramelo. E junto o mascote da Band FM também. Você leva o mascotinho da Band FM. Aí você pode participar, o finalzinho sai logo mais. No finalzinho o resultado sai às 5 da tarde. É isso aí, finalzinho do Tamo Junto. Dia do Economista, hoje. E a gente vai perguntar qual foi o passeio ou viagem que você, minha querida ouvinte, meu querido ouvinte, mais gastou. Que você se lembra. Passeio ou viagem, por exemplo. Ah, vou fazer um bate-volta na praia. Cara, acaba saindo muito mais caro do que você imagina. Você gastou pra caramba. Comida. Pode ser um passeio, pode ser uma viagem. Bebida, presentinho que você vai comprar pra alguém, compra um negócio aqui, compra outro ali. Imprevistos, por exemplo, você tá com um carro, o carro quebra. Você vai gastar uma grana com o carro, acaba sendo a viagem mais cara. É, quando muda o tempo e você não tem roupa pra aquele tempo que mudou, você vai ter que comprar, ou pra se proteger do frio ou por causa do calor. O que mais que pode ser? É, enfim, uma viagem que você tenha planejado, mas chegou na hora, o orçamento estourou, vale qualquer coisa. Vou pedir pra você mandar um áudio de uma maneira resumida pro nosso WhatsApp. Que é o 99991-9197. A mesma coisa para Pedro Rafael, que está direto no Brás. Alô, Pedro.
2: Boa tarde, galera.
0: Boa tarde.
2: Boa tarde, seu café.
0: Boa tarde.
2: Nossa, eu tô cada dia mais idiota, viu?
0: Boa
2: tarde, gente. Boa tarde, vocês estão bem?
3: Tudo bem.
2: Ah, eu também tô ótimo, graças a Deus. Muito bem, semana do Tamo Junto aqui no Brás. No Brás você compra tudo barato. O Brás é um bairro de compras. Aqui tem de tudo, tem camiseta, tem tudo, literalmente tudo, com relação a roupas, utensílios, brinquedos infantis, enfim. É o paraíso das compras, por isso... Hoje a gente vai falar de compras. Hoje a gente vai perguntar pra você qual foi o dia que você mais gastou num rolê, isso, num passeio, numa isso, viagem. Nossa, cara, eu quando eu viajo, eu gasto, viu, bicho? Ah, cara, você já tá viajando, você já gastou pra chegar no local.
0: Você viaja
2: pouco. O que é um punzinho pra quem já tá todo borrado?
0: Que isso,
2: não é nada,
0: Pedro?
2: Então você vai lá e gasta, tem que aproveitar a viagem, pô.
0: Isso,
2: enfim, eu vou descobrir da galera aqui do Brás, até porque no Brás a galera tá pra gastar. Não é mesmo, Koff?
0: É,
2: já já eu volto com o primeiro.
0: Depois o senhor fica todo endividado e chorando as pitangas e não sabe por quê, né? Então vamos perguntar pra você. E aí, você já tem uma resposta? Qual foi o passeio ou viagem que você mais gastou? A gente tá esperando o áudio aqui.

0: FM, Henrique Juliano, seja ex. Dois minutinhos faltando para as 3 horas da tarde. Tamo junto na Band FM. Tamo junto hoje nas ruas. Estamos no Brás, perguntando qual foi o passeio ou viagem que você mais gastou. Manda áudio aqui no WhatsApp, viu? Quero você participando. 999919197. Bora ouvir.
1: Oi, café. Oi. Oi, Pedro. Boa tarde.
0: Boa tarde.
1: A Edna.
0: Oi, Edna.
1: Ah, gastei muito na Bahia, filho. Fui pra Ilhéus, pra Porto Seguro, Ilhéus Minha Terra e Porto Seguro por causa do meu irmão.
0: Que delícia.
1: Nossa, gastei, viu? Mas gastei com gosto. Depois de 45 anos saindo da Bahia,
0: opa,
1: gastei com muito gosto.
0: Merecido.
1: E vou voltar a gastar de novo, porque em dezembro tô indo passar o Natal lá. Beijos, meninos.
0: Beijo pra você, Edna. Obrigado pelo carinho. Você aí, Pedro.
2: Cafezito, oi, eu tô aqui com essa simpatia. É. Qual que é o seu nome?
3: Carla.
2: Tudo bem, Carla?
3: Tudo.
2: Maravilha. Faz o que aqui na região?
3: Eu sou puxadora em loja de bebê.
2: Você é puxadora. Não é de samba enredo, não, né?
3: Queria.
2: Ah, é?
3: Mas é bom.
2: Você tem alguma escola?
3: Não.
2: Ah, mas como é que você puxa? Puxaria no samba enredo. Alô, comunidade!
3: É, por aí, né?
2: Ah, mas você tem que, se você queria, tem que saber também.
3: Mas não sabe.
2: Ah, tá bom. Agora eu quero saber. Você é uma pessoa desinibida, você puxa pra loja de bebê, certo?
3: Isso.
2: Entendi. Agora eu quero saber o dia na sua vida aí que você tava passeando, que você gastou demais, seja uma viagem, um passeio.
3: É sempre, minha mulher. Minha mulher faz eu gastar muito, todo dia, bem dizer. Mas o dia que eu mais gastei, eu acho que foi 4 mil com ela no shopping.
2: Nossa. Você levou sua mulher no shopping, 4 mil.
3: Isso.
2: E, cara, qual foi o shopping?
3: Foi aqui, o Tatuapé.
2: Não, o que você arrumou pra gastar 4 mil reais?
3: Roupa. Roupa, que ela é louca por roupa.
2: Peraí.
3: Mulher é roupa por louca.
2: 4 mil só em roupa?
4: Louca por roupa.
2: Como assim? Você trabalha no Brás? Por que não traz ela pra comprar aqui?
3: Porque ela não gosta do Brás.
2: Nossa. Ela quer roupa chique, não é?
3: Isso. Iludida por Marquinha.
2: Ah, vocês são casadas já há quanto tempo?
3: A gente não é casada, só namora.
2: Ah, mas estão juntadas aí?
3: 1 ano e 6 meses.
2: Opa, olha, 1 ano e 6 meses.
4: Imagina, só.
2: É uma relação recente.
3: É.
2: Bora, pra uma relação recente. Você já gastar 4 mil é pra casar, viu?
3: Ah, mas eu vou casar com essa mulher.
2: Pra gastar 4 mil tem que casar, pô.
3: Sim.
2: Nem foi com você, isso que é mais legal. Você gastou 4 mil com ela.
3: Com ela.
2: E com você, você gasta muito?
3: Não.
2: É mais tranquila?
4: Olha lá.
3: É, eu só gosto de cerveja.
2: Olha, uma cervejinha você gasta bem, então.
3: Bem.
2: Quantos copos você toma aí por dia? Ou quando você senta aí num bar aí, qual foi o seu máximo que você bebeu?
3: O máximo? Foi sábado agora. 400 reais de cerveja.
2: Meu, 400 reais de cerveja. Meu Deus, ela é boa de copo,
4: é
2: viu,
4: boa,
2: gente? Olha, café, você também é um, viu, cara? Que gasta fortunas e fortunas com mulheres. O que a gente não faz com paixão, né?
3: Né? Elas são as coisas mais preciosas, né? Tem que gastar. Se nós não gastar, outro vem e gasta.
2: É, outro vem e creu, né?
3: É.
2: Obrigado, querida.
3: É verdade.
2: Tá vendo, café? Haja gasto.
0: Haja gasto. A coisa dá gasto, viu, Pedro? E como dá?
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1: Diga lá, Jaime.
2: Café Radial Leste lenta na direção do bairro, desde a saída do viaduto do Glicério até a passagem pelo Almirante Brasil. Depois, só volta a reduzir velocidade na passagem pela Jacupêssego. Na direção do centro, lentidão do viaduto Bresser até o Almirante Brasil também. 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

0: minutos. Boa tarde.
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2: Fala, Adriana da Zona Norte. Oi, minha viagem mais cara, com certeza, foi pra ir pra Disney. Ainda tô pagando. Falta duas parcelas pra finalizar. Mas valeu muito a pena, mas saiu bem caro. Então quem for, se organize, porque não é barato.
0: É caro ver o Mickey, pô. O cara custa caro. Obrigado, André. Um beijo pra você. Zanetti, Cristiano.
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0: FM, Thiaguinho. Pensamentos intrusivos. Tamo junto na Band FM. Olha, estou lá no Instagram, se você quiser me seguir, Marcelo Café. Você vai ver, inclusive, o que eu aprontei ontem e que eu vou aprontar amanhã. E amanhã não estarei aqui de tarde. Já tô te falando. Então você me segue lá no Instagram, depois você vai descobrir. Arroba Marcelo Café. O do Pedro, Pedro Rafael 7779. Tamo junto na Band FM hoje, no Brás, dia do economista. A gente aproveita e já pergunta qual foi o passeio, ou vale viagem também, que você mais gastou. Aí você conta pra gente. Manda áudio aqui no Whats 999919197. Bora ouvir.
1: Boa tarde, Copi.
0: Boa tarde.
1: Seu lindo.
0: Valeu.
1: Pedroca tá na rua.
0: Tá na rua.
1: Bom, o passeio que eu mais gastei foi pra Gramado.
0: Gramado.
1: Olha, gastei bebendo vinho. Depois me arrependi tanto.
0: Por quê? Por quê?
1: Foram várias. As parcelas pagando.
0: Ah.
1: Beijo, Cristina, aqui de Guarulhos.
0: Ô, Cris, eu não entendi uma coisa. Várias parcelas pagando a viagem ou o vinho? Agora é contigo aí, senhor Pedro.
2: Boa, Café, seguimos aqui no Brás, dessa vez com ele. Bom, se a gente tá falando de compras, de gastos, nada melhor do que falar com o vendedor.
0: Claro.
2: Qual é o teu nome, meu amigo?
3: João Victor.
2: Beleza, João Victor?
3: Tudo bom? Só alegria.
2: Só alegria. Você é vendedor aqui, né?
3: Isso, trabalho aqui na frente aqui da loja aqui.
2: E o que que você vende por aqui?
3: Vendo camiseta, vendo moletom, vendo bastante coisas aí. Tem calça.
2: Não, pô, eu tô vendo que tá num preço bom, né? Camiseta,
0: quatro.
2: Preços legais, preço, tá. Pô, moletom por 60 pau, legal, cara.
3: Camiseta, 6 por 100 ali também tem.
2: Opa, 6 por 100, igual promoção boa, hein?
3: Promoção boa, da hora.
2: Tá vendendo muito hoje?
3: É, hoje tá meio parado, né, o movimento aqui em São Paulo, mas bom, até mais tarde deve dar mais uma melhorada.
2: Pessoal, vamos procurar o João Vitor então, viu?
3: Isso, isso.
2: Falando de compra, qual foi o dia que você mais gastou? Onde? Numa viagem, num rolê? Qual foi o dia que você mais gastou?
3: Foi uma vez na Praia Grande. Gastei 6 mil reais.
2: O quê?
0: O quê?
3: 6 mil.
0: Mas, como assim?
2: Foi só na praia ou foi em tudo?
3: Em outros lugares também, já gastei mais.
2: É praia 6 mil reais na Praia Grande, pera. Mas teve o quê? Onde que inclui esses gastos aí?
3: Ué, nas baladas, né?
2: Balada.
3: As garotas e tal.
2: Ah, entendi. Você não se contratou alguma garota, ou não?
0: Pedro.
3: É, tava com algumas, né?
2: Não,
3: tem...
2: não foi uma, foram algumas.
3: Isso, algumas.
2: É, pô, Zé. Cara, 6 mil reais voa rapidinho, então.
3: Foi rápido, rápido. Mano, o dinheiro hoje geralmente não serve de nada pra nós.
0: Como não?
3: Pega.
2: Você passou no cartão tudo?
3: Tudo no cartão.
2: Putz, quando veio a fatura então foi só chororô, né?
3: Graças a Deus que eu já paguei essa dívida.
2: Conseguiu pagar, né?
3: Consegui pagar, graças a Deus.
2: E quando é que você volta pra Praia Grande?
3: É, agora...
2: Vai demorar um pouco, né?
3: Vai demorar um pouco, hein?
2: Beleza, meu amigo, valeu. Caramba!
3: Olha, Deus abençoe pela atenção por vocês terem passado por aqui, tá bom?
2: Tamo junto. Coffee, 6 mil reais na Praia Grande, hein?
0: Pelo amor de Deus, os caras estão ganhando bem, viu? Aí quando vi a fatura, como diz você, só chororô. Mas eu pergunto, e o Chitãozinho?
4: Nossa! Já, já, na Band FM, tem essa da Simone Mendes que você...

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21: 3,5 São Paulo. Quanto? R$ 800 eu te peguei. Ô, grana boa. Vem em mim, dinheiro. Mas essa não é uma frase, não. Quero saber se você sabe. Vamos ligar agora. A farrada é do seu jeito? Vou pegar você.
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21: 3h55, você tá tocando. Estamos ligando pra Bela Vista, é a Regiane de Souza da Silva da Bela Vista. 5 toques para a Regiane de Souza da Silva. É só falar a frase, Rê. Quantos já foram? 3 toques?
25: Deixe a sua mensagem na caixa postal.
21: Vou gravar. Olá, tudo bem? Regiane, é Marcelo Café, te peguei, Band FM. Você não atendeu o telefone, jogou caixa postal, então você não levou R$ 800. Acumulou. Para amanhã, R$ 900 no Te Peguei da Band FM. A gente fala a frase entre 1 e 2 da tarde. Falo duas vezes, hein? Ouça a Band, boa sorte para você. Regiane de Souza da Silva, não foi dessa vez, Rê. Um beijo.

0: FM, João Gomes. Vou te procurar, I love you, baby. Te amar é tão bom. 13h44, hoje é dia do economista. Tamo junto na Band FM nas ruas, na região do Brás. Perguntando qual foi o passeio ou viagem que você mais gastou. Como é que tá aí, Pedro?
1: Tá maravilhoso aqui, viu, Coffee? Eu tô aqui com ela, qual o seu nome?
2: Kelly.
1: Como?
2: Kelly.
1: Tudo bem, Kelly?
2: Tudo.
1: Já vi que você é meio envergonhada, meio tímida, mas não tem problema, a gente desenvergonha, tá certo?
2: Certo.
1: Você é casada?
2: Separei.
1: Separou, então você tem filhos?
2: Tenho 4.
1: Olha, criança normalmente dá bastante gasto, certo?
2: Demais.
1: E qual foi o dia que você saiu que você mais gastou? Foi com criança, foi com seus filhos, ou foi você sozinha?
2: Foi com meus filhos, pro shopping.
1: Ah, entendi, foi com seu filho pro shopping. Qual shopping?
2: No Bombom.
1: Como que é? A Bourbon?
2: É.
1: A Bourbon, perto aí do Palmeiras, certo?
2: Isso.
1: Entendi. Bom, foi fazer compras no Bourbon. Qual foi o gasto?
2: 3.845.
1: Nossa, ela sabe o número exato. 3.845. Minha querida, mas o que você gastou? Você comprou o que com essa grana toda?
2: Roupa, ele explicou no... naqueles parques que tem lá dentro.
1: Ah, entendi. Nos fliperamas.
3: Caramba.
1: Mas deu tudo isso?
2: Eu quase morri do coração.
1: Ah, gente, é roupa do quê? Roupa de ouro?
2: Não, você sabe que roupa de criança é caro?
1: É caro, realmente é caro. Mas olha...
2: Ainda mais em loja dentro de shopping... Aí
1: como é que é?
2: Ainda mais dentro de loja dentro de shopping aí que é caro mesmo.
1: É, pô, olha, eu tô com dor só de pensar, viu?
2: Até eu tenho dó de mim até hoje ainda.
1: Parcelou ou foi à vista?
2: Foi à vista.
3: Nossa!
1: É, rapaz, cartão de crédito?
2: Não, foi à vista mesmo, que tinha acabado de receber do INSS.
1: Ou seja, foi tudo, né?
2: Foi.
1: Tá bom, minha querida, mas faz parte, né? A gente faz pelos nossos filhos, a gente faz por amor, né?
2: Verdade.
1: Muito obrigado, viu?
2: Obrigado a você.
1: Tá vendo, Café? É. Acho que você que não tem filho, às vezes não é mau negócio não, viu?
0: É, eu não tenho, que eu saiba. E você também não, né, Pedro? Mas que deve dar um gasto danado, isso aí a gente não tem dúvida.
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0: A mamãe Babi que liga, né?
5: É, eu quero ser filha dessa daí, se der tempo.
0: Cara,
5: eu quero que
0: viu?
5: Ela me leve pro shopping também.
0: A ouvinte anterior, a duas entradas atrás, gastou acho que foi 6 mil.
5: Eu quero ser filha dessas mulheres maravilhosas aí, por favor.
0: O pessoal tá ganhando bem,
5: e
0: cara.
5: E não vou deixar minha filha ouvir hoje, porque senão vai ficar
0: senão
5: complicado.
0: Você tá ferrada.
5: É. Vamos lá, a Prefeitura de São Paulo intensificou a vacinação contra o sarampo na cidade. Além das 5 estações de metrô, a imunização também acontece agora em padarias, supermercados, academias e shoppings. A capital paulista concentra 20 dos 23 casos de sarampo confirmados no estado só neste ano. Os outros 3 registros são em São Bernardo do Campo, em 2 casos, e 1 em Guarulhos. Aí, diante disso, a Secretaria de Estado de Saúde de São Paulo recomenda que qualquer pessoa de 6 meses a 59 anos se vacine, mesmo aqueles que já tomaram a vacina anteriormente. Para conferir a lista de endereços completa, é só acessar prefeitura.sp.gov.br.
0: Muito bem, Babi. Muito obrigado. Depois você volta.
5: Beijo,
0: Coffee. Beijinhos para você. Até já.

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0: café. Hoje é quinta-feira, dia 13 de agosto. A gente se mantém aí nos 29 graus de temperatura em São Paulo.
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0: TBT musical, hoje é quinta-feira, dia de TBT. Deixa eu só dar um toque pra você que de segunda a sexta-feira a gente tá dando um robô aspirador. O de hoje já tem dona, viu? Só repetir o nome dela aqui, a Silvana Bezerra de Souza. Parabéns, Silvana. Robô aspirador de hoje é seu, Silvana Bezerra de Souza. TBT musical, a gente escolhe uma música que você não ouve já há um tempinho, dá um destaque pra ela e coloca como lembra dessa de quinta-feira. Por isso que eu coloquei o nome aqui de TBT musical. A de hoje é Calma, Jorge Mateus, do álbum Ao Vivo em São Paulo, do ano de 2014. Essa música já tem 12 anos e foi composta pela Marília Mendonça e o Juliano Chula. E aí a gente sempre faz aquela pergunta, lembra dessa? No TBT musical de hoje, Jorge Mateus.

0: FM, Natan Zé Vaqueiro. Aproveita que eu tô obrigado. 4:07 no Tamo Junto. Hoje é dia do economista. Parabéns aos economistas. Vocês que sabem mexer muito bem com a matemática, que é uma coisa que tem muita gente que não sabe. Qual foi o passeio ou a viagem que você mais gastou? Pergunta de hoje. Vamos lá pro nosso WhatsApp. 999919197.
1: Boa tarde, Band FM.
0: Boa tarde.
1: Fala, Edson, de SBC.
0: Fala, Edson.
1: E a viagem que eu mais me estressei e mais gastei foi para Campos do Jordão com a minha esposa. Eu tive que comprar até lenha, porque a lareira não tinha lenha. Você tinha que comprar fora. Eu tive que sair do quiosque, ir até o centro, comprar lenha e voltar para conseguir acender o fogo e conseguir dormir, porque estava muito frio, passei muito perrengue. Beijo, Band FM.
0: Cara, eu sei o que você está falando, já fiz isso. Vai lá naquela, na região de Capivari, eu não sei como é que está hoje lá, mas naquela região de Capivari, ali perto do centro de Campos do Jordão, a gente ia comprar lenha também, para botar na lareira. Tem que queimar lenha. Ô, Xambila, com quem que você tá aí?
2: Cafezão, tô aqui com mais uma figura. Qual que é o seu nome, meu amigo?
3: Meu nome é Cabelo.
2: Não, seu nome é Cabelo? Cabelo.
3: Isso, eu sou Cabelo.
2: Eu vi que você é cabeludo, tem até o rabo de cavalo.
3: É, rabo de cavalo não, coque, samurai.
2: Você tem o coque, não é rabo de cavalo não, é o coque samurai.
3: Samurai.
2: Você gosta de samurai?
3: Sim.
2: Maravilha, você manja então de desenho, coisa japonesa?
3: Sei desenhar, mas japonês eu não conheço muito não.
2: Tá certo. Como é? Arigato pra você então.
3: Valeu, nin hao.
2: Agora eu quero saber uma coisa, você gasta muito?
3: Mais ou menos, gasta um pouco.
2: Olha, qual foi o dia que você mais gastou? O dia que você passou do ponto, seja num rolê, num passeio, num show?
3: O dia não, a noite.
2: A noite?
3: Foi numa noite que eu fui no show do Canário e eu gastei 1.500.
2: Nossa! Você gastou 1.500 reais no show do Canário, mas já contando ingresso?
3: Não, eu não tinha ingresso, era o show público.
2: Ah, show público, ou claro, seja, claro, nem tinha ingresso, ele gastou. Mas você gastou com o quê, meu irmão?
3: Eu gastei com bebida. Nossa. E mulheres.
2: Bebida e mulher. Saiu com uma moça do job?
3: Não, de job não, não saiu com mulheres do job.
2: Oh, gostei, gostei.
3: Com mulheres empoderadas e mulheres de família de respeito.
2: Aê, maravilha. 1.500 reais no show do Canário. Agora você tem que cantar a música do Canário pra gente.
3: É, deixa eu ver. É, sai da frente que lá vem Canário, sai da frente que lá vem Canário. É isso.
2: Como é que faz o Canário?
3: É o Canário? É. Não lembro como que faz.
2: É assim, ó.
0: Ele não entendeu.
2: É um pássaro, é pô. Assim, ó. Gostei, gostei. Obrigado, meu querido. Café com oi, você, agora, canarinho da tarde.
0: 1.500 reais numa noite, hein, Pedro? Que do canário, né? Que susto de errar essa.
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0: 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Deixa eu mandar um beijo aqui para nossa ouvinte Rafaela, que tá pedindo aqui beijos para Sônia, Rosildo, Gabriel, Eduardo, Thiago, Beatriz, Rian, Maria Eduarda, Emanuele e Heloísa. Caramba, é praticamente um livro aqui. Beijos mandados. Muito obrigado pela audiência de vocês todos. Qual foi o passeio ou qual foi a viagem que você mais gastou? Hoje é dia do economista. Essa é a pergunta do Tamo Junto.
1: Boa tarde, meus amores.
0: Boa tarde, meu amor.
1: A viagem que eu mais gastei quando eu fui para Pernambuco a última vez. Que eu perdi o voo de volta e tive que pagar outra passagem. Ixi. Quase no valor de duas, de ida e volta.
0: Em cima da hora.
1: Aí, né? Foi o dia que eu gastei mais. Fora o que eu gastei lá, né? Indo pra praia, pra barzinho, saindo com as amigas. Isso aí.
0: Beijo. É isso aí. Aí depois tudo vale a pena. É isso aí. Beijo pra você também. Eu te seguro. 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
2: Existe uma teoria que se chama 90-10, onde uma pessoa tem 90% daquilo que você procura em alguém. Só que você foca naqueles 10% que falta. Aí você sai pra rua, se aventura, e realmente você encontra aqueles 10%, mas não se deu conta que perdeu os 90%.

0: champanhe, vai estourar o champanhe quem levar o moletom exclusivo da Band FM, que é o que tá valendo na tarde de hoje, hein? O novo moletom da Band FM, maravilhoso, e junto o nosso mascote também. Pode participar, o Tamo Junto, logo mais, pouco antes das 5, sai o resultado. Hoje perguntamos qual foi o passeio, qual ou então a viagem que você mais gastou.
1: Boa tarde, Marcelo Café.
0: Boa tarde.
1: Então, sobre a enquete.
0: Diga lá.
1: Lá gastei, Marcelo, foi para Pitangueiras, Guarujá.
0: Guarujá.
1: Fiz 5 dias lá com a minha esposa. Foi minhas férias, foi o pagamento que eu peguei e foi minha economia que eu tinha guardado, minha requinha. Fiquei zerado, Marcelo. Cheguei em São Paulo, durinho. Abraço.
0: Abraço, obrigado aí pelo áudio. Estamos nas ruas, direto no Brás. Diga lá, Pedro.
2: Café, chegou aqui a tardezinha sempre dá vontade de comer um lanche. E eu parei na barraca de croissant.
0: Pronto.
2: Qual que é o seu nome, minha querida?
3: Caiane.
2: Caiane, quanto tempo você tá vendendo croissant aqui?
3: Bom, no carrinho, no caso, tá aqui mais de uns 8 anos.
2: Cara, 8 anos o carrinho de croissant. E quanto é que custa um croissant?
3: R$9.
2: Tem recheio do quê?
0: Lá vai ele.
3: Franca tupiri, calabresa com queijo, presunto e queijo, 4 queijos e pizza.
2: Meu Deus, é bastante coisa. Você tá dando muita risada, você olha pra mim, você começa a dar risada. Eu tô com cara de palhaço por um acaso?
3: Sim.
2: Olha a falta, pelo amor. Mas você vê, né, a gente perdeu o respeito. Depois você me indica um circo que eu vou trabalhar lá, tá bom?
3: Tá bom.
2: Eu quero saber qual foi o dia que você mais gastou. O dia que você foi e estragou nos gastos.
3: Foi no dia que eu saí com meus amigos, que era pra me ter gastado no mínimo ali R$500. Eu acabei gastando R$2.500 numa balada.
2: Numa balada, numa noite?
3: Numa noite só.
2: A sua ideia era 500.
3: Era R$500.
2: No final foi 2,5 pau.
3: Uhum.
2: Mas assim, você gastou com o quê? Bebida?
3: Cachaça.
4: Mesmo.
2: De cachaça, cara. Não tinha uma barata, não?
3: Não tinha.
2: É que depois também que fica doidona na cabeça, você nem vê os gastos, né? Só vai gastando, né?
3: Exatamente.
2: Você pegou aquela mais cara.
3: Foi eu que deu luxar, né?
2: O que deu... Ah, bom, agora você não tá encaixaçada, não, né?
3: Não, graças a Deus.
2: Agora você tá de boa.
3: Agora eu tô na paz.
2: Ah, que bom, viu? Que bom. Tá na paz mesmo, viu? Tá certo, minha querida. Obrigado.
3: Eu que agradeço. Tchau, tchau.
2: É, tá vendo, Café? Então você se liga que você também é cachaceiro, viu?
0: Amigo, eu não cheguei nem perto de gastar essa grana com cachaça. Tô fora.

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20: 4h38, Band FM de pertinho com Ana Castela, dia 20 agora, na próxima semana. Tá saindo mais um nome agora que terá direito a trazer um convidado ou uma convidada aqui. Atenção, aumente o seu volume aí. A farrada é do seu jeito.
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20: Roberto Assunção Aleixo. Ai, Roberto. Roberto Assunção Aleixo tem direito a um acompanhante, viu, Roberto? Dia 20, 8 horas da noite, Band FM de pertinho aqui na Band com a Ana Castela. Parabéns, Roberto.

0: Band FM, Bruno Diegues, Sorriso Maroto, clique pra fechar o Tamo Junto na Band FM de hoje, Pedro.
1: Pé! Sabe o que é isso?
0: Não.
1: É o sinal de fim. De novo.
0: Vai.
1: Pé!
0: Nossa senhora, tá doido.
1: Tá bom, gente, olha, eu sei, eu preciso me tratar.
0: Preciso.
1: Vou procurar um terapeuta, um psicólogo, um psiquiatra. Mas o que interessa é que terminamos o Tamo Junto. Aliás, eu fiquei sabendo que o senhor não vem amanhã, né, seu café? O senhor tá cada dia mais folgado, sexta-feira, né? Já quer emendar com o final de semana. Tô de olho em você, viu, Xambilão? Então amanhã com o Fernando César, tá combinado?
0: Combinado.
1: Valeu, galera, até amanhã.
0: Valeu, Fefos, até amanhã. É, amanhã não vem o Robson Ramos.
2: Sim, Marcelo Café, estamos sabendo.
0: Quem quiser saber, vai lá no Instagram, Marcelo Café. Não é uma coisa muito agradável.
2: Não precisa, né?
0: Deixa falar.
2: Detalhes,
0: deixa falar. Tudo bem. Deixa passar quem leva aqui o nosso moletom maravilhoso e o mascote da Band FM.
2: Muito bem.
0: Alô, Diadema, é o Sérgio Francisco Soares.
2: Isso!
0: Sérgio Francisco Soares, parabéns, o moletom e o mascote da Band são seus. Parabéns, Sergião. Valeu,
2: Robinho. Parabéns, Sergião. Valeu, café.
0: A gente se fala na semana que vem.
2: Exatamente.
0: Tchau. Até lá, gente. Até a semana. Tchau.
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15: Fala, gente! Bom fim de tarde pra todo mundo, tudo certo?

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0: Tocam agora e o presente pra você já tá na mão. Moletom da Band, como não? Ah, a gente falou ontem aqui que é o desejadíssimo moletom exclusivo Band FM que vai te aquecer neste frio.

0: Marrom no Instagram e no TikTok. Tá afim? Então venha participar pra ganhar. Anote a sequência das músicas aí. A música 1 da Super 6 é Henrique e Juliano, Amor dos Outros. A 2, Fred e Fabrício, Te Amar é Meu Talento. A 3 é Ana Castela, É Que Eu Não Te Esqueci. A música 4 é Lucas e Igor Flash. 5 é Simone Mendes, Saudade Proibida. E a 6 é a Turma do Pagode, Com Menos é Mais, Investigador. Qual dessas 6 músicas aí você gosta mais? Vem aqui pelo nosso WhatsApp da Band FM, que é 11 999 919197. Escolha qual dessas 6 músicas você gosta mais, porque é isso que vale. Aí a mais pedida toca de novo. Boa sorte pra você.
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0: Band FM, Laiana Castela, ela tá chegando, semana que vem, quinta-feira que vem, no De Pertinho da Band FM, é a música 3 da Super 6, é que eu não te esqueci. Você continua participando com a gente aqui, vale de presente, o novo moletom da Band FM, aliás, você pode escolher a cor, como sempre, vai te aquecer nesse frio com preto com laranja, off-white com verde, ou off-white com caramelo, você escolhe a cor, e tem o kit com 3 hidratantes labiais, da Beijo Bom, tá? Vem atrás também, participe com a gente aqui pelo nosso WhatsApp da Band FM, 11999-919197, ou no telefone da Band FM, 11-3743-1313. Escolha qual dessas 6 músicas você gosta mais, porque é isso que vale. Aí a mais pedida, toca de novo, boa sorte.
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2: O nome dela é Flash, hein?

0: Ainda bem que eu não sou de ligar.
1: Bom dia, filho, e turma do pagode, com menos é mais. Investigador é a música 6 da Super 6. Resultado vem já já.
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1: Band Notícias com a Babi. E aí, Babs, beleza?
3: Oi, Robson Ramos, tudo bem?
1: Tudo certinho.
3: Tô de volta aqui com outras informações. E seguinte, né? Hoje mais algumas partidas vão fechar os jogos de ida das oitavas de final da Sul-Americana e também da Libertadores da América. Na Sul-Americana, daqui a pouco, às 7 horas da noite, tem Vasco e Olímpia e também Santos e Macará. Às 9h30 é a vez de Cienciano e Botafogo. E na Libertadores da América, às 7 horas tem Mirassol e LDU e às 9h30 Rosário Central e Corinthians. Lembrando que os jogos da volta dessas duas competições acontecem na semana que vem.
1: Muito bem, bem. Beleza, Babs.
3: Daqui a pouco eu volto.
1: Volta aí.
3: Beijo.
1: Tchau.

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7: Mais no trânsito em São Paulo. Boa tarde para você, Jaime Sampaio.
8: Oi, Robson. Boa tarde. O ouvinte que segue pela Marginal do Rio Pinheiros em direção a Interlagos encontra dificuldades da Ponte do Jaguaré até a Ponte Eusébio Matoso e mais à frente da Ponte Ari Torres até a Ponte João Dias. 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
0: Quem se deu bem com a gente aqui, ó, foi a nossa amiguinha Natália Pereira Neres. Alô, Natália, parabéns pra você, meu bem. Você ganhou, tá levando pra casa o novo moletom da Band FM pra te aquecer no frio. O novo moletom da Band FM da coleção 2026. Você vai poder escolher a cor. Tem preto com laranja, off-white com verde, off-white com caramelo. Você que escolhe. E ainda leva mais. Ainda leva um kit completo com 3 hidratantes labiais da Beijo Bom. Quer conhecer? Arroba beijo.bom no Instagram e no TikTok. Ô, Natália, parabéns pra você, você ganhou, tá bom? Obrigado a todo mundo que participou, tá na hora da gente ouvir a vencedora. A Natália votou na música 3 e ganhou a música 3.
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0: tarde, eu achei os meus amores. A Mariana que mandou mensagem, flores e corações, olha que coisa, hein? Mandando um alô aqui. O Thiago também veio. Alô, Thiago 7, tá ligado aqui na programação da Band FM também. Valentina Kimura mandou beijo pra turma da Band. A Michele Kimura, que tá com ela, que é a mamãe também. E um beijo na Renata, que tá aqui, ó, ligadinha na programação da Band FM. Beijo pra ela, obrigado pelo carinho. Se ligue você aqui no fim de tarde da Band FM também. Conta o que você tá fazendo de bom aí, vai, vem falar.
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0: aí, ó, essa aí é novidade na programação da Band FM. Natanzinho Lima, até quando? Você gostou? Você gostou? Você pode pedir que ela toca de novo. Vem com a gente aqui, um beijo pra quem tá ligado aqui na Band FM. A Isa mandou a mensagem. Ela quer ir na Ana Castela, tá doida com a Ana Castela. Tá chegando a semana que vem, né? Quem também tá por aqui, nosso amigão Junião, mandando aquele alô pra turma da Band FM. A Maria Cristina Rosa Ramos tá aqui. E a Kene também, curtindo, mandando mensagem. Aproveitando o fim de tarde com a Band FM também. E esperando o Band ao vivo que vem aí.
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21: Jaime Sampaio, você conta do trânsito pra gente, vamos?
22: Robson, tem ocorrência na rodovia Raposo Tavares, na direção do interior, na altura do 14. Já tem lentidão a partir da Avenida Caxingui, ainda no Butantã. Passando desse ponto, lentidão novamente do 19 até o 23 na Granja Viana. 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
2: 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Já já vamos dizer quem leva, hein? Fala, gente! Boa noite pra todo mundo, tudo certo por aí? É bom ter você por aqui também com essa carinha boa, hein? Eu sou o Robson Ramos, eu tô aqui na Band FM.
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4: Ao vivo, né, gente?
5: Sejam todos bem-vindos ao show.
6: Pra começar bem, a gente vai começar assim, ó.
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5: Enquanto isso, nós vamos cantando e vamos dançando em ritmo de festa, meu povo.
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2: Band ao vivo é show no seu rádio aqui da programação da Band FM. Tem as músicas que você adora. Elas tocam em versão de show. Você curte aí no caminho pra casa, em todo lugar. O Band ao vivo da quinta-feira tá pronto com a Marília Mendonça. Hoje tem Péricles também, começa com Jorge Mateus.
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0: Band FM, esse aí é o Dilcinho junto com o Sorriso Maroto, pouco a pouco, aqui no Band ao vivo, que é show no seu rádio. Alô, Ana Maria Brisa.
1: Tem ouvinte na linha?
0: Ainda não.
1: Ah, tá.
0: Ainda não. Você prefere que fale oi, Ana Maria Brisa?
2: Ah, você que manda.
0: Tá, então tá. Brincando. Só pra você não confundir com o ouvinte.
1: Eu tô só engraçadinha mesmo.
0: Ah, tá bom, então. Olha quem tá ali, ó.
1: Olha ele, ó.
3: Não quero hoje.
1: Não vem.
0: Por que, para, que você tá fazendo? Você quer um biscoito?
1: Para com isso.
0: Quer uma bala?
4: Eu tô brincando, eu quero.
0: Uma bala. Que, não, né? Ofereça uma bala pra criança, pelo amor de Deus.
4: É uns 5 minutos que dá em mim.
0: Ai, Tatá!
5: Ai. Diga, meu corajoso.
0: Também tá aqui, corajosa.
5: Boa corajosa. Noite, corajosos.
0: Corajosa. Ai, gente, ó. Já já tem Estação Band FM. Uhum. Separamos aqui mais um Big Copo Térmico. Tem bastante Big Copo Térmico aí, né?
4: Oi, é Big Copo mesmo.
0: Big mesmo. Outro dia a moça tava tomando, era muito grande.

0: Mas é.
1: Pelo menos mínimo.
0: De cerveja?
1: Ah, não, de água. De água, de água.
0: Ah, tá.
1: De água, de água.
0: Ah, é.
1: A gente vai entregar na estação Band FM pra você no final do programa. E hoje a gente vai contar a história do rei dos bolões de novo. A gente já falou dele no programa já faz tempo.
0: Faz tempo, eu não lembro.
1: Ele é um dono de lotérica em Fortaleza. Ele vende, evidentemente, as apostas, mas ele também participa.
0: Ah, tá.
1: E aí ele faz aqueles bolões.
0: Sei.
1: Aqueles bolões. E ele já ganhou muito. E ganhou duas Mega Sena esse ano só. Uau. Ganhou inclusive a última.
2: Ô, louco!
3: Só esse ano?
1: Só esse ano. Sério? Duas. A última do domingo ele ganhou também.
0: Já tá melhor.
1: E aí, quando ele tava começando a comemorar no domingo, ele ganhou outra na terça-feira. Caramba. Que foi uma Loto Fast.
0: Já tá milionário, tá?
2: Com dinheiro, tá com dinheiro.
1: Vamos chegar nessa parte aí, porque a gente explica que tá milionário, mas é que tem um. É bolão, não esquece, é dividido.
2: Ah.
1: Mas mesmo assim, se você ganhar bastante.
3: Não, tá bom. É, melhor que não ganhar nada.
1: Se você ganhar bastante.
0: Poxa, eu nunca ganho nada.
1: Vai somando tudo. Não é verdade?
0: Mas é.
1: Então, agora, por que eu tô falando? Porque a gente quer saber o seguinte: quem é o mais sortudo que você conhece? Ah. Na verdade, eu queria saber de uma sorte e de um azar. Acho que você pode falar de você mesmo.
0: É.
1: Né? Conte uma sorte e um azar.
0: É. Você escolhe.
2: É, ou quer falar dos dois ou fala de um?
0: É.
1: Também.
0: Pra não ficar,
2: o momento que você fala, nossa, aquele dia ali.
1: Eu tô com medo só de ter muita gente falando de azar. Eu queria ouvir, porque eu quero ouvir sorte, eu gosto de sorte.
0: É, mas.
3: Mas se a pessoa não tem sorte, vai fazer o quê?
1: Então, sortudos, participem do programa.
2: Mas é algum momento de sorte da vida.
1: Não, pode ser, qualquer. É, não é só ganhar na loteria.
2: Não é só dinheiro.
1: É, isso que eu ia falar, não é só ganhar na loteria.
2: Sair com a amante e ninguém descobrir. É um momento de sorte.
3: É uma sorte.
2: É, ninguém descobriu.
3: Mas vem o azar.
1: É, pode ter certeza. Isso aí planta azar. Isso planta azar.
2: Mas vez pra pessoa, vamos ver.
1: Planta azar.
2: Ana Maria.
1: Mas sorte é você chegar no ponto de ônibus na hora que o ônibus passa.
2: Tá aí.
1: É sorte. Olha. Na hora.
2: Tá
1: você
2: aí.
1: Fica lá esperando.
2: Eu tô falando.
1: Duas horas.
0: Fiquei com medo. Quer dizer,
1: para lá, chega.
0: É, menino.
1: Não é?
0: É.
1: É uma maravilha.
0: Né?
2: Gostei.
1: E você ganhar na loteria, você ganha prêmio da Band FM, por exemplo.
2: Gostei.
0: Tá bom, manda aí.
1: Se uma mulher ganhava prêmio de rádio pra caramba.
3: Ele tá tentando fazer com que as pessoas tenham sorte.
1: Não, pode falar de azar também.
0: Manda aí, 11, 9.
1: Uma sorte, um azar, só um azar, só uma sorte. Quem quer sortudo? É sorte o assunto. O assunto é sorte.
3: Vamos na sorte.
0: Como que é? 99999999.
2: Nossa, não sabe. Ela não sabe.
1: Vou falar.
0: Vai.
1: Você fala de novo. 11, que é o DDD, porque é pro Brasil inteiro.
0: 11 999 91 9197. É isso aí, manda aí. Eu já
1: manda, perdi toda. E se quiser falar ao vivo, você escreve ao vivo e fala aí também.
0: Manda.
1: Pra ter a sorte de participar.
3: Vai que você tem sorte.

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1: Tudo bem, mas ser melhor só. Se deve que ser assim, é que pensando bem.

0: FM é o Periclão. Melhor eu ir, fechou o Band ao Vivo, hein? Valeu, valeu, obrigado você que curte o Band ao Vivo todo dia. Band ao Vivo tá terminando e volta amanhã, sexta-feira, 6 da tarde na Band FM com show ao vivo no seu rádio. Já já tem Estação Band FM, que é zoeira, zoeira liberadíssima. Vamos zoar, vem pra cá.
1: Amanhã! Tchau.
2: Valeu, Band FM, até a próxima.
1: Valeu, Band FM, obrigado, obrigado.
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5: Mais no trânsito em São Paulo, Jaime. Olá, Jaime. Jaime tá aqui pra falar. Fala aí, Jaiminho.
6: Robson, caminho pela marginal do Rio Tietê em direção a Ayrton Senna é ruim a partir do Cebolão até a ponte Comunidade Húngara e depois da ponte Júlio de Mesquita Neto até um pouco adiante da ponte do Tatuapé. 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
0: Você sabia que é ela que fala isso aí?
4: O quê?
2: Embarque. Nesta com a gente.
0: É ela que fala.
4: É a voz dela.
0: É ela, Maria.
5: Olha. Tá vendo? Pra pensar nisso.
4: Rapaz.
5: Ela.
0: Vocês também, para você não aqui, sabe? Então.
4: Ela sempre
0: esteve
4: aqui.
0: Sempre, tá todo dia,
4: sempre tá no estúdio. Olha, faz aí a capela, embarque.
2: Embarque nesta com a gente.
4: Aí, ó.
0: Ai, gente.
4: Tá vendo?
0: Coisa
2: linda. É igual o Band ao vivo. Band ao vivo eu também faço. Ao vivo, né, gente?
0: Isso.
4: Ah, é.
0: A pessoa ganha um salário pra fazer isso.
5: Maravilhosa mesmo.
0: É brinca, não é possível, né?
2: Entendeu?
0: Ai, gente, olha aqui, ó. Você vai, participe com a gente aqui, Estação Band FM da quarta-feira, 13 de agosto de 2026.
4: Hoje.
0: É. Lembrei que eu paguei a personal.
5: Você falou quarta?
0: Quinta-feira. Falei quinta. Você ouviu quarta? Não, não. Você ouviu errado. Você ouviu errado. Eu falei quinta-feira. Falei quinta-feira, 13. Falei quinta-feira. Vocês ouviram tudo errado.
2: Segunda era quinta? Sei lá que eu tava achando também. Deixa ele.
0: Tem mais um big copo térmico de 1,2 litros aqui com a marca da Band. FM pra aguinha, pro suco, pro refrigerante na temperatura ideal. Participe com a gente aqui. Vamos contar a história do rei dos bolões.
2: Tá.
0: Lá de Fortaleza, que é o cara que toda hora ganha na loteria. E aí ocorreu, né? Quem é a pessoa mais sortuda que você conhece nessa vida? Conte pra nós.
4: Conta.
0: Pode contar uma sorte e um azar que você já teve também. É. Só uma sorte, só um azar que você quiser.
4: Conta aí.
5: Tudo.
0: Conta, a gente quer saber.
4: Isso.
0: Não é só dinheiro, nem só prêmio, nem só carro zero. Não, é sorte, qualquer sorte.
2: De repente aconteceu alguma coisa na vida da pessoa que ela falou, nossa, eu tive uma sorte.
0: É, exatamente.
2: Pode acontecer.
0: Pode acontecer. Foi sorte, viu?
5: Boa. Poxa. Fala da sorte, um sortudo aí, pronto.
0: Isso, viu? Porque a pessoa mais sortuda. Porque tem uns rabudão,
5: tem.
0: Né? Tem. Tem uns rabudão.
5: Tem rabudo.
0: Pra caramba.
5: Rabudo.
0: 11999-919197. Manda áudio. Pronto, é isso aí. Quem é o mais rabudo que você conhece? Agora vai bombar de mensagem.
2: Mas é de sorte, viu, gente?
0: Rabudo de sorte. Né? 11999-919197. Manda áudio e pode falar ao vivo. Escreva ao vivo na mensagem que a gente bota você no ar aqui, certo?
5: Certo.
0: Seu destaque.
2: O meu destaque é o seguinte, vamos falar de uma moça que trabalhava na Globo e ela falou que a Globo chegou e falou assim, minha filha, você vai ter que emagrecer.
5: Ué?
0: E ela emagreceu.
2: Ela emagreceu.
0: O pessoal dá bronca, não, exigindo isso das pessoas, que coisa.
4: Será que foi a Marina?
0: O seu destaque, Paulo Gomes.
5: Vou falar de uma cantora que vai voltar, hein?
0: Vai voltar?
5: Vai. Quem parou o tempo e vai voltar.
0: Meu coração até disparou agora, se for o que eu tô pensando.
5: Vou falar já mesmo. Vai voltar.
4: Rapaz. Eu vou falar então de uma pessoa que não vai voltar pra um lugar.
5: Ah. É mesmo?
4: É, saiu. Ficou pouco tempo, inclusive.
0: Ah, é?
5: Olha, uma que volta é outra que vai voltar.
4: Vou falar.
2: É a vida, né?
0: É a vida. As pessoas estão sentindo falta?
4: Eu acho que ninguém.
0: Meu Deus, tá bom.
4: Independente de quem entrar no lugar dela, então.
0: Eu vou contar uma bomba.
5: Bomba?
0: Tá. Time da terceira divisão anuncia Memphis Depay. O Corinthians não quer?
4: Ué.
5: Terceira? Não, não
0: é terceirona.
4: Mentira. Não,
5: é mentira.
4: Não, eu não
0: no programa?
5: É mentira? Não, é mentira.
0: Não, é verdade. Eu vou falar no programa.
5: É mentira.
0: Anunciou.
4: Time do Brasil?
0: Da terceira divisão do estado de São Paulo.
4: Oxi. Olha.
0: É bem terceira mesmo.
4: Rapaz. É.
2: Oxi.
5: No ar, um programa feito de verdades e mentiras.
0: Não, mentira não. Você fala isso, o pessoal acha que é mentira aqui.
4: Deve ser o sósia.
0: Tem mentira aqui.
4: Deve ser o sósia.
0: Vamos fazer um programa com sósias?
4: Vamos.
0: Vamos? Vai ser legal.

0: FM Zezé de Camargo. Irmão da Lua, entrou, amigo das estrelas. Entrou mesmo, cara, entrou. Que doideira ele isso, hein? Eu agora errei mesmo. Dessa vez errei mesmo. Dessa vez errei.
1: É zoeira, não tem problema.
0: Ele fica rindo de mim. Mesmo.
1: Acontece, é um botãozinho.
0: Não, não pode acontecer.
2: Que não ouviu.
0: Não pode acontecer.
3: É, ele sempre alarma.
0: Fala aqui.
2: Ele entrou mesmo,
0: você vê, ele chama atenção, a gente aprende, não chama atenção, ele chama atenção.
1: Eu ouvi Band ao vivo.
0: Eu não, não foi nada, você se enganou.
2: Ana Maria nem tinha percebido.
1: Mas eu juro que agora, desculpa, eu juro que eu tinha ouvido.
0: Não, você se engana, você tá pensando muito em Band ao vivo.
2: Eu não ouvi.
1: Mas, gente, então desculpa.
0: O que, que o ouvinte falou, hein?
4: Fala, Robinho. Oi, Tatá, pessoal.
2: Oi, querida.
4: Tudo bem? Boa noite. Monique. Oi. Da Freguesia do Ó.
2: Oi, Monique.
4: Olha, o dia que eu tive muita sorte, olá, por incrível que pareça, foi ter ganhado na promoção da Band FM, o Vale Presente de Natal. Oh. Isso foi em 2020 para 2021. Oh. E eu tava no carro ouvindo o Tadeu anunciando meu nome. Eu vibrei até assim em altas
1: legal.
4: Horas dentro do carro sozinho.
1: Legal.
2: Foi um dia demais.
0: É indescritível, não é?
1: É uma sensação.
0: Mas é uma sensação muito boa.
2: Legal,
0: cara.
2: Muito legal.
0: Boa mesmo. Legal mesmo. Ô, Paulo Gomes, conta aí.
1: Faz 4 anos, se vocês recordam, foi 2022, caramba.
0: Cara, é mesmo, hein?
1: Que Simone e Simaria era uma dupla, lembra?
2: Isso.
1: As irmãs.
3: Lógico. Lembro.
1: Acabou, lembra? Tudo, ah, vamos dar um tempo, cada um pensa de um jeito. E aí a Simaria deu um tempo e a Simone seguiu como Simone Mendes.
0: Já foi em frente. Foi.
2: Foguete.
1: E um foguetão aí, né? Vamos ver com a carreira solo.
2: Maravilhosa.
1: Veio aqui, né, já falar com a gente. Veio. Fez o de pertinho.
3: Pertinho.
1: Fez.
3: O primeiro de pertinho foi com ela.
1: Verdade, é o segundo.
3: Segundo.
1: É. Aí, gente, você fala assim, caramba, se mal aconteceu, ela quis dar um tempo. E aí você fala assim, será que ela vai voltar a cantar? Anunciou hoje.
2: Não acredito.
1: Vai voltar? Vai voltar.
2: Quando? Já tem data?
1: Então, o que acontece? Ela colocou um vídeo lá na rede social dela. Primeiro que ela arquivou tudo. E colocou lá um vídeo. Ah. E no vídeo tá assim, ó. A pausa nunca foi o fim da minha história. Foi só o tempo que eu precisei pra voltar bem. E meu reencontro com a música tem data e lugar pra acontecer.
0: Olha, menino!
1: É 12 de setembro. Você que é fã da Simaria aí, ó. 12 de setembro.
0: Mas você falou tem um lugar também.
1: Vibra São Paulo, em São Paulo.
0: Rapaz, é em São Paulo, menino.
1: Vai gravar um audiovisual.
0: Bonitinho.
1: Agora... Assim, você pergunta pra mim, o que vai ser? Vai ser forró, sertanejo,
0: vamos
1: pagode,
0: lá no dia.
1: Pop, dance, funk?
2: É a festa surpresa.
0: Vamos descobrir então, no dia. Eu quero estar lá, só sei que eu quero ficar aquela cantando pra mim, assim.
1: É. Será que a Simaria vai convidar a Simone pra participar?
3: Acho que não.
2: Será?
3: Eu
2: acho que nesse momento não seria legal, não.
1: É, eu não sei. Só
3: porque
1: tô
3: como é o momento
1: porque,
3: né? de... A Simaria não chamou ela também quando foi.
0: Não, a Simaria é a Simaria que vai voltar.
3: Não, a Simone.
2: A Simone.
1: Não. Confundindo.
0: Depois ela até visitou, mas não chamou.
3: Mas será que ela vai falar? Simaria Mendes.
0: Não sei, vamos perguntar pra ela?
1: Não, eu acho que Simaria vai ser meio esse esquema Madonna, né? Simaria.
0: Simaria.
2: É porque é diferente.
1: É diferente, ó.
3: Vai ser Simaria Mendes?
1: Não, acho que vai ser Simaria.
3: São suas irmãs.
0: São.
3: Tá, mesmo sobrenome, tem que ser
0: Simaria. Não, mas você tá problematizando muito, Ana Maria.
3: Ah, eu quero Simaria mesmo.
0: Ah, Simaria só, tá tudo bem. Simaria é Madonna, pronto.
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0: Fortaleza.
1: Band FM, Mari Fernandes. Telefone sem fio aqui no Estação Band FM do Brasil. Seguinte, você vem com a gente pra falar aí se tem muita sorte, não tem. Se você conhece aquela pessoa sortudona. Enquanto eu conto a história do sortudo aqui. Ele que já foi, inclusive, assunto nesse programa. Trata-se do Alessandro Montenegro, que é dono de uma lotérica em Fortaleza.
2: Tá.
1: E aí, o que, que ele faz? Ele vende lá na lotérica dele os jogos e ele põe à venda aquele famoso bolão. Bolão oficial.
0: Tá.
1: Você põe lá pra vender, pra negociar. Onde os apostadores podem dividir o jogo. Só que tem um detalhe, ele participa também, sempre. Você compra um bolão lá, pode querer que ele tá no meio do bolão.
0: Eu
1: também
0: achei que não pudesse.
1: Ele participa como pessoa física, Alessandro Montenegro. E participa lá.
2: Sei não,
1: e
2: viu?
1: Só neste ano foram 10. Ah, então pensei depois da também, nossa notícia alguém vai pegar. Sei não. Só neste ano foram 10 prêmios principais ele ganhou. Ah, incluindo é verdade, duas Mega Sena.
0: Ô, louco.
1: Duas Mega Sena.
2: Ô, Tatayano, ó.
3: Tem coisa aí.
1: Tem coisa aí. Mas tem história, deixa eu contar a história.
0: Conta.
1: A última foi essa acumulada. Aí você vai ficar mais surpresa ainda. A última Mega Sena que ele ganhou foi essa acumulada do domingo. De 165 milhões de reais. Detalhe, nem deu tempo de comemorar, porque na terça ele ganhou a Loto Fácil, 8 milhões de reais. Detalhe! A Mega Sena do domingo, que é aquela que estava acumulada, terceiro acúmulo, né? Ele ganhou sozinho.
2: Tem rolo.
1: Só teve o dele sorteado.
2: Tem rolo.
1: Com detalhe, mais um, tem vários detalhes. Ele não ganha o prêmio sozinho, porque é um bolão, lembre-se disso. Então, no caso da Mega Sena, por exemplo, era um bolão de 100 cotas. Cada, mas mesmo assim, 165 milhões, cada um embolsou 1 milhão e 600 mil reais.
0: Não tá bom?
2: Tô achando que tem rolo.
1: Você não gostaria de jogar um bolãozinho com ele lá e ganhar 1 milhão e 600 mil?
0: Eu gostaria. Vou começar a jogar no bolão dele, então.
1: Terça-feira, saiu a Loto Fácil, que era de 8 milhões de reais. É, o prêmio saiu pra 3, 475 mil mais ou menos pra cada um. Ele, com mais 40 participantes, embolsaram 11 mil reais. Nada mal.
0: É. Eu já ganhei na Loto Fácil.
1: Então, aí se você pergunta aqui, a Ana Maria falou, milionário? Não, num prêmio só, mas ganhou 10. Digamos que ele tenha ganhado 50 mil em cada um dos 10. Ganhou 500 mil em um ano.
0: Exato.
1: Sendo que em um deles ele ganhou 1 milhão e 600 mil.
0: Não, não é possível.
1: O homem é quina pra rabudo.
0: Tá igual aquela menina lá do Big Brother.
1: A Paulinha.
0: A Paulinha
1: tem umas fotos. Ela diz que dá aula na internet.
0: Porque ela tem até uma empresa, né?
1: Tem uma empresa que já foi questionada, inclusive, porque eles querem saber porque ela não poderia usar a empresa pra apostar, mas ela diz que não usa a empresa, que ela só usa a empresa pra dar dica.
3: Olha,
1: E aí já viu. É um povo com sorte, Ana Maria.
3: Falando de sorteio, tem um copo da Band hoje, né? Eu mesmo quero ganhar.
0: É justo. Seguindo a linha, faz sentido.
3: Não adianta. Eu quero ganhar.
0: Um copo pra Ana Maria, um moletom pra mim. O que você quer, Paulo?
3: Vamos fazer.
1: Eu acho que a gente vai ter que ligar lá pra caixa e perguntar do Alessandro, porque vocês estão muito desconfiados.
0: Não é pra desconfiar.
2: Ele tá com a bola
1: toda. Como é que vai fazer? Tá com a bola toda. É um homem de sorte.
2: Com o bolão todo, talvez.
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0: FM, Gustavo Lima, homem de família. Aqui do nosso Estação Band FM.
1: Chegou um homem de família aí, ó.
2: Você falou homem de família, já
0: encostei,
2: pai.
0: Nome da música.
2: É isso mesmo.
0: Você é um cara de sorte?
2: Eu sou... Posso falar um bagulho pra você? Nessa fita aí de... Assim, eu me considero um cara de sorte, porque assim, nós tá... Pá, acordou, pá, abriu o olho. Sorte, pai.
3: Sorte.
1: Ó, gostei, Beto.
3: Isso tá é bom. Sorte.
1: Meteu uma lição de moral aí, velho.
2: Isso aí. Nesse quesito aí, eu tenho sorte.
3: Sortudo.
2: Ah, tô bem, família tá
0: gostei.
2: Bem.
0: Gostei, você anda assistindo a Tatá, hein?
2: Meus coroa, tá ligado?
0: Ruptura.
2: Isso mesmo, Meus coroa, tá bem, né?
3: Isso aí.
2: Sorte.
3: Esse é o valor da vida.
2: E pumba, agora bagulho de pique sorteio. Aí, mano, nunca ganhei nada, tio.
1: Você tem sorte no amor?
2: Nunca ganhei nada, mano.
1: Você tem sorte no amor?
2: Ó, eu acho que eu tenho mais sorte no amor do que em sorteio, viu?
3: Ó!
2: Ah, nós temos uns negocinho aí, tio.
3: Desejado.
2: Não, mas isso não é amor, isso aí é safadeza. Não, nós temos uns negocinho aí, né? Você já ganhou, Tatá, alguma coisa?
3: Eu já ganhei.
2: Ganhou o quê?
0: Já ganhou.
3: Eu ganhei R$2 no
0: Motofácil.
3: Ah, mas
0: ganhou.
2: Aí, ó, melhor que eu.
3: Mas já ganhei.
2: Melhor que eu. Nunca... Mano, o bagulho pode estar valendo tanto 2 milhões quanto R$2. Eu não ganho.
3: Tipo. Mas você já jogou?
2: Jogo. Já joguei, já fiz tudo, participei de tudo quanto é sorteio. Se eu sortear um bagulho que já é meu, eu não ganho.
0: Juro pra você. Não pode ser, se você for candidato, ninguém vota em você. Nem você
2: não ganho,
0: vota.
2: Não ganho.
0: Meu Deus.
2: Só eu acho.
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2: Mas eu esqueci, não posso falar.
1: Tá sem

0: FM, Cleiton e Romário, com Zé Neto e Cristiano, não namora na Maria Brisa, você já casou.
1: Já casei.
0: É. Quem que a gente vai falar, menina?
1: Sou eu agora?
0: É você.
1: Vamos falar da...
2: A mente doida.
0: Quer falar Virginia, depois? Você tá perdido, assim?
1: Não, vamos falar agora.
0: Fala agora. Né?
1: Virgínia Fonseca.
0: Nunca falou
1: quase
0: dela no
1: que
0: programa.
1: A gente não fala dela aqui, né? Ela anunciou o quê, gente? Que chocou a web ontem.
0: Chocou?
1: Chocou a web ontem. Ela anunciou que teve a decisão de sair da Grande Rio.
0: Ah. Isso aí choca
1: como,
0: mesmo.
1: Como a rainha
2: né, bateria.
1: De bateria.
0: Ela tomou a decisão?
1: Da escola de samba. Eu acho que ela. Talvez ela não, junto
0: isso aí
1: com a
0: choca.
1: Escola.
0: Ela pediu pra sair, choca. Se a escola tirasse, não chocaria tanto.
1: Enfim, né? Não sei se foi
3: devido. Nossa, eu acho que seria o contrário.
1: O quê?
3: Você não acha?
0: Não.
3: Se a escola tirasse, ela seria um choque?
0: Acho que não.
3: Porque tem um contrato, né? Um negócio todo.
0: Tá tirando a parte do contrato.
1: Exatamente. Se a escola tirasse, ela teria feito alguma coisa pra ser tirada, né?
0: Então, aí ela falou, vou embora. Não vou mais sambar.
1: Enfim, fez um textão de agradecimento e tudo mais.
2: Ela achou que era fácil, vai. No ano passado, lembra?
1: Bolso
2: de rainha.
0: Eu acho que ela
2: achou. Ensaio. Ela aprendeu a sambar no meio do caminho.
3: Fazer parte da comunidade, não é só chegar lá de vez em quando.
0: Exatamente, não pode.
2: E isso demanda tempo e dedicação, coisa que ela tem pra ela.
0: Não tem.
1: Tem que ter
2: e ela então, também tá achou que era, né? Ah, eu vou lá, põe a fantasia e vou.
0: Não, não é
3: assim. Acho que é só
2: não
3: close,
2: rainha de bateria, não.
3: E não é não só é close, assim. Não é? Escola de samba não é close, gente.
0: Não,
3: é trabalho
0: porque
3: duro.
0: A hora que não tá mostrando, tem que estar sambando.
3: Não, e a comunidade passa quanto tempo fazendo essa festa acontecer?
0: Já estão fazendo agora pro
3: então
0: ano que vem.
1: E ela virou motivo de piada, né?
2: Foi.
1: Virou. Com samba.
2: Não, posso falar, ela foi inteligente. Fala, meu, melhor não.
0: Melhor não.
2: Deixa
0: tá quieto,
2: deixa
1: não
2: pra
1: é
2: quem
1: pra
2: sabe.
1: Mim, não cabe a mim, tá tudo bem. Né?
3: Tem coisa
1: bem.
3: Que não dá
1: coisa
3: pra gente
1: que não
3: fazer.
1: É.
3: Né?
2: Passa pra frente, passa pra quem sabe.
0: Você vai voltar?
1: Pra onde?
0: Pra escola, você também já foi rainha de bateria?
1: Eu já fui, né? É. Foi que ano? Foi ano passado?
0: Não,
1: foi...
0: não. Faz tempo. Anos 90, bebê.
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10: Fala mais do trânsito pra gente, Emi Sampaio.
11: Robson, tem lentidão no corredor norte-sul, nos dois sentidos, em todo o trecho entre a Avenida do Estado e o Parque Ibirapuera. Quem segue na direção da Zona Sul ainda encontra dificuldades do aeroporto de Congonhas até a passagem pela jornalista Roberto Marinho. 28 anos da 1,99, salgadinho free top 200 gramas, 5,99. 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

0: 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Quem leva é a Rúbia da Silva Oliveira. Parabéns. Ela é de Cotia. Parabéns,
1: parabéns.
0: Parabéns.
1: Parabéns. Parabéns.
0: Vai pular, parabéns. Vai pular nas camas elásticas, nas bolinhas.
1: Ah, nos, é uma delícia, viu?
0: Nos... Você já foi, né?
1: Ai, muito gostoso. É vai, demais, gente. Vai que vale a pena,
0: você
1: viu?
0: Pula de busan, foi uma maravilha.
1: Você cai.

0: Agora não sei, agora já voltou pra música.
1: Então você vai ser pai?
0: Não.
2: Não.
0: Não dá mais pra ser pai. Quer dizer, dá. E eu ser pai, dá.
2: Já tá na parte do avô.
0: É, eu ser pai dá, mas não dá, sabe como é que é?
2: Tô toda animada. Eu ser pai dá. Deus
0: é, é, não, é porque sim.
3: Você sabe, você sabe.
2: Nossa, ele cresceu agora.
0: Não é que eu falei, não.
2: Ele continua muito.
0: Vocês estão bem? Como é que vocês estão hoje?
3: Cara,
0: quinta-feira.
3: Vou dizer uma coisa pra você.
0: Quinta-feira, né?
3: Quinta-feira.
0: Eu falei quarta?
2: Você falou lá atrás, mas já passou.
4: Quinta-feira que vem, de pertinho com a Ana Castela.
0: Isso, Ana Maria! A única que teve juízo aqui nesse programa.
4: Tá vendo?
0: Muito bem, muito bem.
2: É arroba Tatá Locutora, tá bom?
0: O quê?
2: Meu Instagram.
3: Ah, é?
0: Ah, tá.
4: Segue, arroba Tatá Locutora.
0: O meu é arroba Robson Ramos Rádio, vai lá que tem nudes.
4: Segue.
2: Mentira.
3: Não segue,
4: não segue.
0: Não, pode ter gente, o povo é curioso.
2: Deixa eu mandar um beijo pra Simone, que tá sempre com a gente aqui. Um beijo pra Lucinete, pra todo mundo que tá começando a me seguir. Sejam bem-vindos.
0: Isso, vem pra cá.
2: Em breve teremos sorteios de... Foi mentira, gente.
0: Arroba Robson Ramos, tem nudes. O Fred parece pelado todo dia. Não usa roupa.
4: Quem é esse?
0: Um cachorro.
2: Ah, meu Deus.
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0: 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E a gente quer saber quem é o mais sortudo.
3: É.
0: Sorte que você já teve.
3: Em busca da sua
0: sorte. Sei lá, azar que você já teve. Olha, eu gostei de dizer.
3: Em busca da sua sorte.
0: Né? Conta pra gente aí de sorte. Uhum. 11999-919197. Um programa sortudo hoje. Olha aqui.
7: Boa noite. Eu tenho muita sorte. Eu já ganhei um iPhone com R$1. Uma rifa de R$1.
0: Caramba, hein? Sim, iPhone na rifa,
4: né? Sorte, hein?
0: Caramba.
2: Isso é sorte, gente.
4: Um celularzinho da maçã.
0: Tem mais.
8: Oi, galera. Boa noite. Boa noite. Tudo bem? Carol Falcão de Jundiaí. Prazer. Falar com vocês.
3: Oi.
8: Todos os dias no retorno do trabalho. Da enquetezinha de hoje, a sorte que eu tive foi lá com 15 anos, hoje 45, ter encontrado meu marido. Uma bênção na minha vida.
0: Ai,
8: uma
0: gente.
8: Família maravilhosa, estruturada, abençoada. Aí ter sorte lá, hein? Ó, quase 30
0: olha.
8: Anos juntos, 25 anos de casado.
0: Olha.
8: 35 anos vou fazer esse ano.
0: 30.
8: Sorte é minha, teve na minha vida. É te amo, amor. Alan Falcão.
0: Alan Falcão, eu também te amo! Que homem maravilhoso!
3: Alan Falcão, te amo! Falcão, é pra música! Falcão, te amo!

0: FM, Simone Mendes. Direitos iguais aqui no nosso Estação Band FM, com você ao vivo com a gente aqui, ó.
1: É.
0: Alô.
2: Alô.
3: Alô.
0: Tudo bem?
3: Oi, tudo. Boa noite.
0: Boa noite. Oi. Quem tá falando aí?
3: É a Sônia. Posso dar uma boa noite aí, pessoal?
0: Pode, por favor, à vontade, Sônia. Fique à vontade.
3: Boa noite, você tá corajosa.
1: Boa noite, minha corajosa linda. Como é que você tá?
3: Tô bem, melhor agora. Ai, com você aí, junto com os meninos.
1: Obrigada, viu, Sônia?
0: Que a gente abraça.
3: Ana Maria Brisa também, boa noite.
4: Ah, sou mais você.
3: Ai, que lindo. Paulo Gomes, seu lindo, boa noite.
0: Paulo Jackson.
5: Boa noite.
0: Ô, Sônia.
3: Oi, Robson Ramos, seu lindo.
0: Amém, obrigado, beijo.
1: A gente tava falando que ele é lindo fora do ar agora.
0: Eles estavam falando, bem, eles estavam ressaltando a minha beleza, Sônia.
4: Mentira,
0: pessoal.
4: Que era do Gustavo Mioto, não era ele, não. Mentira.
0: Não, eles falaram assim: o Gustavo Mioto é lindo, só perde pro Robson.
4: Não, não foi.
3: Verdade, falaram, é verdade.
0: O Gustavo, tá vendo?
3: É,
0: ela concorda. Ô, Sônia, vamos falar de sorte, de azar, do que a gente vai falar?
3: De sorte e azar ao mesmo tempo.
0: Oh. Ah, é?
3: É?
0: E aí?
4: Fala.
3: Então, eu tinha um sonho, assim, de trabalhar numa empresa. Demorei de passar por várias empresas. Falei, não, ainda vou trabalhar nessa determinada empresa. Aí sim, consegui. Aí trabalhei um tempo, né? Um sonho, aí foi uma sorte grande que eu tirei. Eu consegui, porque várias pessoas queriam e eu consegui, né?
0: Sim.
3: Aí trabalhei um tempo, aí no dia do meu aniversário, chamou todo mundo lá, né? No dia que encerrou o contrato, aí chamou todo mundo lá e deixou eu por último ainda, me deixou por último. Aí foi chamando quem não quem ia ser demitido, né, tal, e eu fui por último. Eu falei, eu vou ficar, né, dia do meu aniversário, né,
0: meu
3: porque
0: Deus.
3: Eles cantaram parabéns lá na sala de reunião, né. Aí eu fiquei por última e fui demitida no dia do meu aniversário.
0: Olha, que chato isso.
3: Que azar. Saí de lá chorando. Eu falei,
1: falta de sensibilidade, que horror.
0: É. A empresa era tudo aquilo mesmo que você pensava?
3: Era, não. É, ela é ainda. É uma grande empresa e conhecida.
4: Caramba,
0: que coisa.
4: Nesse dia então chegaram pra você e falaram: parabéns, você foi demitida.
0: Nossa,
3: é mais ou menos isso.
0: Tadinha, meu, que triste agora. Comprar essa empresa e contratar ela de novo.
4: Vamos fazer isso.
6: Eu acho que escondidinho é mais gostoso. Você é você. Mas se liga aí.

0: Pagode, deixinho off aqui no nosso Estação Band FM. Tá.
1: Oi.
0: Conte sua história para nós.
1: Menino do céu, olha isso aqui, que coisa, gente. Em pleno 2026.
0: Em pleno.
1: A repórter da Globo, a Luísa, eu não sei como é que fala o nome dela, deve ser Sveiter,
0: ela mesma.
1: Ela lembrou um episódio de pressão estética que marcou a trajetória profissional dela. Quando ela ia sair do jornalismo e ir pro entretenimento, tipo assim, gente, jornalismo é aquele boa noite. Sim, e o entretenimento é isso aqui que a gente faz aqui.
0: Exatamente.
1: Bagunça, entendeu?
0: Uhum.
1: Quando ela foi fazer a bagunça, o povo chegou nela e falou assim, ó, é o seguinte... Precisa dar uma emagrecidinha pro entretenimento.
0: Ai, ai, e ela era cheinha mesmo.
1: Eu não lembro disso, sabia?
0: Eu lembro dela desde a Globo News. Sou bem fã dela.
1: Desde a Globo
0: News? Desde a Globo News.
1: Você sabe que ela fez bariátrica, né?
0: Olha. Então, uma coisa que eu não sabia. Você tá me contando porque eu achei que tivesse sido só na base do treino e comida.
1: Coisa. Aí ela criticou a mudança radical, né? Na forma como isso foi abordado, né? E até por conta de como os homens começaram a tratar ela depois que ela perdeu, sabe quanto? 70
0: Meu
1: quilos!
0: Meu Deus, foi tudo isso? Porque realmente ela tá muito magrinha.
1: 70 mas não quilos sabia ela perdeu. Quanto. Gente, essa mulher é uma vitoriosa. É. Independente do que ela fez e como ela fez.
0: Agora ela falou que os homens mudaram?
1: Ah, mas um homem muda mesmo.
0: Mas
1: né?
0: Posso falar então, Luísa? Azar desses caras, porque eu sempre achei ela bonita.
2: Ah, é?
0: Antes de emagrecer já era bonita.
1: É, ela falou
0: sempre
1: assim,
0: foi.
1: Que ela não gosta muito de falar dessa situação. Só que ela falou, mas me disseram que pra ir pro entretenimento, que era o sonho que ela tinha, né? Ela falou, eu tinha que ser magra. E a bichinha agarrou e foi, ficou magra e mandou ver.
0: Continua linda.
1: Ela é linda, gente.
0: Linda, ela é
1: ela
0: linda
1: é
0: mesmo.
1: Muito linda. Muito linda.
0: Dizem que hoje em dia estão pegando menos no pé dessas coisas. Até bom, né? Porque
2: antigamente, tem muita gente boa, acho que tinha mais isso.
0: Tem muita gente boa que acaba ficando pelo caminho.
1: A Tati Machado que faz. Pois mas você, por exemplo, a Tati é uma querida.
0: Você vai tirar a Tati Machado.
1: Não faz sentido. Não faz sentido.
2: Ótima comunicadora.
1: Ótima.
0: Sua amiga, né?
2: Sua
0: amiga, né?
2: Minha amiga. Às vezes dá uma dor de barriga, eu falo,
3: Tati,
2: apresenta aí.
0: Olha, eu gosto do Paulo Gomes cheipudo, assim.
2: Eu gosto.
0: Acho que todo tem que ser o caminho de todo mundo tem que ser Paulo Gomes.
3: Com Zé Neto e Cristiano.

0: Band FM, Zé Neto, Cristiano. Cadeira cativa. É na versão do De Pertinho. Por que que toca as versões exclusivas do De Pertinho? Pra mostrar que só tem aqui e pra lembrar que quinta-feira que vem tem De Pertinho com
1: Ana Castela.
2: A boiadeira.
0: A boiadeira.
2: Do Brasil.
0: Só na Band FM. Só vai cantar aqui. Vai cantar o Olha Onde Eu Tô. Na Band FM, exatamente. Vai ser demais. Não perca, não perca, não perca, não perca. Agora, atenção, hein?
1: Nova, não sei.
0: Atenção, como é que é?
1: A música nova, eu não sei.
0: O É Que Eu Não Te Esqueci? Tem lá, É Que Eu Não Te Esqueci.
1: Lembrei, pronto. Obrigada.
2: Foi a avó conversando. Eu gosto dessa.
0: O Corinthians até. O Corinthians tá querendo voltar atrás aí, né? O presidentão ficou meio, né?
2: Pessoal, claro que ele tá querendo pegar o contrato todo, você viu? Entrar na justiça, porque ele assinou.
0: Paulo Gomes fez uma avaliação. Tá saindo mais caro ficar sem o Memphis do que conversar com ele. Tá saindo mais caro. Tô falando exatamente do Memphis Depay.
3: Que novela, hein?
0: O Corinthians tá querendo voltar atrás. Enquanto não volta atrás, se nada der certo, o Memphis já tem onde jogar.
3: É.
0: Já tem onde jogar.
2: Aonde?
0: O Bandeirante, Paulo Gomes. Nossa. O Bandeirante de Birigui, no interior de São Paulo.
3: Achei que ele ia trabalhar aqui.
0: Que disputa atualmente a terceira divisão do Campeonato Paulista, Grupo anunciou o jogador.
3: É.
0: Pôs um post lá na internet.
2: Tem dinheiro, Robson.
0: Com a imagem do Memphis Depay com a camisa do Bandeirante, tá escrito lá: Memphis decidiu que precisava de um novo desafio e escolheu o Leão da Noroeste.
3: Não, é IA isso aí, né?
2: É IA.
0: E depois eles disseram o seguinte, era só brincadeirinha.
3: Ah, bom, lógico.
0: Tiraram a postagem já. É, mas ficou bonitinha, dá pra guardar lá.
3: Só pra pegar o hype, né?
0: Pegar um hypezinho. É. Capaz dele ficar no Corinthians mesmo.
2: Ah, quem vai responder isso pra gente mais tarde é Marcia Sensity.
0: Vai?
3: Ela vai.
0: Porque vai, ela vem hoje. Teve ela uma tá história aí. Hoje aí de que o Corinthians parece que vai... Como é que é o negócio do 30 milhões lá?
2: Não, vai ter voltar
0: então, os caras vão tirar uns... Né? Senta na cadeira aí, vamos conversar.
2: Mas
0: mal.
2: Ela tem a resposta, a Marcia Sensity.
0: Então,
2: o sonho de Tatá é falar com Márcia.
1: Não, eu amo a Márcia, gente. A Márcia foi.
0: Ela adora a Márcia.
1: Nossa, ela adora a Márcia.
0: Hoje ela vem. E ela vai falar da sua vida.
3: Não
0: também.
3: Tem medo dela, não.
0: Falar
3: não
0: aqui.
1: O quê? Da Márcia?
3: É.
1: Márcia trouxe grandes revelações pra minha vida que eu levo
0: olha
1: até hoje.
0: Gente.
3: Não, é que às vezes ela grita, me assusta.
1: Não, eu não tenho problema.
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0: FM, Henrique, Juliano, João Neto, Frederico, não tô valendo nada aqui no nosso Estação Band
1: tá, né?
0: FM. Pois
1: ninguém.
0: Vem cá, vem cá.
2: Vamos lá, pai, vamos lá.
0: Vem, cola aqui, rapaz,
2: ninguém
0: rapazola.
2: Tá, esqueceu a caneta,
0: cara,
2: velho.
0: Cara, não pegou nem a caneta.
2: Vamos lá, então, vai, não vamos enrolar que tá atrasado, vem
0: São
2: logo.
0: São três palavras pro mano rimar, pronto. Olha, rapaz, o Rony aqui, ele disse que teve uma sorte, conseguiu comprar um carro novo.
2: Vamos rapidão, então, vai.
0: E aí, quando saiu do carro da concessionária, bateu o carro, rapaz.
2: Isso, acontece.
0: Olha aqui, palavras para o mano rimar.
2: Vai.
0: O Elson mandou aqui pra você, atenção, Elson. Atenção. Sorte.
2: Sorte. Fácil.
0: Azar.
2: Azar. É, fácil.
0: Firma.
2: Firma.
0: Firma?
2: Fácil também.
0: Firma aí, tá tudo fácil, vai, meu.
2: Firma.
0: É, lembra o que eu falo. Foca na rima.
2: Foca.
0: Foca na rima.
2: Vamos lá, foca. Foca. Vamos lá. Então vou começar ao vivo aqui na Band pra poder improvisar. Mano, cê sabe que a rima é forte, porque cê sabe que o talento é uma sorte.
0: Oh!
2: E essa sorte veio pra mim, por isso que eu tô rimando hoje aqui assim.
0: Pai, é?
2: Mano, calma aí que eu vou falar. Muitas vezes pra ganhar sorteio eu tenho um azar.
0: Ah.
2: É. Acontece, tudo bem. Quem nunca passou por isso aí também. Mas olha, eu sou forte na firma, porque o meu trabalho é justamente fazer rima.
0: Tá. Tá. Tá. Fala pro João. Tá bom.
2: Hoje ele representou, pai.
0: Representou.
2: Eu só

0: com o Pablo aqui no nosso Estação Band FM.
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0: Jaime Sampaio, trânsito em São Paulo na hora da volta para casa da quinta-feira.
4: Robson, atualizando para o 20 Band FM, a situação da Raposo Tavares na direção do interior, não tem mais bloqueio de faixa, mas tem lentidão da Caxingui até o 14, depois do 16 até o 23 na Granja Viana. 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
9: 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Começa.
0: Você viu, Paulo Gomes? O craque nem veio hoje. Não tá nem afim de falar com a gente.
10: Do Filho do Espírito Santo. Nome do Pai, desculpa aí.
0: Você tinha ido embora?
10: Nome do Pai, do Filho do Espírito Santo, do Memphis Depay.
0: Corinthians vai pegar o Rosário Central, amigão.
10: Ai, Central,
0: 9:30 da noite.
11: Argentina, na Argentina.
0: Pedro foi lá?
10: Vamos acabar com esses caras aí,
0: não, meu. Dessa vez ele não conseguiu, né?
10: Vamos acabar com esses argentinos, Zé Ruela, meu irmão.
0: O Di Maria tá lá.
10: Di Maria, Zé Ruela Oreudo.
0: Que isso? Só que ele é Oreudo mesmo.
10: Eu gosto dele. Não, ele é mesmo, literalmente, né, meu irmão?
0: Mas vamos lá. Ele tá veinho, ele tá veinho. Ô Paulo Gomes, qual é a boa notícia para o craque Neto?
11: Do Corinthians?
0: É.
11: Que o Corinthians pode voltar atrás e tentar trazer o Memphis Depay de novo.
10: É, que sacanagem também, né, meu irmão?
0: Presidentão, ficou com medo da reação.
10: Você vai ou você fica, meu irmão?
0: Não é?
10: Você vai ou você fica, garotinho?
0: Tem que ter decisão,
10: tá,
0: não é?
10: Tá achando que é bagunçado o Corinthians, meu irmão?
11: Não, mas a culpa não é dele, ele queria ficar.
10: Por isso que eu falo, ele é monstro, né?
11: Lá, pronto,
10: ele é monstro.
11: Já mudou.
10: Tem que tomara que fique.
0: Tá bom. Agora é o seguinte, ó. É,
11: aliás, o craque tá defendendo agora que ele fique, cara.
0: Copa Sul-Americana, Santos 0, Macará 1.
11: Na
0: o jogo
11: Vila?
0: Já tá com 34 no primeiro tempo. Na Vila e com Neymar e Gabigol em campo. O que tá acontecendo?
10: Que por sinal... Tatá,
0: o que tá acontecendo?
10: Tatá, que por sinal, o que você acha do Maracá aí?
12: Olha, eu acho que precisa urgentemente a gente parar pra refletir melhor, pensar na técnica.
0: Precisa.
10: Tá vendo aí?
0: Se nem o Neymar consegue segurar o Macará.
10: Boa pra caramba, né?
0: É um time que nem sabe o nome e os caras tão perdendo.
10: Maracá, Macarena.
0: Macará.
10: É, Macarena. Lembra do Macarena?
0: É por aí.
10: Coloca aí, Cascão, pra nós dançar.
0: Cara, não vou nem terminar o quadro.
11: Acabou, conseguiu acabar.
0: O Palmeiras se complicou ontem, pronto, empatou a um com o seu Porteiro.

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1: Ai, Estação Band FM. Tô de
2: vermelho,
0: velho. Tô. Vai.
3: Isso aqui é da maquiagem. Espera aí, meu.
2: É da maquiagem isso aí?
0: É da maquiagem?
3: É.
0: De qual?
3: Tá tudo errado, mas vai.
0: Não, não pode ser assim. Essa TV Globo é dureza, né?
4: Saiu muito rápido de um pro outro.
0: É. Caramba, viu?
2: Vai, se bem, vai.
0: Vai, vai. Vamos lá, né? Vai, vai.
3: Ó. Pensamento de hoje.
0: Vai.
3: E diz que na vida seja bom.
2: É?
3: Mas seja bom só uma vez. Porque se você for duas vezes, você vai ser bombom.
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0: Vai de novo.
3: Posso terminar?
0: Pode.
3: Seja bom uma vez. Porque se você for bom duas vezes, você vai ser bombom. Aí chega alguém e te come.
4: Ui.
0: Ah, é, faltava essa parte.
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5: Começa a parte. Essa moda apaixonada demais. Eu não queria viver uma história dessa, não, viu?

0: Então hoje aqui,
1: nossa,
0: bicho.
1: Gente.
0: Não tá?
2: Hoje tá.
0: Conta mais aqui pra gente. Alô? De sorte.
3: Boa noite, pessoal da Band. Oi. Uma sorte, minha gravidez.
0: Oh.
3: E um azar, eu perdi o emprego, uma bela oportunidade por causa da gravidez.
2: Ah, mas não pode.
0: Não pode.
4: Isso é grave.
0: Picareta, não
2: isso
0: pode.
2: É grave.
0: Isso aí não pode. Ah, não que pode, coisa.
5: Boa é noite, galera do Estação. É o Fábio de Poços de Caldas, Minas Gerais.
0: Já, pô,
5: eu já tive sorte na festa de final de ano da firma.
0: Oi,
5: eu
0: ganhei
5: uma caixinha de som em um sorteio. Um abraço.
0: Oh. Esse aí ficou contente com a caixinha de som do sorteio.
4: Aumenta aí.
0: Eu gostei também.
4: Aumenta aí.
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0: Camilo Huff, atriz demais aqui no nosso Estação Band FM. Vem, Calvão.
1: Bem, amigos.
0: Já vem porque a Tatá te adora.
1: É, Tatá. Eu adoro a Tatá.
2: Eu gosto muito de você,
1: Calvão. Eu adoro você, Calvão.
0: O que você achou de Cruzeiro 1, Flamengo 1?
1: Eu achei que o Flamengo deveria ter ganhado.
0: É, mas o Cruzeiro tava ganhando.
1: É.
0: Deu mole. Você Paquetá. Paquetá fez o gol.
1: Eu falei que eu não tava confiante. Ainda falei.
0: Paquetá fez o gol. Saiu do banco. O Paquetá tava no banco, saiu do banco. A primeira coisa que ele fez no jogo foi chutar no gol e acertar. Paquetá. Você vê como é que é a vida?
1: Bom jogador, gosto.
0: Às vezes você gosta.
1: O Neto não gosta dele, mas eu gosto.
0: Você gosta dele, tá Paquetá. Bom. Paquetá. Hoje tem Grêmio e Paquetá. Olímpia.
1: Paquetá, junto com a
0: Copa Sul-Americana.
1: A gente tá aqui.
0: Tem Rosário Central e Corinthians, 9:30 da noite, pela Libertadores da América. Você tá com medo, Paulo Gomes?
3: Não, tá muito turbulento o momento do Corinthians. Já a Márcia vai vir aí, ela
0: a Márcia vai falar do Memphis?
3: Vai, vai.
0: Tá. Só quero uma coisa aqui, chama o casa.
4: Boa noite.
0: Eu tô preocupado com o negócio. Quer ver uma coisa? Tá jogando.
4: Fala.
0: Santos e Macará na Vila.
4: Santos e Macará.
0: O jogo é na Vila.
3: É com Copa Sul-Americana? É.
4: Oi? Gabigol e Cuiabá.
0: Tá aqui a escalação, ó. Brazão, Davizinho, William Arão, Luan Pérez, Escobar, Schmidt, Oliva, Rolazer, Neymar, Barreal e Gabigol. E tá perdendo.
4: É o que eu falo pra vocês. Neymar é um jogador aposentado. Tinha que se aposentar.
0: Não tinha que tá lá.
4: Não tinha que tá lá. Tinha que tá no iate dele, com a Mavi, brincando de lutinha com o Davi Luca, levando eles pro Peter Pan. Não tinha que tá mais jogando futebol.
0: Mas tá lá.
4: Ele precisa aceitar isso. Neymar precisa aceitar que ali não é mais
3: lugar. Tá muito duro.
0: Ele não vai virar o jogo,
1: calma,
0: então.
1: Calma, você acha que ele não vai virar?
4: Ele vai virar um jogador aposentado, que eu não vejo a hora, né? Ele virar.
0: Para
3: com isso.
4: Não tinha nada contra o Neymar.
0: Patou!
4: Quem fez o gol?
0: Gabigol.
4: Se não era o Neymar, tá vendo? O Neymar não faz.

0: FM, Luan Santana, Bala Emocional. Olha quem veio, gente.
1: E aí, caramba. Mas,
0: vem cá, eu tava com saudade de você.
1: Você é louco, tio.
0: Márcia Sem Sentido.
2: Olha daqui, agora, a
0: primeira coisa,
2: dela.
0: Olha quem tá aí.
1: Caramba, filho.
0: Olha quem tá aqui.
1: Tatá, né?
0: Ela te Márcia. Adora.
1: Gente, Tatá, gente.
3: Querida.
1: Pelo amor de Deus. Ainda bem que você voltou, né?
3: Você falou que eu voltava.
1: Eu falei.
0: Ah, você falou.
1: Ah, é?
0: Eu não
3: falei.
0: Sabia.
3: É.
1: Eu falei pra ela, não vai, caramba!
3: Aí eu fui.
1: Ela foi. Aí, ó. Mas agora voltou. Que bom que você voltou. Obrigada. A energia da Band FM com você é outra.
3: Obrigada,
0: olha,
3: Márcia.
0: Que bom.
3: Obrigada.
1: Eu ficava com esses dois encostos. Que energia.
0: Não é assim.
3: Pesa, né?
1: É energia pesada.
2: Tem encosto aqui.
0: Tem encosto hoje?
1: É. Não tem graça da Tatá, né?
0: Ah, é?
2: Ah, é?
1: Já vem os encostos. Pá! Eles vão embora.
0: Vai embora. Ficou pra fora lá.
1: Ela é uma metralhadora de encosto. Ela tem energia boa. Ela trai.
2: Metralhadora de encosto.
1: É pá, pá, pá, pá, pá, pá. E vai embora. Né, filha?
3: É, o encosto olha e fala: Deus me livre, fica na sua vida, tô fora.
1: É, pelo amor
0: de
1: Deus.
0: A gente quer saber duas coisas de você. Primeiro, rapidinho, a Tatá aqui, no Estação Band FM.
1: Maravilhosa.
0: Tá, mano. E aí, como é que vai ser?
1: Que vai ser o quê?
0: Ela aqui,
1: Tatá.
0: Na Band de novo.
1: Ó,
0: ela nunca saiu, ela gravava
1: saiu,
0: as histórias.
1: Sucesso
0: mas
1: na
0: fisicamente
1: Band,
0: ela
1: né?
0: saiu.
1: Sucesso na Band sempre, né? Ah. Tatá. Por cada programa que ela passar, o sucesso é garantido.
2: Uhum. Tá. Ah, olha!
1: A audiência que ela, tá. né, que ela
2: então
1: tem.
2: Então isso é bom.
0: Então vamos deixar ela aqui, não sai mais daqui. Então.
1: Não sai, né? Não sai aqui, fica aqui, viu, fia?
3: Tá bom,
1: fica
3: tá. Aqui.
1: Para de ser louca!
3: Tá bom.
1: Para de ser louca.
0: Outra coisa, Memphis Depay.
1: Memphis Depay.
0: Já falou, não renova mais, tá muito caro o Corinthians. Agora tá querendo voltar
1: pelo
0: atrás.
1: Amor de Deus,
0: é verdade pelo... que você falou que ele ia ficar no Corinthians?
1: Pelo amor de Deus, vai ficar.
0: Mas mesmo?
1: Vai ficar.
0: É?
1: Tenho certeza.
0: Por quê?
1: Tenho certeza que vai ficar. Os corintianos estão fazendo simpatia, né?
0: Então.
1: Pra ele ficar.
0: Mas é. Custa dinheiro, não é,
2: é
0: de graça.
2: Falar. É, tem. Cadê o dinheiro? Vai vir aonde pra pagar ele?
1: Tem que ter o dinheiro, né? Mas assim, com a simpatia dos torcedores, o dinheiro. Pá! Dinheiro vem.
2: Ah, é?
0: Ah, entendi.
1: Né? Dinheiro vem.
0: Entendi.
1: Né, filho? E aí, se a Maísa pegar ele, aí que ele fica, né, filho?
0: Ah, é?
1: Eu acho que também tem um, né?
2: Eles estão namorando?
1: Eu acho que daria um casal legal também, eu acho.
0: Entendi.
1: Eu acho que vai, olha, pelo amor de Deus.
0: E pra quem quer ter sorte com o assunto do programa hoje, dá uma receita aí.
1: Simpatia pra você que quer ter sorte.
0: Vai.
1: 2 litros de água, né?
0: Tá.
1: 2 litros de água, coloca lá pó de café.
0: Tá.
1: Joga lá, leite em pó, você sabe que é poderosíssimo.
3: Muito.
0: Leite
1: né?
0: em pó.
1: Leite em pó é poderosíssimo, caramba. Ah. Joga lá, né? Pétala de rosa.
0: Nossa!
1: Pétala de rosa.
0: Ah.
1: Né? Joga lá. E pra finalizar,
0: o quê?
1: Né? Você pega açúcar, pum, joga lá, macera. Pescoço pra baixo, tampa o umbigo, reza o Salmo 41, que você vai ter sorte,
0: tá
1: caramba!
0: Bom.
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0: Ferrugem, benza a Deus, perdas e danos e acabou.
1: Benza
0: a Deus, acabou. Bom, Estação, bom programa hoje, não? Bom,
2: obrigada,
0: bom
2: Vigil.
0: Bom
2: obrigada.
0: Programa, ô Tatá.
2: O quê?
0: Bom programa hoje.
2: O quê?
0: Rita de Cássia de Oliveira, Borba Carvalho ganhou o Big Copo Térmico.
2: Olha que linda.
0: E voltaremos amanhã.
2: Tá certo.
0: Amanhã a Tatá vem, mas vai embora.
2: Eu venho, mas eu venho, mas eu não vou. Eu venho, mas não venho.
0: Mas você fica um pouco, ou nem fica?
2: Não, eu venho e fico um pouco.
0: Ah, tá bom.
2: Mas eu vou.
0: Tá bom. Ah, quero ver quem vai sobrar pra nós.
3: É, amigo, acabou.
0: Tchau, pessoal.
3: Acabou,
0: tchau, Calvão. Tchau, tchau, Tatá. Tchau, amigos. Tchau, pessoal. Tchau, todo mundo.
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0: Jaime Sampaio, o trânsito.
22: Ótimo, um ouvinte que segue pela Radial Leste em direção ao bairro encontra dificuldades na passagem pelo viaduto do Glicério até a rua Almirante Brasil. A partir desse ponto, o caminho é tranquilo até Itaquera. 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
9: Existe uma teoria que se chama 90-10, onde uma pessoa tem 90% daquilo que você procura em alguém. Só que você foca naqueles 10% que falta. Aí você sai pra rua, se aventura e realmente você encontra aqueles 10%. Mas não se deu conta que perdeu os 90%.